0: Diogo Sênio, 10.020 votos. Kinovac, 9.902 votos. Bia Pombo, 9.736 votos. Dr. Victor Amoras, 9.343 votos. Socorro Nogueira, 9.203 votos. João Mendonça, 8.672 votos. Thelma Neri, 8.491 votos. Jaime Pérez, 8.185 votos. Coronel Flecha, 8.074 votos. Jorge Amanajás, 8.065 votos. Júnior Favacho, 8.001 votos. Roberto Góes, 7.985 votos. Josélio Mais Saúde, 7.298 votos. Fabrício Furlan, 6.994 votos. Aldilene Souza, 6.887 votos. Aparecida Salomão, 6.202 votos. Franco, do PSD, 5.562 votos. Lohan Barreto, 5.457 votos. Alex, 4.805 votos.
1: Alex Pitel?
0: Exatamente, Alex Pitel.
2: Salve o equívoco, João Pedro se torna o deputado estadual mais bem votado da história do Amapá. Anterior tinha sido também do PDT o delegado Inácio, que hoje é prefeito de Oiapoque, com 14.100 e poucos. Ele ultrapassa esse número e com 17 mil votos, atropela esse número, né? E se torna o deputado estadual mais bem votado da história do Amapá.
3: A redação do Jornal Diário do Amapá, do portal, acabou de receber aqui um comunicado. Clécio reconhece o resultado das urnas, destaca o legado e promete trabalhar até o fim do mandato. O governador agradeceu os eleitores, inclusive, o resultado das urnas neste domingo, agradeceu os eleitores, como eu falei, que apoiaram sua candidatura à reeleição. Em comunicado divulgado após a votação, ele afirmou receber o resultado com serenidade e destacou realizações da sua gestão. Ele diz aqui, abre aspas, quero agradecer do fundo do coração a cada amapaense que caminhou conosco, acreditou no nosso trabalho e nos ajudou a construir um Amapá bem melhor. Reconheço o resultado das urnas com serenidade e com muito orgulho da história que construímos juntos, declarou. Ao fazer um balanço do governo, Clécio citou investimentos na área da saúde, como o primeiro centro de radioterapia do estado, o novo hospital da criança e do adolescente e a implantação de 6 novos hospitais. Também mencionou programas como Zero Fila, Mais Saúde Vascular, Mais Sorriso e o atendimento médico domiciliar Dr. Teles. O governador Clécio destacou ainda os concursos públicos e chamamentos realizados durante sua administração, além de ações nas áreas de segurança e infraestrutura. Entre as iniciativas citadas estão o Amapá Mais Seguro e o programa Ponte Firme, 518 quilômetros de pavimentação e o Habilita Amapá destinado a 10 mil pessoas. Clécio afirmou respeitar a decisão dos eleitores e ressaltou que continuará exercendo o mandato até seu encerramento. Eleição se perde e se ganha. Sempre respeitarei o resultado das urnas, mas em uma campanha existe algo que não pode ser negociado. A verdade, afirmou o governador Clécio Luiz.
0: Muito bem, tem também aqui a nota que chegou, aqui é enviada pela nossa querida Rafaela, né, que assessora de comunicação
3: do presidente do Congresso Nacional,
0: senador Davi Alcolumbre. A nota que diz o seguinte, Zilana: recebo com respeito o resultado das urnas e a decisão soberana da maioria do povo do Amapá. A democracia exige de todos nós serenidade para reconhecer a vontade popular e responsabilidade para continuar defendendo aquilo em que acreditamos. Minha posição em defesa do Amapá permanece. Seguiremos trabalhando para que o nosso estado tenha um futuro de desenvolvimento, segurança e oportunidades para todos. O Amapá nasceu para ser gigante e ninguém, absolutamente ninguém, tirará esse futuro do nosso povo. Davi Alcolumbre, presidente do Senado e do Congresso Nacional.
3: Ainda estamos aguardando, né? O Kleber está aguardando lá.
0: Aqui fechou a totalização dos votos, viu, Zilana?
3: Isso, o Kleber 100%. Está esperando lá no local né, é,
0: no comitê central, né, da campanha do governador eleito.

0: a do governador eleito, ainda estamos no aguardo.
1: Muito bem, 100% já dos votos totalizados. Vamos lá então, começando pelo governador. Os números ao governo do estado do Amapá vão passar aí na sua tela, começando pelo governo, onde o governador eleito do Amapá, doutor Furlan, foi eleito com 281.595 votos, 62,75% dos votos válidos. Clécio Luiz, do União Brasil, teve 36,97% dos votos, que corresponde a 165.900 votos. Carlos Clay, 561 votos do PSTU, foi o terceiro colocado. Delegado Marcos, 376 votos. E Jairo Palheta, 315 votos. Uma abstenção aí de 17,41%. Fazia tempo que a gente não tinha uma abstenção com um número assim considerável, considerado pequeno dentro do que a gente
2: bastante pequeno.
1: Acompanhou nos últimos
2: anos. Bastante pequeno. A média é 20, está abaixo da média.
1: Exatamente.
2: Comparecimento então, rigoroso, a população realmente foi com vontade de votar.
1: E os números finais para o Senado. Doutora Raíssa Furlan, 29,98%. É a primeira mulher eleita senadora, né? Do estado do Amapá, com uma votação expressiva, 264.799 votos, professor Daniel.
2: É, uma eleição expressiva, achapante. Acho que a gente tem um resultado surpreendente em dois âmbitos aqui nessa majoritária, como a gente vem falando repetidamente, mas quem está ouvindo agora só, Randolfo Rodrigues ficar de fora é impactante, é um nome relevante nacionalmente, é um nome histórico do campo da esquerda da Amapá. Teve uma projeção nacional que começa naquela época da CPI do Cachoeira e ganha uma projeção muito grande. Em algum momento quase foi candidato ao governo do estado do Amapá. Então, Randolfo Rodrigues ter ficado de fora é algo que para o campo da esquerda é muito significativo. Lucas Barreto, como esse nome de estabilidade, de completa serenidade, está se mantendo aqui, acaba sendo importante. E surpreende a Cássio Favacho. Sem dúvida alguma, a Cássio Favacho surpreende porque, como nós falamos, um nome que não tinha uma relação direta com nenhuma máquina, com nenhuma grande candidatura majoritária no executivo, acabou se tornando viável e sai com muita força para o próximo ciclo eleitoral, que sem dúvida alguma deverá ser um concorrente franco, tem 131 mil votos, certamente vai poder escolher aqui ser pré-candidato a algum prefeito, alguma prefeitura em 2028.
3: Bruno Ítalo. Trazendo para o cenário nacional, Rodrigo, olha, no estado de Goiás, nós não falamos de Goiás aqui.
2: Sim.
3: Daniel Vilela vence lá no primeiro turno com 59,17%, derrotando Hilder Moraes do PL. Daniel Vilela é do MDB, foi vice-governador do Ronaldo Caiado, né? Portanto, tinha o apoio do presidenciável Ronaldo Caiado, candidato, né? E ele deu um discurso agora há pouco, né? Dizendo que vai continuar o trabalho avançando, né? Fazendo um grande governo.
2: Caiado
3: também,
2: que elege sua esposa senadora.
3: Isso, exatamente, também. E ele lembrou aí, o pai do Daniel Vilela foi o ex-governador de Goiás, Maguito Vilela, né? Então aí, Goiás também resolvendo a parada no primeiro turno. E aqui, no segundo turno, vamos ter aí, portanto, dia 25 de outubro, né? É esse mesmo, 25 de outubro?
1: É o último domingo de outubro.
3: Isso, portanto, dia 25 de outubro será definida aí a presidência da República, já com 98% das zonas apuradas, Flávio com 47,24%, Lula com 44,91%.
1: Pois é, então já tivemos aí a nota oficial.
2: Sim,
1: do governador.
2: Tá batido.
1: Clécio Luiz reconhecendo a derrota e, claro, já passando a sua primeira mensagem após aí a derrota na sua tentativa de reeleição ao governo do estado. Já tivemos também a manifestação do senador Davi Alcolumbre e nós estamos aguardando, né? Já estamos aí de 9 da noite mais 10 minutos, aguardando aí. Foi
4: marcado para 19 horas.
1: O pronunciamento.
4: Mas fechou agora
1: do
4: também, né?
1: Governador eleito.
4: 100%.
1: Do governador eleito.
2: Tá festejando.
1: Antônio Furlan.
2: A gente tem, acho que são alguns legados, sem dúvida alguma, o campo da esquerda no estado do Amapá, um estado que já se vangloriou por ter uma polarização política de esquerda contra esquerda, vamos dizer assim, né? Considerando o PSB e PDT, que eram dois partidos históricos do campo da esquerda, hoje não é mais bem assim. Perdeu muito espaço. Hoje, se a gente for olhar a composição para deputado federal, eu não sei se a gente poderia falar em mais do que 2 ou 3 nomes de um campo da esquerda. Se a gente puder voltar lá para os nomes dos eleitos, olha, a gente vai ver que

0: mais votados, dá pra ver, ó. Por favor, se a gente votar lá no início, na primeira.
1: Dos federais?
0: Vou denunciar a minha idade, na lâmina, né? A gente vai ver que, num campo da esquerda propriamente dito, a gente tem o Dorinaldo, a gente tem a Marcivânia, algum grau de relacionamento por fato de estar no Partido Democrático Trabalhista, o Josenildo, mas a gente não tem hoje uma bancada fortemente ancorada, nem um Senado fortemente ancorado. A gente tem uma esquerda lapaense hoje que está órfão de referência e de viabilidade política. Então é um dever de casa importante, é um juntar de cacos, sim, não tem outro nome. Acho que o Célio, que é um cara identificado, também vai poder ajudar muito nesse debate. Tem um dever de casa enorme para ser feito, não tem, Célio?
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3: Muito bem, 100% das urnas apuradas aqui no estado do Amapá. Vamos lá para os eleitos deputados federais. Atenção, hein? Os números já atualizados. Os deputados federais eleitos do Amapá são: Felipe Show, do União Brasil, 34.587 votos. Josenildo, do PDT, 26.453 votos. Aline Gugel, do União Brasil, 25.501 votos. Márcio Serrão, do União Brasil, 20.796 votos. Vinícius Gugel, do PL, 19.625 votos. Dorinaldo Malafaia, do PDT, 19.382 votos. Professora Marcivânia, do PCdoB, 17.913 votos. Doutora Érica, do Podemos, 15.358 votos. São os deputados federais eleitos, os oito, a bancada aí do... A nossa bancada federal do Amapá em Brasília. Vamos lá para deputado estadual, daqui a pouquinho os comentários aqui dos nossos analistas. Foram eleitos para a Assembleia Legislativa João Pedro, do PDT, 17.559 votos. Rodolfo Vale, do União Brasil, 15.863 votos. Jaque JK, do PDT, 13.278 votos. E o Degarde Gugel, do Republicanos, 12.357 votos. R. Nelson, do Podemos, 10.286 votos. Diogo Sênio, do MDB, 10.050 votos. Kinovac, do Republicanos, 9.978 votos. Bia Pombo, do União Brasil, 9.771 votos. Doutor Victor Amoras, da Rede, 9.383 votos. Socorro Nogueira, do PT, 9.253 votos. João Mendonça, do Podemos, 8.736 votos. Thelma Neri, do Republicanos, 8.545 votos. Jaime Pérez, do Republicanos, 8.222 votos. Coronel Flecha, Republicanos, 8.098 votos. Jorge Amanajás, do União Brasil. De volta aí o Jorge Amanajás, que já foi presidente da Assembleia Legislativa. Sim,
0: quase foi governador.
1: O vizinho depois, Célio, está feliz, comemorando.
3: Depois foi candidato ao governo do estado por duas ocasiões e uma vez candidato ao Senado. Na eleição passada, não conseguiu se eleger deputado estadual e agora retorna aí à Assembleia Legislativa o Jorge Amanajás. Júnior Favacho, do MDB, também eleito com 8.005 votos. Roberto Góes, do União Brasil, também eleito com 7.990 votos. Josélio Mais Saúde, eleito pelo PP com 7.301 votos. Fabrício Furlan, da Rede, 6.999 votos, também eleito. Aldilene Souza, eleita com 6.896 votos. Aparecida Salomão, do União Brasil, 6.202 votos. Franco, o Franco que já foi presidente aí da Macapá Preve, já foi gestor na gestão do então prefeito e hoje governador eleito Antônio Furlan, E é sobrinho aí, filho do Nelson Souza, né? Do ex-vereador Nelson Souza.

0: e sobrinho do ex-deputado Jorge Souza, né?
1: Que concorreu à cadeira a deputado federal.
0: Então, Franco eleito aí pelo PSD com 5.566 votos. Lohan Barreto também eleito com 5.460 votos. E o último aqui, eleito pelo PL, Alex, ex-presidente da Escola de Samba Piratas da Batucada. Alex, nosso querido Alex Pitel. Alex Pereira, Alex Pitel, né? Parabéns aí ao Alex. 4.805 votos.
2: Confesso que é meu eleito deputado estadual. Nosso amigo, a gente conhece. É. E me surpreendeu a eleição dele.
0: Foi apoiado aí pelo grupo do deputado Pedro Filé, que é do PDT, mas estava apoiando a candidatura do Alex, inclusive não concorreu para apoiar, e foi apoiado pelo Vinícius Gugel também, né? Pelo Vinícius Gugel. Na vaga que seria da atual vice-governadora eleita agora, da vice-governadora eleita, Luciana Gugel.
1: Luciana Gugel.
0: Que foi eleita da chapa de Antônio Furlan.
3: Agora, os números para presidente surpreenderam vocês? Vocês achavam que Flávio ia ficar à frente?
0: As pesquisas apontavam Lula na frente, né?
4: É, sutilmente. Primeiro, a gente teve cenários aí por um bom tempo durante o escrutínio em que o Flávio Bolsonaro quase levou no primeiro turno. Se não são os votos do Nordeste, o Flávio ia ganhar no primeiro turno por uma distância muito pequena, mas ia ganhar. O que os institutos não mostravam. Todo mundo apostava que a última semana, a gente falou disso no início, a última semana da eleição teria desidratado o Flávio. Não desidratou.
3: É. E aí, nem o episódio de Nossa Senhora Aparecida.
4: Nem o episódio do debate, nem o episódio de Nossa Senhora Aparecida, nem a história da intervenção americana, nada disso desidratou. Temos 3% de diferença? Temos. Isso é muito? Claro que não. O problema é que, para Lula crescer e ultrapassar Flávio Bolsonaro, ele vai ter que tirar votos do campo da direita. E isso exigirá uma campanha de confronto, de trocação.
3: As negociações já começam hoje, né?
4: É, mas vai ter que ser uma campanha de soco no dente, porque o Lula está isolado no campo da esquerda. Só tem ele de candidato à esquerda. Não tem, por exemplo, como já teve o Boulos. Ou como já teve
1: o próprio... Ele vai catar o samba da Mangueira, sério. Ou invadir o Nordeste, ou Cabo da Peste.
3: Mesmo o próprio Ciro Gomes.
4: Ele não tem uma linha auxiliar ou um outro candidato à esquerda que tem obtido...
3: Boulos, Manuela Dias...
4: Não teve ninguém, foi o Lula sozinho como campo da esquerda. Então isso impõe um desafio muito grande, é impossível, não existe.
3: Ponto que ele olhou para a esquerda e viu malmente o Renan.
4: É, o Renan começa a bater no Flávio Bolsonaro, mas de qualquer maneira, onde é que o Flávio Bolsonaro tem campo para crescer? Absorvendo os votos do Augusto Cury, do Renan Santos e Renato Caiado. Se essa absorção de votos...
3: Zema é insignificante nesse caso.
4: 0,27 não faz... São 300 mil votos numa eleição nacional, não resolve.
3: Entendi.
4: Se tiver uma migração desses votos do centro-direita para o Flávio, ficou muito...
3: No caso de Cury e Caiado aí são um pouco mais de 5 milhões, né? Friamente, que a eleição está muito mais próxima, analisando friamente agora, de Flávio Bolsonaro,
4: claro,
3: e Lula.
4: Tá.
3: Porque a tendência é essa, né?
4: Em nenhum momento Lula liderou.
3: Exatamente.
4: Então, é um desafio muito grande, porque isso vai impor o Lula tirar votos de onde ele tem a maior rejeição.
3: Agora,
4: como é que isso vai acontecer?
3: Agora, o Lula conseguindo reverter isso, ele se consagra...
4: Não, acabou, zerou o game.
0: Olha, no Pará aqui, o governador já está definido já, tá, né?
3: Doutor Daniel.
0: Primeiro turno. Ex-prefeito de Ananindeua, com 51,61% dos votos, está eleito aí por...
4: Contra a máquina.
0: Governador contra a máquina. Exatamente. E a candidata do Helder Barbalho, né? O Helder Barbalho se elegeu senador com 25,96% dos votos. Só que tem um detalhe aqui, viu? Chicão e delegado Éder Mauro estão brigando aí palmo a palmo pela segunda vaga.
3: Perucas voarão.
0: É. E tem aí pouco mais de 10 mil votos de diferença entre os dois. É
4: pouquíssimo.
0: 98,61%.
4: Com 300 urnas para serem apuradas.
0: Exatamente, então essa disputa aí no Pará também promete, né?
3: Então olha, ainda tem briga aí entre Ademar e Chicão.
4: A tendência é Ademar eleito, né? Mas...
3: A diferença até agora de Lula pra, de Bolsonaro para Lula é de 2,22%. Olha aí. São as coincidências. E aí, um dado também que deve ser levado em conta, Célio, professor Daniel Chaves, Heraldo, Rodrigo, foram 36 milhões de abstenções, é isso mesmo? Eu vou só confirmar aqui esse dado, mas se eu não estou enganado, foram 36 milhões. Isso é um dado também que pode ser levado em conta. Muita gente deixou de votar.
5: No meio dessas abstenções, tem eleitores de esquerda. Então o Lula com certeza vai fazer o

0: possível para
1: como também pode ter eleitores de direita,
2: não,
1: né?
2: Mas é uma abstenção que está na média, 20% está dentro do admissível.
3: Ele não vai lutar para trazer os de direita que faltaram, ele vai tentar trazer de volta
0: os que quem votou, por exemplo, nulo, né? Quem votou branco, quem votou indeciso.
3: Exatamente.
0: É aí que pode ter também
2: uma outra estratégia que serve para ambas as campanhas, é trazer os abstêmios para dentro da votação. São 33 milhões de brasileiros que não votaram.
3: É eleitor de sobra para decidir.
2: Tá, não, o jogo tá aberto. Dificílimo, mas tá aberto.
0: Como a gente diz, né? É igual clássicos, né? Pode acontecer tudo.
2: O problema da campanha do Lula é a vitória da direita nas proporcionais.
0: Isso.
2: E na majoritária pro Senado.
3: Ah, isso aí ele já sabe que se ele conseguir se reeleger, ele vai ter uma pedreira pela frente enorme. No Congresso Nacional.
0: No Congresso Nacional.
3: E olha, a aprovação da emenda. Acabar com a 6x1, com a escala 6x1, está totalmente comprometida com esse congresso infestado de políticos de direita, de parlamentares de direita.
4: A campanha. O Brasil já experimentou uma administração, né, da família Bolsonaro e
3: confesso que,
4: por exemplo, o Ministério da Cultura,
3: analisando friamente, não foi.
4: Pasta aqui. O Ministério da Cultura saindo de cena, você é agregado através de uma secretaria da. Enfim.
3: O governo Bolsonaro, a gestão Bolsonaro foi satisfatória para quem é bolsonarista. Para quem é bolsonarista, tudo aquilo que aconteceu durante a pandemia, o que foi a gestão Bolsonaro, para quem é bolsonarista, você vai morrer dizendo que não foi legal, que eles vão dizer que foi. E para quem é de esquerda ou progressista, e não necessariamente de esquerda, mas progressista, há o que se reclamar, há o que criticar, né? Então, a gente vai ficar nisso, o país vai ficar dividido, vai ficar nessa panela de pressão. E, professor,
4: vamos encerrando por aqui, Rodrigo?
5: Exatamente. Estamos só aguardando aqui o contato. Já a nossa direção de jornalismo está mantendo contato aqui com a assessoria do governador eleito para sabermos. A nossa equipe estava lá no local previamente marcado, mas até o momento ainda não houve esse contato com a imprensa. Nós estamos aguardando aqui, o pessoal do Departamento de Jornalismo está entrando em contato com a assessoria do governador eleito para ver se a gente já consegue alguma mensagem do governador eleito aqui para a população amapaense.
0: Mas vamos então nesse momento nos despedir aqui do professor Daniel Chaves, vai precisar ir agradecê-lo, né, pela excelente participação hoje, os comentários.
2: São 5 horas de bancada.
0: É, negócio jornada. Pega, né? Obrigado, viu, professor?
2: Imagina, a gente está às ordens para ajudar, é papel de quem trabalha com essa área, contribuir para o debate público no momento que o Brasil precisa mais de respostas do que de problemas. Então a gente está às ordens para ajudar, foi um prazer enorme. Desde 1989 eu vivo eleição, mamãe era sindicalizada, era pedetista, sindicalizada, brizolista, roxa, adorava o Brizola, ficou braba da vida com o Brizola não ter ido pro segundo turno.
3: Vibrou com o Cid Moreira lendo aquela carta.
2: Mas em compensação também ficou triste que o Brizola não foi por causa de um bairro pro segundo turno com o Collor, ele teria vencido o Collor. E eu sempre fui de gostar muito de política, não só como estudo, mas como prática. E a gente tem que ter isenção, estar aqui com vocês é importante. Obrigado.
0: Obrigado, professor Daniel Chaves, pela participação.
3: Para atualizar,
0: vai lá, professor.
3: Olha, os abraços que a galera pediu e estão
2: vendo. Região do abraço, Célio do abraço.
0: Eu tenho muitos aqui. Olha, professor Benet, grande abraço, querido.
2: Célio do abraço.
3: É igual o Rock Doido que ele
4: está Beleza? Vamos lá.
5: Então, 21 horas e mais 24 embora. Minutos. A gente tentou manter contato aqui com a assessoria do governador eleito Antônio Furlan. Não conseguimos. A nossa equipe se dirigiu ao local previamente marcado, mas estava previsto por volta de 7h30, às 20 horas, após já a oficialização por parte do TSE. Não conseguimos manter aí o contato, estabelecer o contato com a assessoria do governador eleito. Vamos continuar tentando para amanhã, dentro do programa Luiz Melo Entrevista, a gente já trazer essa mensagem aqui aos ouvintes, internautas, telespectadores do Sistema Diário de Comunicação. Professor Célio Alice.
3: Agradecendo imensamente a Marcelo Pimentel Cabral, a lavagem do John Play, o Rubio Robbie, que estão lá, o Maicon Gabriel, tá? O Maicon Gabriel, Cláudio Vaz, a galera da Estrela do Norte, felizes com a sua candidata Liliane Abreu, que é a primeira dama lá de Tartarugalzinho, né? Eles têm uma parceria lá. Lá na esquina da Leopoldo Machado com a Marcelo Dias, na Messeira do Barão, Vandeco, Raquel, Bitola, Nega, John, Alfredinho e Rafael, o Ezequias Ferreira, meu primão, André Conrado, os irmãos André Conrado.

0: Conrado e Andréa Conrado, filhos de Paulo Conrado Bezerra, o jornalista repórter Felipe Gomes, o Alessandro Qualhada, né? O Borel, o Big, lá do Boêmio do Laguinho, o Jorginho também lá do Boêmio, aqui do Perpétuo.
1: Maravilha.
0: Um abraço a toda essa galera aqui.
1: Para todos que estiveram ligados conosco aqui.
0: A galera acompanhou, viu? Olha, a quantidade de gente que mandou.
2: Tivemos muitos e muitos acessos nas redes
0: sociais. Graças a Deus.
2: Obrigado
0: a
2: todos.
0: Audiência total.
2: Audiência total, total, total.
3: Mais uma missão cumprida, obrigado.
1: Mais uma missão cumprida, obrigado, Bruno.
2: Obrigado, Rodrigo.
1: Obrigado, Fabrício Ferrari. Obrigado também ao nosso querido Alisson.
0: Lula chegou a 45.
1: Chegou a 47, 45. 99,29% empate
0: já,
1: técnico.
0: Já pode, né, se considerar empate técnico.
1: É, segundo turno. Segundo turno.
0: 55 milhões, 870.
2: Pouco mais de 2 milhões de diferença aí nos votos.
1: Ainda tem ainda 0,70%.
0: Foi quase a vantagem de Lula para Bolsonaro ainda, né? No segundo turno.
2: Quase, quase. Ou seja, tudo definindo no dia 25 de outubro.
1: Exatamente.
2: Valeu, Rodrigo.
1: Agradecer a todos os nossos repórteres.
0: Vou invadir o Nordeste. Sou cabra.
1: Agradecer ao Elson Summer, nosso repórter Elson Summer. Agradecer ao Olívio Fernandes. A todos que estiveram conosco aqui na transmissão. Já fiz o agradecimento a todos aqui. Agradecer mais uma vez ao Daniel Chaves e agradecer a todos, a toda a equipe aqui do Sistema Diário de Comunicação por esta brilhante cobertura aqui no clima das eleições até o final da apuração, já conhecendo todos os eleitos. A eleição presidencial vai para o segundo turno entre
2: Flávio
1: Bolsonaro e Lula, né, Bruno?
2: Isso, exatamente. Em alguns estados também será definido os governadores somente no dia 25 de outubro.
1: Parabéns a todos os eleitos! Viva a democracia! Valeu!
0: Parabéns,
1: um abraço,
0: Antônio
1: a todos.
0: Furlan, novo governador do estado do Amapá.
1: Exatamente, parabéns ao governador eleito Antônio Furlan.
0: Tem uma excelente gestão, porque daqui nesses próximos 4 anos serão políticas públicas que vão favorecer a todo o estado do Amapá. Então, que ele tenha uma excelente gestão.
1: E parabéns também ao governador Clécio Luiz, que enviou aqui a sua nota já.
0: E aceitou, parabenizou,
1: né? Exatamente.
2: Reconheceu, né? Reconheceu.
1: O presidente Davi Alcolumbre também já lançou a sua nota, inclusive, aceitando o resultado das eleições, o resultado das urnas, se manifestando em relação ao resultado das eleições aqui no estado do Amapá. E é isso, todos os detalhes amanhã. No líder de audiência, Luiz Melo, entrevista, fazendo o balanço do resultado das eleições no Amapá, em vários estados do Brasil e também em âmbito nacional, com os dois candidatos que estarão disputando o segundo turno para a presidência da República Federativa do Brasil, candidato Lula do PT, candidato Flávio Bolsonaro do PL.
2: Registrando também, agradecendo a direção do Sistema Diário de Comunicação, nosso presidente Luiz Melo, os diretores, a diretora de jornalismo Zilana Melo, o diretor administrativo Márlio Melo e também a gerência de Rafael Ribeiro aí no comando aqui da... E aí também a TV Marco Zero, né, Rodrigo?
1: A TV Marco Zero, canal 15.1 Record News, que esteve conosco também nessa dobradinha com o Sistema Diário de Comunicação. Alisson!
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5: 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E a hora certa. 9:29.

0: 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E a hora certa.
1: 9:53.
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E a hora certa. 10:14.

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2: 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E a hora certa,
3: 10:28.

0: 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E a hora certa. 10h40.
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4: 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E a hora certa, 11:29.

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E a hora certa. 11:50.

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0: 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E a hora certa. 12:25. 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

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E a hora certa, 12:41.

0: 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E a hora certa. 12:59. 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
0: 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E a hora certa, 1 hora.

0: 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E a hora certa.
1: 1:25.
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E a hora certa. 1:34.

0: 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E a hora certa. 1:57.
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E a hora certa. 2:23.

0: 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E a hora certa. 2:26. 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

0: 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E a hora certa. 2:37. 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

0: 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E a hora certa, 2:56. 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

0: 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E a hora certa.
1: 3:13.

0: 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E a hora certa. 3:26. 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
4: 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E a hora certa, 3:26.

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0: 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E a hora certa. 3:56. 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

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E a hora certa. 4 horas.

0: 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E a hora certa. 4:26. 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
0: 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E a hora certa, 4:26.

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0: 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E a hora certa.
1: 4:48.

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0: segunda-feira no mundo. Hoje, 5 de outubro de 2026, país viveu ontem o Amapá no meio, um tempo de eleição. Enquanto eu lavo meu rosto. Primeiramente, quero elevar minhas preces aqui a Deus, agradecer pelo meu entusiasmo, pela minha energia, pela minha saúde, em continuar trabalhando, fazendo rádio de maneira honesta e modéstia à parte, competente. Tenho reconhecimento da minha sociedade, do povo, dos meus queridos ouvintes. Muito obrigado. Já rezei pela vida, por estar vivo. Rezei pela minha família, para viver sempre um tempo de paz, amor e compreensão. Mas rezei também pela sua família, pela família brasileira, enfim, pela família amapaense. Bom dia, um grande abraço, hein? Falo isso em meu nome, em nome do meu operador Joca Pantoja, que vai dar o seu bom dia. Aliás, dois. Bom dia, vai.
1: Bom dia,

10, 13 minutos em Macapá. Antecipadamente, muito obrigado por essa audiência até as 7 horas da manhã. Agora, sem o horário eleitoral, a gente vai poder fazer o programa por inteiro. Quero aqui, não poderia ser diferente, saudar os vitoriosos do pleito eleitoral aqui em Macapá, todos eles. O nome deles serão relatados aqui pelo Tarcísio Franco, que é quem cuida dessa área aqui no programa. Questão dos senadores, deputados estaduais, federais, enfim, já já Tarcísio vai mandar pro ar. Agora quero parabenizar o doutor Antônio Furlan, que ganhou a eleição para o governo do estado. Parabéns a ele, parabéns à família. Parabéns à doutora Raíssa, que também se elegeu senadora da República pelo estado. Ao casal, desejar tudo de bom e dizer a eles da responsabilidade que terão doravante daqui para frente, no caso do doutor Antônio Furlan, de dirigir o estado durante 4 anos. Tem qualidade, tem competência, tem condições de fazer isso. Parabéns pela vitória, parabéns pela campanha realizada, enfim. Parabenizar o governador Clécio Luiz, que foi um adversário sempre leal, respeitador, enfim, e que viveu uma campanha muito limpa e muito bonita. É tudo isso que eu quero dizer como formador de opinião. Estou no rádio mais de 50 anos. O que eu desejo sempre aqui é tudo de bom pelo meu estado. Eu nasci aqui, eu sou daqui, não tenho nada contra ninguém que veio de fora. Mas que haja um surto de progresso na nossa terra. Está aí o petróleo de absoluta qualidade, que pode dar uma virada de progresso aqui na nossa cidade de Macapá. Era tudo isso que eu tinha que dizer na abertura desse programa. E mais uma vez, desejar aos eleitos sucesso absoluto,

0: o mar de lama que se encontra o país na sua mais alta corte de justiça. Parabenizar aqui o desembargador Carlo Antônio pela lisura, pela modernidade e pela segurança do pleito que ele pôde presidir. Ele e toda a sua equipe, colegas juízes, desembargadores, enfim, funcionários de categoria do Tribunal Regional Eleitoral. Parabéns por tudo isso, hein? Quantas vidas ajudou? Algumas manchetes aqui do Bom Dia a Dia, Joca. Vamos lá, garoto, hein? O rádio cresce.
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0: 5:17. Governo do Amapá ampliou policiamento, busca e resgate em rios com 20 novas motos aquáticas. Comunidade do Curiaú de Baixo vai festejar a partir do dia 9 de outubro o milagroso São Benedito. Governo do Estado orienta sobre fluxo para consultas e cirurgias eletivas na rede estadual de saúde. Tribunal de Contas do Amapá e o Centro de Educação Profissional em Artes Visuais, Cândido Portinari formalizaram acordo de cooperação, hein? Diretoria da Macapá Breve festejou no dia 1º de outubro o Dia Nacional do Idoso. Prefeitura de Macapá segue melhorando ruas e avenidas no Centro Histórico de Macapá. Diocese de Macapá recebe até o dia 22 de outubro a peregrinação das relíquias de São Francisco de Assis e Santa Clara de Assis. Ministério dos Transportes prioriza dragagem dos canais do Rio Amazonas. São algumas das manchetes que vão virar notícias aqui nessa segunda-feira, 5, um dia após a eleição no Brasil, hein? A eleição para presidente, para a presidência da República, se não me falha a memória, foi para o segundo turno, ou vai para o segundo turno, né? Hoje, músicas românticas e apaixonadas aqui no programa. Vão rolar, hein? Quero também parabenizar aqui o empenho e a participação importante de maneira jornalística. Um jornalismo radiofônico sério, competente, bem feito. Pela Diário 90.9, emissora onde eu presto serviço como radialista. Em nome da Zilana Mello, nossa diretora-geral, parabéns. Em nome do superintendente Luiz Mello, parabéns, hein? Hoje é dia de música romântica aqui no programa, hein? Maioria delas músicas românticas paraenses. Em homenagem ao Ciro de Nazaré. Cadê o Anderson Boy, hein, Joca, hein? Eita, que legal, hein? Vai.

0: Esse é o Anderson Boy.
1: É, por enquanto sou eu aqui na área, viu, Joca? É, e nós vamos que vamos, é com apoio cultural aqui do nosso programa. Os melhores anunciantes do rádio acreditam na força de audiência desse programa. Olha, quero abraçar os que não lograram êxito nesse pleito eleitoral. Não desista nunca. É muito nobre ver gente jovem, gente com boas ideias. Vi e ouvi com boas ideias no horário eleitoral. Não desista. Só o fato de você participar de um pleito, querer contribuir com a sua terra, é muito nobre. Mas você não contribui só com um cargo eletivo. Você pode, como pessoa da comunidade, ajudar a nossa terra e o nosso estado a crescer. Parabéns pela coragem de se inserir num momento democrático mais nobre da população brasileira, hein? 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Abasteça bem nessa segunda-feira. 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Foi o Aristarco quem inventou, hein? Olha, tocar a primeira música aqui do programa, Joca, hein? Já as notícias, as manchetes vão virar notícia aqui no programa, hein? Olha, dois clássicos da música paraense. Amor, Amor e Ao Pôr do Sol, com Luciano Júnior Trio. Uma homenagem aos paraenses radicados aqui

0: É, pois é, é, nossa primeira música do roteiro, hein? Luciano Júnior, é trio Amor, Amor e Ao Pôr do Sol, dois clássicos da música para Responde a Suelen.
1: Bom dia para você também. Ainda me recuperando da voz, mas já está 70%, graças a Deus. Bom dia, Diana Jotinha.
0: É.
1: Andou. E vamos que vamos.
0: É, vamos que vamos, hein? É, vamos rolar pelo menos a primeira parte das manchetes que vão virar notícia. É, já foram dadas aqui por mim.
1: Já.
0: E a primeira vai com a Suelen. Governo do Amapá ampliou policiamento, busca e resgate em rios. É com 20 novas motos aquáticas, hein? Vai pro ar. E vai agora, hein? Vamos lá.
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1: O governo do Amapá entregou na quarta-feira, dia 30 de setembro, na sede da companhia.

0: Colônia Fluvial da Polícia Militar do Amapá, 20 motos aquáticas para uso em ações de policiamento, busca, resgate e salvamento na malha hidroviária do estado. Os equipamentos foram adquiridos para reduzir o tempo de resposta em ocorrências e ampliar a atuação das forças da segurança em rios, balneários e áreas costeiras.
1: É, tá legal, hein? Tem mais uma aqui, essa meia dúzia, hein? Prefeitura de Macapá segue melhorando ruas e avenidas do Centro Histórico de Macapá. Dentre elas, as avenidas Mendonça Furtado e Presidente Vargas. Detalhes com a Sueli Vilhena. Vamos lá, Sueli. É agora.
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0: Depois de superar demandas que dependiam da CSA Equatorial, a Pintura de Macapá acelerou os serviços de... A Prefeitura, né, de Macapá, sim, acelerou os serviços de recapeamento asfáltico de artérias consideradas vitais para o trânsito do Centro Histórico de Macapá, como as avenidas Mendonça Furtado e Presidente Vargas. Demandas de responsabilidade da secretária mesmo de Obras e Infraestrutura de Macapá, Silvia Letícia.
1: É, tá legal, hein? É, que bom, bom dia. Um grande abraço. Tem mais uma aqui, hein? 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Tem mais essa número 2 aqui que pede passagem. Governo do Estado orienta sobre fluxo para consultas e cirurgias eletivas na rede estadual de saúde. É número 2, hein? Vai. Agora, Jorge.
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1: Vai.
0: Olha, para garantir o acesso a consultas com especialistas e, quando necessário, cirurgias eletivas pela rede pública do Amapá, os pacientes seguem um fluxo que começa na unidade básica de saúde e passa pelo encaminhamento cadastro no Superfácil e regulamentação estadual até a avaliação especializada e a preparação para o procedimento. Com encaminhamento, o usuário deve procurar uma unidade do Superfácil para inserir a solicitação no sistema e aguardar o processo de regulação. Órgão responsável por organizar os agendamentos e entrar em contato com o paciente para informar a data, o horário e o médico responsável pela consulta.
1: É, tá legal. Com essa a gente vai pro apoio cultural. 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Que delícia, hein? 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

0: volta, bom dia, Célio Vilhena, o Joca Narita, os nossos milhares de ouvintes. Com a permissão divina, estamos aqui para a batalha da sexta-feira, após o domingo de eleição, em que o Brasil vai conhecendo seus novos dirigentes, seus novos governantes. Né, o Amapá no meio. É. 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
1: Para Gauê, a primeira informação com Tarcísio Franco, hein? É a número 15 aqui do programa, sobre exploração do petróleo no Amapá. Ministério do Trabalho e Emprego negou provimento a um recurso. Saiba aqui e agora com o Tarcísio Franco. Libera, Joca, vai.
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0: O Ministério do Trabalho e Emprego negou o provimento ao recurso administrativo interposto pelo Sindicato dos Trabalhadores das Empresas Próprias e Contratadas na Indústria de Exploração, Produção e Refino do Petróleo e seus derivados.
1: Sim.
0: O transporte, transferência e também estocagem do petróleo e seus derivados na indústria de gás e também petroquímica afins na indústria de energias de biomassas e também de energias renováveis e na indústria de combustíveis alternativos nos estados do Amapá, Pará, Amazonas, Maranhão e nos demais estados da Amazônia. O processo tratava de alteração estatutária.
1: Uhum. Legal. Sol começa a dar sua cara, hein? Bom dia aos nossos queridos ouvintes.
0: Daqui a pouco os eleitos, né, Jota?
1: Eu já falei sobre isso. Isso será com você. Olha aqui. Já fiz um preâmbulo sobre o aqui na abertura do programa. Já parabenizei os vencedores, enfim. Responsabilidade.

0: habilidade. Dá uma virada pelo Amapá, é melhor, hein? É, bom dia ao Elson da Silva, ele mora no Conjunto Habitacional Oscar Santos, na Zona Norte, mas trabalha no Hospital Geral de Macapá, doutor Alberto Lima. E o Gilberto Júnior, que é cunhado do repórter Fabrício Picanço, nosso colega do rádio, ele mora em Fazendinha, o Gilberto Júnior, mas dá plantão no Hospital Geral Alberto Lima. Grande médico, hein? Salvou muitas vidas aqui em Macapá. Essa 12, Tarcísio Franco, habita Amapá, ampliou o acesso à moradia e já tem mais de 34 mil pessoas aptas. Está com você. É o número 12, manda ver, vai, garoto.
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2: Olha, para milhares de amapaenses, o sonho da casa própria deixou de ser apenas uma promessa distante.
0: É.
2: E passou a ter um caminho mais concreto. O Habita Amapá, iniciativa habitacional articulada pelo deputado federal Acácio Favas, foi integrado ao programa estadual Morar Bem Amapá. E já mobiliza dezenas de milhares de pessoas interessadas em conquistar um imóvel. A dimensão na procura aparece nos números mais recentes. Em 22 de setembro, o portal oficial do governo do Amapá registrava 34.063 pessoas consideradas aptas após a validação cadastral. A lista é atualizada diariamente conforme novas análises são concluídas.
0: Sim.
2: O principal mecanismo do programa é o subsídio para ajudar na entrada do imóvel. Pelo Morar Bem Amapá, o governo do estado pode conceder até R$ 55 mil de acordo com a renda familiar.
0: É.
2: O benefício estadual pode ser combinado com outros descontos e subsídios habitacionais, inclusive os vinculados ao FGTS, fazendo com que o apoio total para a entrada possa chegar a R$ 120 mil, conforme as condições de cada família e do financiamento.
0: 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Essa 18 aqui, Tarcísio, Semana do Médico será festejada de 13 a 15 de outubro, de acordo com o Conselho Regional de Medicina do Amapá. Manda lá, garoto, está no portal do Paulo Silva, na Diário 90.9. Libera a vetinha aí, Joca, vai.
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2: De 13 a 15 de outubro, o Conselho Regional de Medicina do Amapá promove a Semana do Médico 2026 com debate sobre três assuntos que estão diretamente ligados aos desafios atuais da profissão: a inteligência artificial na medicina, publicidade médica e direitos dos médicos. Os três dias da programação irão ocorrer na nova sede do CRM.
0: É, parabéns aos médicos, salvadores de vida. Modéstia à parte, com muita alegria faço esse registro. A minha família tem uma grande contribuição nessa área da medicina. São vários médicos na minha família. E daqueles que eu digo na lata deles, na hora de uma consulta, olhem nos olhos dos seus pacientes. Valorize todos eles. É, honrem a sua profissão. Hein? Senhora Viviana, essa três aqui. Comunidade do Curiaú de Baixo vai festejar, a partir do dia 9 de outubro, o milagroso São Benedito. É um dos santos mais cultuados e de grandes devotos naquela vila quilombola, muito querida e muito amada. Libera a ventinha, Joca, vai.
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3: A comunidade da localidade de Curiaú de Baixo, que tem entre seus líderes Manuel Felipe, vai festejar nos dias 9 e 10 de outubro o milagroso São Benedito, um dos santos mais cultuados da vila quilombola do distrito do Curiaú. A programação é a seguinte: sexta-feira, dia 9, a partir

0: das 6 horas da manhã, alvorada. Às 9, missa. 10 horas, café da manhã. 12 horas, almoço. 19 horas, ladainha. Às 20 horas, o jantar. E às 21 horas, mar abaixo, até o amanhecer.
1: É, toca uma música aqui. Ela é uma música internacional do Air Supri. Traduzindo o nome da música aqui para o nosso idioma é Até as Noites São Melhores. Olha aqui, é linda essa música. Toca aí, Joca, vai.

3M. Mandar pra Valneide, querida amiga, um grande abraço, nosso ouvinte. Mandar pra Cláudia no Conjunto São José. Pro Cláudio Coutinho, na sua residência aí. Mandar pra professora Zenira Silva, professora Lia Belém. Tem mais?

0: amada, nosso ouvinte de categoria. Um forte abraço, patriota.
1: É, claro. Grande abraço a ela. Hein?
2: Não é Lula, não?
0: Não, ela é patriota, ela.
3: Ela sabe o que é bom.
1: É?
3: Ela sabe o que é bom, né, Sam?
0: É, ela sabe. É. Ela almeja.
1: Olha, olha o Joca aí.
0: Tem pra ela.
1: Olha, supri. Até as noites são melhores, hein?

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0: Melhorou a voz.
1: Melhorou, né?
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0: É Tropical Center, hein? Bom dia para a professora Virgínia. Um grande abraço à família toda, né?
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2: É demais, hein?
1: Demais, hein? Olha, linda e maravilhosa. Alô, Edivaldo. Olha, Edivaldo até nem gosta que fale nisso, mas eu vou ter que dizer. Coração fantástico. Está contribuindo para que esse jovem médico de uma família pobre que se formou em Assunção, no Paraguai, precisa voltar para Macapá, precisa revalidar o seu diploma de médico, vir atuar e salvar vidas aqui em Macapá. Ele contribuiu a secar com Airfry, que vai ser sorteado numa rifa hoje, para que esse jovem médico volte para Macapá, hein? Parabéns à família dele, a Elisângela e o Ronaldo, o pai que está enfermo, mas se recuperando. Manda ver, Tarcísio.
2: Não foi somente a Airfry, deu também um ferro elétrico.
1: É também, né, rapaz? Também. Olha só, que bom.
2: Olha,
1: Edivaldo Xavier é um coração desse tamanho, hein?
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1: É, tá legal. É, essa música puxa um cafezinho grande hoje. Gostou, né, Joca? É linda essa música, meu Deus, vai! Valneide tá viajando.

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0: Olha, para ir pro apoio, essa quinta com o Tarcísio é 14. O Tribunal de Contas e o Ministério Público do Amapá expediram recomendação conjunta que orienta prefeitos e presidentes de câmaras municipais a adotarem medidas para melhorar os portais de transparência. Está aqui, está com o Tarcísio, hein? É recomendação, hein? Mas na verdade é uma determinação. Vai, agora.
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1: O Tribunal de Contas e o Ministério Público do Amapá pediram recomendação conjunta que orienta prefeitos e presidentes de câmaras municipais a adotarem medidas para melhorar os portais de transparência. Entre as medidas estão a divulgação em tempo real de receitas e despesas, publicação integral de licitações e contratos, informações sobre folha de pagamento e emendas parlamentares e também funcionamento do serviço de informação ao cidadão. Os gestores terão 90 dias para apresentar um plano de adequação com cronograma para a implementação das melhorias. O descumprimento injustificado poderá resultar em medidas judiciais e extrajudiciais.
0: Olha, o Movimento Familiar Cristão, certamente uma das entidades católicas mais antigas, tem 50 anos, ou mais de 50 anos, está reclamando e divulgou nota de repúdio contra a Diocese de Macapá. Na volta, a gente vai falar sobre isso. É, vai um cafezinho? É, grão de ouro
3: aí.
0: É agora?
3: Vai.
0: Que delícia. Olha, os dois ali namorando, olha a delícia.
1: Não, é um tá ajudando o outro. É. Pneu de uma moto tá furado.
0: É.
1: E um vai apoiando o outro.
3: Não deixa de rumo, ser amor.
0: É, rumo de uma borracharia, né?
1: É.
0: Os borracheiros de Macapá.
1: Quer namorar com...
0: É, bom dia. É, tem borracharias que viram 24 horas, você não tenta, assim.
3: Claro.

0: Tem.
1: É, se não me falha a memória, aqui atrás do Santa Lúcia tem uma, né?
0: Tem.
1: É que vira 24 horas. Tem um baixinho lá. Assim. O baixinho é quando tira a planta. Ele nunca dormiu.
0: Verdade.
1: Tá sempre acordado, esperando sempre um pneu furado.
0: Isso.
1: Bom dia pra ele.
2: Baixinho, o cara de roqueiro.
1: É, um grande abraço. 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
0: Repita.
1: 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Ao vascaíno sofredor como eu, Eduardo Corrêa, um grande abraço. Pai dele, Antônio Corrêa Neto, foi um dos jornalistas mais brilhantes da história do jornalismo amapaense. Vou pro apoio, Joca, agora.

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0: Círio de Nazaré é domingo agora, né? Hoje 4 é dia 10, né?
1: É domingo.
0: É. Faltam, sem contar hoje, sem contar o dia, faltam 3 dias, né? 6, 7 e 8. Não, faltam 4 dias.
2: Sem contar hoje.
0: E o dia, faltam 4 dias. É. Salve a Virgem de Nazaré aí. Cadê o Belém, Belém aí, Joca? Esse é o Anderson Boy, o hino de Nossa Senhora de Nazaré.

Recebemos muitos elogios pelo nosso roteiro musical ontem, no Sua Excelência Domingo, em homenagem a Belém do Pará e os paraenses que residem aqui pelo Círio de Nazaré.

0: Paulo Pereira veio muitas vezes aqui, né, Valnei? Na época do Território Federal do Amapá, animar grandes bailes da sociedade amapaense, Circo Militar, Amapa Clube, Esporte Clube Macapá, Trem Desportivo Clube, enfim, Santana Clube, Manganês, lá na Serra do Navio, Valnei sabe disso. Olha, nessa esteira aqui do mundo católico amapaense, o Círio de Nazaré, no meio, a produção do Bom Dia a Dia e do Sua Excelência Domingo teve acesso a uma nota de repúdio do Movimento Familiar Cristão, uma das entidades, desde a época do Território Federal do Amapá, desde a época de Dom Aristides Pirovano, o bispo de Macapá. Então, nós tivemos acesso a essa nota de repúdio do Movimento Familiar Cristão, divulgou nota de repúdio contra a Diocese de Macapá, que está pedindo a desocupação do local onde a entidade funciona há 50 anos. Há 50 anos que o Movimento Familiar Cristão, que é uma entidade importante no mundo católico amapaense, funciona lá, está instalado lá o movimento há 50 anos. Olha, é uma medida muito assim radical, abrupta, inadmissível. Imagine se o movimento não fosse da igreja, né, católica. Imagine os senhores se não fosse. Segundo a nota, a diocese está pedindo desocupação do local. Não sei se é uma sala, se é um prédio, não sei. Nós já falamos aqui. Tudo que Dom Aristides construiu como patrimônio na época da prelazia de Macapá, depois da diocese, muita coisa já foi vendida aqui, e sem uma explicação, uma nota da diocese de Macapá explicando o porquê dessa decisão, hein? Esse aqui é o meu papel como radialista. Não tenho nenhuma bronca com ninguém, com a diocese. Nasci na Praça Veiga Cabral, fui batizado na Igreja Matriz, que é o padre, que é o monumento mais antigo da cidade de Macapá. Aprendi muito com os padres italianos do PIME. Eu tive reuniões de formação de caráter na então prelazia e na Praça Veiga Cabral, hein? Aprendi muita coisa a ser um adolescente sadio, com a cabeça boa, um adulto honesto, competente, obediente aos meus pais. Enfim, nunca briguei com ninguém, nunca tive confusão com ninguém, enfim. O que eu quero é muita paz, não só para mim, mas para todo mundo. Mas que a gente está vendo muita coisa que não dá para a gente engolir, como é o caso dessa questão do Movimento Familiar Cristão. 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Legal, toca mais uma notícia aqui, Suela, essa é número 8 aqui, hein? Ministério dos Transportes prioriza dragagem de canais em rios da Amazônia. o Amapá está inserido no meio, hein? Vai. É agora. Manda ver, Joca.
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2: A dragagem de canais do Rio Amazonas entrou na pauta prioritária do Ministério do Transporte. Práticos e amadores pressionam por intervenções urgentes em pontos críticos que afetam o Amapá. Sem a manutenção preventiva, navios de grande porte correm o risco de reduzir a capacidade de carga na vazante, encarecendo o frete internacional. A fonte do Diário do Amapá, blog do radialista Kleber Barbosa.
0: Ei, Kleber Barbosa, bom dia, hein? Alô, Paulo Silva, bom dia. Também tá ligado. E mais a Janete, a namorada dele, hein? É, Tarcísio Franca, 13, vai agora, hein? Preste atenção, hein? 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Está mandando essa notícia para o ar, essa

0: trânsito acontecendo, hein? Feirantes que atuavam no shopping popular, agora improvisados na Avenida Rio Maracá, reclamam da falta de banheiro no local e falta constante de água também. Mandar um alô para a nossa querida secretária Silvia Letícia, secretária municipal de obras e infraestrutura, para resolver esse problema. Libera aí, vai dar tardes aí, secretária, ouça lá. Vai, Tarcísio, vai, Joca.
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0: Não tá, vai agora. Não tá. Oi. Agora sim, vai.
2: Olha, uma informação para a secretária de obras.
0: Vai.
2: Uma informação para a secretária de obras e infraestrutura.
0: Agora sim, vai. Comece a notícia, vai.
2: Agora. Uma informação para a secretária de obras de infraestrutura da Prefeitura Municipal de Macapá, Silvia Letícia. Feirantes que atuavam no entorno do prédio do Shopping Popular, atualmente sendo reformado, e que foram deslocados para a Avenida Rio Maracá, entre São José e Cândido Mendes, no centro da capital, mais ou menos através, atrás da loja 2A Importados,
0: Hiper,
2: reclamam a falta de banheiros no local e também da constante falta de água potável.
0: É uma feira que vende alimentos, vende frutas, vende camarão, vende peixe, vende farinha, vende um montão de coisa, não pode viver sem banheiros e sem água tratada, hein? Olha, os paraenses dormiram e nós fomos em Belém e trouxemos para morar em Macapá o Mauro Cota. Vai cantar aqui, né, ô Joca? É agora, em homenagem ao Ciro de Nazaré e os paraenses radicados aqui. Tem muito amor nessa música, hein, vai? Eita, Mauro Cota, bom dia! Bonita essa música, hein?

0: aqui. 4 dias pro Círio de Nazaré aí. Senhora Vidência, número 4, hein? Tribunal de Contas do Amapá e o Centro de Educação Profissional em Artes Visuais, Cândido Portinari, formalizaram acordo de cooperação. Eita, Mauro Cota, é amigo do peito, hein, vai? Não quero ele aqui em casa. Acho que ele é um cara maravilhoso, é.
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2: Tribunal de Contas do Amapá e o Centro de Educação Profissional em Artes Visuais Cândido Portinari formalizaram um acordo de cooperação voltado ao incentivo da cultura, à valorização dos artistas locais e à promoção de práticas sustentáveis.
0: Sim.
2: A parceria prevê a realização de exposições artísticas nas dependências do tribunal, ampliando a visibilidade dos talentos amapaenses e possibilitando a incorporação de obras ao acervo cultural institucional. O acordo também contempla ações de sustentabilidade por meio da doação de equipamentos e materiais que poderão ser utilizados nas atividades pedagógicas desenvolvidas pelo Centro Cândido Portinari.
0: Olha, o telefone para ajudar o jovem médico Ronaldo Júnior é que está em Assunção, formou em medicina. A família é carente financeiramente, está precisando de ajuda, vai fazer uma rifa hoje. Quem quiser contribuir, ligue para esse número aqui, 96991178339. Fala com a Ângela Maria. Vou dar de novo. É 96991178339. São 6 horas mais 28 minutos em Macapá. Mais uma notícia aqui com o Tarcísio Franco. 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No presencial, daqui um pouquinho mais, a partir das 7. 7 horas tem Luiz Melo entrevista, daqui um pouquinho mais, um dia após a eleição. 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
0: Essa é a número 11 aqui. Ministério Público do Estado recomendou... Olha, bacana isso aí, olha. Certeza absoluta, Ministério Público tem a leitura de que a responsabilidade, dentre órgãos responsáveis por isso, está o Ministério Público. O Ministério Público sabe que eu tenho falado bastante sobre isso, reclamação de famílias, de membros da família autistas. Olha aqui, olha essa decisão aqui. Ministério Público do Estado recomendou à CETEMAC e ao DETRAN Amapá rigor na fiscalização de carros e motos barulhentas que circulam livremente na malha viária de Macapá. A notícia está com o Tarcísio Franco. Libera aí, Joca, quem vai?
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3: O promotor de justiça Afonso Pereira, do Ministério Público do Estado do Amapá, recomendou a CETEMAC e ao DETRAN Amapá que intensifiquem com rigor e o mais rapidamente possível a fiscalização para a retirada de...

0: fiscalização da malha viária de Macapá de carros e motos barulhentas que agridem ouvidos da sociedade, principalmente de autistas e idosos.
1: É, o nome do promotor é o doutor Afonso Pereira.
0: Afonso Pereira.
1: Olha, não brinquem com o doutor Afonso Pereira. Essa é uma agressão que acontece todo santo dia aqui em Macapá. Essa zona comercial, nada contra. Tem controle, tem lei, tem controle de decibéis. É esse o título, o nome, tem controle. Essas pessoas que poluem a cidade com som têm direito de trabalhar e manter sua família. Agora, ele não pode desrespeitar com volumes ensurdecedores que agridem os ouvidos das pessoas, principalmente de autistas, idosos e cães, que sofrem bastante com isso ainda. O Popoio Cultural, Joca, vamos lá, garoto. 6h32, hein?
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0: Essas sete aqui, Suelen. Diocese de Macapá recebe até 22 de outubro a peregrinação das relíquias de São Francisco de Assis e da Santa Clara de Assis. Detalhes com a Suelen Vilhena. Vamos lá. Notícia católica aqui.
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2: A Diocese de Macapá recebe até o dia 22 de outubro a peregrinação das relíquias de São

0: objetivo contribuir para a celebração do ano jubilar nas fraternidades locais do regional.
1: Tá legal. Essa aqui, com 12 processos da pauta de julgamento, o Tribunal de Contas do Amapá tem sessão presencial marcada para quarta-feira, dia 7. É 16, está com o Tarcísio, gente, vai. Já a lista dos eleitos aqui no estado, hein?
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3: Olha, com 12 processos na pauta de julgamento, o Tribunal de Contas do Amapá tem sessão presencial marcada para quarta-feira, 7 de outubro, agora. Entre os processos estão prestação de contas de prefeitos e ex-prefeitos do estado, além de presidentes e ex-presidentes de câmaras de vereadores. Os conselheiros também vão decidir sobre solicitação de emissão de certidão para a Secretaria da Fazenda, Cefaz, e Controladoria Geral do município de Santana.
1: Peraí, agora são 5 para fechar com a Sueli, hein? Diretoria da Macapá Preve festejou no dia 1º de outubro o Dia Nacional do Idoso, hein? Fala aí, vai.
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0: Mergulhado em um rombo financeiro em seus cofres, situação estranhamente ainda não resolvida. Ainda assim, a atual diretoria da Macapá Preve festejou no dia 1º de outubro o Dia Nacional do Idoso, ocasião em que ofereceu lazer aos seus aposentados e pensionistas e um gostoso café da manhã.
1: É, tá legal. Olha, saúde no governo do estado acaba de receber 2 novos aparelhos de tomografia e um de ressonância magnética. Tá com o Tarcísio, hein? Vai, é 17 para fechar.
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3: O governo do Amapá recebeu 2 novos aparelhos de tomografia e um de ressonância magnética para reforçar a estrutura de diagnóstico por imagem da rede estadual. Os equipamentos vão contribuir para ampliar a capacidade de diagnóstico e oferecer mais segurança, agilidade e precisão ao atendimento dos pacientes. Um dos tomógrafos será instalado no hospital, um novo hospital de emergência, que está com mais de 80% das obras concluídas. Os demais equipamentos ficarão sob a responsabilidade da gestão e também do setor de suprimentos da Secretaria da Saúde, César, como reserva estratégica.
1: É, tá legal, obrigado, Tarcísio. Olha, agora preste atenção, hein? A relação dos eleitos na eleição de ontem, aqui no estado do Amapá, hein? Libera a vietinha, João.
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3: O médico doutor Antônio Furlan, do PSD 55, foi eleito com 281.595 votos, o equivalente a 62,75%. Em segundo ficou o atual governador do estado, do União Brasil 44, Clécio Luiz, com 165.900 votos, 36,97%. Vamos agora aos eleitos, Jota Ney, para o Senado. Raíssa Furlan, do Podemos 200, foi eleita com 264.799 votos, 29,98%. Foi eleito também Lucas Barreto, do PSD, 555, foi o número dele, 213.948 votos, 24,22%. Vamos agora para a Câmara Federal, os eleitos. Felipe Show foi eleito com 34.587 votos, em primeiro lugar. Em segundo, Josenildo Abrantes, do PDT, com 26.453 votos. Em terceiro, Aline Gurgel, União Brasil, 25.501 votos. Aí vem Márcio Serrão, União Brasil, com 20.796 votos. Vinícius Gurgel, com 19.625 votos. Dorinaldo Malafaia foi eleito com 19.382 votos. Professora Marcivânia, ela é do PCdoB, foi eleita com 17.913 votos. E a grande novidade, doutora Érica, ela é do Podemos e fechou com 15.358 votos. Vamos agora para a Assembleia Legislativa do Amapá, os eleitos.
4: Os deputados Tarcísio.
3: Só o Pedro.
4: Tarcísio.
3: Diga.
4: Só a microfonia que está dando aí.
3: Oi,

0: tem a microfone aqui, ó. E agora, Joca?
1: Agora tá ok. Ok.
0: Então vamos lá. João Pedro do PDT foi eleito com 17.559 votos. Rodolfo Vale foi eleito da União Brasil com 15.863 votos. Jaque JK, ele é do PDT, foi eleito com 13.278 votos. E o Degar de Gurgel, Republicanos, foi eleito com 12.357 votos. R. Nelson, ele é do Podemos, foi eleito com 10.286 votos. Diogo Sênio foi reeleito com 10.050 votos. Kinovac, novidade, ela é republicana, foi eleita com 9.978 votos. Bia Pombo, do Laranjal do Jari, ela é do União Brasil, foi eleita com 9.771 votos. Dr. Vitor Amoras renovou seu mandato, ele é da Rede, foi eleito com 9.383 votos. Socorro Nogueira, do PT, foi eleita deputada estadual com 9.253 votos. João Mendonça, do Podemos, foi eleito com 8.736 votos. Thelma Neri renovou seu mandato, Republicanos, com 8.545 votos. Jaime Pérez, Republicanos, foi eleito com 8.222 votos. Coronel Flecha, Republicanos, foi eleito com 8.098 votos. Jorge Amarajás, que volta ao cenário político na Assembleia Legislativa, ele é do União Brasil, foi eleito com 8.078 votos. Júlio Favacho, MDB, mandato renovado, foi eleito com 8.005 votos. Roberto Gomes, do União Brasil, foi eleito com 7.990 votos. José de Mais Saúde foi eleito com 7.301 votos, ele é do PP. Fabrício Furlan foi reeleito, ele é da Rede, com 6.999 votos. Aldilene Souza, do PDT, foi eleita com 6.896 votos. Aparecida Salomão, que volta ao cenário político, ela é do União Brasil, foi eleita com 6.202 votos. Franco, do PSD, foi eleito com 5.566 votos. Lohan Barreto, eleito com 5.460 votos. E Alex Pitel, a grande novidade, ex-presidente do Piratas da Batucada, ele é do PL e foi eleito com 4.805 votos. São os eleitos deputados estaduais.
2: É, parabéns a todos eles aí.
0: Parabéns.
2: É, citados aí pelo Tarcísio Franco, que façam um bom trabalho nesse país conturbado. O que o Charles de Gaulle disse há não sei quantos anos atrás, vale hoje, é 2006, o Brasil, é, lamentavelmente, não é um país sério, está mergulhado, é uma eleição com muita confusão, essa questão desse banco, com envolvimento de grandes autoridades brasileiras, de maneira lamentável, num péssimo exemplo.
0: Lameando o país, né?
2: Lameando o país. Esperamos muito que esses eleitos possam dar uma virada nesse país. O que o Charles de Gaulle disse há não sei quantos anos atrás, continua valendo em 2026. Realmente o nosso país não é sério, hein? Gonzaguinha, grito de alerta, hein? É linda essa música, meu Deus. Toca música bonita aqui. Uma música apaixonada, hein?

0: É grito de alerta. É linda essa música, hein? Música de autoria do Gonzaguinha, hein? Olha, eu vou fechar com a Fafá de Belém. E Joca, tem que deixar aí a música ir até o fim. Que tem uma saudação do Walter Bandeira. É a música cantada pela Fafá de Belém e o Walter Bandeira. Clássico da música paraense. Direto do Mangal das Garças, às margens do rio Guamá, aqui pro meio do mundo, em homenagem ao Círio de Nazaré, hein? Fafá de Belém e Walter Bandeira, foi assim,
1: primeiro
0: toca aí, vai.
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0: É, tem

0: Minha neta.
1: A grande voz desta terra.
2: Legal, hein? Homenagem aos paraenses aí. 4 dias. Enfim. Já vai pro ar. Luiz Melo, vai pro ar, né? Toma toda pronta. Tudo legal. Mais uma vez. Esse radialista quer desejar todo sucesso do mundo para todos os eleitos ontem, homens e mulheres. Pesam agora sobre vocês a responsabilidade de desenvolver esse estado, de desenvolver Macapá, enfim, projetar o Amapá para o Brasil e para o mundo, um estado com muitos recursos minerais, com a exploração do petróleo, enfim, o estado mais próximo dos Estados Unidos e da Europa, o estado que tem 4 hidrelétricas, enfim, tem um potencial todo para se desenvolver, ser uma cidade ímpar, bonita, enfim. Parabéns a todos os eleitos, que eles possam trabalhar de maneira redobrada. O Amapá tem pressa de crescer ainda mais. Parabéns, acabou a eleição. A democracia, ela é linda e maravilhosa. Respeito entre os candidatos. Respeito entre os seus eleitores. Acabou a eleição. Agora todo mundo tem que trabalhar pela nossa terra. Bom dia, um grande abraço. É o desejo desse radialista. Falei, já disse isso no começo do programa. Estou repetindo agora. A minha esperança, a altura da minha vida, a altura da minha idade, ainda tem esperança de ver muita coisa. Coisa boa. Esse país precisa melhorar. Um país, lamentavelmente, absolutamente corrupto, onde o dinheiro público é roubado na nossa fuça e, de repente, aqui e acolá não acontece nada. Imagine os senhores que a última instância da justiça brasileira está maculada nesse mar de lama desse Banco Master. Fala em banco. Aliás, você conhece o gerente do Bradesco Macapá? Vai completar 3 meses. Eu estou 50 anos que eu sou cliente do Bradesco Macapá. Vai completar 3 meses que eu pedi um cartão. Um cartão para mim movimentar minha vida. E não consigo receber esse cartão. Não consigo receber.

0: troço assim profundamente lamentável. Eu vi o seu Luiz falar. Bom dia, seu Luiz.
1: Alô.
0: Oi. Bom dia.
1: Oi. Você.
0: Ei, meu amigo, eu estou aqui, hein? Um grande abraço.
1: Tudo sob controle, né?
0: Tudo sob controle.
1: Dentro dos escandilhões.
0: É, há 4 dias do Ciro de Nazaré. É, aqui pro Bom Dia a Dia, a eleição passou.
1: É, a eleição para a presidência ainda não acabou, né?
0: Não acabou, foi pro segundo turno, né?
1: Segundo turno. É. Dia 25,
0: se não me falha a memória.
1: 25 de outubro.
0: É.
1: Acabou aqui, né?
0: Acabou aqui.
1: Foi selado ontem.
0: Sim.
1: Agora é expressiva, inclusive, né?
0: É. Expressiva a vitória.
1: É mais de 62%.
0: Cento,
1: é. Reconhecer. Aliás, tem que também reconhecer o gesto de maturidade política do governador, do atual governador
0: Cléssio Luiz,
1: e do presidente do Senado, Davi Alcolumbre, que emitiram nota reconhecendo. Tiveram a grandeza de fazer isso.
0: É, que bom.
1: Reconhecendo
0: a vitória do Furlan, né?
1: Porque não é comum no Brasil,
0: não é comum.
1: Principalmente aqui no Amapá, que as pessoas logo saem para a briga na mesma hora. E arranjam culpados, né, pela derrota.
0: Sim.
1: Então, isso eu
0: reconhece.
1: Era um gesto de
0: grandeza.
1: Maturidade política.
0: Maturidade política, de grandeza.
1: É tipo um jogo de futebol, né? Tem o vencedor e o vencido.
0: É verdade.
1: Tem que reconhecer.
0: É.
1: Pegou lá uma coisa.
0: Olha aí.
2: Olha a neta. A grande voz desta terra.
1: Sim, Ney, vai falando aí.
0: Pois é, pô. Então, parabéns pelo gesto de grandeza. Mais uma vez, eu já falei aqui...
1: Parabéns ao eleito.
0: É, ao eleito, doutor Furlan. É verdade.
1: É. E parabéns também, como eu já falei, ao governador, pelo gesto...
0: Cléssio Luiz.
1: Gesto de maturidade política.
0: É.
1: Significa dizer que vamos ter uma transição muito tranquila.
0: Certo.
1: Não é comum nesse país.
0: É.
1: A partir de exemplo na presidência da República, inclusive, onde o Bolsonaro não passou.
0: É, o governo do Lula. Isso não é um belo exemplo, não é democracia.
1: Não é.
0: Não é democracia.
1: Perdeu. Reconhece.
0: Reconhece, tem que reconhecer.
1: Tem, em todo jogo tem
0: o vencido e o vencedor, né?
1: O vencedor. Na eleição é assim mesmo.
0: É.
1: Votação expressiva, tem que reconhecer isso. Cantando aí, Fafá?
0: Fafá de Belém e Walter Bandeira.
1: Ah, Walter Bandeira, pô. Época da Assembleia Paraense.
0: É.
1: Walter Bandeira esteve várias vezes aqui na Marvão.
0: Várias vezes. Parente legítimo de Edelson Bandeira.
1: Edelson Bandeira.
0: É.
1: Fafá tava começando nessa época.
0: É, tava começando a carreira dela. Tô mandando essa direto, seu Luiz, do Mangal das Garças, às margens do Rio Guamá. Aqui para a cidade joia da Amazônia. E para o Ciro de Nazaré e os paraenses radicados aqui.
1: Eu morei bem pertinho do Rio Guamá.
0: É, né?
1: Na época em que eu fui admitido no Banco da Amazônia, que eu passei 1 ano e 2 meses morando em Belém.
0: Belém do Pará, né?
1: Morava bem pertinho da universidade, como é o nome da.
0: Universidade Federal do Pará, né?
1: UFPA.
0: UFPA, né?
1: Bem pertinho. De mim. Olha aí essa voz.
0: Olha a voz do Walter Bandeira.
1: Caramba.

0: essa Fafá de Belém, Walter Bandeira. Cantava a Avenida Bar do Parque.
1: É, em Belém do Pará.
0: Na Praça da República.
1: Praça da República.
0: Ele nasceu lá, sabia? Surgiu lá.
1: Surgiu lá, pô.

0: Gabi sumiu um pouco, não sumiu?
1: É, ela tá num projeto aí da TV Globo.
0: Ah, é?
1: Gabi Amarantos, é, tá.
0: Amarantos, é?
1: É.
0: Amarantos.
1: Ontem eu toquei a Lucinha Bastos, né? Pra dançar carimbó, hein? Hein, Wallace?
0: Tá aqui o Wallace.
1: Lucinha Bastos pra dançar carimbó, hein? Toquei o Mauro Cota, tchau, tchau.
0: Mauro
1: tchau.
0: Cocota, é.
1: Olha aí, essa é a Lucinha Bastos, pra dançar carimbó. Olha só esse acompanhamento, esse arranjo.

0: fala com o guitarrista mapaense Gerson Araújo. Filho do cara Alhete e da dona Guilmar.
1: José Moacir Banhos de Araújo, nosso cara, Zé Caralhete.
0: Zé Caralhete e a dona Guilmar.
1: Guilmar. E irmão do Moacir Banhos de Araújo, filho.
0: Foi grande craque.
1: Foi grande ponteiro esquerdo da Sociedade Esportiva e Recreativa São José. Batia falta como ninguém.
0: E já não está mais
1: só
0: entre
1: perdia
0: nós.
1: Pro Bill. Só perdia pro Bill Maravilha do Ipiranga. Era muito bom, Bob Sobrava. Tipo Zico. Tipo Zico.

0: Seus Paraenses, o Alisson.
1: Vambora. É,
0: eu toquei também o Tchau, Bye Bye, Mauro Cota, que nós, Mauro, os paraenses, dormiram e nós trouxemos ele pra cá. Olha,
1: ele mora aqui agora. É,
0: ficou aqui. Olha aí,
1: Mauro Cota,
0: olha aí.
1: Foi muito sucesso no Brega de Praia, né?
0: Aí, olha aí, lembra, olha aí.
1: Brega de Praia.
0: Escuta essa aí. Que brega é esse, hein?

0: seu Mauro Cota.
1: É, ficou. Roubamos ele de Belém do Pará, foi, né?
0: Foi a partir do Brega de Praia, hein?
1: Foi a partir do Brega de Praia, hein? Cara maravilhoso, espetacular, mas aqui em casa não.
0: E o outro paraense fez também muito sucesso, que morreu aqui, inclusive.
1: É, foi o Ted Max.
0: Ted Max.
1: É o Pôr do Sol, o
0: Alisson. Pôr do Sol.
1: É, o Alisson.
0: Também foi uma das atrações do Brega de Praia. É,
1: Brega de Praia.
0: É, porque
1: olha aí, toquei
0: tava,
1: ontem, no Sua Excelência.
0: A gente estava na TV Amapá.
1: É.
0: Olha aí.

0: nossa homenagem ao Ciro de Nazaré, né, Homero? Daqui a 4 dias, né?
1: É, daqui a 4 dias.
0: É. Fica, eu tenho esse privilégio, eu tô a meio quarteirão aqui do Santuário de Fátima, posso ver do meu terraço todo o movimento, hein?
1: Passa na rua de casa também.
0: É,
1: né?
0: Passa na a procissão.
1: Não tem alterado a procissão.
0: Não, continua o mesmo trajeto, pelo menos até agora, né?

0: coração.
1: Sol aberto, hein, seu Luiz?
0: Meu coração.
2: Sol bochechudo.
1: Olha, deu uma pancada de chuva ontem, hein? É por volta das 7 horas, com trovão, inclusive.
2: Pois é.
1: É. Joca, só pra fechar essa resenha, vê o Quinho. Peguei um Ita no Norte. É samba enredo.
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1: desse samba. Já morreu ele, lamentável.
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1: o Haroldo Melodia.
2: Haroldo Melodia, pô.
1: Olha o Quinho aí.
2: Olha aí.
1: Minha marimba. Quinho é o nome dele. Olha aí. 1993.
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Não precisa dizer que o Salgueiro ganhou esse campeonato em 93, exaltando Belém do Pará. A voz dele era metálica, né?

0: Salgueiro, né?
1: É, Salgueiro. Peguei um Ita do Norte. Era o enredo. Foi.
0: Peguei um Ita do Norte, que recontava a viagem.
1: É, olha aí.
0: De migrantes nordestinos olha e aí, nortistas.
1: Olha. Diga aí.
0: Em navio. Em um navio Ita rumo ao Rio de Janeiro.
1: É.
0: Consagrou a voz do saudoso cantor Quinho do Salgueiro.
1: Do Salgueiro.
0: Os compositores: Demar Chagas.
1: Olha aí.
0: Arizão.
1: É, Arizão.
0: Bala. Guaraci e Celso Trindade.
1: É, são da área de compositores do Salgueiro.
0: É, o desfile tirou a escola de um jejum de 18 anos.
1: É verdade.
0: Sem títulos.
1: É.
0: E o refrão virou um hino popular que ultrapassou os limites do carnaval.
1: Sem dúvida.
0: Sendo cantado até em estádio de futebol.
1: Sim, é verdade.
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0: Senhor Melo.
1: Oi, senhor Melo, bom dia.
2: Estão me chamando aqui.
1: Bom dia.
0: Me incomoda muito.
1: Eu tô indo. Obrigado.
0: Qual é a abertura, aquela música?
1: É agora.
0: Hoje à noite vai. A cidade acorda. Não desligue o rádio.
2: Depois.
1: Vida que segue. Tô indo embora.
0: Depois entra a trilha, né?

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0: Galo, galo, galo, galo, galo, galo, galo, canta, galo. Galo cantando, relógio tic-taqueando. 7:19, eu disse 7:19, é a hora da hora.
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0: Bom dia. A vitória e a responsabilidade. O Amapá pelas urnas. Falou muito bem, porque a vitória é incontestável pelos números. E falou com clareza, elegeu o doutor Furlan já no primeiro turno da eleição para governar o estado do Amapá. Uma vitória, repito, expressiva, que merece reconhecimento e que coloca sobre seus ombros uma responsabilidade do tamanho da confiança recebida. Quem votou em Furlan depositou mais que um voto, depositou esperança. Esperança de conseguir atendimento na saúde, de ver o filho numa escola melhor, de encontrar trabalho e poder construir um futuro aqui na própria terra. Da capital ao interior, essa esperança tem muitas diferenças e muitos endereços. Está em Macapá, Santana, no Vale do Jari, no Oiapoque e por aí afora. Está também nas comunidades onde nossas ruas são os rios e onde o poder público precisa chegar mesmo depois que a campanha vai embora. Furlan conquistou o direito de conduzir esse caminho e terá o dever de governar para todos, indistintamente, os que o elegeram e os que fizeram outra escolha. Isso faz parte da democracia. O voto abre a porta do governo. É o trabalho que sustenta a confiança. Nesse domingo, ontem, outro gesto também merece registro. Ao reconhecer a vitória do adversário, o atual governador Clécio Luiz, adversário de Furlan na eleição,

demonstrou maturidade política e respeito à decisão dos eleitores. Disputar com firmeza e reconhecer o resultado são atitudes que fortalecem a democracia. O Amapá ganha quando suas lideranças compreendem que o interesse da população precisa estar acima das diferenças de campanha. As diferenças políticas manifestadas em campanha. E precisam parar aí, depois de vencido esse período. E nós da imprensa temos uma responsabilidade nessa etapa, nessa nova etapa. Fulano encontrará aqui fiscalização, cobrança e perguntas. Encontrará também disposição para ouvir, reconhecer acertos e contribuir para que boas iniciativas cheguem à população. Queremos que sua administração tenha êxito, muito êxito, porque o êxito de um governo, quando se traduz em serviços e oportunidades, melhora e muito a vida de quem mora aqui. Essa parceria com o interesse público exige independência. Apontar o erro, cobrar a correção e dar espaço ao que funciona. O eleitor fez a sua parte. Agora espera que a confiança depositada nas urnas se transforme em resultado. Que o eleito Furlan tenha sabedoria para ouvir, capacidade para realizar e humildade para corrigir o rumo quando necessário. Porque nesta terra cortada pela linha do Equador, o futuro precisa alcançar as duas margens. Quem venceu e quem perdeu a eleição. A vitória é do Dr. Fulan. Mas o governo é de todos nós. E o resultado precisa chegar à vida.

0: que a vitória e a responsabilidade têm que caminhar juntas. Nosso café no bule de hoje, reconhecendo a incontestável vitória de fulano na eleição realizada ontem, dia 4 de outubro.
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0: E já tem cheiro de café por aqui. Já pode pôr o café no bule, porque de xícara em xícara o café já está na mesa.
2: Olha o café, olha o café, olha o café. Pra homem e pra mulher. Barato eu sei que é, só não toma quem não quer. Bom dia, Luiz Melo. Aqui tá o Agenor, vulgo Macapá, que vende café aqui da beira do Gapé, o cafeteiro. Pode passar aqui, 20 para as 6 da manhã, que ele já tá.
0: E se o galo já cantou? Nada mais claro e cristalino. Significa que já é manhã de manhã. Sol se impondo de mansinho. Aliás, amanheceu bochechudo já, né?
3: Ô Bruno. É, exatamente. Já deu guarda graça cedo. E que olha que ontem.
0: Dificuldade de visualizar os sinais luminosos.
3: Mesma né? coisa. E olha que ontem surpreendeu caindo uma chuva, né? Pro final do dia.
0: Tava assim lá no tempo.

0: município, Zilana?
1: Muito sol.
0: Muito sol. Muito sol, né? Muito sol, né?
2: Dá
0: muito
2: pra passear sol, hoje.
3: Tempo firme aí, apesar da chuva de ontem.
0: Pois é, ontem, né? Pegou todo mundo de surpresa.
1: De repente, né?
0: De repente uma chuva fazia falta. Fazia
2: e com relâmpagos.
1: Tava bom, aquela chuva foi boa.
2: Deu pra refrescar.
0: Então olha lá no céu, sol já trazendo um bom dia. Trazendo felicidade.

0: pessoal, o dia já levantou, a cidade já está de pé e pedindo passagem. Só voltando do trabalho, tem muita gente que trabalha à noite, né? Outros indo pro trabalho, pra escola também, levando os filhos pra escola.
1: As escolas públicas, eu acho que hoje não
2: tem aula.
0: Não tem aula. Porque é boa explicação.
2: Estão se organizando de novo depois.
0: Isso.
2: Mas as escolas particulares, aula normal.
1: As escolas particulares, aula normal.
0: As salas foram usadas pra
2: para sessões eleitorais, para sessões
1: ontem, né?
0: Votação de ontem.
2: Estão se organizando hoje, né?
1: Eu acredito que sim, né? Eu não tenho
2: pelo
1: essa
2: menos,
1: certeza.
2: Pelo menos meu irmão estudando no Barão não teve aula hoje.
3: Não, é isso mesmo. Não tem
2: a rede estadual, né? A rede municipal aí tá se organizando.
0: Na rede estadual não, na particular sim.
2: Isso.

0: com tudo, porém, todavia, entretanto, e antes que o café esfrie. 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
0: E para começo de conversa, é hora de fazer a roda girar. Como dizia o velho guerreiro Abelardo.

0: girando no resumão da semana.
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2: A situação toda envolveu 5 agentes de segurança pública.
3: Nós estamos entregando aqui com a 59ª aqui na Ilha de Santana.
4: Isso começa hoje.
5: A ideia era ter um debate.
6: São exames de apoio ao diagnóstico.
1: Segunda, 28. Delegado Leonardo Leite fala sobre procedimentos iniciais da Polícia Civil sobre morte de major da Polícia Militar.
2: A situação toda envolveu 5 agentes de segurança pública. Um deles veio a óbito, né? Como todos sabem, ele foi o policial militar. Os outros 4 agentes de segurança pública foram apresentados em Sérgio Pacoval. Né? E de acordo com toda a investigação, diante da análise das câmeras de segurança e dos depoimentos que foram colhidos ali naquele momento, é bom frisar que os 4 agentes de segurança que foram apresentados, eles foram devidamente interrogados pelo delegado plantonista. E de acordo com o convencimento técnico jurídico do

0: delegado plantonista, ele entendeu que havia elementos claros e cristalinos para se fazer o procedimento flagrancial em relação a um desses agentes.
1: Terça, 29, Simone Guedes, Escola Estadual Oswaldina Ferreira, na Ilha de Santana, é entregue totalmente reconstruída.
2: Nesse movimento, nós estamos entregando a 59ª, aqui na Ilha de Santana, uma escola linda, gigante, com tudo que foi possível reconstruir, da pintura, do telhado, dos utensílios, dos ambientes revitalizados totalmente. Nós temos hoje um ambiente de atendimento educacional especializado, biblioteca, uma sala de acolhimento que faz toda a diferença para os pais e para os alunos que buscam aqui tranquilidade e segurança.
1: Quarta, 30, desembargador Carmo Antônio. Tribunal Regional Eleitoral do Amapá antecipa envio de urnas para áreas de difícil acesso e orienta eleitores.
3: Isso começa hoje com as localidades mais distantes, como é o caso do Bailique, para que nós não tenhamos nenhuma surpresa desagradável, que lá nós temos uma influência muito forte da maré e, possivelmente, durante 6 horas, quando a maré estiver baixa, algumas localidades nós não alcançamos. Mas como a Justiça Eleitoral tem que se preparar para isso, nós resolvemos antecipar.
1: Quinta, 1º de outubro. Furlan falta e Clécio é sabatinado no debate do Sistema Diário de Comunicação. Atual governador fez balanço da gestão e apresentou planos para futuro mandato.
4: A ideia era ter um debate entre os candidatos e não ocorreu. A entrevista foi muito boa para mim, porque eu pude responder a todas as perguntas sem estar criando subterfúgio. Mas o que o povo queria era o debate. E eu disse desde o começo que eu iria em todas as entrevistas, todas as sabatinas e todos os debates. Infelizmente, meu adversário não foi quase nenhum, foi apenas um. E lá naquele que ele foi, aí eu entendi porque ele não estava indo, porque ele tem muito a esconder.
1: Sexta, 2. Secretário de Saúde Rinaldo Martins apresenta equipamentos de imagens para o novo hospital de emergências.
5: Aqui a entrega de 2 tomógrafos, um já que será instalado no hospital novo hospital de emergência e um outro de reserva, e a ressonância magnética, são exames de apoio ao diagnóstico e vão subsidiar a equipe, a tomada de decisão, vão dar suporte, vão dar segurança para a equipe de saúde, a equipe médica principalmente, da tomada de decisão com o paciente. Então, é suporte para a equipe de saúde e segurança para o povo amapaense.
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7: Ora, hoje, segunda-feira, segundou, minha gente, segundou pra mim, segundou pra você, segundou pra todos nós, segundou pra todo mundo, uma segunda-feira no mundo, 278º dia do ano, no calendário gregoriano, 279º em anos bissextos. Faltam apenasmente 87 dias para acabar o ano.
8: E falta agora, você não vai me pegar dessa vez, mas faltam 20 dias para o segundo turno.
7: Que ocorre no dia 25, né?
8: Exatamente.
7: 25 de outubro.
8: Estamos a 20 dias do segundo turno das eleições presidenciais.
7: E eu pergunto, Brasil, Lana Melo, que segunda-feira é essa, Zilana? Bom dia, bom dia.
9: Bom dia a todos. Olha, hoje é o Dia Nacional da Cidadania, Luiz Melo. O dia coincide com a data da promulgação da Constituição Federal em 5 de outubro de 88. Torna-se para a sociedade um momento aí de reflexão sobre a necessidade de aprimoramento dos mecanismos que garantem o pleno exercício da democracia no país. Portanto, Dia da Cidadania. Dia Mundial do Habitat. Dia Mundial da Arquitetura. É uma data móvel comemorada aí na primeira segunda-feira de outubro, desde 1996, para coincidir aí com o Dia Mundial do Habitat. Antes, a data era comemorada e ainda continua a comemorar em muitos países, inclusive no Brasil, no dia

0: 1º de julho. Em 2027, vai ser no dia 4 de outubro. É o dia da Constituição da República Federativa do Brasil, de 1988. O texto constitucional foi promulgado num dia como hoje, como eu disse, em 88, pela Assembleia Nacional Constituinte, liderada aí pelo deputado Ulisses Guimarães. É também o dia da criação dos estados do Amapá, Roraima e Tocantins.
1: Opa.
0: Dia 5
1: tamo
0: de
1: nível.
0: Outubro.
1: Tamo de nível.
0: Exatamente. Dia do empreendedor e da micro e pequena empresa também. Dia Mundial do Professor. Viva os professores. A data é celebrada desde 1994, que marca o aniversário da subscrição aí da recomendação pela Unesco sobre o Estatuto dos Professores. Dia Mundial do Professor. E chegando aqui com a gente, professor Daniel Chaves. Parabéns, professor.
2: É, professor.
0: Dia Nacional das Aves. Também, olha, dia do Boia Fria. Dia da criação da Força Naval do Nordeste. Dia Mundial da Meningite. A meningite é caracterizada aí por um processo inflamatório das meninges, membranas que revestem o encéfalo e a medula espinhal. E também dia de São Benedito, Luiz Melo. Viva São Benedito. De São Benedito e dia?
2: De São João de Pena.
0: Só para registrar aqui, São Benedito, o negro, né? Conhecido também como São Benedito, o Mouro, Benedito Africano, Benedito de Palermo. São Benedito é um santo católico que, segundo algumas versões de sua história, nasceu em 27 de dezembro de 1524, na Sicília, em família pobre e descendente de africanos escravizados na Etiópia. Agora sim, Luiz Melo.
2: Agora tem uma música, uma homenagem a
0: São Benedito.
2: Benedito,
0: claro.
2: São Benedito, São Benedito. É do Joãozinho, né? Joãozinho.
1: Do Senzalas, eu acho,
0: é,
1: né? Joãozinho, Val.
2: Aí, ó.

0: essa voz é de quem?
1: Nação Benedito, ouça nossa oração Benedito.
2: É, do grupo Senzalas, né? Val, Joãozinho,
0: Amadeu.
2: Amadeu e Zé Miguel.
3: Aí é o Amadeu cantando agora.
2: É. Agora é o Amadeu.
0: Aí é o Amadeu. Então hoje, dia de São Benedito e também de São João de Pena.
3: Ele foi beatificado em 1743 pelo Papa Bento XVI, aliás, foi a sua beatificação ocorreu em 15 de maio de 1743. Mas foi beatificado pelo Papa Bento XIV. E sua festa litúrgica é no dia 5 de outubro, hoje, dia de São Benedito. Aí é Joãozinho,

0: Quem foi São Benedito? São Benedito, também conhecido como Benedito o Negro ou São Benedito o Mouro, nasceu na Sicília, Itália, em 1526. Filho de escravos africanos alforriados ao nascer. Ficou conhecido pela profunda humildade, caridade e por sua atuação como cozinheiro, e religioso franciscano. É considerado o protetor dos cozinheiros, dos negros afrodescendentes, das donas de casa e dos profissionais da nutrição.
1: Sabia, Cleber? Não,

0: É muito ligado a essa área, né?
1: Não sabia dessa, não. São Benedito. São Benedito.
0: Em várias cidades brasileiras, como Esperantina, no Piauí. Você nasceu onde, professor?
1: Eu sou natural de Niterói, no Rio de Janeiro. Niteróiense não praticante. Eu sou mapaense há quase 20 anos.
0: É mesmo, é?

0: que decretou ponto facultativo hoje. Paróquias e comunidades realizam missas, tridos e festejos em honra a São Benedito. São Benedito, humilde servo de Deus, que em sua vida terrena encontrou força e consolo na Eucaristia e no serviço aos necessitados. Interceda por nós, São Benedito. Santo do dia, São Benedito e também São João de Pena, 5 de outubro.
1: Aliás, 5 de outubro também, a Zulana falou, é data de criação do estado do Amapá, mas um decreto governamental, nós temos como a nossa data oficial o 13 de setembro, criação do território federal do Amapá. É, anos de estar aqui, um historiador que pode de cadeira, ou como fala na academia, na cátedra, pode falar sobre isso.
2: É, a gente tem essa data, acho que é a mais relevante, porque é o início de uma emancipação política do Estado. Bom dia a todos. Bom dia, Nelo, Zulano, Bruno, Kleber, todo mundo que está ouvindo.
0: Eu queria te transformar em Piauí, só não consegui.
2: Não foi dessa vez. Mas eu adoro Piauí, acho Piauí um estado maravilhoso. É exatamente.
0: Nada contra.
2: Nada, pelo contrário. Muito a favor. A criação do território federal do Amapá é o início de uma emancipação política parcial ainda, mas que o estado do Amapá começa a ser tratado como um ente relevante na federação depois, nos anos 90, isso vai se consagrar. Mas a gente consegue falar numa autonomia perante o estado do Pará, o que é o início de uma história republicana do Amapá. Uhum. Considerada. Apesar do Amapá ser muito mais antigo do que o território, a criação das próprias vilas, data do século XVI e XVII, mas a gente tem algo relevante aí, que é de fato a criação do território federal. Muita gente até hoje lembra com saudade do território federal, né, Kleber? Kleber, que foi criado em Serra do Navio, né, Kleber? Lembra muito bem do tempo, da época da ICOME.
1: Isso. Sem dúvida alguma, do grande desfile.
0: Bons tempos da ICOME.
2: Pois é. Uhum. E a gente agora está com, quem sabe, o início dos bons tempos do petróleo, né, Melo?
0: Pois é.
2: Que eu acho que vai marcar uma época, sem dúvida alguma, vai ser um outro grande ciclo econômico do estado do Amapá.
1: Oxalá, seja assim, né?
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0: Próxima atração. Pode? Não pode. Em família, nem tudo pode. Ou pode?
4: Doutor, comprei a casa da minha mãe há 3 anos. Se ela morrer, meus irmãos podem tomar de mim?
5: Olha só, quando um filho compra uma casa de uma mãe, de um pai, os outros irmãos, que são herdeiros necessários, eles devem autorizar essa compra, essa venda, para que ela tenha validade. E com certeza me parece que isso não foi feito no seu caso. Então eu te aconselho a correr atrás da documentação. Porque se não tiver toda a documentação regularizada, registrada em cartório, escritura, matrícula e tudo mais, a casa continua sendo da sua mãe. Então te aconselho a procurar imediatamente um advogado da sua confiança para analisar o que você precisa fazer para regularizar toda essa documentação da compra e venda. Porque se por um acaso não tiver regularizada a situação, você corre o risco de perder a casa no falecimento da sua mãe. Para mais dicas de direito, me segue aí no Instagram. Mas antes, curta e compartilhe. Esse vídeo pode ser útil para outra pessoa. Até a próxima.
0: Obrigado por responder, doutor Anais.
6: E o tempo já passa, passa, passa, como sempre. Veloz, veloz, como ninguém. No relógio da Diário, 7h46.
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1: Olha só, Luiz Melo, sol com algumas nuvens, chove rápido durante o dia e a noite. A probabilidade de chuva para isso é até considerável, 42%, chuvas de até 5 milímetros. Ventos na casa de 18 km por hora, eles vêm do leste, mas também vêm do nordeste. A incidência de raios UV considerada muito alta para hoje, assim como a umidade relativa do ar, varia entre 60% até 97%. O sol nasceu hoje às 6h09 da manhã e vai se pôr às 18h15.
3: E a temperatura?
1: Mínima de 24, a máxima chega a 34 graus Celsius.
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2: Hora. 7:48, eu disse 7:48. É a hora da hora. Diário.
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2: A vitória e a responsabilidade. O Amapá falou pelas urnas e falou com clareza. Elegeu o doutor Furlan já no primeiro turno para governar o Amapá. Uma vitória expressiva que merece reconhecimento e que coloca sobre seus ombros uma responsabilidade do tamanho da confiança recebida. Quem votou em Furlan depositou mais que um voto, depositou esperança. Esperança de conseguir atendimento na saúde, de ver o filho numa escola melhor, de encontrar trabalho e poder construir o futuro aqui na própria terra. Da capital ao interior, essa esperança tem muitos endereços. Está em Macapá, Santana, no Vale do Jari, no Oiapoque, por aí afora. Está também nas comunidades onde nossas ruas são os rios. E onde o poder público precisa chegar, mesmo depois que a campanha vai embora. Doutor Furlan conquistou o direito de conduzir esse caminho e terá o dever de governar para todos, os que o elegeram e os que fizeram outra escolha. É natural, isso é da democracia. E o voto abre a porta do governo. É o trabalho que sustenta a confiança. Nesse domingo, ontem, outro gesto também merece registro. Ao reconhecer a vitória do adversário, o governador Clécio Luiz demonstrou maturidade política e respeito à decisão dos eleitores. Disputar com firmeza e reconhecer o resultado são atitudes que fortalecem a democracia. O Amapá ganha, ganha quando suas lideranças compreendem que o interesse da população precisa estar acima das diferenças das campanhas. E nós, da imprensa, temos uma responsabilidade nessa etapa. Doutor Furlan encontrará aqui fiscalização, cobrança e perguntas. Encontrará aqui também disposição para ouvir, reconhecer acertos e contribuir para que boas iniciativas cheguem à população. Queremos que sua administração tenha êxito, muito êxito, porque o êxito de um governo, quando se traduz em serviços e oportunidades, melhora a vida de quem mora aqui. Essa parceria com o interesse público exige independência, apontar o erro, cobrar a correção e dar espaço ao que funciona. O eleitor fez sua parte. Agora, espera que a confiança depositada nas urnas se transforme em resultado. Que o doutor Furlan tenha sabedoria para ouvir, capacidade para realizar e humildade para corrigir o rumo quando necessário. Porque nesta terra cortada pela linha do Equador, o futuro precisa alcançar as duas margens. Quem venceu e quem perdeu a eleição. A vitória é de Furlan. O povo será fiscalizador. O governo é de todos. E o resultado precisa chegar à vida do amapaense. Portanto, a vitória é de todos nós. Analista político também. Professor, historiador, Daniel Chaves. Bom dia, professor. Prazer imenso. Parabéns pelas avaliações de ontem, durante a transmissão da eleição que ocorreu ontem no domingo.
0: Bom dia, Melo, Zilana, Kleber, Bruno, todo mundo, o Alisson, estamos todo mundo aqui cedinho já trabalhando. Ontem a gente quase que atou uma rede aqui, foram 5 horas de transmissão, mas foi um prazer muito grande, é muito gostoso acompanhar esse processo. E eu acho que a gente tem resultados nas mais variadas escalas que merecem análise. Acho que nacionalmente, sem dúvida alguma, a gente tem uma votação que não fugiu muito do que os institutos de pesquisa. No final, o Nordeste fez toda a diferença a favor de Luiz Inácio Lula da Silva. No entanto, a gente teve uma frustração que teria sido a vitória no primeiro turno do Lula, não se concretizou. Se concretizou um cenário em que o Flávio Bolsonaro está à frente e tem uma tendência, sim,
4: da direita dominar o Brasil, né?
0: Exato, porque vamos lá, se a gente juntar a quantidade de votos dos outros candidatos do campo da centro-direita, mais os do Flávio, a gente tem uma margem ainda maior que o Lula precisa reverter sozinho no campo, ou seja, isso vai implicar numa campanha para o Luiz Inácio Lula da Silva de confronto direto para tentar tirar voto do campo bolsonarista, que vai ser uma missão muito difícil. Se tivesse
2: Mas não é impossível.
0: Não é impossível, o segundo turno é outra eleição, está tudo em aberto ainda, bastante aberto, tem 3 semanas aí que o Brasil vai ver muita política. E aí, Melo, eu acho, Zilana, Kleber, acho que uma tarefa central
2: a
0: vai
2: ser... A votação do projeto 6x1, que ocorre
0: é
2: agora terça-feira, ajuda o Lula?
0: Se perder, é catastrófico.
4: É.
0: Se perder, é muito difícil.
4: E foi, inclusive, a pior votação em termos de votos válidos em primeiro turno desde 1998, estou vendo aqui.
0: Pois é, se a gente olhar bem aqui, o Lula precisa basicamente tirar votos do campo bolsonarista, que é uma missão difícil. E tem alguma coisa em torno de 30 milhões de pessoas que se abstiveram, que esse chamado à mobilização na urna é importante. Ainda no campo nacional, Melo, eu acho que tem alguns dados que são muito expressivos. O novo Senado Federal hoje tem aproximadamente 47 a 50 senadores da direita, enquanto a esquerda tem algo em torno de 18 a 20. O centro com 15 senadores, ou seja, tem uma quantidade aí de senadores à direita que é muito expressiva, boa parte deles do Partido Liberal, que é o partido do Bolsonaro, do Flávio Bolsonaro, do Jair Bolsonaro, e se a gente for olhar para a composição da Câmara dos Deputados, isso é ainda mais expressivo. Para a gente ter uma ideia, hoje a gente tem 121 deputados federais do Partido Liberal contra 70 deputados federais do PT. Se a gente for olhar a União Brasil com 45, PSD com 42, PP com 41 e mais outros partidos menores, a gente vai chegar a uma composição em que dos 513 deputados federais que a gente tem no Brasil, 387 são da direita.
4: Sobre a eleição feminina?
0: As eleições do legislativo foram um banho de sangue,
4: para
0: a direita contra a esquerda. Hoje a gente pode falar no legislativo no Brasil à direita. Isso vai ser muito importante para relacionamento interinstitucional, por conta do relacionamento conflituoso entre o legislativo e o judiciário no Brasil, até porque o próximo presidente da República deve indicar 4 presidentes para a Suprema... Perdão, não presidente, ministros. Obrigado, Bruno. Ministros para a Suprema Corte. Então, essas relações... Me parece que até isso pode ser um recálculo aí do que muita gente imaginava, que o legislativo ele entraria em confronto direto com a Suprema Corte. Talvez não seja necessário. Se for confirmada uma vitória do Flávio Bolsonaro, pura e simplesmente vai começar a ter um espaço de maioria na Suprema Corte. Acaba se tornando um problema residual, porque vai indicar mais gente, vai ter maioria, e aí os ministros que não são tão alinhados politicamente, são refratários, vão ter que baixar a bola. Esse é o cenário federal, que é um cenário muito difícil. Aqui na nossa bancada, para a gente ainda falar da relação entre direita e esquerda, aqui no Amapá ela é muito diluída, mas nacionalmente não é. A gente teve dos 8 nomes, eu poderia dizer com alguma segurança que 2 são de um campo propriamente dito do campo da esquerda. Se a gente for olhar para a Assembleia...
2: Deputados federais.
0: Deputados federais. A gente tem 2 que são historicamente do campo da esquerda. Se for olhar para a LAP, é pior ainda, porque a gente tem algo em torno de 1 ou 2 nomes se esticar muito num campo da esquerda. Isso implica que o Lula ganha as eleições no Amapá por uma margem muito, muito pequena, algo em torno de 500 votos, é uma coisa bem, bem pequena, perto do Amapá, que sempre foi votante do PT no âmbito federal. Então, quase que o Flávio Bolsonaro ganha no Amapá no primeiro turno. Já tivemos uma vitória do Jair Bolsonaro no Amapá nas eleições anteriores, que a direita concorreu forte aqui. Então, o campo da esquerda amapaense hoje, além de tudo, não se pode deixar de falar da ausência da recondução do senador Randolfo Rodrigues, que é um ícone da esquerda amapaense. A gente tem, sem

0: dúvida alguma, um cenário da esquerda mapaense aí com um enorme dever de casa. Luiz Melo, Zilana, Kleber, Bruno. A esquerda mapaense tem um dever de casa muito grande para refazer o campo mesmo. Porque hoje a gente tem uma representação muito reduzida de partidos históricos de esquerda, não querendo dizer que a bancada federal é a direita, acho que não é bem por aí, mas de um campo histórico da esquerda, a gente tem um abalo sísmico aí de magnitude elevada, tá?
1: É cedo se dizer que essa minoria, por assim dizer, de fulano na Assembleia Legislativa pode prejudicar o trabalho dele como governador?
0: Do Dr. Furlan?
1: Sim.
0: Acredito que não, acredito que o Dr. Furlan tem uma base de apoio razoável. Na bancada federal não acompanhou, aconteceu um fenômeno curioso, tá? O Senado, que é uma eleição majoritária, apesar de ser do Legislativo, acompanha a votação de Antônio Furlan. Ficou bastante explícito isso. Fez
2: e dois... a capacidade dele de transferir votos.
0: Sem dúvida alguma, para a Raíssa e para o Lucas, isso está explícito. A votação do Lucas surpreende, os institutos de pesquisa não pegavam essa diferença de quase 5 pontos ou mais percentuais entre Lucas e Randolfo. Isso foi uma surpresa, nenhuma pesquisa pegou isso. Se falava muito em pesquisa interna, mas a gente não trabalha muito com pesquisa interna porque é interna, precisa ter dado público, né, para a gente discutir em público. A esfera pública é que interessa. E eu também consigo dizer que, no caso da bancada federal, União Brasil foi muito bem com os três que esperava-se que tivesse, PDT também muito bem, fez dois. A gente tem o PCdoB, e aí do lado, vamos chamar assim, se é que a gente pode falar nisso de forma tão explícita, acho que essas coisas se recompõem muito dinamicamente, o bloco que hoje é majoritário no governo do estado faz dois nomes, né? A doutora Érica e o Vinícius Gurgel, com uma votação expressiva. Alexandre Azevedo também fez uma votação muito expressiva. Paulo Lemos fica de fora, Lucas Abraão fica de fora, por conta da questão do quociente. O Podemos foi muito bem. Então acabou isso elevando o assoalho para eleger um nome que é a Érica, a doutora Érica.
1: O senhor disse ontem várias vezes que considerava o Acácio Favacho como o grande vencedor político, apesar de não ter sido eleito.
0: São duas coisas distintas, né, Melo? Eleição é uma coisa, política é outra.
1: Por quê?
0: A eleição é a política por outros meios, é o clímax, é o momento, é o retrato. Se a gente olhar bem, nenhum dos institutos de pesquisa, com exceção de alguma coisa na última semana da Quest, dava o Acácio Favacho com uma votação acima da Aline Serrão, por exemplo, como se confirmou. Olha, o Acácio terminou com praticamente 15% contra 9% da Aline Serrão. Ninguém dava isso. Acácio Favacho faz uma candidatura independente dos dois grandes blocos, dos dois grandes polos da eleição majoritária.
1: Não foi associado a nenhum.
0: Não foi diretamente associado a nenhuma, relação muito ao centro. E sozinho, digamos assim, fazer 15% o credencia, até porque Senado é uma eleição majoritária, para as próximas rodadas majoritárias no estado do Amapá.
3: Até porque ele não apoiou nem um lado e nem outro, né?
0: Então,
3: e
0: aí ele é que... tem margem de crescimento. Tem margem de crescimento, demonstrou força.
1: É um bom nome na vitrine.
0: É um nome
3: para majoritária.
0: Naturalmente. Aline Serrão também é um bom nome na vitrine, é uma vencedora nesse processo, não pode se deixar de falar disso.
1: E o que o senhor diria sobre essa derrota de Randolfo Rodrigues?
0: Ela é muito difícil para o campo da esquerda, porque o Randolfo talvez seja hoje, eu acho que poderia dizer com alguma segurança, o grande nome da esquerda amapaense, reconhecido até em outros estados da federação. O pessoal, sempre quando a gente visita outros estados, bate muito, e o Randolfo.
1: Verdade.
0: E é um nome histórico, com uma importância, com uma relevância muito grande.
1: Muito bem preparado.
0: Com serviços prestados, é como eu, historiador, já fui até colega na Universidade Federal do Amapá. É um nome balizado. Mas eu acredito que essa não recondução, infelizmente, do Randolfo, me coloco no lugar de mais ponderação em tentar ver o que tem para ser feito de dever de casa. Certo. E aí eu acho que quem está ouvindo aqui se identifica num campo à esquerda, pode naturalmente sair com esse dever de casa. Eu acho que o campo da esquerda do Amapá precisa de uma reconstrução muito grande, repensar muita coisa. E entender por que um estado que já teve uma polarização de dois partidos de esquerda, o PSB e o PDT, em que a gente praticamente falava, há 10 ou 15 anos atrás, a gente falava, o Amapá não tem direita e esquerda disputando.
1: Ocorreu uma virada de chave, então.
0: Ocorreu. Essa eleição, sem dúvida, é uma grande virada de chave.
3: Será que muitos eleitores foram às urnas ainda indecisos e decidiram ali na hora mudar?
0: No caso das eleições para...
3: Senado.
0: Parece que não, Zilana. Me parece que, com exceção da Quest, que a gente até conversava muito entre amigos que gostam de política, que gostam de análise política, aquele veredito da reta final da Quest, de que a distância estava diminuindo, a gente falou, olha, a metodologia da Quest é muito boa e pegou o que nenhum instituto pegou, ou deu um baita de um tiro de espingarda na água, que vai ficar feio. E acabou que se confirmou que todos os outros institutos davam algo dentro da expectativa.

0: competitiva. A bem da verdade, se a gente for olhar...
1: A Quest quase acerta.
0: Não, a Quest
1: da trave,
0: não, bateu longe, não, isolou o pênalti, saiu do estádio a bola, porque a distância ficou, na verdade, na margem aproximada dos 20% que todos os outros institutos davam. Melo, se a gente for olhar, a gente está acostumado no Brasil a acreditar que eleição acontece de 4 anos. Isso não é verdade. A eleição no Brasil acontece de 2 em 2 anos. E as eleições de 2 em 2 anos, se a gente for fazer o cômputo do que foi a votação do Dr. Furlan em Macapá, e associada a todos os candidatos a prefeito que não estavam no arco de relações do Clécio Luiz e do Davi Alcolumbre, em 2024, dava 66%. Essa foi a primeira projeção. Os números praticamente bateram. Então, o que se conseguiu derreter de diferença comparado 2026 a 2024 foi em torno de 4%, longe do que a Quest apontou. Essas questões de metodologia merecem muito refino. A gente, como cientista, se interessa muito em olhar isso, porque é a tentativa da gente de compreender de fato o que são os números que não mentem na hora da urna eletrônica, que é muito confiável. Portanto, a metodologia da Quest não ficou legal.
2: Aí chegou uma pergunta aqui pro senhor. Claro. A última Quest mostrava...
0: pelo amor de Deus, gente.
2: A última Quest mostrava Randolph e Lucas empatados em 21% e Acácio muito próximo, com 20%. O resultado confirma que a segunda vaga estava efetivamente em aberto. Quer dizer, é por isso que o ouvinte acha aqui que as pessoas foram ali para as urnas com essa segunda vaga ainda indefinida. Ah, eu não sei em quem eu voto, vamos lá, eu voto.
0: Me parece aqui que a gente teve, não um grande erro, algo crasso, mas a votação do Lucas Barreto não foi detectada por nenhum. Livrar um pouquinho, baixar realmente a carga com a Quest. A Quest errou para o governo do estado. Isso tem que ser dito.
1: Eu não acho bipava. Que é dentro do
0: natural.
1: Não bipava.
0: A gente tem que conversar abertamente, mas no caso do Senado, também houve uma incapacidade. E aí não só da Quest, mas de todos os institutos de pesquisa, em detectar que Lucas Barreto teve 5%, é uma diferença boa, de votos comparado com Randolfo Rodrigues. Acertou a Quest e entendeu a Cássio na reta final. Errou a Quest em entender o papel do Lucas Barreto com 5% à frente do Randolfo.
3: Os números estão na tela agora,
0: 6%,
3: aí,
0: professor. 6%, né? Não, nem 6, 5, é. 6% é muita coisa.
3: 6%. Os números estão...
1: Número definitivo, não.
3: Já. É a votação, já com 100% das urnas apuradas. Raíssa Furlan, 264.799 votos.
0: Acachapante, é uma votação expressiva.
3: Lucas Barreto, 213.948 votos, é o segundo colocado. Randolph, 163.857 votos, é o terceiro. Acácio Favacho, 131.321 votos, quarto colocado. Aline Serrão, 85.540 votos, ficou em quinto lugar. Capi, 19.380 votos, e os outros dois, Juiz Ajô, 2.600 e o professor Uziem Pinto, 1.068.
2: Essa eleição da Raíssa para o Senado coloca ela aí na maior bancada feminina da história. O Senado elegeu 12 mulheres.
0: Boa parte delas de um campo conservador.
2: Exatamente.
0: O que é surpreendente, e aí a gente precisa começar a fazer o dever de casa e entender o que está acontecendo no Brasil. O brasileiro hoje, médio, eu acho que muita gente fala às vezes uma coisa que eu acho que é importante criticar, especialmente no campo progressista de esquerda, né? O pobre de direita, são chavões muito ruins.
2: Sim.
0: São chavões que não entendem o que o brasileiro hoje, o que 70% da população brasileira hoje está passando. 70% da população brasileira hoje está endividada, está inadimplente, passa por uma situação de insegurança alimentar, às vezes, de salários abaixo do que é o custo de vida, com uma inflação que não acompanha, ou melhor, a inflação acima da taxa de crescimento do país. O brasileiro é inseguro, tem problemas de mobilidade, passa horas no trânsito, tem dificuldade em pegar transporte público, tem pautas muito objetivas, Melo, Zulana, Kleber. Tem questões que precisam ser resolvidas no agora, que não podem esperar o simbólico. É claro que é relevante, não tem nenhum demérito em discutir questões como o feminicídio, como as questões da igualdade de gênero. Isso não é para ser um fla-flu ideológico. Mas é preciso olhar para o que o brasileiro médio passa hoje, pela ansiedade, pelas frustrações, pelos ressentimentos. Acho que a gente tem aí um belo dever de casa para repensar a conexão da esquerda com o povo nesse sentido. E aí, isso está demonstrado muito abertamente em como foram votações que não só no Amapá, mas em outros estados da federação, em que grandes nomes como Gleisi Hoffmann, Benedita da Silva, ficaram

0: De fora do Senado. Ou seja, um voto que eu não acho que é
1: própria
0: de castigo.
1: Simone Tebet, Marina Silva,
0: muito bem lembrado, Bruno, obrigado. Eu acho que a gente não tem, para tentar baixar a fervura, né? É o dever de casa de quando acaba uma eleição, é baixar a fervura.
2: Agora,
0: não é que seja uma guerra ideológica. O Brasil não está em guerra ideológica. Há uma polarização que cansa, uhum, e que naturalmente aqui alguns grupos políticos, alguns polos políticos conseguiram compreender melhor essa conexão e outros nem tanto. Mas para quem está com a cabeça inchada e está de ressaca, daqui a 2 anos tem eleição. É hora de arregaçar a manga e trabalhar. Uhum. Fazer avaliação. Como isso é uma coisa que o campo da esquerda faz muito bem. Análise de conjuntura.
2: Uhum. Olhar com calma eu queria e trabalhar. Fazer uma boa provocação. Vamos ao lá. Senhor.
0: Claro. O senhor está no céu. Você sabe disso.
2: Não é um voto ideológico. Essa alternância de poder elegeu... O Brasil elegeu Jair Bolsonaro. Elegeu Lula da Silva na próxima eleição. Volta... Né? Ou pelo menos até agora, Flávio Bolsonaro liderou a campanha no primeiro turno, foi vitorioso. É um voto de protesto, é um voto ideológico, por que dessa alternância?
0: Porque a gente tem hoje uma cristalização no Brasil, a única, nas últimas eleições, a única eleição que conseguiu romper essa bipolarização, esses dois polos, foi a eleição de 2014. Em que a Marina Silva, como terceira via, foi muito competitiva. A gente não tem registros desde as eleições por volta de 98, por volta de 2002, em que a gente tem uma terceira via verdadeiramente competitiva. Mesmo Marina Silva apoiando a Aécio em 2014, os votos não a acompanharam, por conta dela ser historicamente do campo da esquerda, e acabaram elegendo Dilma Rousseff, e ali começa uma ignição dessa hiperpolarização que a gente se encontra. Me parece que isso aqui é tudo, na verdade, muito menos uma questão ideológica e muito mais uma questão prática, Kleber. Ontem a gente falava muito, Melo, a respeito de como o votante amapaense, e essa é uma análise que eu acho que pouca gente fez, e eu coloco ela à disposição do debate, que o votante não votou por ideologia no Amapá, por exemplo. Ele votou por duas coisas: comportamento político e portfólio de entregas. Furlan e Clécio, ambos, têm uma trajetória no Poder Executivo, como incumbente. Como pessoas que têm a responsabilidade, que chefiaram o executivo, fizeram as suas entregas, e todos os dois fizeram entregas, e aí o portfólio foi analisado, contrastado com o comportamento político. A ideia de que num estado como o Amapá, vamos olhar muito, com muita calma, ontem mesmo a gente teve um retrato disso, Melo. Enquanto a gente estava fazendo a apuração, a gente mandava abraço para quem estava falando com a gente, no grupo de WhatsApp, a gente o tempo todo se relacionando com uma sociedade que eu não acho que é paroquial, mas ela é clânica, é uma sociedade com uma demografia que todo mundo se conhece um pouco. No lugar onde a gente está acostumado a encontrar com o governador, encontrar com o deputado na fila, no supermercado, a gente precisa ter um carinho específico com relação a esse aspecto comportamental e relacional. Falar em gestão pública no Amapá puramente com indicadores, como por exemplo, acho que aqui a gente tem uma questão para pensar, olha, eu fiz tantos investimentos em tal coisa, tudo bem. E como é que isso se reverteu em resultados para a população e como é que a população acessou esses equipamentos, acessou esse aparelho, acessou esse serviço? As pessoas têm uma expectativa de consumir, de poder usar os espaços. A população amapaense quer ir para a praça, quer ir para a atração pública. Então o show não é pão e circo, ele é atividade econômica, ele é lazer, ele é entretenimento, ele é lugar para a família. A iluminação pública numa praça representa isso. O asfalto, para você não ter que estar toda hora indo no borracheiro, é importante. Então, todos esses aspectos eu acho que importam mais do que ideologia.
3: São as obras políticas.
0: Políticas no bom sentido, inclusive, porque é uma população que, quando quebra um pneu, quando quebra o eixo de um carro e tem que ir lá no borracheiro deixar 300, 400, 500 reais, faz falta no seu orçamento. Então, eu acho que o Brasil encontra-se nessa polarização ideológica. Mas eu acho que o caso do Amapá, a gente não viu um candidato à esquerda e o outro à direita.
4: E falando nessa questão da esquerda, a eleição de 2026, ela expôs um problema na sucessão da esquerda como principal do Brasil, porque parece que o Lula ou a esquerda não conseguiu ainda ter um sucessor, fazer um nome.
0: É preciso. Porque se você olhar o campo da direita, Zilana, a gente vai ver que tinha o Flávio, que é um nome novo, não deixa de ser um jovem, deve ter menos de 50 anos, se não me engano, talvez um pouquinho mais, está na faixa, um político jovem. A gente tem um nome novo, que é o Augusto Cury, a gente tem outro nome novo, que é o Renan Santos. Um nome novo expressivo no Brasil, muita gente fez piada e deu com os burros na água ontem. Nicolas Ferreira.
4: Sim.
0: Não estou defendendo o Nicolas, não estou pedindo voto para o Nicolas. Acho que o Nicolas nem precisa do meu voto, até porque eu não estou no mesmo estado que ele. Mas é impossível não notar que um nome como esse Melo, a cada 4 votos

0: deputado federal em Minas Gerais, um foi dele, em Minas Gerais. Não estou falando de um estado pequeno. Ele fez 27%, não foi isso? Foi 27%.
1: 3 milhões de votos.
0: É uma votação de majoritária na proporcional. Então é, são, a direita começa a produzir novos nomes e a esquerda tem hoje dificuldade.
2: O Lula chega a 80 anos de idade como principal nome eleitoral da esquerda. Não tem, Fernando Haddad não conseguiu ainda.
0: E é bom para a política que tenha nomes competitivos, que tenha esse debate de direita e esquerda. Isso é saudável. Então é extremamente saudável. Olha, o Nicolas Ferreira bateu 27,19.
2: Aí você tem Fernando Haddad, que já disputou presidência. Temos João Campos, Guilherme Boulos, Camilo Santana, Rafael Fontana. Ninguém conseguiu essa expressão.
0: Aliás, o
2: da
0: próprio
2: esquerda
0: João
2: no
0: Campos
2: Brasil.
0: Perde as eleições ontem. Surpreendente, uma virada de último ano, liderou durante todas as expectativas de voto em Pernambuco, perde. Então, tem um dever de casa gigantesco.
2: Nessa leitura
0: mesmo nacional,
2: os governadores, metade dos eleitos apoiavam Flávio Bolsonaro. Né? Os ex-ministros de Lula que saíram para
3: concorrer
2: não venceram.
0: Exato,
2: os
0: tem um problema grande aí para ser pensado. É preciso pensar uma esquerda, é preciso pensar, eu não sei necessariamente, não estou aqui fazendo aconselhamento, dando coach para a esquerda, quem sou eu, mas eu acho que é saudável para a democracia que a gente tenha um debate de ideias. A gente observou essa eleição como uma eleição, tomara que no segundo turno seja assim, muito pobre, não ter tido debates públicos entre os candidatos, falando de propostas, é um empobrecimento do debate democrático. E aí a gente tem que reocupar, repensar esses campos de forma a pensar a saúde da democracia, porque mais do que a alternância, que eu acho que acaba sendo uma consequência, Kleber, é fundamental você ter alternativas, é você pensar contrastes. A qualidade do debate político é feita a partir de contrastes, a gente aprende um com o outro, mesmo não estando no mesmo campo político. Nessas eleições isso até agora não aconteceu. O que aconteceu foi que a direita aprendeu a usar as novas tecnologias,
2: as redes sociais,
0: aprendeu muito bem a manusear as novas linguagens, a manusear o relacionamento com a classe trabalhadora, essa classe trabalhadora ansiosa, endividada, com dificuldade de segurança, de mobilidade pública, com problemas de cesta básica, de insegurança alimentar no Brasil, e ocupou o espaço.
2: É, parece que o que vale hoje muito é o que chega aqui na palma da sua mão, ou o que você vê nas telas, né? E no dia a dia, isso às vezes é diferente do que você vê aqui.
0: É, existe muito debate sobre
2: retrato,
0: o papel dos algoritmos. Fala-se muito dessa dissensão cognitiva, da capacidade que os algoritmos têm em modular. Eu sou um pouco cético com isso, Ilana. Eu acho que o algoritmo, ele é uma expressão matemática. Às vezes a gente tem que olhar bem o que é um algoritmo. Ele é uma expressão matemática que responde às tuas preferências. Com algum grau de canalidade para cá, para lá, sempre tem uma intervenção. A gente está falando aqui de grandes empresas de tecnologia que são capazes de determinar o fluxo de informação. Mas a política na rua ainda é a política na rua. A gente está no chão da fábrica,
2: né?
0: Ainda o corpo a corpo. E aí, voltando para o estado do Amapá, Kleber, acho que venceu quem fez corpo a corpo. Quem se mostrou disponível para essa troca de calor com a população. Quem foi fazer um dever de casa. Tanto que se a gente olhar as votações, acho que seria legal dar uma olhadinha, surpreende muito, o doutor Furlan ganha em praticamente todos os municípios, com exceção de Serra do Navio.
2: E a diferença é de 39.
4: Ganhou em 15 municípios.
0: É. Só não ganhou em Serra do Navio por conta de 39 votos de distância, que na verdade são 21 votos, né? Porque o voto que não ia para um ia para o outro, por causa de uma família ou duas. Fulano não ganha em todos os municípios, o que seria inédito na história do Amapá. Ganha em municípios onde a gente tinha uma base de apoio do governo do estado, relacionamento estreito, como Santana, Laranjal do Jari,
4: Clécio
0: e Oiapoque.
4: Ganhou 50,64.
0: Pois é, uma distância ínfima. Então, assim, essa construção do que é política feita por cima, feita pelos grandes arcos de relacionamento, ela precisa ser um pouco reequilibrada com a questão comportamental. Como é que esses políticos de um campo, ou à esquerda, ou que estavam próximos aqui do Clécio Luiz, se repensar na direção de como que está a minha relação com a população.
2: Já tivemos um resultado parecido aqui no Amapá? Assim?
0: Já tivemos, sim. A eleição de Valdez Góes, se não me engano, contra Camilo Capiberibe, foi uma eleição que o Camilo só ganhou, se não me engano, em Taubal. Acho que foi isso. A gente nunca teve uma votação em que todos os municípios foram na mesma direção, mas essa eleição parece muito com a eleição do Valdez e do Camilo em termos de proporção de números, né? E sendo que foi maior a diferença. Um dado importante é que muita gente está falando,
3: na reeleição de

0: Valdez, né?
1: É, não, na verdade, em 2014.
2: 2014, quando ele...
1: Se não me engano. Olha, se comparar
0: terceiro mandato, né?
1: Se comparar com a eleição de 2010, que a diferença do Lucas no primeiro turno pro Camilo e pro Jorge, entre os três, tinha menos de 1%, foi um negócio, na época, que chamou a atenção. Acho que é relevante falar, ah, mas o Furlan fez muita coisa com o dinheiro da outorga, né? Recebeu um caixa cheio. Os municípios também. Então, todos os municípios receberam bastante recursos.
2: Estavam bem,
1: da outorga,
2: né?
1: É, todo mundo teve capacidade de fazer com a sua proporção o dever de casa. Isso eu acho que foi um legado bastante bacana do governo do Valdez, que deixou os municípios à disposição para alocar. Não impôs a ninguém como é que ia ser feito um investimento com relação aos recursos da outorga que caíram na conta. Então, muitos municípios fizeram entregas. Santana fez entregas, Itaubal fez entregas. Oiapoque, eu acho que ainda tem um atraso aí que aconteceu nas últimas gestões. Laranjal do Jari melhorou muito o município. Que eu vou sempre que posso a Laranjal, eu adoro o Laranjal do Jari. É um município que mudou muito a cara, as gestões municipais mudaram. Mas prevaleceu não só o portfólio, mas o portfólio, as entregas, o pacote de entregas, o book de entregas, com o comportamento político. E nessa hora, todo mundo olhou para Macapá e falou... Dá para mudar o estado inteiro? E isso eu acho que povoou esse ideário de expectativa. Eu acho que o espelho foi... O Furlan acabou conseguindo capturar, como se fala na política, não como ciência, mas como arte, os corações e as mentes, né? Então ele povoou o ideário de que é possível mudar o Amapá. Há um desejo de mudança que é inequívoco, não se pode falar de qualquer outra coisa. Se a gente considerar que até 2020, lembremos bem, né? Nas eleições de 2020, até 90% dos votos apurados, Furlan não ia para o segundo turno com José Alcolumbre, ia o Capi. Na reta final, o Furlan pega um embalo, vai para o segundo turno, vira o jogo com o Josiel, todo mundo acredita. Muita gente falava, não vai fazer uma boa prefeitura. Ficou sempre acima dos 70% de aprovação, fez a votação expressiva que foi em Macapá, e aí o cenário estava criado em 2024.
2: E criou um modo Furlan de ser, de estar sempre na rua, de estar sempre caminhando.
1: Eu acho que aqui ele revisita muita coisa de outros prefeitos que foram históricos em Macapá por essa... Não tem nenhum termo pejorativo no que eu vou dizer. Por ser popular, por ser populista, num certo sentido. Populismo é um termo que às vezes a gente taxa de pejorativo e não é. É um representante que está em contato com a população de forma direta, sem viés ideológico, focado num relacionamento que faz entregas e conversa bem com a população.
3: E professor, só uma pergunta. Claro, e do outro lado, o que o Clécio errou nessa eleição?
1: Me parece que ficou claro que essa questão do comportamento político, o portfólio de entregas não necessariamente se reverte em boa votação, em boa intenção e aprovação política. Clécio Luiz, sem dúvida, faz um governo de grandes entregas. Mas muitas coisas precisam ser revistas no que diz respeito a, número um, celeridade de entregas, número dois, a forma cuja qual as entregas são traduzidas em relacionamento, em comunicação, não só comunicação publicitária, porque também a gente, coitado do pessoal da comunicação, né, Melo? Como o pessoal da comunicação apanha quando está certo, apanha quando está errado. Não é bem assim. Eu acho que a comunicação num sentido de como você traduz isso em benefício para a população e como você traduz isso em relacionamento. Então, uma questão, só para pegar uma amostra, eu acho que, com total respeito ao Clécio, fez um bom governo na minha avaliação, mas a questão política precisa ser refinada. A gente viu nos últimos debates muito sendo dito a respeito do investimento em segurança. Investimento em segurança não quer dizer necessariamente uma percepção de resultados na segurança. Porque quando você tem os indicadores do Atlas da Segurança Pública Brasileira, por exemplo, dizendo que alguns dos municípios mais importantes do Amapá são topo de homicídios por 100 mil habitantes, o investimento não fica contrastado com o resultado. E as pessoas querem poder ver o resultado do investimento. Só o investimento acontecer não implica em dizer que o resultado aconteceu. A gente tem obras que precisam ser concluídas com a celeridade, porque as pessoas têm urgências. A gente precisa ver isso chegando à população como algo que elas se apropriam. Um bom exemplo, que eu acho que foi talvez a entrega mais marcante nesse sentido de comunicação, não só publicitária, mas num sentido de apropriação, foi o Meio do Mundo. Eu acho que o Meio do Mundo, eu moro ali perto, o Meio do Mundo era um poeirão por muitos anos. E de repente ali emerge um espaço de integração das pessoas que conectou o Marco Zero. Olha o que é a região ali onde fica o Meio do Mundo agora, que antes era um poeirão, era um estacionamento quando tinha ou jogo ou algo no sambódromo, e se tornou um lugar de encontro de pessoas. Que tem uma academia que as pessoas podem... Ah, mas uma academia de graça para a população que tem um orçamento familiar apertado, faz a diferença levar seu filho num lugar iluminado para poder brincar no final da tarde, para poder conversar, para poder encontrar com um vizinho seguro, com bom policiamento, bem cuidadinho. Essas coisas todas fazem diferença. Olha o que aquela região já se transformou.

0: como a van chegando, aquilo vai virar um polo de expansão qualitativo do município. Uhum. Uma região que por muito tempo ficou largada, eu acredito que a Zona Leste, que é pequenininha, mas tem gente pra caramba. A Zona Leste, a Orla do Perpétuo Socorro foi bem cuidada, estava muito abandonada por muitos anos. A Zona Norte ganhou parques. A gente falava no Macapá, a Zona Norte não tem opções de espaço público, né? Passou a ter. A gente tem agora um parque, a gente tem um parque linear. Então são coisas que vão intervindo no espaço e tornando ele um espaço melhor para as pessoas poderem respirar, né?
1: E ganha um efeito político mais rápido.
0: Porque as pessoas querem poder passear no final do dia, querem fazer uma caminhada no lugar iluminado. O brasileiro hoje, ele está tão apertado, ele está tão endividado, ele está com tantos problemas e tanta ansiedade, que um espaço, o Kleber aqui é da corrida, um espaço para fazer uma corrida no fim da tarde, às vezes faz a diferença no teu dia, né, Kleber?
2: Ah, sem dúvida alguma. Professor, você acredita que o Amapá entra também no segundo turno das eleições presidenciais, ou a gente vai ficar num clima de uma ressaca eleitoral?
0: Está indefinido, houve um empate milimétrico entre Flávio e Lula no primeiro turno no Amapá. A gente vai ter uma dificuldade muito grande. Eu acho que o Amapá acompanhou um pouco da tendência nacional, um pouco mais extrapolado. É completamente indefinido se o Amapá vai votar Lula ou se ele vai votar Bolsonaro. Acredito que não vai abrir uma grande distância, justamente porque se a gente olhar os votos do que foi a bancada federal, do que foi a ALAP e do que foi o Senado, a gente não teve uma campanha do Dr. Furlan que pode ser taxada de bolsonarista. Acho que quem está fazendo isso está cometendo um erro de avaliação estupendo. Uhum. As duas candidaturas foram candidaturas bastante centristas no estado do Amapá. E a gente tem nomes fortes, como Valdez Góes, que é ministro do presidente Lula, Randolfo Rodrigues, que não pode ser tratado como cachorro morto, é um nome político importante, é um líder do governo hoje no Congresso Nacional, se não me engano, né?
3: É.
0: Então a gente tem nomes que são históricos da esquerda, nomes importantes que ocupam espaços e sem dúvida alguma vão arregaçar as mangas, porque para esse contexto da esquerda amapaense, a eleição do Lula é fundamental. Ela é muito importante, porque ela se torna uma âncora, até porque a gente não pode esquecer, e acho que é o grande tempero que pouca gente falou ontem, na última semana. Estamos falando da contagem regressiva para a aterrissagem dos recursos do petróleo no Amapá. Uhum. É possível que esse governo do estado, esse ciclo de 4 anos, seja o ciclo em que os primeiros recursos, não sei se necessariamente royalties, mas investimentos. Muita gente fica vidrada em royalty, mas não é só royalty, é cadeia quaternária, é cadeia terciária, né, Kleber? Kleber que é um cara que olha os interiores, a questão econômica. Vai chegar a instalação de infraestrutura, vai chegar a serviço, vai chegar a mão de obra, vai chegar a demanda. Então, esse governo que vai vir agora...
1: A economia já começa a se
0: portar. Vai, já está aquecendo. Olha o que aconteceu em Iapoque, né? Olha o que acontece em Calçoene. Então, esse cenário de aquecimento da economia do Amapá pelo petróleo já está acontecendo e vai ganhar aceleração. Quem sabe esse próximo governo já começando a receber royalty, quem sabe?
3: Uhum. E ontem, após o resultado das eleições aqui no Amapá, o governador do Amapá, Clécio Luiz, reconheceu o resultado das urnas e agradeceu aos eleitores que apoiaram sua candidatura à reeleição. Tem vídeo.
4: Boa noite, povo do Amapá. Eu estou aqui ao lado do meu vice-governador, Teles Júnior. Eu quero agradecer, do fundo do meu coração, a cada amapaense que caminhou conosco, acreditou no nosso trabalho e nos ajudou a construir um Amapá bem melhor. Eu reconheço o resultado das urnas com muita serenidade e com orgulho da história que nós construímos juntos. Tenho orgulho de entregar ao Amapá o nosso primeiro centro de radioterapia, o novo Hospital da Criança e do Adolescente. Foram 6 novos hospitais em 3 anos e meio. Criamos o programa Zero Fila, o Mais Saúde Vascular, o Mais Sorriso e o atendimento médico domiciliar Dr. Teles. Eu tenho muito orgulho dos concursos e dos chamamentos que realizamos. Foram os maiores da história. Tenho orgulho do Amapá mais seguro e de estar sempre ao lado da polícia. Eu tenho orgulho do Ponte Firme, dos mais de 500 quilômetros de pavimentação de qualidade, do Habilita Amapá para mais de 10 mil pessoas e dos inúmeros programas e entregas do nosso governo. Eu tenho orgulho de termos retomado e consolidado a Expofeira e o maior Réveillon da Amazônia, entre outros eventos, pensando na nossa economia.
5: Governador, nós lideramos o maior ciclo de abertura econômica da história do Amapá desde a criação do território. Fizemos uma nova lei ambiental e uma nova lei tributária. Isso permitiu levar segurança jurídica para os investidores que apostaram no estado. Fizemos abertura ao agronegócio, ao setor florestal, às novas indústrias e ao setor de logística. Além disso, governador, você liderou a luta pelo petróleo da margem equatorial, que é a grande perspectiva de futuro do nosso estado. Mas para além disso, também foi criado o maior programa de qualificação de mão de obra em andamento no Brasil, que é o Qualifica Amapá Mais Emprego. Governador, isso é legado que fica para as futuras gerações do Amapá.
6: Com certeza, Telinho. Eleição se perde e se ganha. E eu sempre respeitarei o resultado das urnas. Mas em uma campanha, existe algo que não pode ser negociado. A verdade. E eu vou continuar trabalhando com a verdade. Continuar trabalhando para orgulhar cada amapaense até o último dia do nosso mandato. Vou seguir entregando obras, realizando programas, cuidando das pessoas e do futuro do nosso estado. Eu parabenizo todos os eleitos nesta eleição. Lhes desejo muito sucesso e muito espírito público. Nós vamos sair pela porta da frente, de cabeça erguida, com orgulho do legado que nós deixaremos a todas as famílias do Amapá. Muito obrigado, que Deus nos abençoe.
3: Muito bem, ontem também o presidente do Senado e do Congresso Nacional, Davi Alcolumbre, se manifestou sobre o resultado das eleições aqui no Amapá. Em nota à imprensa, o senador afirmou receber com respeito a decisão das urnas e destacou a soberania da vontade popular. Ele disse que recebeu com respeito esse resultado. A democracia exige que todos nós, disse o senador, em todos nós a serenidade para reconhecer a vontade popular, a responsabilidade também para continuar defendendo aquilo em que acredita. Alcolumbre afirmou ainda que manterá sua decisão, sua atuação, aliás, em defesa do Estado, independentemente do resultado eleitoral, e reforçou o compromisso com pautas voltadas ao desenvolvimento, à segurança e à geração de oportunidades.
1: Um bom exemplo de maturidade política, professor.
0: Eu diria, Melo, que o Clécio Luiz foi coerente com a sua história. Clécio Luiz foi um prefeito que, tendo sido sucedido por Antônio Furlan, fez algo que poucos políticos já fizeram na história do Amapá, que foi a passagem da faixa, algo que é muito simbólico. Então, Clécio Luiz já tinha dado demonstrações na história política, na sua biografia, de que é um homem republicano, e é muito saudável uma declaração como essa. Acho que é exatamente isso que mostra que não tem terra arrasada, que o que a gente está vendo aqui foi um gesto de muita grandeza dele, do senador Davi. Acho que são gestos extremamente importantes que transmitem o que deve ser. Acabou o processo eleitoral, continua o processo político com a serenidade necessária. E tudo leva a crer que a gente vai ter, Zilana, uma baita transição positiva, uma transição sem obstáculo. Lembro que o Clécio, quando terminou na prefeitura de Macapá, o pessoal que trabalha muito com o Clécio, que a gente acaba, de novo, Macapá a gente conhece todo mundo e é saudável isso. Todo mundo comentando, trabalhamos até as 23 horas do último dia de trabalho, normalmente, saímos pela frente, felizes, com um senso de dever cumprido. Acho que isso deve predominar. Não tem por que a gente ter o palanque que continua. Aqui no Amapá a gente já passou por isso, né? Uhum. A tese de que a eleição no Amapá tem 3-4 turnos. Uhum. É muito desagradável e muito desgastante. É tudo que o Amapá não precisa. Naturalmente nem todo mundo vai concordar com o que o outro, que é o concorrente, assinala, qual é a opção política, mas Clécio Luiz demonstra uma maturidade muito grande. Telinho, que é um colega de universidade, um abraço para ele, um abraço bem forte para o amigo Telinho. Demonstram maturidade, demonstram sensatez.
3: Democracia, né? E respeitar.
0: Falando justamente disso, quando a gente tem o presidente do Senado, amapaense, como um amapaense, fazendo também um gesto de reconhecimento a despeito de uma campanha que teve muito do nome dele em discussão, e é natural, Melo, ninguém se torna presidente do Senado por 2 vezes e não é exposto, isso é coragem. Eu acho que o Davi também fez uma boa nota, uma nota sóbria, dizendo que temos um resultado político, um resultado eleitoral, respeitamos e o trabalho continua, como está continuando aqui para a gente. Eles também acordaram hoje e estão trabalhando. Isso é o lado bonito da democracia e isso mostra maturidade política.
1: Tipo no futebol, né? Tem vencedor e o perdedor.
0: Mas, de novo, existe. Eu sempre bato muito nessa tecla. Eleição é uma coisa, política é outra. Você pode perder numa eleição ou não ganhar, e ainda assim ser vencedor. Um sujeito que, por exemplo, sai para uma primeira campanha e tem um número de votos que o coloca quase eleito, é um perdedor?
3: Não.
0: Ele é um vencedor político, ele não é um vencedor eleitoral. Mas a gente tem vencedores.
1: Caso do Acácio, por exemplo.
0: O caso do Acácio, Paulo Lemos, Lucas Abraão, Alexandre Azevedo.
3: Todos são muito nomes bem votados.
0: Muito,
3: né?
0: Bem votados. Isso demonstra saúde política. o trabalho político ele continua. Isso é uma coisa que o brasileiro precisa saber lidar melhor, o longo prazo.
2: Uhum.
0: Então, legal a declaração, muito legal a declaração do Clécio, do Davi, muito saudável do Telinho, muito boa.
2: Nessa mesma linha, o nosso ouvinte aqui, o Adriano Santana, escreveu aqui na nossa live. Bom

0: Bom dia a todos. Começou um novo ciclo político em nosso estado. Que os novos eleitos exerçam seus mandatos com muita sabedoria e sem polarização. E foquem no único objetivo, o nosso já sofrido povo. E que Deus os abençoe.
1: Isso é o Adriano Santana.
2: O brasileiro está cansado da polarização, Kleber. E o amapaense não quer polarização.
3: E de guerras ideológicas. Gente,
2: vindo para cá, eu estava ouvindo o JNEI e fiz uma fala bem legal a respeito do Amapá ter pressa pelo desenvolvimento. Uhum. O Amapá tem pressa pelo desenvolvimento. E tudo que não precisa é de conflito, na linguagem do boxe, do clinch, né? Quando ao invés de ter a boa troca no combate, os dois se abraçam e param o processo. O Amapá precisa continuar se desenvolvendo. A gente tem tido um crescimento, os números que o Telinho aponta são realmente números importantes. Muito emprego foi gerado, mas ainda tem muita coisa para fazer. A gente precisa resolver a BR-156, a gente precisa resolver a estrada até o Laranjal do Jari, uhum. A gente precisa resolver a questão do transporte público. Tem muito dever de casa. Isso quer dizer que tem muito trabalho, não dá para ficar perdendo tempo com esse tipo de briga ideológica.
3: Exatamente. Ontem também tivemos um pronunciamento nas redes sociais do senador Randolph Rodrigues.
4: Boa noite. Em primeiro lugar, quero agradecer a confiança de cada amapaense, através dos mais de 150 mil votos que tive em minha candidatura ao Senado da República. Além disso, quero agradecer, sobretudo, o carinho com que fui recebido em cada rua, em cada casa do Amapá. Quero agradecer cada oração que recebi durante essa jornada. O nosso trabalho pelo Amapá, todo mundo vê. Eu tenho muito orgulho de tudo que foi feito, sobretudo, cada sonho de cada cidadão e cidadã do Amapá que realizamos. Nas eleições, na democracia, ao vencedor não cabe a soberba, ao derrotado não cabe o ódio. Quero cumprimentar o governador eleito Antônio Furlan, assim como a senadora Raíssa Furlan e o senador Lucas Barreto. Desejo a todos o melhor esforço pelo Amapá no próximo período. Os tempos são desafiadores. É tarefa de cada um de nós, a partir de amanhã, para defender a democracia, para defender o melhor do Brasil, se engajar na candidatura de Lula presidente. É em torno disso que estarei dedicado. O Amapá sempre foi e sempre será a minha causa. As lutas continuam nessa jornada. Eu tenho muita fé no Amapá, no seu povo e no seu destino.
3: Muito bem, ontem, antes um pouco do resultado das eleições, já se caminhava para aquele resultado que a gente, né, hoje ficou conhecendo. O doutor Furlan, a sua assessoria, marcou uma coletiva de imprensa no Espaço 55, a imprensa se deslocou para lá. Esperamos, a imprensa toda esperou, né? Essa coletiva não teve nesse momento em que as pessoas estavam ainda comemorando depois do resultado. O atual governador, aliás, o governador eleito estava com sua família em casa comemorando num momento bem íntimo com amigos e tudo. A gente tem as imagens, inclusive, porque foi publicado nas redes sociais. Vamos lá. O momento da comemoração dele com a família em casa. Tem aí, Ferrari?
0: Pois é, eu e o repórter cinematográfico, Joelson Palheta.
3: E outros colegas de imprensa também, né?
0: A gente se deslocou daqui, fomos lá para o Espaço 55. Tinha jornalista até da Guiana Francesa lá, correspondentes que foram deslocados para o Brasil para cobrir as eleições também do Amapá. Mas essa coletiva realmente não aconteceu, informações desencontradas, uhum. Davam conta que ia esperar o resultado da totalização para poder ter essa entrevista. Depois ele foi encontrar com a militância no ginásio do Santa Inês. Havia previsão de que ele também foi a Santana fazer agradecimento. Enfim, a coletiva não aconteceu, a não ser entrevistas isoladas.
3: Tem aí?
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3: A gente está mostrando imagens dele na companhia da esposa, doutora Raíssa, amigos e familiares, filhos, mãe, pai, toda a família lá na sua residência, na residência dele.
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3: momento do resultado, né, das eleições. Ontem mesmo tentamos por várias vezes o contato com o doutor Furlan, o governador eleito, hoje ainda com o Diego Santos, que é da assessoria, e agora há pouco chegou uma mensagem aqui. Bom dia, Zilana, o governador teve um pequeno imprevisto, disse aqui Diego Santos, um pequeno imprevisto na agenda, assim que for possível, ele fará contato.
6: Muito bem. professor Daniel.

0: Muitíssimo obrigado.
1: Prazer muito grande.
0: Quanto tarde ontem?
1: Eu falei pra, brincando com o Ferrari quando eu cheguei, que eu já tá uma rede já aqui no estúdio. Mas é muito gostoso tá aqui. É diário, é esse veículo assim, espetacular. Acho que foi uma cobertura muito boa ontem. Um prazer muito grande estar aqui. E agora a gente vai todo mundo trabalhar, né? A gente que está nesse campo da pesquisa ou da comunicação pública tem o dever de continuar o trabalho. A gente precisa exatamente disso. É a coerência com o que a gente faz todo dia, não muda nada. E parabéns a Antônio Furlan, governador eleito. Parabéns a todos os eleitos. E acrescento, não acabou o mundo. Para quem teve uma boa votação, mas não foi suficiente, é uma boa notícia, o copo está meio cheio.
0: Também existe mundo fora de eleição.
1: Né? Exato, o copo está meio cheio, a política se faz o tempo todo. Aristóteles falava que o ser humano é um ser político por excelência, todo mundo é político. Então, chegou a hora de voltar a fazer política. Acabou a campanha, mas continua a fazer político. E mesmo
0: Sem ranço, sem ódio,
1: Randolfo foi impecável. Ao vencedor não cabe soberba, ao perdedor, que eu nem acho que é necessariamente o perdedor, a quem não foi eleito, não cabe o ódio, cabe o trabalho para todo mundo. E é isso que a gente é, como seres públicos. Na nossa esfera privada, cada um vive sua vida como bem entender, desde que não transgrida.
2: Cada um tem sua convicção política.
1: Cada um tem sua convicção. Achei muito sensato o teu post ontem, Zilana, muito, muito legal. Acho que segue o jogo, segue o trabalho. Dever de casa para todo mundo. Ganhou, dever de casa.
2: Isso.
1: Perdeu, dever de casa. Acho que a gente tem um campo progressista na Amapá que tem um dever de casa ligeiramente maior do que um campo da direita que começa a demonstrar um pulmão mais alargado. Mas isso não vai ser feito. Roma não foi feito em um dia, né? É. Isso vai ser feito ao longo de um ciclo aí. 2028 já tem eleição.
0: Flávio não pode cantar vitória ainda.
1: Não, ninguém pode cantar vitória. Há uma tendência.
0: 6-1, o senhor não respondeu isso aí. 6-1 pode ajudar.
1: Se 6-1 for derrotado, eu acho que.
0: O senhor acha que pode ser derrotado?
1: Tem que ver como é que o Senado, como é que as forças políticas absorveram a nova composição do Senado e do Congresso como um todo ontem. Se o 6-1 não passar, lembremos-nos, Melo, Dante de Oliveira já não passou em 1985 e todo mundo dava por barbadinha. Todo mundo dava. Barbada é a gíria do Turf, né? De que vai ganhar. Não ganhou. Não tem nada ganho em campo político nenhum. O jogo está jogado, vai ser disputado. Sim. O que pode favorecer Flávio Bolsonaro, sem dúvida alguma, é a somatória das votações do Renan, do Augusto Cury e do Ronaldo Caiado, que naturalmente, pela questão de ideias e de afinidades, tendem a migrar para ele. Mas tem 30 milhões quase aí de abstêmios que não foram votados. Dá para olhar os números da abstenção. Deu 33 milhões de pessoas. E essa diferença pode ser importante. Roubar voto, tirar voto, ir para o confronto vai ser naturalmente a campanha do Lula. O Lula vai ter que mostrar músculo político.
2: E na disputa com Lula, Flávio superou o pai em termos de votos, né?
1: Exato. Então, assim, a gente vai ter. Foi menor do que a margem chegou a ser de 11 pontos percentuais num dado momento. Flávio quase foi eleito no primeiro turno, depois os votos do Nordeste começaram a chegar e diminuiu como era previsto, ficando dentro de uma margem. Quem esperava o Lula ganhando no primeiro turno se assustou.
2: Uhum.
1: Agora o dever de casa do Flávio Bolsonaro, consolidar sua liderança, não ter nenhum arranhão nessa campanha, uma campanha tecnicamente muito bem feita, aliás. Uhum. Tem que ser falado isso, a campanha do Flávio tá redondinha. Mesmo com as derrapadas também da última semana,
2: muito bom.
1: Não surtiu efeito, uma comunicação política muito boa, uma estratégia política muito boa.
0: Ele tem carisma, inclusive.
1: Uma estratégia política bem feita de comunicação, vai para o segundo turno com uma ligeira vantagem, mas tudo pode acontecer.
3: Ontem o Romeu Zema já declarou apoio ao Flávio, mas enfim.
1: O Renan liberou.
3: Liberou
1: a militância, falou quem ganhar.
3: Ele falou que ele disse que não ia fazer diferença porque para ele o Flávio já tá eleito. Exato. Segundo ele, né?
1: O voto do Renan, que é o voto do Movimento Brasil Livre, que é um voto que foi contra a Dilma lá atrás, que tem uma liderança histórica contra o que é o Partido dos Trabalhadores, tenderá a migrar também. Ronaldo Caiado nem se fala, sempre foi um político do campo da centro-direita ou até da direita. Uhum. Augusto Cury pode ser uma certa incógnita, mas não acredito que migra para o Lula.
3: Ele afirmou que não vai apoiar o Lula
1: na linguagem esportiva,
3: Bruno, entrevista anterior.
1: Na linguagem esportiva é o jogo de 6 pontos, né? É o voto de um passando para o outro. É um jogo de 6 pontos, é um jogo decisivo, é final de campeonato, não tem o que fazer, jogo único. E o Lula vai precisar tirar votos do
3: Bolsonaro. E onde o Lula pode ter mais votos são nessas abstenções, né? 33 milhões de votos.
2: Flávio pode focar no Nordeste?
1: Agora, Flávio deve focar no Nordeste. Ele vai precisar fazer campanha onde ele
2: E o Lula se dedicar ao Sudeste.
1: Exato. Vai ter que ter um jogo de combate, de trocação de

0: direta, vai ser uma campanha quente. Espero que seja uma campanha de debate de ideias, porque é o que a gente precisa também, né? Tomar decisões que não sejam só apaixonadas, decisões baseadas em lógica. E é isso, Melo. Obrigado pelo carinho. Obrigado, Zolana, Kleber, Bruno.
1: Muitíssimo obrigado. Vamos aos resultados da Amapá, né?
2: O resultado geral. É tanto para
1: federal,
2: para estadual.
1: E estadual.
3: Assembleia Legislativa.

0: Clécio Luiz. Vamos agora para o Senado. Raíssa Furlan eleita 29,98%. E Lucas Barreto com 24,22%. São os dois senadores eleitos pelo Amapá. Vamos aí a deputado federal Felipe Show, o mais votado. Felipe Show, Josenildo, do PDT, Aline Gurgel, do União Brasil, Márcio Serrão, também do União Brasil, Vinícius Gurgel, do PL, Dorinaldo Malafaia, do PDT. Tivemos aí, então, dois do PDT, dois do União Brasil, né? Dorinaldo Malafaia, como eu disse, Marcivânia, do PCdoB.
1: Três do União Brasil, né?
0: Isso. E doutora Érica. Doutora Érica, eleita. Exatamente, para deputado federal. Agora vamos à estadual. João Pedro, me ajuda aí. João Pedro, vai.
2: João Pedro é o primeiro, do PDT. Rodolfo Valles é o segundo. Jaque J. Carro, o terceiro. Hildegard Gurgel é o quarto. R. Nelson é o quinto. Diogo Sênior é o sexto. É Kinovac, né? Kinovac, a pronúncia do nome. Eleita aí também. Bia Pombo é a oitava colocada, oitava deputada. Vitor Amoras, está de volta, né? Assembleia. Volta. Socorro Nogueira de Santana também foi eleita.
0: João Mendonça, que sai da Câmara de Vereadores.
2: E vai para a Assembleia Legislativa.
0: Thelma
2: Nery está voltando, né? Está voltando para a Assembleia.
0: Reeleita.
2: Jaime Pérez também está de volta.
1: A Liliane Abreu, está subjúdice, por isso que não está ali.
2: Coronel Flecha, né? Tá de volta, né? Ele cumpriu o fim do mandato, mas conseguiu renová-lo agora. Jorge Amanajás também é outro nome, já presidiu a Assembleia Legislativa. Voltou. E está de volta ao Parlamento. Júnior Favacho também reeleito, assim como Roberto Góes, está de volta.
3: Não, continua.
0: Continua.
2: Pois é, está de volta, reeleito, né?
3: Sim, está de volta, tá certo.
2: Josélio Mais Saúde.
0: Teca do Jória. Teca do Jória, esposa do
2: suplente.
0: Do...
2: É suplente, ela é suplente.
0: É suplente, né? E esposa do.
1: Esposa do Jória, hoje.
0: Mas suplente, é verdade. Isso.
2: Fabrício Furlan, que não tem nenhum parentesco, né? Com o governador eleito, é só a coincidência de sobrenome aí.
1: Audilene Souza.
2: Souza está de volta também, renovou seu mandato. Virando a página. Aparecida Salomão está de volta agora, né? Tem um intertício aí de um mandato para outro. Quem mais?
0: Franco.
2: Ah, o Franco também PSD. Ele do PSD foi eleito. E o Lohan
1: Barreto.
2: Também
1: do PSD.
0: Lohan Barreto, que é sobrinho. Alex. É sobrinho de Lucas Barreto.
2: E tem aí o Alex do PL. É o último dos 24 ocupantes, é a nova composição da Assembleia Legislativa.
1: A gente falou ali da Liliane Abreu, ela realmente não conseguiu se eleger. Está subjúdice, mas não alcançou o quociente. A federação dela elegeu só um, né?
0: Aí. Portanto, é o resultado das eleições aqui no Amapá.
3: Agora, esse nome pouco conhecido que de repente surgiu é estadual.
0: É o quê? Kinovac, né? Ele é de republicanos.
1: E a Bia Pombo também.
0: Era um apoio expressivo de Aline Gurgel. Aline Serrão. E é
3: como é o nome da moça lá?
2: Kinovac.
0: A Kinovac, é do Republicano, está ali.
3: Anne.
0: Oi. Estamos no ar.
3: Anne, tudo bem, Anne? É o Melo. Luiz Melo, nós estamos no ar. Você como cientista política, chegou a trabalhar para essa candidata que foi eleita aí? Como é o nome dela?
1: Kinovac
3: do Republicano. Kinovac. Nos fale um pouco sobre ela.
4: Coordenadora de comunicação. Eu sou coordenadora de comunicação.
3: Sim, nos fala Kinovac. Nos fala um pouco sobre ela. De onde veio? É daqui? Como é que é?
4: Kinovac é amapaense. Nascida em Macapá, no bairro Jesus de Nazaré.
3: Certo.
4: E ela é administradora, socioambiental, empresária. Esposa do Alan Tratalix. O Alan Tratalix concorreu o pleito de 2024 e Calço N ficou em segundo lugar. Melo,
3: Já disputou a eleição, então?
4: O Tratalix, não ela.
3: Tratalix, certo.
4: E Melo, em Calço N, que é onde ela. Onde a maior base deles, eles tiveram mais de 1.400 votos. Uma margem muito alta. Então ela é a mulher mais votada de 2026, né? Pra LAP. Mas é porque ela fez um trabalho muito bom.

0: Kinovac, é isso? É o
1: ela
0: nome.
1: Ela teve
2: Kinovac.
1: 9.978 votos.
2: Foi. Exatamente, Ziluan. Um outsider que. Uma surpresa, mas.
0: Mas que trabalhou, né?
2: Sim.
0: Trabalhou, muito, né? Teve trabalho, mãe.
2: Muito, muito. E ela tem um trabalho já, ela há 17 anos. Ela vivia num, de bastidores. Mas por isso que esse número conversa muito com a história dela. Por isso que as pessoas às vezes, ah, não, quem é Kinovac?
3: Pois é.
2: Ó, a Kinovac
3: tá todo mundo
2: bem antes da campanha.
3: Tá todo mundo perguntando.
0: Pois é, quase 10 mil.
3: Empresário, qual é o ramo empresarial dela?
2: Serviços terceirizados.
1: É, a Trata Lix.
2: Vou falar, da Quintal. Ela é da Quintal. Ela é esposa do Trata Lix.
1: Ela é esposa do Trata Lix.
0: Trata Lix é uma prestadora de serviço, também, né? Serviço, mão de obra terceirizada.
2: Uma das maiores do estado. E aí ela tem essa grata surpresa.
0: Muito bem.
2: Eu já vinha descontando nas pesquisas com as favoritas da LAP.
0: Da e proporcional, né?
2: E sim, da proporcional.
3: Algum outro nome aí te surpreendeu, Ana?
2: Olha, confesso que o João Mendonça.
3: João Mendonça era vereador.
2: Vereador. E aí tu vai ter dois vereadores, deputados estaduais agora, que é o João Célio, né? E o João Mendonça.
3: Mendonça,
2: não é? A gente tem uma mudança aí na Câmara também. O João Pedro, ele não surpreendeu porque o pai dele.
3: Não surpreendeu. Tanto, considerando a força política do pai e da própria mãe, né? Agora, a volta do Jorge Abanajaj, você previa isso ou não?
2: Não, previa sobre o Jorge. Organização, muito organizado. Os tentáculos que sustentavam ele trouxeram ele pra essa vitória. E um cara experiente voltando, né? Pra LAP.
3: Certo.
2: E outros nomes, não tanto. Certo. Mas é isso, bora. Me surpreendeu também a derrota do Randolfo, confesso. Não tava esperando assim.
3: É, foi uma surpresa geral, né?
2: Não é? Foi algo assim que me surpreendeu. Mas vamos aguardar. Tá bom, Melo? Obrigado.
3: Em relação à presidência da República, essa vitória do primeiro turno do Bolsonaro também te surpreendeu ou não? Ou nem tanto?
1: Vai pro segundo. Vai pro segundo turno.
3: Sim,
2: digo. Você vai pro segundo turno.
3: Sim, digo, a vitória dele no primeiro turno. Né?
2: Surpreendeu.
3: Sobre o Lula.
2: Surpreendeu total, porque nem ninguém previa isso. O que que houve de fato assim para
3: ser determinante? Esperava o segundo turno, mas com Lula em primeiro.
2: À frente. Não se esperava que o Flávio trouxe. E foi uma surpresa para todo mundo. Eu acho que nenhum instituto cravou isso. Porque o que aconteceu ao longo dessa caminhada para o Flávio estar em primeiro? Então assim, vai dar trabalho pro Lula.
3: Vai dar trabalho, né?
2: Vai.
3: Ok.
2: Um campo mais moderado. Bora ver. Um campo mais moderado. Ele tem uma frequência que talvez seja isso, que as pessoas confiem nele. Mas, de certa forma, foi alguma coisa que aconteceu ali que a população acreditou que podia ser, não, vou aqui com o Flávio. A confiança, faltou confiança, acho que. Foi pro Flávio, ao invés de Lula.
3: Ok. Olha, muitíssimo obrigado pela contribuição. Grande abraço.
2: Um abraço, Luiz Melo.
3: Parabéns pela vitória da
0: Kinovac.
1: Ok, e para deputado federal, tivemos ali o mais votado, Felipe Show. Coloca os números ali. Felipe Show, do União Brasil, que teve 34.587 votos. Ontem, a reportagem aqui do Diário do Amapá escutou o Felipe Show.
3: Opa,
1: vamos ver. O deputado federal mais votado. Vamos lá.
3: Vamos ouvir aí o Felipe.
4: Olha só, Luiz Melo, tô com o Felipe Show, Felipe da Sapataria, o Felipinho, tem um monte de apelido, mas agora o cara é deputado federal, como

0: Sim, Felipe, deu tudo certo.
1: Rapaz, eu quero primeiro agradecer a Deus e ao povo do Amapá por essa vitória maravilhosa. Só gratidão ao Estado que me deu tudo. Gratidão mesmo.
0: Você ajudou muitos políticos, todo mundo aqui no Amapá sabe disso. Muita gente levou as bênçãos, o apoio, a logística do Felipe Show. E agora, o que mudou para você mudar de lugar do lado de cá do balcão? Virou protagonista, virou um candidato, como é que foi isso?
1: E Kleber, eu não queria ser político. Eu sempre estava em bastidores, ajudar alguns amigos com apoio de voto, né? E a gente tinha muito conhecimento, 35 anos de Amapá. Nasci no Ceará, mas sou amapaense de coração. E uns amigos, tá? Que dizem assim, não, tu tem que vir ser candidato. Eu assim, é mesmo? Eu nem quero me expor, nem nada. Não, tu tem que vir ser candidato. Aí eu vim e fui bem votado, graças a Deus.
0: E agora vai para Brasília a partir do ano que vem?
1: Com certeza.
0: Vamos Como lá. É que vai ser a sua atuação lá em Brasília, as bandeiras que você vai empunhar? Imagina, sendo do empreendedorismo, né? Sendo um empresário, você vai também representar essa classe também e seus empregados, né?
1: Com certeza. O comércio, eu nasci, a minha vida no Amapá, 35 anos, foi no Centro Comercial de Macapá, mas eu vou ser deputado de todo o povo do Amapá, de todo o estado. Tem algumas bandeiras prioritárias, mas vou ser deputado de todo o povo do Amapá. Na coletividade, onde for, pode contar comigo.
0: Obrigado, parabéns, bom mandato.
1: Muito obrigado, Kleber. Parabéns.
0: É isso aí. Obrigado. É Kleber Barbosa, para o Sistema Diário de Comunicação nas eleições 2026.
2: Obrigado.
3: Tá aí, Felipe Show, deputado federal mais votado da história?
4: É o mais votado da história.
5: Essa vale lembrar que
4: ainda não tinha sido alcançado.
5: Isso se deve muito, Kleber Zilana, à busca que ele teve dos jovens, né, pelo apoio dos jovens. E a juventude o apoiou em grande número. A gente via as manifestações nas redes sociais, a gente via na campanha dele, nas bandeiras, enfim.
4: Campanha volumosa, né?
5: Volumosa.
4: E montou um comitê central ali onde era isso, Oi, né? Ali no centro da cidade.
5: Extremo volume da juventude amapaense.
3: É isso mesmo, também tivemos para a Câmara Federal o retorno de Dorinaldo Malafaia, teve 19 mil votos, 19 mil, mil votos válidos.
5: Sim.
3: Dorinaldo Malafaia é o segundo do PDT, né? O Josenildo também do PDT, então PDT volta com dois deputados à Câmara Federal. Tivemos aí do PL apenas o Vinícius
5: Gugel. Apenas
6: Só
5: o Vinícius. União né? Brasil fez três, né? Felipe Show, Aline Gugel e Márcio Serrão.
3: E Márcio Serrão, três.
5: PCdoB fez
7: fica a com a mulher segunda. Também, vice-governadora, né? Luciana, a mulher dele.
5: Isso, é.
3: Exatamente. Vice-governadora também do PL, Luciana Gugel.
4: A renovação da bancada federal é parcial, né? Dos que estão voltando, né? Renovaram seus mandatos, além do Josenildo, Aline Gugel, Vinícius Gurgel, Dorinaldo Malafaia e professora Marcivânia. As novidades aí são a doutora Érica, que foi secretária de saúde, né? Do prefeito, então prefeito Furlan, o próprio Felipe Show e o Márcio Serrão são as novidades aí na composição da bancada federal do Amapá a partir de 2027, Zulana.
3: Ok.
7: O Alexandre ficou como suplente? Alexandre Azevedo?
4: É, suplente. Do Podemos.
7: Lucas Abraão também.
3: Jesus Pontes fica como suplente do PDT, né? É deputado estadual, concorreu à Câmara Federal.
7: Vinícius Reis também, né? Suplente.
4: Vinícius Reis também suplente.
5: Muitos votos, teve 14 mil votos, né? Suplentes aí do Podemos.
3: Caetano Bentes também, vereador, ficou como suplente aí do PL.
7: Sandra Lacerda.
3: Sandra Lacerda também como suplente do Podemos.
4: Bena Rocha é de Santana.
3: Bena,
4: né?
3: Rocha de Santana, irmã do prefeito Bala Rocha, suplente ficou como também. Suplente do PP. Lucas Abraão, do PV.
5: Partido Verde, né?
3: Do Partido Verde, ficou como suplente também. Então tá aí.
5: Paulo Lemos, do PT, também como suplente.
3: Para a Câmara Federal. Ok.
7: Ok.
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1: Olívio Fernandes, onde e por onde, Olívio?
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5: Pois é, Melo, bom dia para você, 9:04, nesta manhã de segunda-feira, aqui a semana começando, o movimento pequeno na cidade. Eu tô aqui mostrando aqui a Padre Júnior, próximo a Paraná, no bairro Santa Rita, e até porque, como foi falado logo no início, não tem aula hoje na rede estadual de ensino, então o pessoal tá folgando, aí o trânsito tá legal para quem transita, quem vem aí do centro da Zona Oeste de Macapá para o centro da cidade. Uma manhã ensolarada na capital Macapá, depois de muito trabalho ontem aí na Diário FM. E parabéns a toda a equipe que fez essa transmissão maravilhosa. Recebemos várias ligações aí, pessoal nas residências, nas frentes das casas, por caixa de som, ligado na Rádio Diário FM, na 90.9, acompanhando a nossa transmissão.
1: Na TV Marco Zero também.
5: Na TV Marco Zero.
1: E a Rádio Difusora de Macapá também conosco.
5: Pois é, então foi uma cadeia de emissoras. É, para transmitir essa apuração. E olha, à tarde eu segurei aí a onda, mano. Uma super seleção musical que começou de meio-dia, depois de JD até as 13.
6: Muito bom, adorei. Parabéns.
5: Pois é, o pessoal
7: aliás,
5: gostou
7: você
5: mesmo.
7: Teve uma das mais.
1: Você rodou o tema Dutra ontem, né?
5: Também.
1: É, eu vi.
7: É, agora teve uma mensagem, foi que você Dutra. Disse, de um ouvinte que salvou o teu dia. O que ela disse exatamente? Você lembra, Olívio?
5: Eu não tô lembrando.
7: É, mas ela disse bom dia. Ela disse oi, lindão.
5: Ah, foi. Oi, lindão. Seleção tá maravilhosa.
6: São tantos elogios que ele não lembra de todos.
5: Mas é foi bonitão, mais ou menos isso.
1: Eu pareci que tocou da Madruta.
5: Mas foi legal, Melo. Eu quero agradecer a direção. Mário estava colado com a gente, a Ezilana também. E toda a nossa equipe, que desde as 5 da manhã,
1: todo
5: o Elson
1: mundo,
5: Sambi.
1: Todos.
6: Tomamos café juntos aqui, toda a equipe.
8: Almoçamos juntos.
6: É, toda a equipe.
5: Almoçamos juntos também.
6: É. Legal.
5: O Rafael, você esqueceu o Rafael, que também colou com a gente aí.
8: Claro.
5: É isso aí, Melo. Essa é a movimentação dessa segunda-feira ensolarada da capital Macapá. E daqui a pouco a gente volta com mais informações. Segue aí nos estúdios da Diário FM da 90.9.
1: Muito bem. Vamos então agora ao Rodrigo Silva. Sua vez, Rodrigo.
9: Rodrigo Silva.
10: Opa, bom dia pra você, Melo.
1: Bom dia. Alegria.
10: Alegria.
1: Praça
10: amanhã,
1: Jucá, né?
6: É, Jaci Barata.
10: Segunda-feira, Praça Jaci Barata Jucá, né?
1: Gramado, como é que aqui, aquela chuva de ontem não ficou verdinho ainda?
6: Ainda
10: não.
6: Eita. Que isso? Eita, tá passeando o telefone aí.
8: Aí, ó.
1: Agora.
6: Agora sim.
10: Isso.
6: Aliás, parabéns pela condução ontem aqui.
1: Muito
6: da transmissão,
1: bom,
6: da marcha da apuração. Legal, parabéns mesmo.
10: Mais uma pra conta, né?
6: Isso.
10: 2026, ontem audiência total do Sistema Diário de Comunicação, muitas mensagens, pedi até desculpas, viu, Melo, aí aos ouvintes, que não deu ontem pra gente fazer o registro, o pessoal tá ligado aqui, gosta que a gente faça aí o
6: registro. Muitos números. A gente
10: tem que
6: ficar atualizando toda hora.
10: É, que eu já tô fera em matemática, viu, já sei fazer a raiz quadrada, dividir o quociente, o resto.
1: Regra de três.
10: Cateto, muitos números, né?
1: Só não aprendeu a dividir.
10: Ainda não.
7: É. E o inglês, como é que tá as aulas de inglês também?
10: Ainda não.
7: Essa parte pula.
10: Da nossa ouvinte lá, que o Melo

0: que sempre fala com ela, que já sabe ler, escrever, que canta inglês. O inglês dela tá melhor que o meu. Como é o nome dela? Mas...
1: É Helena. Helena.
0: É, ela canta até música internacional. Eu gosto dessa música.
2: Peraí, quer ouvir ela?
0: Bora ouvir, Helena.
1: É Helena.
0: Helena, já sei ler. Já sei até cantar inglês.
3: Oi, Luiz Melo querido, já tô com 6 anos. Quem tá falando é Helena. Já sei cantar inglês, uma música.
0: Que inveja do inglês da Helena. Olha. Pois é, Melo. E ontem, na festa aqui da vitória, né, dos candidatos eleitos, a Jaci Barata foi um ponto de concentração, viu, Melo?
2: Ah, foi.
0: Por isso tá assim, ontem, muitas pessoas, muitos militantes, pessoal que gosta do famoso
1: do
0: rock doido, né, Bruno? Famoso rock doido.
1: Festa de aparelhagem, né?
0: Rock doido, né? Festa de aparelhagem.
1: É que é cultural aqui, aí, nossa, né, do norte.
0: Cultural, o pessoal gosta muito.
2: Tupinambá tava aí.
1: Não, era o
0: Rubi. Mas o Melo faz melhor o Tupinambá. Como é o Tupinambá aí, Melo?
1: O Ferrari tá nos corrigindo. Falei, Ferrari.
4: Naja Cibarata.
5: Tinham várias aparelhagens ontem.
4: Naja Cibarata, Crocodilo e outras aparelhagens locais. Tinha alguns DJs do Carabao. Era Búfalo do Marajó, perdão. Búfalo do Marajó.
0: Búfalo do Marajó.
4: No Sambódromo era Super Pop Mega Live.
5: Rapaz, então era. Entendi. Era rock era doido Rubi, pra todo mundo.
1: Não tava lá? Tá antenado, né? Era o Búfalo do Marajó, né?
0: Não tive pique,
4: não tive ânimo, não tive.
1: Ontem também me convidaram, eu falei, gente. Não tem como. Cheguei em casa, tomei aquele banho, falei, não saio mais daqui nunca.
4: Eu cheguei 10 horas em casa. Não dá. É isso aí.
0: Eu queria ir, eu perguntei pra minha mãe se eu podia. Aí ela disse, meu filho, boa romaria faz, que em sua casa fique em paz.
2: Ela tava preocupada que você fosse gastar o dinheiro dela.
1: O cartão Black.
2: Ele que administra as finanças da mãe.
1: Fica em posses. Aliás, do cartão pobre, Black. Mano.
5: Tá rendendo.
1: Tá rendendo, né, Rodrigo?
0: É. Tá frutiferando.
1: É isso aí, R. Silva.
0: Exatamente, Melo.
5: É um bom administrador também, Luiz Melo. De milha de viagem, ele. Se você quiser sobre administrar suas milhas, é só chamar o Rodrigo.
2: Vamos conversar sobre as minhas milhas.
1: As nossas, né,
2: meu? De repente eu abri lá o meu controle e no vídeo tá tudo zerado.
1: Zerado. E o Rodrigo tava onde? Tava
2: o Rodrigo tava
1: no Rio de Janeiro.
5: Em Miami Beach.
1: Tava em Miami Beach.
0: Eu quero dizer pro Luiz Melo que ele começou com 0 milhas e já chegou a 150 mil.
1: Olha aí, ó. 150 mil milhas.
5: É. Só não viajou.
1: O Melo disse que ele um dia desse ele abriu lá e tava zerado.
5: Ele disse que só não viajou ainda. Ele não curtiu essas milhas dele.
2: Pedi pra ele administrar pra mim, a minha amiga.
1: Quando tu viu, ele tava em Miami Beach. Pô,
2: quando eu procurei por elas, ele tava lá em Dubai já.
1: Dubai.
5: Emirates ainda, agora, primeira Jolana, classe. Oi.
0: Jolana, o Melo tem que entender que se ele não usar, expira.
5: Exatamente.
1: Expira. Aí antes de expirar, tu usa logo, né? Pra não perder, né?
5: E olha, tá chegando o fim do ano, vai expirar.
1: Olha aí, ó. Pois é.
0: Tá expirando, Melo.
2: Expirando pra tua conta.
6: Ele tá esperando até agora.
1: É esperando.
0: Eu quero deixar claro que pra milha. Não existe Pix, tá?
1: Não existe transferência, não existe TED.
0: Não existe transferência.
4: Se continua,
2: Ferrari falando.
4: Se continua aquela aposta, o teu banco ia furar, não ia, Rodrigo?
0: Exatamente. Mas a mamãe
2: não pagou, né?
1: Não pagou. Desistiu.
4: Mas desistiu da aposta.
0: O saudoso promotor Moisés me ensinou. Lembra do promotor Moisés, Melo?
2: Sim.
0: Promotor Moisés aqui, uma vez ele disse: meu filho, teime, mas nunca poste.
1: É isso aí. Don't gamble.
0: Aí eu trago esse ensinamento do promotor Moisés.

0: Está satisfeito com o convite para ele?
1: Já convidei mesmo. Mas vamos agora, Luiz. Seu Luiz, nós vamos retornar a Miami Beach. Dessa vez para passear. Tomar um Sierra Batuque.
0: E o Rodrigo?
2: Sierra Batuque.
0: Chama o Rodrigo.
1: Não, não, R. Silva. Vamos lá, garoto, de novo para Miami Beach. Fala aí. Ei, R. Silva. É, garoto.
3: Fala, garoto.
1: Sexta-feira, já sabe, mesa 11.
3: Mesa 11.
1: E vou te mandar aquela mensagem assim, ó. Alguma resposta de lá, amigo?
0: Alguma?
1: Sierra Batuque.
3: Olha só. Olha o Tarcísio. Tarcísio rindo, Alisson. Tarcísio rindo aí, Alisson. São Luís!
2: Rapaz, ele tava outro dia com o Luciano Hang, velho da van.
0: Doida! Agarrado no
1: Sierra Batuque.
2: E na Estátua da Liberdade.
1: Mandou pra mim, olha aí.
3: O Melo tem uma história aí da preocupação dele de um certo prédio ele chegar um dia. Ele disse: comigo tá assim. Vende-se. Com o Tarcísio vendido.
1: Vendido.
4: Ei, garoto.
1: Fala,
4: garoto. Não vou tratar nada contigo. Que tu é fato novo na área.
1: E a crise? E a crise? A crise? Tá...
3: A crise.
1: E a crise?
0: A crise tá pra pegando.
1: Esse TPS
0: TPS.
1: TPS.
3: TPS Tarcísio.
1: Tarcísio de Paulo Franco.
0: De Paulo.
3: Tarcísio, não. Tarcísio. Tarcísio. Não tem o I, tá?
2: Não tem o I.
3: Não é Tarcísio. Tarcísio Paulo.
1: Paulo, né? Ah,
0: Tarcísio. Paulo pelo mesmo?
1: É,
3: Tarcísio Paulo. Paulo Silva Franco.
1: Silva, né?
0: Então
1: Silva.
0: É TPS.
1: TPS Franco.
3: TPS
1: Franco, é.
3: TPS Franco.
1: Tu é o LME.
3: O garotinho do Marabá.
1: Que nunca tocou a caixa de Marabá. Nem foi ao bairro Marabá.
3: E olha que a Elícia com Gó tenta ensinar.
2: Mas ele é mal ouvido.
1: Ele nunca nem foi ao bairro Marabá.
2: Esse pintante é demais, mano.
1: Aí o Rodrigo Silva é o garoto prodígio, tá, cabeça branca já.
2: O Heraldo é o elegante.
1: É o elegante.
3: O saudoso camisa 10, Humberto Moreira.
1: Nunca deu um show,
3: nunca jogou bola. Olharam pro Paulão e disseram: e tu, Paulão? Rapaz, se tem um menino prodígio, só sobrou pra mim o Batman.
0: O Robin.
1: É isso aí, Rodrigo.
0: Então tá.
1: Rodrigo, acabou a data FIFA, hein? Rodrigo?
3: Encerra hoje.
1: Ah, encerra hoje.
3: Ainda tem jogos aí da Liga, das seleções europeias, né?
1: Ah, tá certo.
3: Copa das Nações.
1: É, tá certo. É que eu tô com saudade do Vasco.
5: E você é o bebê Johnson, já vai casar.
1: Meu bebê Johnson, mais velho que não sei o quê.
0: É bebê
1: Johnson.
2: Tá chegando.
1: Nescau Power 2.0.
2: Ainda tem
3: Nescauzinho,
0: né? E o do Heraldo?
1: O elegante.
0: Não, o filho dele.
2: Ah, o bebê Heitor.
1: Ah, o bebê Heitor.
0: O
1: bebê Heitor.
0: Dorme pra caramba.
1: O bebê Heitor assistindo.
2: Aliás, é o homem da zerésima.
1: É o homem da zerésima. 5 da manhã.
0: 5 da manhã. O zerésima.
3: Okay. Olha, quarta-feira já tem futebol, Santos e Flamengo.
1: Opa,
3: Palmeiras jogou. E Bahia. Já volta aí o Campeonato Brasileiro na quinta-feira, viu, Bruno?
1: Ah,
3: na quarta
1: saudade,
3: já
1: hein?
3: Tem o seu Vasco, viu? Botafogo e Vasco.
1: Botafogo
3: cuidado
1: e Vasco.
3: Botafogo.
1: É, e ele cuidado com o Vasco. Quarta-feira, 8:30 da noite.
0: Muito bem.
3: Belo, a gente segue girando ruas e avenidas da cidade, trazendo detalhes, trazendo informações na ressaca das eleições 2026, depois do banho de cobertura, do banho de audiência do sistema diário de comunicação na maior e melhor cobertura das eleições 2026. A gente volta amanhã no Líder de Audiência do Melo Entrevista. Até amanhã, Melo!
0: Mesmo porque agora nós vamos às águas da galera. Então, buzina comigo, Tarcísio.

0: seu Franco.
1: Olá, Melo, muito bom dia. Olá, torcedor, gestor na área, se derrubar é pênalti. O craque Lionel Messi se despede da seleção da Argentina, jogando contra o Benin nesta terça-feira para o estádio Monumental de Nunes, lotado. O técnico da seleção de Portugal, Jorge Jesus, após a vitória de Portugal diante da Noruega por 2-1, em entrevista coletiva, o treinador disse que não vai pedir perdão ao craque Cristiano Ronaldo, que abandonou a concentração da seleção portuguesa. E o Vila Nova tem 65% de chances de disputar a Série A do Campeonato Brasileiro em 2027, após 41 anos. Tudo isso e muito mais eu destaco daqui a pouco neste programa. Tá combinado, seu Luiz?
0: Combinado, seu Tarcísio, combinado.
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3: 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No relógio da Diário, 9:20.
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7: Ok, eleição para governadora definida em primeiro turno em 20 estados. Além de Antônio Furlan no Amapá, os eleitores brasileiros resolveram a eleição para governador já no primeiro turno em 19 estados. Este é o número recorde de definição dos governos na primeira votação desde a redemocratização. Antes, o maior número era o de 2010, com 18 estados, seguido por 2006, com 17 governadores eleitos em primeiro turno. De acordo com a Constituição de 1988, o candidato precisa ter mais de 50% dos votos válidos para ser eleito, sem a necessidade de uma segunda votação. Outros 7 estados terão segundo turno, com votação marcada para 25 de outubro. Ministério Público apresenta ações de combate à violência política contra a mulher a observadores internacionais. Ministério Público Federal apresentou autoridades estrangeiras que vieram ao Brasil para acompanhar as eleições o trabalho que é feito no MP brasileiro no combate à violência política contra as mulheres. Desde 2021, a prática é considerada crime no país e cabe ao Ministério Público apresentar à Justiça ações criminais para punir os agressores e garantir medidas de proteção às vítimas. Concluídos preparativos para a campanha Outubro Rosa, para estimular o autoexame para a prevenção e promover a conscientização, em especial das mulheres, sobre os riscos e medidas para o diagnóstico precoce do câncer de mama e do colo do útero, o Tribunal de Justiça do Amapá concluiu todos os preparativos para a campanha Outubro Rosa 2026. A campanha traz o tema Mulheres do TEJAP, unidas pelo afeto, fortalecidas pela prevenção, a acontecer de hoje, dia 5 a 19 de outubro. Douglas Lima, para o programa Luiz Melo Entrevista. Bom dia.
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0: E atenção. Suba!
8: De subir.
0: Nade!
8: De nadar.
0: Corra!
8: De correr.
0: Pedale!
8: De pedalar.
0: Quem aconselha?
8: Ele, o triatleta. Joel.

0: é o crime.
1: Quantos anos?
0: 73 anos no costado.
1: Vividos, é.
0: Bom, supostamente, segundo ele, bem vividos.
1: Barriguinha!
0: Sarada.
1: E abdômen?
0: Tonificado.
1: Então!
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5: Olá pessoal, tudo bem? 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Hoje eu começo falando do São José, que conquistou mais um título nacional e dessa vez foi a Copa Norte de Futsal. O tricolor do Laguinho venceu o Coari do Amazonas pelo placar de 6-4 na disputa, na decisão que aconteceu lá em Porto Velho, em Rondônia, no final de semana. E terminou a competição com 100% de aproveitamento. O time amapaense, ele começou a final em um ritmo forte e abriu logo vantagem no primeiro tempo, né? Foram 3 gols antes do intervalo, deixando o São José com 3-0, um placar bem bacana, bem elástico. Já na segunda etapa, o Coari, o time lá do Amazonas, conseguiu reagir, diminuiu a diferença e a partida ficou mais equilibrada, principalmente nos minutos finais, quando a equipe amazonense tentou pressionar em busca do empate. Mas aí veio o bom desempenho do São José, jogadores bastante experientes e conseguiram marcar mais 3 gols. E o final, 6-4 para o time amapaense, que leva e que fica com a taça norte de futsal. E depois dessa conquista regional, o São José agora já muda o foco para o Campeonato Brasileiro. É que a equipe ainda tem uma partida pela frente, tem um último compromisso nessa primeira fase contra o Joinville fora de casa. E aí, na sequência, o time amapaense também terá a disputa da Série Ouro, que é o nosso campeonato estadual que está acontecendo, e a diretoria também deve definir nos próximos dias aí o planejamento para a preparação da equipe, já avisando as próximas competições ainda nessa temporada de 2026. Então o São José vem representando muito bem o nosso Amapá, representando muito bem o Norte e vem realmente encantando todo o Brasil com bom futsal.
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5: Vamos mudar de assunto, ginástica aeróbica, que tem reunido público de 60 anos ou mais lá no Complexo Glicério Marques. Eu te explico agora. Uma nova atividade passou a fazer parte da programação esportiva voltada ao público da terceira idade. A ginástica aeróbica, ela reúne atualmente cerca de 60 participantes com 60 anos ou mais. As aulas, elas utilizam movimentos corporais acompanhados por música e são realizados em uma das quadras lá do Complexo. Em um espaço todo organizado justamente para a prática desses exercícios. E essa atividade, ela faz parte do projeto funcional Terceira Idade e é conduzido pelo professor Alain Afonso, que tem formação na área e 19 anos de experiência com trabalhos voltados ao público idoso. E atenção, apesar do número atual de participantes, ainda existem vagas para quem deseja integrar, fazer parte da turma e do projeto. E a proposta é utilizar essa atividade física como parte da programação que é oferecido pelo Complexo Glicério Marques. O espaço também mantém projetos destinados a outras faixas etárias e modalidades esportivas, como basquete infantil, atletismo, balé, judô, entre outros. E a programação, ela busca ampliar o acesso da população a atividades esportivas dentro do complexo, com opções para diferentes idades e perfis de participantes. É isso, pessoal. 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Eu volto a qualquer momento com outras informações. Tchau.
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1: 9:28, e como nada mais foi dito, nem perguntado. Ó, lamento muito informar, mas é hora de baixar a cortina do show.

0: Crespo.
1: Por tudo que a Luiz Melo entrevista dura pouco, pouco, muito pouco, pouco mesmo. Mas amanhã, terça-feira, a gente volta com outras notícias, comentários e entrevistas. O que você ainda não sabia, agora já está sabendo. Obrigado, TV Marco Zero. Obrigado por acolher nosso conteúdo jornalístico de hoje, com menos palavras inúteis e mais ações. Porque quem tem palavras, mas não tem conteúdo, é como uma árvore que tem folhas, muitas folhas, mas não tem frutos. Amanhã vai ser outro dia. Deus quis, Deus quer, e assim será. Obrigado, Macapá.
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0: vem que já é segunda, seu danadinho. Beijo.
1: Levantando o seu astral, o louco toda alegria, Netinho. Oh,

0: amigo Netinho, tá tudo belê por aí?
1: Belezaço, rapaziada, bem, vambora que eu tô aqui na Divicon, na Avenida Professora Cora de Carvalho, 2763 do bairro Santa Rita. Por aqui nós vamos pelo menos até 12h30, naquelas 3 horas mágicas do rádio. Por enquanto, né? Porque você sabe que teremos segundo turno aí para as eleições para presidente, né? Então, mas só que a gente aí já vai até 12h, depois volta, né? Então, dá mais uma encurtada até o finalzinho do mês de outubro. Enquanto não começa o segundo turno para as eleições para presidente, nós vamos tocando o barco diretaço até 12h. Depois que começar, a gente dá aquela parada 12h e volta 12h10. Combinado assim? Vambora, galera! 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Mega semana para todo mundo!
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voltando para as 10. Já começando a milhão, como sempre, a nossa programação na segunda-feira, 5 de outubro de 2026. Tudo certo por aí? Tudo legal? Tudo bacana? Vambora, meu amigo Lucas. Lucas, lá da Amazonas Importados. Queria alguma dica para curar a ressaca. Ô, Lucas, tem a nossa ouvinte aqui, a Lidiane Fernandes. Ela faz um tradicional caldo da ressaca na segunda-feira, hein? Fica a dica pra você, hein? Abraço, Lucas. Sexta-feira estamos aí na Amazonas Importados. Rapaziada, bora lá que o programa tá só começando a partir de agora. 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

0: 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Que som secreto é esse? 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Tem. 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
1: Que som secreto é esse?

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0: astral está no ar. Previsões pra hoje, né, Kel?
1: É isso aí, Cido. Bora começando com quem é de Áries, né? Olha, Áries, há sinal de tensão no romance e nas amizades. Então aposte na paciência e evite atrito sempre que possível. Mas o astral melhora à noite e, se depender dos astros, pode até receber aquela ajudinha da sorte. Número 58, cor preto.
0: Tudo que envolve grana corre melhor ao longo do dia. A lua destaca sua habilidade para se comunicar. Seu lado comunicativo faz sucesso nas redes sociais. Também será divertido conversar com os amigos mais tarde. Número 53, cor amarelo.
1: Agora você, Gêmeos, atenção. O corpo pede atenção redobrada hoje e os excessos podem causar problemas no final da tarde. Reserve aquele tempinho para descansar e não se sobrecarregue, ok? Você conta com mais pique para lidar com as tarefas ao longo do dia, mas nem tudo é perfeito. O número é o 36 e a cor é o violeta.
0: Câncer, as estrelas avisam que há risco de gastar demais logo cedo. Por outro lado, os astros prometem good vibes para o seu bolso e para a sua carreira. Agir discretamente e ouvir a sua intuição será uma boa pedida ao longo do dia. Número 6, cor cinza.
1: E daqui a pouco a gente volta com mais previsões para o seu horóscopo aqui no Bom Astral. Para quem é leão, virgem, libra e escorpião.
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0: Destaque dessa semana, hein? É uma banda. A banda chamada LS Jack, de 1997. Essa banda tá com alguns sucessos. Repaginaram alguns outros clássicos. Então essa semana ganhou a moral de passar de hora em hora a partir de agora no nosso programa, hein? 9:53.
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0: com distribuidor de Sete Mares e LS Jack, Garota Dourada. LS Jack tá passando de hora em hora aqui no programa Morena da Diário, relembrando os grandes clássicos e algumas novas canções nessa nova formação do LS Jack, passando aqui na programação da Morena da Diário. 10h03, você vai participando. 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
1: 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Hoje tem, hein? Será que alguém consegue acertar?
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1: Será que hoje sai o nome da cantora e o nome da música? Vamos ver, né? Vamos ver. Bora ver.

0: Qual é a música? 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
3: Muito bem, mais previsões para hoje, né, Kel?
4: É isso aí, Cido. Chegou a vez de Leão. Leãozinho, deixa eu te contar. Priorize as atividades ao longo do dia que sejam em grupo, tá? As

0: 46 e a cor é o azul.
1: Virgem, a comunicação precisa de cuidado extra ao longo do dia. Em compensação, sua intuição fica pra lá de afiada à noite e vale ouvir seus instintos. As amizades ganham destaque com a lua em câncer, mas pode pintar briga à noite. Número 30, cor verde.
0: Agora você, Libra, vou te contar, Librinha, se um amigo pedir um empréstimo logo cedo, pense duas vezes, porque pode dar problema. Já à tarde, o risco de prejuízo é real, então não abra a carteira com tanta facilidade. O seu espírito de equipe segue em alta ao longo do dia. O número é o 45 e a cor branco.
1: Escorpião, a saúde talvez precise de mais atenção, principalmente se tem problemas de sair por aí e se divertir. Aproveite os momentos de diversão, mas sem exagerar. Cuidado para não se cobrar demais pela manhã, nem se estressar tanto com os outros. Número 49, cor azul.
0: Daqui a pouco a gente volta aí com as últimas previsões pro seu horóscopo aqui no Bom Astral, para quem é Sagitário, Capricórnio, Aquário e Peixes.
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4: Já tem a última sequência. Seu

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0: Meio-dia e 30, estamos por aqui. Amanhã tem mais, hein?
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0: Vamos para as últimas previsões para hoje.
6: Vamos lá, sim.

0: circular por aí e se divertir muito. A lua em câncer ajuda a encerrar tudo que estava pendente, hein? O número é o 47 e a cor é o lilás.
1: Capricórnio, manter a paz com os amigos pode ser um desafio nessa sexta. Redobre a paciência e separe as coisas à noite. O astral é perfeito para fazer algumas mudanças em casa mais tarde, mas talvez pinte tensão com o pessoal no final da noite. Número 6, cor verde.
0: Agora você, Aquário. Olha, Aquário, a carreira pede foco redobrado logo cedo e cautela extra com parcerias. Mas sua criatividade segue em alta e com a lua em câncer à tarde, sobra foco para lidar com aqueles assuntos mais rotineiros. O número é o 15 e a cor azul.
1: Peixes, a lua em seu paraíso astral à noite reforça a criatividade e a habilidade para lidar com as pessoas. Assuntos familiares se desenrolam melhor ao longo do dia. Mais tarde, a sorte deve sorrir para o seu lado, embora não seja uma boa ideia gastar demais. Número 46, cor salmão.
0: E essas foram as previsões de hoje para você.
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0: Eba, tem o áudio da galerinha na segunda-feira, hein, rapaziada do bem. Quero ouvir a sua voz, a voz um pouquinho rouca, ou a voz um pouquinho embaçada, ou a voz normal, hein. Bora ver como é que tá a galera hoje. Fala comigo.
2: Bom dia, meu amigo Datini. Bom dia, galera que já tá curtindo o Manhã da Diária. Nós estamos, eu e meu bebê Richard, daqui de Laranjal do Jari, estamos só na escuta do Manhã da Diária. Claro que é sempre ligado em você. E aí? Segundou, vamos que vamos.
0: Bora.
3: Olha a mensagem.
0: Fala comigo, bom dia.
4: Salve, salve, meu lindo Netinho. Aqui é a Cléo do Novo Rizal, passando pra desejar bom início de semana pra você, pra sua família, pra todos os ouvintes que estão na escuta aí da Manhã da Diário, que é um sucesso pelas manhãs. Beijo, beijo, amigo.
0: Outro beijo pra você, minha querida.
1: Tá, galera?
0: Tudo bem? Fala comigo, bom dia.
5: Hoje eu me sinto um pouco de luto. E com muita vergonha alheia mesmo. Mas já dizia Paulo Freire, quando a educação não é libertadora, o sonho do oprimido é ser o opressor. Bom dia a todos e uma excelente semana.
0: Muito bom dia. A Eliana Neri, tô rindo, mas perdão, tá vendo, Eliana? Eu vou fazer o comentário. Ou tu tá muito pé da vida, ou tu tá muito chateada, ou tu tá os dois tudo junto e misturado, hein? Tá certo, Eliana. Perdão, não tô rindo do seu jeito de falar. Só achei engraçado que você sempre é muito, muito pra frente, né? Falou muito séria hoje. Tá valendo, é isso.
3: Olha a mensagem, hein?
0: Vambora. Fala comigo, bom dia.
6: Bom dia, Netinho, já estou aqui na escuta.
0: Tá no gás,
6: nossa,
0: hein?
6: Manhã da Diário.
0: Tá no gás,
6: sempre,
0: hein?
6: Sempre ligado em

0: Você, Netinho!
1: Oi!
0: Estou aqui diretamente do Renascer 1. Ligada, tá?
1: Tá bom.
0: Uma boa semana aí pra todos. Tá, Netinho?
1: Beleza.
0: Vamos que vamos, meu belê.
1: Beijo pra você, dona Jerusa. Tá no gás, né? Tá no gás. Deve ter dormido o final de semana todo. Acordou no 220. Um beijo pra você, minha querida!
2: Olha a mensagem, hein?
1: Fala, garoto.

0: Belê, belê, queridão.
1: Neto, motorista por aplicativo, pela rua da cidade.
0: Tudo certo.
1: Passando pra desejar uma maravilhosa semana a você e toda a sua equipe da Manhã da Diário. Melhor programa de rádio no estado do Amapá.
0: Uma moral, hein?
1: Manhã da Diário.
0: Valeu, querido.
1: Sempre ligado em você. É. Manda aquele alô pro meu amigo lá, louro do celular.
0: O homem é bom.
1: E hoje manda aquele alô lá pro meu amigo Matheus.
0: Fala, Matheus!
1: O homem é bom também. Precisando de uma mecânica aí, é só chamar o homem. Bom dia, Netinho. Forte abraço.
0: O Neto. É Neto o nome dele, né, produtor? Neto, né? Ele coloca pra vender os amigos, hein? Neto, você é bom empresário, hein, velho?
2: Olha a mensagem, hein?
0: Beijão pra minha amiga Leonila Diniz, sempre na área participando com a gente. Manda um abração também aqui pro Luiz Souza, Marabaixo. Fala, Luiz, tudo bem? Marta lá do Zerão, um grande abraço pra você, minha querida. Adriano Augusto tá na área. Minha amiga Mel Cardoso, fala, Mel! A turma toda completa hoje, né? Mel Cardoso, Duda, Gael e Heitor. Um abraço pra todos vocês, obrigado pela audiência. Meu amigo, williambrasil.com.br. Tá lá na sua panificadora Nova União, um abraço pra você, William Brasil. Neide Santos, toda a turma aí do quilômetro 21, Campina Grande. Fala, Neide, abraço pra toda a família, obrigado pela audiência. Márcia Gabriela, beijo e abraço pra você, Márcia. Tudo de bom. Lília Regina, vovó do ano, também tá ligada com a gente. Josiane Trindade, também tá ligada aqui com a gente, já mandei um áudio, inclusive, né? Galera do grupo da Manhã da Diário, sempre curtindo a gente, abração. Grupo do Na Pegada e do Show da Diário, também sempre ligados aqui com a gente. Abraço pra todos vocês. Mandar um beijão, um abração aqui pra Lucélia, que tá ligada aqui na programação. Grande Caio Júnior, também tá ligado com a gente. Claudiana do Rio Baiano, Elizabeth Pantoja, da Mãe Luzia. Rapaz, ó, como é que é a história, né, velho? Ó, como é a história, hein? Vou contar um negócio pra você. Lembrei da Mãe Luzia, lembrei do Azevedo Costa, né? Trabalho aqui no veículo de comunicação, às vezes é muitas, muitas informações, né? Sorte que eu cheguei uma hora antes para votar, né? Cheguei 4 da tarde ontem para votar no Azevedo Costa, e o Azevedo Costa tá em reforma, eu não moro mais ali para ali para o centro, né? Laguinho, Pacoval, eu moro no Zerão, né? Então eu tenho pouco acesso ali naquela redondeza e não sabia que a escola Azevedo Costa está passando por uma reforma, né? Então, a minha sessão foi deslocada lá pro Barão do Rio Branco, onde eu estudei minha primeira e segunda série, né? Lembrei da infância, né? Vários memes ali, né? E eu fiquei muito feliz de ter ido lá no Barão, não tinha entrado ainda depois da reforma, né? Enfim, então fui pra lá, cheguei uma hora antes, ainda bem, né? Pensou se eu chego em cima da hora pra votar, nem ia conseguir, porque ia ter que me deslocar do Azevedo pro Barão do Rio Branco, né? Então por isso que é muito importante você ver se teve alguma mudança, se teve alguma alteração aí na sua sessão, né? Eu sou acostumado a votar minha vida toda ali no Azevedo Costa, né? Mas foi legal, deu tempo de chegar e votar lá no Barão do Rio Branco tranquilamente, né? Então, fique ligado, né? Nas informações aí, beleza? Feito o registro, porque eu falei da Elizabeth Pantoja, Mãe Luzia, porque encontrei muita gente da Mãe Luzia ontem lá no Barão, votando, né, galera ali do Laguinho e tudo mais, foi deslocada pro Barão do Rio Branco. Um abraço pra toda essa turma aí, bacana demais reencontrar alguns amigos, né, de infância. Gutierre, Atacadão Carrefour, um abraço, Elô Oliveira, um abraço, minha amiga Lidiane Fernandes, aquele é vovó também, Lidiane, é vovó do ano, hein, Lidiane, beijo pra você. A Letícia Brito, minha amiga Marisete Pantoja também tá na área, Elis Regina tá na área, Elis Regina tava triste ontem. Fica triste não, Eli, bora pra cima, querida. Andréa Sanches também, um grande abraço, Ana Paula Monteiro também, um grande abraço, tava curtindo a gente, meu amigo Caio, olha o Caio Matias, ele é sua lista do vestibular. Quando eu vou ler o nome aqui dessa galera, eu me lembro do vestibular, né? Vestibular que hoje não tem mais aquela emoção, né, do rádio, né? Ó, Fran Lucena, Edgar, Bambam, Eric, Alex, Frank Nunes, Rangel, Daniel, Fábio, Matheus, Zica do Muca, Sidney Vieira, Caio Matias, toda essa galera do Buritizal e das duas gráficas, Digital Print e Gráfica Vieira. Abraço pra todo mundo que se liga aqui na programação, hein? Um abraço pra rapaziada da gráfica. É isso, hein? Como é que é? Tô, Netinho, tô fora do estado, manda um abraço. Ah, ele tá fora do estado, mas pedi pra mandar alô pra essa galera. Mandei um abraço, hein? Fala, Morena Costa. Beijo, abraço pra você, boa semana, minha querida. Tudo de bom, Morena. Valeu. Tem Aldírio, tem WhatsApp. Bora lá.
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4: Bom dia, meu amigo Netinho.
0: Só
4: beleza,
0: grave,
4: meu brother.
0: Só grave.
4: Tudo na paz. Neto,
0: oi.
4: Que Deus vos conceda uma abençoada semana, meu irmão. Em nome do nosso Senhor Jesus Cristo, amém.
0: Amém.
4: todo mundo ligado no Manhã da Diário, melhor programa das manhãs amapaenses. Carlos Paiva da Escuta,

0: Valeu, Carlão.
1: Um abraço apertado pra minha amiga Lidiane Fernandes.
0: Valeu, querida. Só grave. Acho que o Carlos acordou. Acordou agora o grave, hein? Acordou. Um abraço pra todo mundo. Ah, quem mais tá por aqui? Manda um abraço pra mim, Netinho. Francinaldo. Fala, Francinaldo. Tudo bem? Muito obrigado pela audiência. Muito bem, tá certo. Tá certo, Eliana Neri. Beijo pra você, minha querida. Tudo de bom, valeu pela audiência. Valvo Denô também tá ligado. Francinal também tá ligado. A Raíssa também tá ouvindo o programa. Grande Raíssa. Lucas Júnior também tá ligado com a gente. O Rubens também tá ligado. O Francisco tá ligado também aqui com a gente. Meu amigo, o Juca da Tele. Grande Juca. Abraço, Juca. Obrigado pela audiência. Não sei se esse áudio pode jogar no ar ou não, hein? Mas depois você me fala, hein, Juca? O meu amigo Frank Jax também tá ligado. O Rafael também tá ligado. A Simone, a Rosinete, o Bruno César, o Bruno Aguiar, o Bruno Araújo, o Gabriel Passos também tá ouvindo o programa aqui. O Halis, o Eduardo, o Lucas, o Francisco, meu amigo Felipe Santos lá de Santana também tá ligado com a gente, o Rômulo, o André, o Arnaldo, o Francinaldo, o Vinícius, o meu amigo Bigode, taxista, Calinho, taxista, Josinaldo também taxista, toda essa turma do bem ligado, obrigado, vamos juntos, hein?
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0: Daqui a pouquinho tem mais WhatsApp da galera.
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0: Nove, faltando

0: Josi Brito lá no Pacoval. Alô, Josi, boa semana pra você também, minha querida. Olha quem apareceu por aqui, fala comigo, vovó do ano. Bom dia.
1: Bom dia, bom dia, bom dia, meu belebele.
0: Tudo bem?
1: Segundo, nós tá como?
0: Como?
1: Felizona, mas ligadinha na manhã da diária.
0: Boa!
1: Ralando como sempre, diretamente do restaurante Peixinho da Lidiane, Rodovia do Curiaú, uma maravilhosa segunda-feira pra todos nós, Lidiane Fernandes.
0: Vai, continua.
1: Hoje eu estou ouvindo pelo aplicativo, emprestei meu rádio pro meu vizinho e ele nem sequer apareceu hoje para me devolver meu rádio, mas tô ouvindo.
0: O pessoal me chama de chato, me chama até de antipático, meus amigos, né? Porque eu não gosto de emprestar as coisas, velho. Eu ouvi falar que carro e mulher a gente não empresta pra ninguém? Eu ouvi falar? Eu cresci meu pai falando isso pra mim. Olha, meu filho, carro e mulher a gente não empresta pra ninguém. Eu sou muito chato pra emprestar. Quem é meu amigo sabe, hein? É mais fácil eu alugar de alguém, se o cara for muito, mas muito meu amigo, é mais fácil alugar de alguém, pagar o aluguel e emprestar pro meu amigo que ele tá querendo, do que eu emprestar um equipamento meu. O pessoal me conhece, sou muito chato, hein? Ah, Lidiane, hein? Mas você, eu sei que você emprestou um rádio pra ele ouvir a gente, né? Então tudo bem, não dá rádio lá no seu vizinho, tá bom? Mas cobre logo o rádio dele, hein? Se não cobrar, ele não vai devolver, porque tem desses, né? Você empresta as coisas, olha, no outro dia eu te devolvo. Rapaz, passa um, dois, três, quatro, um mês e o cara não te devolve, né? Achou dono, né? Achou dono. WhatsApp! Fala, galera! Ei, Wagner, fala aqui. Eu gosto de emprestar minhas coisas?
2: Não.
3: Bom dia, meu amigo Netinho. Bom dia, bom dia, bom dia. Ontem eu fui votar, Netinho. Com a camisa do Flamengo, cara. Cheguei lá, a mulher perguntou, cadê o título? Eu falei assim, qual deles, minha senhora? Tem aí vários títulos. Aí depois, não, é o título do eleitor, ó. Beleza.
4: Ah, tá. Bom dia, meu amigo Neto. Bom dia, fala, meu amigo. Segundou, meu amigo. E a gente tá aqui rodando na rua e da Avenida de Macapá, que é o Juca da telefonia da Rede Lógica. É o Juca Multiuso, meu amigo. Eu tava meio sumido, mas já tô na área de novo.

0: Deus abençoe a todos nós. Tamo junto, meu amigo. Até depois do fim.
1: Valeu, valeu, valeu. Até depois. Ô, Lidiane Fernandes. Lidiane, vê se você consegue atender esse rapaz aqui. Fala. Pode falar. Cadê?
2: Dá uma dica pro pessoal.
1: Peraí, vai.
2: Oi, Netinho, bom dia.
1: Bom dia.
2: Teu programa aqui, amigo.
1: Dá
2: uma dica pro pessoal de casa.
1: O
2: que é melhor pra ressaca na segunda-feira de manhã?
1: Um caldo da ressaca da minha amiga Lidiane Fernandes. Tá ouvindo? Quem foi que mandou? O Lucas, né? Aí, áudio do Lucas. Resolve aí, Lidiane. Pô, tem mais áudio? Vamos lá, fala.
3: Olha a mensagem, hein?
4: E amigo Carlos Paiva, um abraço para você também. Lembra que eu te falei ontem que sempre é a primeira vez? Olha, ontem foi a primeira vez, né? Beijo para você. Não fique triste, não.
1: Eu sou um pouco enxerido. Gosto de saber as coisas. Mas eu não vou perguntar o que foi a primeira vez. Fique tranquilo, não vou, porque eu vou ter que dar direito de resposta. E vai que a resposta não pode. Enfim, deixa pra lá, hein? Melhor. Melhor, Carlos. Melhor, Lidiane. Não vou perguntar. Tô doido pra perguntar, mas não vou perguntar.
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0: Muito bom dia, 11 e 2.

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0: LS Jack, fez o maior sucesso finalzinho da década de 90, né? 1999, e tá numa nova formação, tá com grandes músicas. A gente vai estar relembrando essa semana também, de hora em hora, aqui no Mania da Diário. Rapaz, chuva, às vezes a galera quer só uma centelha pra mandar um monte de mensagem do nada, né? A história, tem um monte de mensagem aqui que não vai dar tempo de eu ler, mas resumidamente, né, a galera que pega as coisas emprestadas dos outros e não devolve, a grande maioria, vou até depois mandar esse tempo, pessoal da tarde, né, vai render um tema legal no show da Diário, lá no tema do dia, né, sobre pegar as coisas emprestadas dos outros e não devolver, né, a grande maioria disse, tá falando aqui isso aqui, Netinho, eu pego as coisas emprestadas, demora a devolver, quando é comigo fico com raiva, é, né, é isso, então, quando pegar, devolva, não demore, tá bom? E também tem muita gente falando aqui que é chato também, que não gosta de emprestar as coisas. Tem um monte de mensagem aqui, do nada o Wagner me mostrou aqui e todo mundo falando sobre a história de emprestar ou não as coisas pra alguém, né? Mas se você pegar emprestado, devolva no outro dia, né? Fica feio, né? Pensou? Peguei uma coisa emprestada com o Wagner teve que me pedir de volta depois de quase um mês comigo. Você não é dono, né? Beleza. Tem um monte de mensagem aqui. Ó, a vovó, outra avó do ano aqui mandou mensagem. Foi, bora colocar então o áudio no ar.
1: Olha a mensagem.
0: Fala comigo, queridona, bom dia.
2: Bom dia, Netinho, belebele.
0: Belebele.
2: Estou ligada. O dia está lindo, sol lindo, tudo lindo. Beijo do Leonan. Meu netinho lindo, estou ligada. Lilia Regina no bairro do trem.
0: Dona Lilia.
2: Só falta o Dindim, mas vai chegar.
0: Vai chegar. Um abração pra você, minha querida. Tudo de bom. Mandar um grande abraço aqui pro Carlos Caetano e também pra Kelly Bacelar, ligados aqui na programação da Diário. O Irã, o Eric e o Valdir estão no centro, trabalhando, comemorando. E disseram que já emendaram da comemoração do candidato deles, dele, né? Federal, que ganhou. Já emendou da comemoração pro trabalho, pelo menos não faltaram no trampo, tá bom, tá valendo, querido, um abraço pra você, hein. Fala comigo, vamos lá de mensagem.
1: Olha a mensagem.
3: Bom dia, meu amigo Netinho, estamos ligados aqui na Manhã da Diário, aqui tudo na bem? Rua de Macapá. Hoje tem almoço lá no Bar do Rony.
0: Uou.
3: Aquele almoço delicioso, tudo com batata frita, Netinho, corre, Netinho.
0: Bora.
3: Ali na Lies Levi, esquina com a 1ª de Maio, no bairro do trem, onde só mora gente do bem. Bora, valeu. Netinho.
0: Bora. Vengão. Bora! Um abraço, Rony. Fala, João Paulo! Coluna! Um abraço, João. Obrigado pela audiência. Boa semana. A galera tá sempre mandando mensagem pra gente. 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Conta tudo chegando, 11h23. Conta tudo no ar.
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6: Muito bem, segundona. Olha, semana começando aí, por sinal, uma delícia cheia de conteúdos interessantes por aqui. Está no ar mais um Conta Tudo, né, Kelzinha?
7: Ah, coisa boa demais, Cido. Conta Tudo na área. Pra gente começar a semana muito bem, fofocando, trazendo aquele programa recheado de coisa boa pra você.
6: Falando em trazendo recheado de coisa boa pra você, por acaso você tem uma fofoquinha aí, né?
7: Ai, fiquei sabendo que Mari Fernandes, a cantora Mari Fernandes, a esposa dela, Júlia Ribeiro, anunciaram o nascimento da primeira filha.

0: muito felizes. Inclusive, a Mari e a Júlia estão juntas desde 2021, né? Oficializaram a união em 25 e anunciaram a gravidez em março desse ano. Que seja uma família muito feliz, né?
1: Verdade, muita saúde pra Pinguinho, né? Vamos tocar o barco por aqui?
0: Bora! 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
2: Bom, segunda-feira conturbada ou calminha em quem ama cuida, Kelzinha?
3: Eu gosto de ver o circo pegando fogo, Cid.
2: Pra ser sincero, também.
3: Você também?
2: Rola hoje?
3: Vamos lá, minha gente, trazendo o resumão da novela pra você. Teremos a Ingrid, vai estranhar muito a aproximação da Pilar com o jantar de noivado do Rafael, né? Aí o Otoniel vai aconselhar o César a continuar na busca pela verdade sobre o que aconteceu com o pai dele. É. Já o Pedro vai avisar ao André e ao Kleber que vai se encontrar no escritório com a pessoa misteriosa do bilhete lá, né?
2: Quem será, hein?
3: Agora, eu já te conto.
2: Já?
3: Porque o Pedro vai ficar incrédulo.
2: Vai?
3: Eu acho que a gente também. Ele vai abrir a porta, vai se deparar com ele.
2: Ah, é?
3: Heitor Brandão está de volta!
2: Ah, peraí, Kel.
3: Pois é, gente.
2: Não, peraí.
3: É o filho do Arthur que voltou. E voltou com sede de vingança, tá? Falou que quer saber, quer descobrir a verdade sobre a morte do Arthur. Será que ele vai ser um aliado, um novo aliado pra Adriana?
2: Eu
3: ou
2: acho
3: novo
2: que
3: aliado
2: vai
3: pra Pilar?
2: Potencial. Não, a Pilar não. A Pilar não quer.
3: Não, né? Não. Mais uma pessoa
2: desvenda
3: pra dividir
2: isso. Não, não.
3: Não vai mesmo.
2: Então.
3: Bom, inclusive a Pilar vai avisar a Diná que investigou a vida da Andrea. E a Rosa mostra ao Joel o caderno de receitas da Francesca.

0: insinuações sobre o Mau Mau e Felipe e a Rosa vai liberar a entrada da Adriana Nancy Lires na casa da Pilar.
1: Eita, Lili!
0: Vai ser babado isso daí, viu?
1: Que Silvana... segunda-feira brava, hein, Kel?
0: O capítulo tá longo, acho que eu vou deixar... Vou só até aqui, vai.
1: É, mas tem mais coisa pra acontecer.
0: Querido, o Heitor vai pedir pro Pedro não contar pra ninguém que tá vivo.
1: Ô, louco!
0: Ai, chega, falei.
1: Meu Deus, mas você não consegue, hein?
0: Só que o Pedro vai falar pra Adriana que tá vivo. Ai, não, para.
1: Tá brincando.
0: Agora eu parei.
1: Ah, parou?
0: Parei, o Heitor... ai, não.
1: É chega. Verdade. Ok, você me deixou tenso agora,
0: ai,
1: hein?
0: Ai, não, vai ter que assistir.
1: É verdade. Quem ama cuida hoje, segundona...

0: Rapaz, na segunda-feira a galera tá no gás, hein, cara? A galera tá no gás aqui, mandando mensagem a milhão. O Nicolas tá ligado com a gente, Rodrigo Ladeira também tá ligado. Olha, Rogério Ladeira tá ligado com a gente. Ronaldo Oliveira e seu Pedro, e seu filho Pedro Duque também estão ligados aqui na programação. Ah, o Léo Paiva, o Jorge Fernando e o Rômulo Tavares também estão num trabalho ligado aqui com a gente. A Eliane também está ouvindo o nosso programa, é motorista por aplicativo, né, Eliane? Opa, bom trabalho para você, minha querida. Meu amigo Matheus Lopes também está ligado aqui no programa. Bruna Souza também está ligado com a gente. Edinaldo Santos também está ouvindo o programa. Alexandre Rodrigues está no gás. Bruno Ferreira está pelo aplicativo. Igor Rezende também está pelo aplicativo. Alan Júnior também está ligado com a gente. O Léo Fabiano, o Wagner Veloso. Wagner Veloso, tudo bem, meu querido? Bom dia pra você também, obrigado pela mensagem. O Marco Chagas também tá ligado. O Fred, Camorim. Fred e Camorim estão em casa, tomando café, curtindo a ressaca e comemorando. Boa, garoto, um abraço pra vocês dois, hein? O Jamil também tá ligado com a gente. O Glaucio e o Alexandre também estão ligados. Rafael, fala, Rafael, tudo bem, cara? Um abraço pra você, Rafael Angra. Camila Vieira. E Camila, tudo bem? Bom dia, tudo certo? Felipe Ferreira também tá ligado aqui com a gente. O Lucas Almeida, Gabriel e o Daniel. Também um abraço para toda essa turma. E, enfim, galera, vai mandando mensagem, vou mandando o nome de vocês, tá bom? Obrigado pelas mensagens, todo mundo mandando mensagem pra gente. Que bom que o programa voltou pro horário normal, hein? Já não aguentava mais. E Jaqueline, tamo junto, até 12:30. Mas olha, daqui a pouquinho a gente vai perder de novo 10 minutos. Aliás, a gente vai perder só 10, né? Porque a gente tinha perdido 40 minutos. A gente vai perder 10 minutos porque tem o segundo turno pro presidente, né? Macapá não tem para governador, mas tem para presidente. E então, todo mundo é obrigado a gerar aí as chamadas e o horário. Deve ser de meio-dia e 10, né? Depois a gente vai passar mais informações lá para frente para vocês, tá bom? Valério, tudo bem, cara? Desde as 4 da manhã rodando. Meu Deus do céu, hein, velho? Tá certo.
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0: Vamos lá!
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0: Para ver se a galera consegue acertar o nome da cantora. Rapaz, a galera bateu aí e não consegue, né? E não consegue passar aí do qual é a música. Não tem muitas dicas. A turma aí vai tentando, ninguém vai conseguindo. Alô, fala comigo, bom dia. Bom dia. Bom dia, bom dia. Tá aqui, né? Tá normal, né? Tá normal, né? Bora ver. Alô, bom dia, fala comigo. Bom dia.
3: Bom dia.
0: Opa. Tudo bem, querida?
3: Tudo.
0: Vambora. Tambor já tá aqui, começando a rolar. E eu quero que você me diga o nome da cantora e o nome da música, valendo cinquentão no Qual é a Música.
3: Eu Sem Você, Paula Fernandes.
0: Eu Sem Você, Paula Fernandes. Boa. Gostei. Vamos lá, hein? Eu falo, perdão, falo com quem?
3: A Kelly, aqui do Santa Rita.
0: Oi, Kelly, vambora, Kelly, vambora, Kelly, bora. Kelly, perdão, porque muita gente que eu falo às vezes, a minha memória não consegue salvar o nome todo, a voz de todo mundo. Vamos lá, Kelly, atenção, é cinquentão na parada. Não deu, hein, não deu, Kelly. Alô, bom dia, fala comigo.
4: Bom dia, Netinho.
0: Tudo bem? Aí eu já consigo lembrar que é Dona GG. Dona GG. A Dona Kelly me deu um ralho, GG.
4: Eu ouvi.
0: Vamos lá. Manda ver o nome da cantora e o nome da música.
4: É Ana Castela, é que eu não te esqueci.
0: Ana Castela. Nome da música?
4: É que eu não te esqueci.
0: Bora, G. Você me esqueceu?
4: Bora.
0: Você me esqueceu no fim de semana?
4: Não sei não, é ela.
0: Ah, tá bom. Pensei que você tava falando aqui, você me esquecia de mim, mulher. Bora. Não é, hein, não é. Alô, fala comigo, bom dia. Bom dia, fala comigo. Oi. Caiu aqui a ligação? Vamos lá colocar mais uma pessoa no app pra gente fechar, né? Vamos tentar. Alô, fala comigo, bom dia. Oi. Ah, se já bugou aqui. Vamos tentar de novo aqui. Deixa eu zerar aqui. Rapaz, ninguém conseguiu acertar, né? Ninguém conseguiu acertar não, hein? Tá embaçado aí, né? Oi, alô, bom dia! Não deu aqui, né? Não deu. Bora, tenta aqui. Vamos ver. Alô, bom dia!
5: Olá! Opa, bom dia, bom dia!
0: Fala comigo!
5: Comigo! Tô falando.
0: Então vai lá.
5: Eu vou dizer que eu acho que a música é da Simone Mendes, Me Ama ou Me Larga.
0: Me Ama ou Me... Você já cantou essa música pra alguém?
5: É.
0: Já cantou essa música pra alguém?
5: Comigo é assim. Ou... Não. Mas comigo é assim. Ou tu ama ou tu larga logo. Negócio de meia a meia não dá.
0: Não dá pra dividir nada com ninguém. Vamos lá. Como é o nome da cantora que eu já esqueci?
5: Simone Mendes.
0: Na música.
5: Me Ama ou Me Larga.
0: Vamos lá, Josiane. O tambor já tá batendo. Vambora. Falei do cinquentão. Simone Mendes. Bora. Não foi. A gente tenta na quarta-feira.
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0: céu, sou do Fire Willis do Rap. Flashback tá de volta, né? O flashback Mania da Diário, são os que marcaram esses quase 15 anos de Mania da Diário que a gente tá no ar aqui pela 90.9. 14 faltando pro meio-dia.
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0: Luiz Souza, bom dia, tudo bem?
3: Tudo.
0: Bora lá, Luiz. Bom, seguinte, quem começa a semana é que dá a direção pra galera que vem brincar depois. Se você fizer 10 mil pontos, bom, você fica a semana toda ali lindo, bonitão, ali na ponta. Se você fizer 6, 7, 8, aí você tem que secar a galera pra ninguém encostar em você. Bora?
3: Bora.
0: Posso começar? Me ouve bem? Tudo certo?
3: Tudo certo.
0: Começou a primeira bateria, game da hora no ar.
4: Fase 1, valendo 2 mil pontos.
1: Qual foi o primeiro país do mundo a conceder o direito de voto às mulheres em eleições parlamentares? Nova Zelândia ou Portugal?
3: Nova Zelândia.
1: Nova Zelândia.
4: Fase 2. Valendo 3 mil pontos.
1: Qual é o valor do algarismo romano M? 500 ou 1.000?
3: 1.000.
1: 1.000.
4: Fase 3. Valendo 5 mil pontos.
1: Qual rei espanhol ficou conhecido por ter promovido a construção do Mosteiro de São Lourenço? Felipe II ou Henrique IV?
3: Henrique IV.
1: Felipe II.
0: Pontuação. Eu pensei que a gente já teria um ouvinte com 10 mil pontos. Tava preparando a festa aqui, Luiz.
3: Não deu, mas fica pra próxima.
0: Eu senti firmeza nas suas respostas. Me diz uma coisa, você sabia as duas primeiras?
3: Sabia.
0: Boa, bacana, Luiz, bacana. Eu pensei que...
3: Só você... essa última que eu chutei.
0: Ah, boa. Boa. Ei, Luiz, eu pensei que você ia gabaritar, velho. Tava
3: quase.
0: Tava com cara. Obrigado pela sua participação, Luiz. Você fala de qual
3: tá
0: bairro?
3: Tá certo.
0: Fala de qual bairro, Luiz?
3: Marabaixo.
0: Marabaixo. Abraço pra toda a turma do Marabaixo. Obrigado pela audiência aí, tá bom?
3: Tá, obrigado.
0: Valeu, valeu! É... Marabaixo lá é o vizinho do Rodrigo Silva. Você mora no Marabaixo, né? No Marabaixo ele falou? Oi? Marabaixo Teixe? Tu sabe até que número o Rodrigo mora, bicho? É, eu não sabia. Eu sabia que ele morava no Marabaixo. Tá sabendo demais da vida do Rodrigo Silva, hein? Pegando alguma uma pontinha? É só amizade mesmo. Ele é bacana. Vai pra lá trabalhar com o Rodrigo então, de tarde. Vai pra lá, pô. Puxa o saco do Rodrigo, mora dessa, velho. Ó, seguinte. Ciúme só destrói, né? Ó, 5 mil pontos aqui pro Luiz Souza, hein? Bom, mais tarde com Panda, vulgo Célio Santiago, ou Célio Santiago, vulgo Panda, nem sei mais. Mas enfim, tem mais, no Show da Diário, Game da Hora.
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6: Drops do Pet no ar com uma curiosidade daquelas. Você já cheirou a patinha do cachorro e achou que ela lembrava pipoca ou até salgadinho de milho? Não é coisa da sua cabeça não, viu? A pele dos cães abriga naturalmente diversos micro-organismos e algumas bactérias e leveduras presentes nas patas podem contribuir para esse odor característico. Quando o cheiro é leve e o animal não apresenta outros sinais, geralmente não é motivo para pânico. Mas se o odor ficar muito forte ou vier acompanhado de vermelho,

0: coceira, feridas ou lambedura excessiva, aí é importante procurar o médico veterinário. Resumindo, patinha com cheirinho de salgadinho até pode acontecer. Só não vale confundir e dar uma mordida.
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2: 10, faltando pro meio-dia.

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5: Vai acabar marcando 32 graus, agora meio dia 3 dessa segunda-feira, 5 de outubro. 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

0: 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Meio dia 17, daqui a pouquinho tem Vem Que Tem na cola do Mania da Diário.
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0: Meio-dia 19, boa tarde.

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0: 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Meio-dia 29, nem pra ti, Rodrigo, e nem pra mim, ainda tô no meu horário ainda, faltando um minuto, mas, vambora!
1: Que bacana, rapaz, olha só, 12h29... Aí, Netinho.
0: Hoje tá tranquilo, né?
1: Tranquilo, light.
0: Acabou aquela confusão toda.
1: A ressaca da eleição, né?
0: Olha, vou te falar uma coisa. Eu não senti essa ressaca aqui com os ouvintes, não.
1: Não? Galera tá pilhada já?
0: Rapaz, tá todo mundo no gás, velho.
1: No gás, né?
0: Muita mensagem, muitos áudios. E eu não consegui vencer tudo aqui, não.
1: Mas... Já que você falou em mensagens, aproveitar, agradecer, viu, Netinho? A maciça audiência, outra transmissão.
0: Ontem tava demais, hein, velho?
1: Muita mensagem aqui que eu parei pra ver agora. Meu amigo.
0: Tá respondendo ainda, né?
1: É o que o pessoal mandou de mensagem. Eu peço desculpa se eu deixei de registrar alguém. A gente tenta registrar porque a gente sabe que as pessoas recebem com muito carinho o registro, né? Mas infelizmente não foi possível. Pelo número de mensagens, senão a gente ia esquecer aqui de estar na apuração, só mandando alô pra galera. Mas saibam que vocês são especiais pra gente, né, Netinho?
0: Justamente. E eu...

0: Eu respondo todo mundo. Tipo hoje, vou passar pelo menos aqui uns 10, 12 minutos respondendo todo mundo. É porque às vezes a gente não consegue, né, Rodrigo?
1: Isso.
0: Tem a questão do programa que é muito dinâmico. Então a gente acaba ali, tem que dividir de pouco com tudo, né?
1: Isso.
0: Mas eu, meus ouvintes já sabem, né? Às vezes dão ralho, sabe, Rodrigo? Dão ralho, mas é. Tudo bem.
1: Mas às vezes não é possível atender, né? Não é que a gente não queira. Justamente. É que realmente são muitas mensagens, né?
0: E olha, Rodrigo,
1: a gente faz o que pode.
0: Sensacional ontem, né? Mais uma inovação do sistema diário de comunicação, né? A gente já tá em todas as plataformas. Ontem fizemos uma transmissão. Que transmissão na TV, velho.
1: Exatamente.
0: Tava assistindo em casa, tava
1: e
0: lá
1: logo,
0: de
1: logo vem aí TV Diário Macapá, né, Netinho?
0: Mas já pode falar?
1: Dá não, mas logo, logo vem.
0: Mas tu já tá falando.
1: Logo, logo vem, Netinho.
0: Pô, não é, olha.
1: Nós estamos no YouTube já.
0: Não fui eu, não sou eu que tô falando. Não,
1: porque até porque você tem um apelido aqui, né?
0: É. Qual é o apelido? Fui eu. Boca de sacola, boca de língua sacola. De chicote e assim vai.
1: Aguarde.
0: Ainda bem que foi tu. Aguarde. Mas olha, sensacional, parabéns pra todo mundo aí, né, cara, que fez parte da transmissão,
1: isso.
0: Os dados, porque, cara, o que é legal da transmissão, Rodrigo, é tu acompanhar os dados, né, e na TV ali, cara, todo tempo saindo os dados, né,
1: isso.
0: A parte do design, a parte gráfica, simultaneamente ali, pô, cara, é uma inovação, assim, sensacional.
1: Isso é gestão,
0: velho.
1: É gestão Márlio Melo, Rafael Ribeiro, e com todo o sucesso, com todo o trabalho dele, do nosso mago das lives, Fabrício Ferrari.
0: Cara, sensacional. Mais
1: está
0: uma inovação,
1: dando,
0: né?
1: Que falar.
0: E olha, ontem eu não sei quem falou, se foi o Heraldo, não sei quem foi que falou. A Diário sempre é a primeira que chega e a última que sai.
1: 5 horas da manhã começou com o Elson Sami. O Heraldo Almeida foi lá pro TRE, já começou informando, começou com tudo, né? Aí eu falei pra você que tá uma cara de ressaca aí da segunda-feira após eleições 2026. Um ouvinte nosso mandou aqui a mensagem. Cidade tá ativada. Mapa na dinâmica. Galera gastando a boca de urna. Olha, isso não pode. Mas aqui é um ouvinte. Eu vou até preservar a fonte. Ele trabalha como motorista por aplicativo.
0: É mesmo, é?
1: Ele disse que tá na dinâmica.
0: Tá na dinâmica, quer dizer o quê?
1: Tá dinâmica, que é a procura tá grande.
0: Ah, tá. Então a dinâmica
1: é uma linguagem.
0: O valor da corrida, é isso?
1: Exatamente. É a lei da oferta e da procura.
0: E Rodrigo, eu me espantei hoje, cara, que as inúmeras mensagens, né, galera, todo mundo tá no trampo, velho.
1: Afinal
0: de contas, continua a vida, né, Rodrigo?
1: A vida continua.
0: Dia 10 já tem boleto.
1: Exatamente.
0: Dia 8 é o nosso churra.
1: É verdade, confirmado.
0: Ou não vai ter.
1: Tá confirmado, quinta-feira.
0: Sabe que a nossa amiga aí da organização aí do sistema.
1: A Jamaira?
0: Jamaira perguntou. Ela foi no meu ouvido e perguntou assim. Eu fui aí de manhã hoje, né? Netinho, tu acha que ainda vai ter um churrasco? Ué, por que não? Eu vou pergunta pro Rodrigo. Isso tá bom. Vou perguntar pro Rodrigo. Eu não entendi muito bem, mas enfim.
1: Claro que tá confirmado, né? Tá mantido já. Demos uma pausa, vai voltar quinta-feira.
0: Pronto.
1: Até porque uma coisa não tem nada a ver com a outra, né?
0: Boa. Inclusive, Rodrigo, eu queria jogar um áudio aqui no ar, que eu recebi pela manhã, e eu fiquei sem entender. Aí, tu sabe que eu gosto de saber das coisas, né?
1: Sim.
0: Queria saber se é verdade isso aqui. É sobre você.
1: Opa.
0: Me autoriza?
1: Autorizado.
0: Tá bom. Escuta aí.
2: Rodrigo Silva, prefeito do Marabá, dizendo o Kleber com a Zilana, de que ele tem um monte de quentinete lá já ali alugado.
1: Rapaz,
0: você
1: eu já falei esse negócio, eu sou apenas o caseiro, mano. Nada a ver, né?
0: É isso,
1: Não procede. Olha, mandar um abraço pro meu amigo, pro meu amigo Aloysio Pedrada, tá ligado aqui acompanhando o programa, meu grande amigo Aloysio Alves Pedrada, e tá dizendo aqui, mano, vocês ontem deram um show de transmissão e democracia. Parabenizar a Diário, em especial a bancada responsável pela cobertura das eleições. Obrigado aí, meu amigo Aloysio Alves Pedrada, torcedor do Fluminense. Olha,
0: é... Ele colou na semifinal, hein?
1: Tá na semifinal, pode ter Fla-Flu na final, né, Tino?
0: Boa.
1: A Jamile Moreira já tá aguardando o convite. A gente convida a Jamile, Inetine?
0: Ela é nossa convidada de sempre.
1: Ela disse, me chama pra esse churrasco.
0: Na verdade, ela já está... Ela já está o quê? Intimada, né?
1: Está intimada já. É.
0: Vem aqui, você será sempre muito bem-vindo.
1: Olha, o meu amigo Valério, ele mandou uma mensagem aqui com o mapa da dinâmica, viu?
0: Quanto?
1: Tá, tá tudo vermelho, todas as zonas da cidade aqui, meu patrão.
0: Pronto.
1: Ele tá dizendo. Carlos Pai, é um cálculo que é feito, se... é um mapa que é feito assim, olha. 2,1 vezes menos 2,5x. Não, mano.
0: Carlos Paiva, ele quer ir, pode?
1: Pode.
0: Conhece Cabeça Branca?
1: Meu amigo, gente boa.
0: Gente boa, né?
1: Ah. Então
0: pronto.
1: Bora. Olha.
0: Vai ter música ao vivo, vai?
1: Vai. Bruno Dias com o empresário dele. Sabe quem é o empresário dele?
0: É o Bruno? Quem é o Bruno Dias?
1: Bruno Dias cantou.
0: Tem como botar aí um 30 centavos aí?
1: Vamos colocar 50 centavos de música. 50
0: centavos, pronto.
1: É. Olha aí. Ai. Vai ser mais ou menos assim.
0: Numa segunda-feira.
1: Vai ser isso, uma... Hein? Uma sexta numa quinta-feira.
0: Adail Júnior, né?
1: Não, isso aí é o Bruno Dias.
0: Não,
1: o Adail Júnior é o empresário dele.
0: Empresário.
1: É.
0: E Adail?
1: Olha aí, ó. Vai ser mais ou menos assim.
0: Tô

0: Ei, Wagner,
1: rapaz,
0: essa,
1: tem
0: é
1: que...
0: boa, essa é boa tomando qual?
2: Ah. Glacial.
1: Ele é tínio. Eu acho que esse salário aí deu uma cortada. O caboclo já desceu, nada contra, mas já desceu pra Glacial. Isso é uma indireta pra ti, né, tínio?
0: É bom pra tomar com o quê, bicho? Hã? Qual é? Qual é a bebida?
2: É a Glacial. É.
1: Isso não vale. Aí ele nada, vai pra bicho. Glacial, meu patrão.
0: Não vale, isso não vale nada, esse bicho. Ei, ele disse que ele sabe onde tu mora, tá vendo, Rodrigo?
1: Ele sabe?
0: Sabe, pô.
1: Ah, bacana.
0: Ele é teu fã, Rodrigo.
1: Quem?
0: O segurança, pô.
1: O Wagner?
0: Sim,
1: pô. Ah, esse Wagner é muito gente boa. Olha, quem tá mandando um abraço pra você é o Jonathan Mello. Fale, Rodrigo Silva, parabéns pela transmissão da Diário FM ontem das eleições 2026, foi show, acompanhei tudo e salve para o meu amigo Boca de Sacola. Quem é, hein?
0: Quem foi que mandou?
1: O Jonathan.
0: Jonathan Mello?
1: Jonathan Mello.
0: Vou bloquear você,
1: tá? Salve bem, para o meu amigo bloquear. Boca de... O Netinho, quando o Netinho fala, ele bloqueia mesmo.
0: Bloqueado.
1: Olha quem tá na área aqui, olha.
0: É áudio?
1: Olha quem tá, não, olha quem tá na área aqui. Dá um oi aí pra ele.
3: Alô, Boca de Sacola.
0: Eu já ia encerrar a transição ele, aqui.
3: Eu vim bater ponto, hoje é segunda-feira,
1: ele,
3: Netinho.
1: Ele chegou na hora, Netinho, olha.
0: Mas tava preso, se tu não me interrompe.
1: Não, mas ele tá, Jonathan, ele tá, deixa eu perguntar. Ele tá com moral, ele.
3: Eu nunca subi essas escadas tão rápido como eu subi hoje.
1: Ontem ele chegou.
0: Com medo, né, era?
1: Ontem Deus ele chegou céu. Aqui 4:30 da manhã, meu parceiro.
3: É verdade.
1: 5 horas da manhã, ele tava na área, deu show aí de audiência, ele, o Heraldo Almeida, toda a equipe, cedo já, passando a panorâmica.
0: Mas olha, Rodrigo.
3: Não, tá vendo, Tim?
1: E depois Rodrigo. Ainda foi pra Ferreira Gomes.
0: Ei, cumprir Rodrigo.
1: Com o dever dele.
0: Rodrigo. Ah. Uma coisa não tem nada a ver com a outra.
1: Tira, tu a impressão minha é seu, tu não se bate muito com o Samer.
0: Prefiro não comentar.
3: É por isso que todo mundo te chama de Boca de Sacola, olha.
1: Sim, bora fazer a distribuição das atribuições. Quantas picanhas amanhã, Tino?
0: Bora.
1: Quantas picanhas amanhã?
0: Amanhã não, quinta.
1: Aliás, amanhã não, quinta-feira. Amanhã é terça. Calma, Rodrigo Calma. Silva.
0: Quinta. Quinta. Bora.
1: Sim.
0: Bora.
1: O Vem Que Tem.
0: Onde é que a gente vai comprar a nossa picanha?
1: Vamos comprar.
0: Lá no Bem TV?
1: No Bem TV. Não, no Canário, rapaz.
0: No Canário.
1: É o Canário.
3: Olha, sabendo legal, hein?
0: É a mesma coisa, é pássaro, o Sammy.
3: É pássaro. Tudo bem. Olha, aí, Netinho.
0: Fala, meu amigo.
3: É, quinta-feira, inclusive, 3 litros de açaí. Relaxa que vai ser açaí de qualidade, tá bom? Tá aí bom. Vou trazer o açúcar união e o leite ninho.
0: Você vai levar também o açúcar com leite?
3: Vou.
0: Eu pensei

0: Você dizer não levar.
1: Não, é pra você. Pra porra, você, especialmente.
0: Aí, pronto. Isso tá? É amizade.
2: Ó, o pessoal tá mandando áudio aí, Netinho.
0: Bora.
2: Posso colocar? Embora. Você me autoriza?
0: Claro, meu.
2: Sem amigo. Restrições?
0: Pode colocar.
2: Hã? Claro, coloca aí. Então bora vir então aí.
0: Bora aí, vai.
2: Tu não vai ficar chateado, né?
0: Nunca no Brasil.
2: Então pronto.
0: Vai.
2: Fala, mano. Oi.
3: Boa tarde, Rodrigo Silva. Boa tarde, Elcio Sami. Foi verdade mesmo. Ontem a bancada aí da 90.9 deu show de transmissão aí nas eleições 2026. Um abraço aí pro Netinho aí. Fala que é o Maurício Taxista.
2: Conhece ele, Netinho?
3: Um abraço pra todos aí.
2: Conhece ele?
0: Não conheço, mas é meu amigo.
2: Ah, ele mandou mais uma aí.
0: Ele é meu ouvinte, né, cara?
2: Bora ver. Fala aí, mano.
3: Rodrigo, vou aí participar aí do churrasco. Vem, posso? Vou.
2: Pode, meu parceiro.
3: Refrigerante de 500ml, pode.
2: Beleza.
3: Ser?
2: Beleza, tá bom. Tu vai beber 500ml de refrigerante.
0: Logo, né? Como é que não é a regra?
2: Aqui tu só bebe e come o que tu traz.
0: Por exemplo?
2: Se tu trouxer um refri de 500ml, é 500ml de refrigerante que tu vai tomar. Olha aqui, já por exemplo, o pessoal tá falando aqui, olha. Irei contribuir com costeleta de porco. Vai comer costeleta de porco.
0: Pronto.
2: O Elcio Sami não bebe.
0: Não, mas o Sam vai levar, pô.
2: Açaízão. Ele vai trazer o açaí dele.
0: Açaí, leite e açúcar União.
1: Isso, é açúcar União.
0: Leite Ninho.
1: Não, pode ficar tranquilo.
0: Se for leite Ninho, eu não quero.
2: Já é o dia, quinta-feira é o dia, né, Netinho?
0: É, pô.
2: Beleza, vou trazer um açaí do meu amigo Arudo, lá do Marabás. Pra te tomar.
0: Mazagão. Me não. Falaram que o açaí do Mazagão
2: é o melhor é açaí top. Que tem, é o açaí do Mazagão. Isso do é meu fácil. Tio Fábio. Só que eu não vou pegar um litro de açaí lá no Mazagão pra você, né, Netinho?
0: É, assim,
2: né, Netinho?
0: Não.
2: Mas assim, eu vou trazer o seguinte, eu vou fazer o seguinte. Eu vou fazer o seguinte.
4: Moreno tá ignorado.
2: Eu tô sendo mal interpretado.
0: Ah, tá.
2: O Netinho não é meu amigo, o Netinho é meu irmão.
1: Ah, então pronto.
0: Aí sim.
2: Entendeu?
1: Ah, tá certo.
2: O Netinho não é meu amigo, o Netinho é meu irmão. Eu não vou pegar um litro de açaí dele pra Mazagão, porque ele não toma assim um litro de açaí. O Netinho é uma vez na semana, é toda quinta-feira.
0: Uhum.
2: Eu vou trazer um açaí do Haroldo que vem do Afuá também, que é bom.
1: Né, Rodrigo?
2: Boa. Não tá abaixo do nível de Mazagão, mas aí no próximo churrasco eu vou trazer um açaí. Ele vai até levar um litro pra Dona Maciona. Dona Maciona, gosta de açaí?
0: Pouco. Quem gosta, quem rema um açaí bem é minha caçula.
2: Então leve pra sua caçula, lá do meu tio Fábio, lá do município de Mazagão, vou trazer um açaí pra ele. Ontem, inclusive, ele tava nativo. Ontem eu fui votar lá em Mazagão, aí ainda tomei um açaizinho dele. Pense num açaí gostoso, meu patrão.
0: Errado, tu não tá.
2: Da melhor qualidade. Ontem foi dia. Cheguei aqui com uma momó do caramba, meu patrão.
0: Mas deu show com toda a galera. Deu show.
2: Então, Latino, olha, já tem costeleta de porco. Quem traz costeleta de porco?
0: Açaí.
2: Quem traz costeleta de porco?
0: Come costeleta de porco.
2: Quem traz refrigerante de 500ml?
0: Toma 500ml.
2: Quem traz açaí?
0: Toma açaí.
2: E nós, eu e o Netinho, vamos trazer?
0: Picanha. E o Wagner, o que você vai levar pro churrasco?
1: Vou levar glacial.
5: Tchau, tchau, amor. Netinho.
6: Eu vou embora.
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3: Agora na Diário estamos de 12:45.

Opa! Maravilha, maravilha, galera! Salve, salve! Muito boa tarde! Hoje é segunda-feira, dia 5 de outubro de 2020.

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0: 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Na técnica está ele, o filho da dona Nazaré, o Alisson Brito.
2: Olá,
0: tudo beleza, Alisson?
3: Sim.
0: Já deu pra dar uma descansada um pouco?
3: Sim.
0: Ânimo total?
3: Sim.
0: Pra frente, Brasil?
3: Sim.
0: Salve, salve.
4: Brasil. Sim.
0: Tem Flamengo essa semana.
3: Sim.
0: Mas vamos ganhar?
3: Sim.
0: E o Vasco?
5: Não vai não. Ele não vai não.
0: A apresentação é minha.
6: Rodrigo
0: Silva. E dele. O que é que ele é, tia Maria?
2: Ei, jabuti da Xuxa!
0: Alô, Sammy, boa tarde, Sammy!
7: Fala, Rodrigo Silva, boa tarde pra você, boa tarde, tia Maria! Fala, Alisson, beleza, Alisson? Eu não gostei da, vinhetinha aí, não. Vamos lá tentar de novo. O Alisson Brito, tudo bem, Alisson?
3: Sim!
7: Tudo certo aí, Alisson?
3: Sim!
7: Tudo bacana?
3: Sim!
7: Tá pronto pra mais uma semana?
3: Sim!
7: E o Vasco vai ganhar essa semana também? Tá. Coloca a vinheta aí. Ah, sim. Já ia brigar. Um abraço pra você, Alisson Brito. Um abraço pra você aí do outro lado. Segunda-feira, meu patrão, minha patroa, meu amigo e minha amiga. Sem tristeza e nada a reclamar. A gente tá aqui pra levar sempre
0: nessa
7: alegria pra todos
0: já
7: vocês.
0: Tomasse, tá saindo. Sabe quem perguntou?
7: Olha aí,
0: sabe quem
7: perguntou curtindo
0: agora?
7: Ah.
0: O Germán.
7: Estava
0: lá com o pessoal agora há pouco lá.
7: Ah, é verdade, verdade.
0: Aí o Germán disse, cadê o Elcio Sami? Eu falei, deve estar se preparando daqui a pouquinho pro programa. Ele disse, já deve estar rimpando o açaí que o pequenozinho gosta de um petróleo, meu padrão.
7: Acertou. Meu amigo Germán, aquele abraço. Obrigado mais uma vez aí pelo carinho. E a você que tá do outro lado também, a partir de agora pode participar junto com a gente pelo 981-02-40-43 e o 984-35-31-21. Você sabe que o Vem Que Tem é o seu programa que te faz companhia no horário de almoço, que te dá um montão de prêmios, que te deixa feliz, que te deixa alegre, sempre com aquele alto astral lá pra cima. 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Então, vem com a gente. Essa semana o Vasco joga também, Rodrigo?
0: Joga.
7: Você que acompanha muito mais
0: joga
7: o Vasco
0: contra
7: do que
0: o Botafogo.
7: Ah, é, pelo Campeonato Brasileiro,
0: Botafogo,
7: né?
0: Já o Campeonato Brasileiro.
7: Ah, tá.
0: Graças a Deus tá acabando essa data FIFA, né?
7: Exatamente, cara, que coisa chata. Um montão
0: já voltar o campeonato.
7: Um bom tempo aí sem termos o nosso campeonato, os campeonatos aqui.
0: Dá pra assistir
7: aqui.
0: Brasil jogando contra a Índia, né?
7: Aí fica complicado.
0: Nada
7: o Rodrigo Silva, mas é o seguinte, no jogo do Vasco pela Sul-Americana contra o Boca Juniors já tá tudo certo. Vamos ter o palpite premiado dentro do Vem Que Tem.
0: Opa, bacana.
7: Pronto.
0: Show de bola.
7: É isso.
0: E também Flamengo e Estudiantes.
7: Ó, você já sabe.
0: Vamos ter nos dois jogos do Flamengo contra o Estudiantes. Olha, mandar um abraço aqui no início do programa, meu amigo Didi, o Irandir Ferreira. O meu amigo Didi, presidente do Inorte. Ei, Natinho, ele mandou uma mensagem aqui pra gente, Natinho, que ele vai estar nesse churrasco aqui do Vem Que Tem. Aliás, que o Didi tá nos devendo, né? Ele não veio no churrasco que nós fizemos. Ele patrocinou esse churrasco. E detalhe, ele ia trazer a picanha dele. A picanha dele, meu patrão, pense numa picanha. Tu começa a picanha dele, né, Wallace? Hein? A picanha, rapaz, olha!
7: É verdade.
0: Cara,
7: o Alisson é muito aqui, tá sério, cara.
0: O Alisson comeu a picanha.

0: Didi não comeu a picanha, que era dele.
1: Não? Didi, mas o Alisson.
0: Só quem comeu foi o Alisson.
2: Tu que gostou, é isso, meu filho? Calma.
1: A picanha, do Didi,
0: Alisson? É, a picanha do Didi.
1: Tava boa? Tu comeu, Rodrigo?
0: Comi.
2: Ah, e aí?
0: Pense numa picanha suculenta.
1: Olha aí, tá vendo?
0: Uma picanha boa.
1: Aí o Alisson não quer responder, né?
0: É, ele disse: olha, Rodrigo, eu quero uma picanha bacana. Compartilhar, tal, tudinho. Aí ele fez o Pix. Aí nós fomos lá. Rodrigo, é assim que eu gosto da picanha, tal, tudinho. E ele não veio, rapaz. Ele levou falta. Mas também foi adiada 3 vezes esse churrasco, olha. Choveu pra caramba. Aí acabou sendo adiado aí o churrasco, a picanha do meu amigo Didi. Viu, Netinho? Netinho, ele falou que vem aí, de Netinho. E aí?
3: Ei, Rodrigo, Didi tá devendo essa visita, né? Ele já patrocinou o churrasco pra gente aí, hein?
0: Já, mas foi adiado 3 vezes, mano.
3: Ele vai no meu bolso e no teu bolso, no churrasco de quinta-feira.
0: É verdade. Viu, Didi? Estamos esperando você, meu parceiro. Grande Didi, presidente do Inácio.

0: entendo por que esse like. Ei, Zilana, quinta-feira tem churrasco. O churrasco do Vem Que Tem. A volta. E Netinho, a nossa grelha, meu patrão, ela tá já ressentida lá. A nossa churrasqueira, ela já tá já... Muita coisa aconteceu de lá pra cá, rapaz, do último churrasco. É verdade. Até o nosso assador ainda tá no departamento médico.
1: É verdade.
0: O nosso... Como é o nome dele lá? O nosso... O Anderson, né? Ei, Anderson, boa recuperação aí pra ti, Anderson. Vai trazer o quê, Sam? Além do açaí.
2: O açaí.
0: Só vai tomar açaí?
2: O leite ninho.
0: Só o leite, açaí com leite ninho.
2: O açúcar união.
0: É?
2: É, pode ser.
0: Tu não vai trazer nenhuma proteína? Não vai tomar só açaí.
2: É muita pressão, meu patrão, tu é doido, né? Não, vamos trazer, vamos trazer sim, quinta-feira. Quinta-feira. Abre o pulso, Azuzão. Abre tudo aqui. Não, mas açaí pro nosso amigo Netinho. Tá seguro. Porque quinta-feira, tu sabe que dia de quinta-feira ele é dia de tomar aquele açaí com o açaí Nutella dele, né?
0: Mas sabe por que eu gosto do Netinho? É. Porque o Netinho, assim, ele não gosta que reclame de nada.
2: Não.
0: Falei pra ele que sobre a nossa churrasqueira. Sabe qual foi a resposta que ele mandou aqui no privado? Ele disse: qualquer coisa a gente manda buscar uma nova.
2: Que isso,
0: é doida.
2: É, não é à toa que a gente fala.
0: É o maior PIB do rádio,
2: mano. PIB do rádio, a maior...

0: churrasqueira tá boa, ela só tá ressentida, Letinho. Mas precisa lá, essa churrasqueira, ela ainda vai durar muito, ainda vai dar uns quantos churrascos ainda.
1: Vai, né?
0: Olha, a nossa diretora Zilana Mello tá dizendo que a Ellen gosta do tutano assado. Meu patrão, ela gosta, ela rema bem um tutano assado. A Jamile de picanha, ela gosta muito da picanha, Jamile. E de peixe também, a mulher é uma lontra pra comer um peixe. E a Ellen Costa, ela pega o tutano assado. E engraçado, quando ela termina de rimpar o tutano, ela pede pra ir pra casa. Não sei o que acontece. Será que... Hein, Ellen? Será que é a barriga, Ellen?
2: Meu Deus, que horror.
0: Olha, tutano, tu tem que destruir tudo. Ouvinte mandando mensagem pra gente. Alô, boa tarde.
3: Rima bem, mano. Pior que essa churrasqueira vai durar muito.
0: Vai, meu patrão.
3: Bora trocar só essa grelha dela aí. Botar uma outra agora.
0: Olha.
3: De peixe também. Mulher é uma louca pra comer.
0: Sabe quem
3: uma
0: tá...
3: outra de inox, Rodrigão.
0: Tá aí, sabe quem tá falando aí? É meu parceiro, rapaz. O homem... Acho que o Costa Filho queria levar a churrasqueira de isca. Eu falei, aqui não, papai. Isso aqui é patrimônio do programa. Ele mandou um áudio aí, olha. Fala aí, meu parceiro.
3: Fala, meu amigo Rodrigo Silva. Aquele abraço pra você.
0: Meu amigo Fabrício Lopes.
3: Netinho, pô. Tava com saudade já dessa resenha de vocês nesse horário, ó. Vocês são os melhores, mano, de Macapá. Não tem pra nem uma rádio mais. Só vocês.
0: Valeu, meu amigo Fabrício. É o nosso patrocinador aqui da churrasqueira do programa Vem Que Tem.

0: Olha, mandar um abraço ao meu amigo Bocoyó. Conhece aí o Bocoyó, é o seu Sammy? Grande Bocoyó, rapaz. Tá mandando um abraço.
1: Lá do Santos, né?
0: É, hoje ele tá dizendo que tem peixe da Amazônia no Campeonato Amapaense Feminino Sub-20. Sub-20, Campeonato Amapaense Feminino Sub-20. Um abraço, Bocoyó. Um abraço, galera do Peixe da Amazônia. Meu amigo Luciano Marba. Hoje vai passar esse jogo. Inclusive, vai ser transmitido ao vivo pela FAF TV. Peixe da Amazônia no Campeonato Amapaense Sub-20 Feminino. Manda avisar aí o nosso amigo Bocoyó. É, meu patrão. Meu amigo Netinho, mais uma mensagem aí. Fala aí, Netinho. Fala aí, Netinho.
2: Fala, Netinho. Ei, Rodrigo, quem deu essa churrasqueira pra gente foi o vascaíno lá, o Fabrício, pô. O Fabrício, né? Gente nossa, depois a gente pede pra ele consertar pra gente.
0: Tá, beleza, exatamente. Mais uma mensagem aí. Oi.
3: É, igual vai pra tua casa, bicho. Deixa os caras trabalhar, meu irmão. Não cansa, não.
0: Você foi pro Netinho, foi? Hein? Cara, rapaz, ei, Rômulo, para com isso. Foi o Rômulo Cunha que mandou, foi? Ei, Rômulo, para com isso, verdade. Rapaz. É isso já, deixa o cara aí. 12 horas e mais 57 minutos, 12h57. Deixa eu mandar um abraço pro meu amigo Estevão Picanço Neto, que estava nos acompanhando também, ouvindo aqui a nossa programação. Grande Estevão, um abraço. Ele mandou uma mensagem, infelizmente eu já vi hoje, né? A mensagem não deu pra fazer o registro, estava na audiência
1: ontem. Nosso Estevão Picanço,
0: é? É, meu amigo Wagner Luiz, lá no município de Mazagão, meu conterrâneo, lá do município de Mazagão. Grande Wagner Luiz, aproveitar pra mandar um abraço aí pra ele, a minha amiga Marta Maria. E o meu amigo Jonathan, que mandou aí uma mensagem pra gente. Deixa eu ver aqui a mensagem do meu amigo Jonathan Melo, que também tá ligado acompanhando aqui o Vem Que Tem. Fala aí, Jonathan!
4: Fala, Rodrigo Silva! Boa tarde pra você, pro Elson Sammy, pro Alisson Brito e pros ouvintes do programa Vem Que Tem. Aqui é o Jonathan Melo, do bairro No Horizonte, da Norte Macapá, ligadão no programa. Gostaria de participar das promoções do programa.
0: Jonathan Melo!
4: E, ô, Rodrigo, quem me falou esse apelido do Netinho foi o Alisson Brito, tá? Ele que me disse aí.
1: Ah, então boca de sacola não é.
4: O Netinho ele tem apelido de boca de sacola, beleza?
1: Ah, então quer dizer que o Alisson também é um boca de sacola, né, cara?
4: Rolou na diário, virou comentário.
5: Isso é mentira, rapaz. Isso aí é fake aqui.
1: Quer dizer que o Alisson também é um boca. Olha aí, Netinho, tá ouvindo, Netinho? Quem que fala pros ouvintes aí? Tá vendo, Netinho? É ele aqui, olha. Teu sucessor, boca de sacola, o Alisson Brito fica ali no off só com o canto devagar. Amor,
0: o Alisson não faz isso, não.
1: Ah, não?
0: O Alisson é um homem sério.
1: É, então eu acho que o falou aí meio de forma precipitada, mas tudo bem. Você bora seguir, mentira, o Alisson. Rapaz, bora seguir, são 13 horas pontualmente em Macapá. Aliás, 12h59, vai virar aqui 13 horas nesta segunda-feira. Hoje é dia 5 de outubro. 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

0: Olha, agora são 13 horas e 1 minuto. Hora certa pra você ligado aqui no programa Vem Que Tem, da 90,9 Diário FM Macapá, nesta segunda-feira. Hoje, 5 de outubro, pós-eleições 2026. Né? Ontem tivemos a grande cobertura aqui do Sistema Diário de Comunicação. E lembrando que vamos ter segundo turno para as eleições presidenciais. Né? Aqui no Amapá, a eleição foi definida no primeiro turno com a vitória do ex-prefeito de Macapá, Antônio Furlan, para o cargo de governador do Amapá, com mais de 62% dos votos válidos. E para a presidência da República, Flávio Bolsonaro e Lula, direita versus esquerda. Vamos ter aí, portanto, no segundo turno das eleições presidenciais aqui no Brasil. Né? Depois aí, portanto, da votação, da eleição dos deputados que foram eleitos durante o dia de ontem, na marcha da apuração, você pôde acompanhar aí, portanto, os candidatos eleitos. Governador, Dr. Furlan foi eleito com 62,75% dos votos, 281.595 votos. Clécio Luiz teve 165.900 votos, 36,97% ficou em segundo lugar. Para o Senado da República, a mais votada foi Raíssa Furlan, com 264.799 votos. Lucas Barreto foi o segundo eleito, com 213.948 votos. Na Câmara Federal foram eleitos Felipe Show, do União Brasil, Josenildo, do PDT, Aline Gugel, do União Brasil, Márcio Serrão, do União Brasil, Vinícius Gugel, do PL, Dorinaldo Malafaia, do PDT, professora Marcivânia, do PCdoB, e doutora Érica, do Podemos. A Assembleia Legislativa terá, a partir de 1º de fevereiro de 2027, os seguintes deputados estaduais eleitos: João Pedro, do PDT, Rodolfo Valle, do União Brasil, Jaque JK, do PDT, Degardo Gugel, Republicanos, Egnelson, do Podemos, Diogo Sênio, do MDB, Kinovac, Republicanos, Bia Pombo, do União Brasil, Dr. Victor Amoras, da Rede, Socorro Nogueira, do PT, João Mendonça, do Podemos, Thelma Neri, Republicanos, Jaime Pérez, também do Republicanos, Coronel Flecha, do Republicanos, Jorge Amarajás, do União Brasil, Júnior Favacho, do MDB, Roberto Góes, do União Brasil, Josélio Mais Saúde, do PP, Fabrício Furlan, da Rede, Aldilene Souza, do PDT, Aparecida Salomão, do União Brasil, Franco, do PSD, Lohan Barreto, do PSD, e Alex Pereira, o querido Alex Pitel, do PL, que foi eleito aí, portanto, com 4.805 votos. Foi o 24º deputado estadual eleito na eleição de ontem, que determinou aí, portanto, né, a composição da bancada federal, com os 2 senadores e os 8 deputados federais e mais a Assembleia Legislativa do Estado do Amapá.
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são 13 horas e 5 minutos, 13 e 5. 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Segunda-feira é dia de

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0: Estamos de volta, 13 horas e mais 8 minutos, 13 e 8. A hora certa pra você que tá ligado, acompanhando aqui o programa Vem Que Tem. Tem áudio aí, meu amigo Edi Brandão, mandou mensagem pra gente. Fala, Edi!
1: Boa tarde, Rodrigo Silva. Boa. Edi Brandão, motorista de aplicativo. Coloca meu nome aí no sorteio, um abraço. É, foi boa transmissão mesmo.
0: Valeu, minha amiga Edinho, um abraço aí pra você, obrigado aí pelo carinho, obrigado pela audiência. 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

0: 13 horas e mais 10 minutos, 13:10. 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
2: Treze horas e treze minutos em Macapá, segunda-feira, hein? Abraço todo especial, você que continua ligado, sintonizado aqui, acompanhando a nossa programação, segunda-feira. Segunda-feira, Dia Internacional da Ressaca. Aproveitar para mandar um abraço aqui ao meu amigo Gabriel. Tá dizendo que tá escutando o programa, tá na escuta do programa. E tá falando assim: trabalhei durante a madrugada toda, mas agora já de pé ouvindo aqui o nosso o programa Vem Que Tem. Tá onde, hein, Gabriel? Tá por onde? Tá ouvindo aí a nossa. Ah, tá no Infraero 2, tá ouvindo a nossa programação. Meu amigo Monistar, Giovan, alô Giovan Costa, meu parceiro Monistar, aquele abraço especial, obrigado também pela audiência. Meu amigo Valdir, também sintonizado junto com a gente. A botafoguense aqui, a Lilian Regina, alô Lilian, aquele abraço especial. 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
3: Horas e mais 16 minutos, 13 e 16. A hora certa para você que tá ligado aqui acompanhando a nossa programação na Diária FM 90,9. Aproveitar para mandar um abraço aos meus amigos em Mazagão. Um abraço para minha mãezona, a dona Dolores, que está ligada aí, sempre acompanha a nossa programação. Meu tio Raimundo Sobrinho, é. Da Sobrinho Instalações Limitada. Esse é o rubro-negro, mais rubro-negro que eu conheço. Esse é Flamengo, aquele que tosse mesmo.
2: Ele é raiz.
3: Ei, meu tio, um abraço aí também para minha amiga Zilene. Alô, Zilene. Minha amiga Zilene Gama, tá ligada aqui acompanhando, tá triste, né? Minha amiga Zilene tá triste lá, ela é comadre do senador Randolfo Rodrigues, que ontem não conseguiu sua reeleição. Mas é isso, a política é assim, né? Ela se faz de vitórias, de derrotas, de aprendizados, mas o que fica também é o legado, né? E o senador Randolfo Rodrigues deixa aí, portanto, o seu legado também, como com grandes trabalhos nos dois mandatos, defendendo aí o povo do Amapá. E sem dúvida nenhuma, uma grande perda também aí para o parlamento estadual, a representatividade do Amapá em Brasília. Mas que os dois senadores, o senador Lucas Barreto, que foi reeleito, e a senadora Raíssa, que acabou sendo eleita, posso também proporcionar um grande trabalho aí para o povo do Amapá, que é isso que o povo do Amapá espera de seus representantes, né? Muito trabalho, muita força, muita determinação, muitos benefícios para a população. E o mesmo acontecendo para o novo governador eleito, né? Com a missão aí de cumprir aí todas as promessas que foram feitas durante a campanha, que acabou sendo a vitoriosa. E ao governador Clécio Luiz também, que vai ter aí 90 dias para fechar a tampa, para fechar aí o seu mandato, sem dúvida nenhuma, com grandes resultados, com grandes feitos aí para a população do Amapá, nas principais áreas como educação, né, entregando. Eu conversava inclusive com a secretária Simone Guedes, secretária de educação, a ainda temos 15 escolas aqui serão entregues aí, que foram reconstruídas, completamente revitalizadas e reformadas. Até o final do ano, essas escolas vão ser entregues. Tem Teatro das Bacabeiras, tem Monumento Marco Zero. São obras que já estão aí dentro desse planejamento, que vão ser entregues. Tem também a Orla do Aturiá, que a obra tem avançado. E outras entregas, tem o Parque Tecnológico também, que estão nesse rol aí de entregas até o final da gestão. De 2026. Inclusive o governador Clécio tem, dá para colocar aí, o Alisson, a manifestação com o governador Clécio, de forma muito republicana. O governador Clécio Luiz ontem, ele, após o resultado, a oficialização do resultado das eleições, Sami, ele lançou aí uma manifestação nas redes sociais ao lado do vice-governador Teles Júnior, que nos faz compreender a importância do processo republicano, de líderes políticos que realmente compreendem e respeitam o resultado das urnas. E o governador Clécio estava de forma muito tranquila, muito serena, e já passou a mensagem imediatamente ao povo do Amapá, que a gente retransmite aqui no programa Vem Que Tem.
4: Boa noite, povo do Amapá. Eu estou aqui ao lado do meu vice-governador Teles Júnior e eu quero agradecer do fundo do meu coração a cada amapaense que caminhou conosco, acreditou no nosso trabalho e nos ajudou a construir um Amapá bem melhor. Eu reconheço o resultado das urnas com muita serenidade e com orgulho da história que nós construímos juntos. Tenho orgulho de entregar ao Amapá o nosso primeiro centro de radioterapia, o novo Hospital da Criança e do Adolescente. Foram 6 novos hospitais em 3 anos e meio. Criamos o programa Zero Fila, o Mais Saúde Vascular, o Mais Sorriso e o atendimento médico domiciliar Dr. Teles. Eu tenho muito orgulho dos concursos e dos chamamentos que realizamos. Foram os maiores da história. Tenho orgulho do Amapá mais seguro e de estar sempre

0: E ao lado da polícia, eu tenho orgulho do Ponte Firme, dos mais de 500 quilômetros de pavimentação de qualidade, do Habilita Amapá para mais de 10 mil pessoas e dos inúmeros programas e entregas do nosso governo. Eu tenho orgulho de termos retomado e consolidado a Expofeira e o maior Réveillon da Amazônia, entre outros eventos, pensando na nossa economia.
1: Governador, nós lideramos o maior ciclo de abertura econômica da história do Amapá desde a criação do território. Fizemos uma nova lei ambiental e uma nova lei tributária. Isso permitiu levar segurança jurídica para os investidores que apostaram no Estado. Fizemos abertura ao agronegócio, ao setor florestal, às novas indústrias e ao setor de logística. Além disso, governador, você liderou a luta pelo petróleo da margem equatorial, que é a grande perspectiva de futuro do nosso Estado. Mas para além disso, também foi criado o maior programa de qualificação de mão de obra em andamento no Brasil, que é o Qualifica Amapá Mais Emprego. Governador, isso é legado que fica para as futuras gerações do Amapá.
0: Com certeza, Delinho. Eleição se perde e se ganha. E eu sempre respeitarei o resultado das urnas. Mas em uma campanha, existe algo que não pode ser negociado. A verdade. E eu vou continuar trabalhando com a verdade. Continuar trabalhando para orgulhar cada amapaense até o último dia do nosso mandato. Vou seguir entregando obras, realizando programas, cuidando das pessoas e do futuro do nosso Estado. Eu parabenizo todos os eleitos nesta eleição. Lhes desejo muito sucesso e muito espírito público. Nós vamos sair pela porta da frente, de cabeça erguida, com orgulho do legado que nós deixaremos a todas as famílias do Amapá. Muito obrigado, que Deus nos abençoe.
2: Aí, portanto, a mensagem após o resultado das eleições, né, que foi publicado nas redes sociais do governador Clécio Luiz, do vice-governador Teles Júnior, que seguem no exercício de seus respectivos mandatos, que encerra-se dia 5 de janeiro de 2027. Então, até dia 5 de janeiro de 2027, o governador Clécio já assegurou que as obras, que as entregas vão continuar até o último dia aí do mandato, fazendo esse balanço e sempre prestando contas com a população. Eu sou Sami.
3: Exatamente, Rodrigo Silva, bem destacado a colocação ontem, posicionamento, né, logo após o encerramento ou a notícia oficial da eleição do ex-prefeito de Macapá, Antônio Furlan, o governador Clécio Luiz, ao lado do vice-governador Teles Júnior, falando justamente sobre isso, reconhecendo o resultado, né, da população, mas também, como bem disse aí, a gente sempre lembra aqui que vai honrar até o último dia do mandato. Tem muitas inúmeras obras que você estava inclusive citando agora há pouco, Rodrigo Silva, para serem entregues e certamente serão entregues até o final do mandato. E a gente vai continuar, claro, acompanhando fazendo toda a cobertura, acompanhando tudo que vem acontecendo aqui no nosso Amapá. 13 horas e 24 minutos, Rodrigo.
2: Pois é, o senador Randolfo Rodrigues também já fez aí o seu comunicado, já fez aí exatamente o seu pronunciamento também após o resultado das eleições.
4: Boa noite. Em primeiro lugar, quero agradecer a confiança de cada amapaense através dos mais de 150 mil votos que tive em minha candidatura ao Senado da República. Além disso, quero agradecer, sobretudo, o carinho com que fui recebido em cada rua, em cada casa do Amapá. Quero agradecer cada oração que recebi durante essa jornada. O nosso trabalho pelo Amapá, todo mundo vê. Eu tenho muito orgulho de tudo que foi feito. Sobretudo, cada sonho de cada cidadão e cidadã do Amapá que realizamos. Nas eleições, na democracia, ao vencedor não cabe a soberba. Ao derrotado não cabe o ódio. Quero cumprimentar o governador eleito Antônio Furlan, assim como a senadora Raíssa Furlan e o senador Lucas Barreto. Desejo a todos o melhor esforço pelo Amapá no próximo período. Os tempos são desafiadores. É tarefa de cada um de nós, a partir de amanhã, para defender a democracia, para defender o melhor do Brasil, se engajar na candidatura de Lula presidente. É em torno disso que estarei dedicado. O Amapá sempre foi e sempre será a minha causa. As lutas continuam nessa jornada. Eu tenho muita fé no Amapá.

0: no seu povo e no seu destino.
1: Muito bem, tá aí, portanto, mensagem do senador Randolfo Rodrigues no resumo das eleições 2026. E é isso. Que o trabalho possa chegar a quem realmente necessita e a quem realmente precisa. E que todas as promessas feitas, elas possam ser cumpridas para o bem da sociedade amapaense. Porque o eleitor, hoje, existem muitas ferramentas de cobrança, tanto faz a cobrança presencial, uma cobrança no rádio, na TV, nas redes sociais. Muitas promessas foram feitas e, com certeza, os desafios, como colocou aí o senador Randolfo Rodrigues, vão ser grandes, né, para os eleitos e que possam realmente fazer as entregas, cumprir com o acertado, comprometido, para poder honrar o voto de cada um que dedicou aí no último domingo, ontem, portanto, no domingo de eleições aqui no estado do Amapá e em todo o Brasil. 13h27.
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3: Horas e 27 minutos, 13h27. 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

Agora são 13 horas e mais 29 minutos, 13h29. É a hora certa pra você ligar aqui no programa Vem Que Tem. Vou mandar um abraço também à minha querida amiga Zeneide Costa, deputada estadual, que ontem também concorria à reeleição, não logrou êxito no seu intento. É, apesar da expressiva votação, a deputada Zeneide Costa não renovou o mandato e, sem dúvida nenhuma, o município de Mazagão perde uma parlamentar que defendia aí as causas do povo de Mazagão, mas do estado do Amapá. São 30 anos de serviços prestados e a gente aqui manda um abraço à nossa querida amiga, a deputada Zeneide Costa. Deputada Zeneide Costa, que já foi vereadora de Mazagão, deputada estadual, foi a deputada estadual mais votada na eleição de 2022 e não conseguiu renovar o seu mandato. Não faltou determinação, não faltou força da sua militância, do seu trabalho, que ao longo desses 30 anos vem fazendo. E ela agradece também, aproveita para agradecer a todos os seus eleitores, a todos os eleitores que apostaram aí no seu projeto, que estiveram lhe acompanhando na sua tentativa de reeleição. Transmite um abraço a todos, que em breve estará visitando

todas as comunidades, todos os amigos que confiaram aí nesse trabalho. É a mensagem aí da nossa querida amiga, deputada Zeneide Costa. Um abraço para ela. Um abraço ao meu amigo Edielson Cruz, grande Edielson Cruz, também, que foi um incansável aí, um guerreiro. É, a Lene, a toda a equipe, né? A família da deputada Zeneide Costa, que com certeza vai deixar saudade aí na representação, especialmente do município de Mazagão, na Assembleia Legislativa, e que vai se empenhar, vai continuar se empenhando até o dia 31 de janeiro de 2027, que é quando encerra o seu mandato aí na Assembleia Legislativa do Estado do Amapá. 13 horas e 31 minutos, 13 e 31. Vamos para o apoio cultural, e daqui a pouquinho a gente volta com muito mais. Fique ligado.

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0: Boa tarde, Anson Sammy. Boa tarde, Rodrigo.
1: Boa tarde.
0: Rapaz, eu vou aí nesse negócio de degustação aí na nossa farmácia aí, ter saúde. Isso. Moro pertinho, gosto de comprar nela. Aqui de Santana, uma ótima semana para todos nós. Que Deus nos abençoe sempre com muita alegria no coração e fé. Bena Nogueira.
1: Maravilha! 13 horas e mais 50 minutos, 13 e 50. A hora certa para você que tá ligado, acompanhando aqui o programa Vem Que Tem. Deixa eu mandar um boa tarde aqui para o Marlon Lustosa. Alô, Marlon! Boa tarde, Marlon Lustosa. Lá no Jesus de Nazaré, tá ligado aqui acompanhando o programa. Fala aí, Nazaré, um abraço pra dona Nazaré. A mãe do Alisson veio aqui.
2: Veio, rapaz, nos foi, visitar aqui.
1: Que foi nossa colega boa, aqui de Sistema de Área de Comunicação, a mulher do nosso cafezinho gostoso, da melhor qualidade. Bacana poder ver aí a dona Nazaré. Adivinha o que ela veio fazer, mano? Adivinha.
2: Ela veio dar um abraço em todos nós.
1: Também. Mas o principal, e não menos importante, meio... pegar o cartão do Alisson Brito.
2: Muito bem,
1: aí eu que não sou baú, sou quase igual o Net

0: no boca de sacola, falei pra ela, pegue esse cartão e meta a ficha que tá, tá baludo o homem, olha. Tá baludo, dona Nazaré. Pode pegar esse cartão dele lá e meta a ficha. Como diz o Rocha do Sucatão, arroche no afroche. Olha, mandar um abraço pra galera, sabe onde? 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

0: programação da 90.9. O céu vem que tem, 2 horas pontualmente nesta segunda-feira. Voltando só para finalizar, agradecendo a você sempre e pedindo para que a gente possa ficar, continuar e permanecer durante a semana toda. Nós aqui direto do Sistema Diário de Comunicação e você aí do outro lado, seja no seu radinho, no seu telefone, no som do seu carro, enfim, em qualquer lugar, em todos os lugares do nosso Amapá. Então, obrigado pela sua audiência, que tenhamos aí uma semana maravilhosa, uma semana de muitas realizações e conquistas.
1: Bruno Ferreira tá dizendo, o sonoplasta tá meio meloso. É segunda-feira,
0: dia de hoje, é pra ser suave, viu, Bruno?
1: Suave.
0: Ei, Bruno.
1: Ele foi colocar.
0: Limpa aí.
1: Qual é aquela do Bruno que vai cantar pra gente lá? Vamos fechar com ela.
0: Limpa aí, Bruno.
1: Ele foi cantar essa, já deu pra vontade de tomar. Um engradado.
0: Na segunda, né?
1: Não dá,
0: pode queimar largada, amigo.
1: Acabou que tem que... É assim que tu gosta? Era uma pedrada que tu queria, era?
0: Então toma.
2: Calma, gente.
1: Olha aí.

0: quinta-feira no Churras do Vem. Vem que tem.
1: Olha,
0: e do Manhã da Diário.
1: Rodrigo Silva, é o seguinte, na quinta-feira vai ter o Zonsame ao vivo também. Tô preparando inclusive o material que eu vou trazer pro Alisson Brito aí, que é pra lançar o Elson Summer pra 2027.
0: E Adail, tamo esperando você, viu, Adail? Alô, Adail Júnior. Não esqueça. Valeu, gente, obrigado a todos.
1: Tchau, gente.
0: Vem aí o locutor Panda Underline Oficial Célio Santiago para comandar o show da Diário. Amanhã, 12h30, coladinho com o Netinho. A gente tá de volta aqui no Vem Que Tem. Tchau, tchau, Maria!
2: Tchau!
0: Tchau, Samir!
1: Falou, Rodrigo! Tchau, tchau, tchau para todo mundo. Até amanhã!
0: Valeu, tchau, tchau! Até amanhã! Uma ótima semana a todos nós!

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5: Olá, pessoal. Agora 2:05.
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0: gente, salve, salve, muito boa tarde pra você ligado na sintonia da ZYS 453 90,9 Diário FM Macapá. Hoje, segunda-feira, dia 5 de outubro de 2026. Satisfação maravilhosa ter você em nossa companhia a partir de agora, pós-eleições de 2026. Aliás, a todos os candidatos, candidatas, eleitos e eleitas, parabéns. Espero que a partir do ano que vem, a partir de 2027, possam começar um novo ciclo de trabalhos, né, para o desenvolvimento do nosso estado. Parabéns a todos os eleitos e eleitas democraticamente. Pra você, tá bom? E pra você que tá aí com a gente, sejam bem-vindos e bem-vindas. É o nosso show da Diário. Muito prazer, eu me chamo Célio Santiago. Panda já tá na área. Segue lá a gente nas redes sociais. Arroba Show da Diário Oficial no Facebook e Instagram. Facebook e Instagram, arroba Show da Diário Oficial. Ah, Célio, mas eu quero te seguir nas redes sociais. Não tem problema, pode seguir lá também, viu? 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Então se liga, porque a partir de agora o nosso show da Diário tá no ar. Aniversariante do dia. Opa, muito bem, quem tá aniversariando hoje nessa data, querida, muitas felicidades, muitos anos de vida. Tá aí, ó, quem tá fazendo aniversário hoje, 90 anos, é o queridíssimo Moacir Franco, lendário multifacetado ator, cantor, compositor e humorista brasileiro, comemora marca histórica incrível de 90 anos. Patrícia Abravanel, a queridíssima, linda, maravilhosa Patrícia Abravanel, 49 anos, apresentadora de televisão, também comandante do programa Silvio Santos no SBT, assopra as velhinhas nesta data. Irã Malfitano, 45 anos, conhecido ator brasileiro que marcou época em diversas novelas de sucesso na TV e celebra seu aniversário hoje também, viu? Laís Ribeiro, 37 anos, olha, super modelo e apresentadora. Ah, gente, show de bola. Pensa numa mulher maravilhosa, ela, famosa internacionalmente por seu trabalho icônico como Angel in Victorias, também Secrets, Apaga as Velhinhas hoje nessa data. E também Jadson, 43 anos, ex-futebolista brasileiro, meio-campista vitorioso com passagens marcantes por grandes clubes e pela seleção brasileira. Esteja seu aniversário hoje. E se você conhece alguém, se você conhece alguém que tá aniversariando hoje, já manda um nomezinho pra cá no 991-22-6978.
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0: Tema do dia. Vocês estavam com saudade do tema do dia, né? Tô sabendo, tô sabendo. Bora falar de vergonha agora? Vergonhas que já passei na vida. Que tipo de vergonha você lembra que você já passou na sua vida, hein? Fala aí pra mim, quero saber agora de você. Que vergonhas você já passou na sua vida? Lembra de alguma vergonha assim que quase que você enfia a cara na terra, a cara debaixo da terra, de tanta vergonha que você ficou? Vergonhas que já passei na vida. Esse é o nosso tema de hoje, manda aí pra gente através do 991-22-6978.
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0: essa é a sua, Diário 90.9, Turma do Pagode, tchauzinho. Aliás, agora, 2:20.
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2: Salve, salve, meu amigo Célio Santiago.
0: Opa!
2: É o novo Dizal.
0: Oi, Cléo.
2: Pra desejar um bom início de semana pra você.
0: Obrigado.
2: Pra todos os ouvintes, pra sua família.
0: Obrigado,
2: tamo
0: obrigado.
2: Tamo junto, amigo. Beijo, beijo.
0: Beijo, beijo, cheiro pra você. Obrigadão, de verdade. Ó, boa tarde, Célio Santiago, já na escuta do show da Diário, Neide Santos, do quilômetro 21, Campina Grande. Uma ótima segunda-feira para todos. Valeu, Neide Santos. Grande beijinho, cheirinho pra você. Tudo de bom também, viu? Ó, boa tarde, amigo. Vamos que vamos. Aqui só o filé. Essa é a Marta. Marta do Zeirão, como sempre, mandando essas mensagens pra gente. Grande beijo, Marta, pra você. Tudo de bom. Muito obrigado pelo carinho. Obrigado pela sintonia. Olha, você pode interagir com a gente através do nosso WhatsApp, 991-22-6978, para você, logicamente, mandar teu beijo, teu abraço, seu cheiro, para quem você quiser agora, e a gente vai, lógico, detonando com todo carinho, para você sempre ligado na nossa sintonia. Já por aqui na área também, meu amigo williambrasil.com.br. Grande William Brasil, lá da Panificadora Nova União, aqui no Igarapé da Fortaleza. Obrigado, William! Grande William! Prazer, William Brasil. Valeu, muito obrigado pelo carinho, obrigado pela sintonia, pela audiência também. Quem tá mais por aqui? Olá, boa tarde, Célio Santiago, já tô ligado no programa. Fábio Pinto.

Bairro Zerão. E aí, Fabinho? Grande Fábio, aquele abraço pra você, queridão, né? Rapaziada aí do bairro do Zerão, sempre ligados na sintonia da nossa 90.9. Ah, meu amigo, grande Batan, Batan Ferreira, grande abraço pra você, queridão. Valeu pelo carinho, obrigado pela audiência sempre também. Já está cadastrado no nosso game da hora. 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Aê, papai. 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Olha, já começou os cadastros dessa semana. 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Cenzão. Finalzinho de semana, na sexta-feira, a galera quiser aproveitar. Olha, gostei da figurinha, viu? Dona Jerusa, grande beijo, Dona Jerusa! Gostei da figurinha, olha, rapaz, ficou bonita, rapaz. Grande beijo, Dona Jerusa, e toda essa rapaziada aí com a gente. 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Deixa eu ver, boa tarde, Célio, querido Célio Santiago, deixa eu ver na escuta, Eliseu tá te mandando um abraço. Pô, bacana, Eliseu. Grande abraço, ó. Abraço fraternal para o senhor também. Grande abraço, tudo de bom, bom dia, bom, ótimo trabalho para o senhor, que seja tudo de bom de verdade, valeu mesmo. Obrigado mesmo. Olá, boa tarde, Célio Santiago, uma semana abençoada para todos nós, amém. E por falar em vergonha, hoje estou com muita vergonha alheia, nossa senhora, verdade? Olha, vergonhas que já passou na vida. Que tipo de vergonha? Você, meu amigo, você, minha amiga, já passou na vida. Esse é o nosso tema de hoje, por falar nisso, viu? Ah, olha, o André Luiz Ferreira tá dizendo aqui, ó. Olha, uma vez eu fui cumprimentar uma pessoa na rua achando que eu conhecia, panda. Cheguei todo animado, dei aquele abraço e comecei a conversar. Depois de alguns segundos, percebi que tinha visto que aquela pessoa na vida. Ela ficou sem entender nada e eu tentei disfarçar dizendo que tinha confundido. Até hoje eu lembro disso, tenho vontade de me... tenho vontade de desaparecer, hein? Ô, sacanagem isso aí, hein, André? Olha, a Patrícia Gomes tá dizendo aqui. Olha, eu já passei, pandinha, vergonha em uma loja, porque achei que era uma manequim. Deixa eu ver aqui. Eu já passei, pandinha, uma vergonha em uma loja que... porque achei que o manequim era uma égua. Sério mesmo? Já percebi que o manequim era uma pessoa. Olha, fui pedir uma informação e comecei a falar com o boneco normalmente. E o atendente ficou olhando pra mim, diz, sem entender absolutamente nada. Quando percebi o meu erro, comecei a rir de nervosa. Saí de lá querendo comprar algumas coisas só pra justificar a vergonha, pô. Aí, Patrícia, vou te falar, hein? Vou te falar, hein? Deixa eu ver aqui. Marcelo, e aí, Marcelão? Tudo beleza, cara? Fazia muito tempo que o Marcelo não mandava mensagem. O Marcelo gosta muito de participar do nosso tema do dia. Deixa eu ver. Uma vez, Celhão, eu estava num ônibus e achei que o meu celular que estava tocando. Peguei, né, o aparelho, procurei a chamada e não tinha absolutamente nada. Depois que percebi que era o celular da pessoa sentada atrás de mim, lá ele. Olha, tá colocando lá ele aqui. Todo mundo olhou porque eu falei, alô, antes de descobrir, né? Foi aquele momento que você simplesmente finge que nada aconteceu. Ah, moleque. Marcelo. Nosso tema do dia hoje tá até bacana, rapaz. Olha, bem gostosinho pra essa volta dos temas do dia depois da campanha eleitoral. A gente ficou um tempinho sem fazer os temas. Vamos lá, vergonhas que você já passou na vida. Quero saber de uma vergonha que você já passou na vida aí. Quero saber de você agora. 991-22-6978. LíliaRegina.com.br tá na área. Grande Lília, grande beijo pra você. Tudo de bom. Muito obrigado pelo carinho, obrigado pela audiência sempre no 991-22-6978. 991-22-6978. Você pode participar do nosso

0: tema do dia, que o tema do dia de hoje é esse. Vergonhas que já passou na vida, que já passei na realidade. Vergonhas que você já passou na vida. Quero saber agora, alguma vergonha alheia que você já passou na vida aí? Pode falar aí pra mim, no 991-22-6978. Grande abraço pro meu amigo Jobinho Silva, rapaziada da Proline Web. Grande abraço, meu parceiro Jobinho Silva, já tá aí na área com a gente. Valeu, valeu, valeu, muito obrigado pelo carinho, valeu pela audiência sempre, rapaziada da Proline Web, grande parceiro Jobinho Silva, grande abraço pra você, tudo de bom e valeu mesmo, de verdade. 991-22-6978, participe com a gente à vontade, aqui na programação número 1, agora 2h27. 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
0: Hora certinha, agora 2h28.
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0: a sua, Diário Caroline, com Começou Terminado, agora 2h39.
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0: Também tava sentindo falta dos nossos fatos e fofocas. Você sabe que aqui, de vez em quando, rola uma fofoca aqui, um babadinho ali. Sabe como é que é, né? Aqui, por enquanto, a gente vai atualizando você no que acontece no mundo das celebridades, notícias do Amapá, do Brasil, do mundo, das celebridades, esporte, você sabe, aqui no nosso site, manhadadiario.com.br. Jim Carrey se casa em segredo com atriz sul-coreana em Los Angeles. Eita, Jim Carrey, hein? Olha, o ator e comediante Jim Carrey, de 64 anos, se casou com a artista Min Ha, em uma cerimônia privada realizada em Los Angeles, nos Estados Unidos. A informação foi confirmada pela equipe do Astro Internacional, né, a revista Popline, né. O casal também mantém um relacionamento discreto, está junto desde 2022. Min Ha, né, também atua na indústria de entretenimentos e vive em Los Angeles. Ela é sul-coreana e conhecida ainda pelo nome de Min Jin, né? Segundo informações de site Just the Hearts, né, os dois foram vistos juntos pela primeira vez em 2022, quando Jin, né, levou, né, até então namorada para um evento beneficente de comédia organizado pelo humorista Jude Apatow, né, conhecido por trabalhos como O Virgem, de 40 anos, de 2005, e o Superbad, de 2007. Apesar da descrição da vida pessoal, né, o relacionamento ganhou maior visibilidade em fevereiro deste ano. Jin e Min também apareceram juntos em cerimônia do Prêmio César em Paris, na França.

0: onde o ator também recebeu uma homenagem honorária. Durante o discurso de agradecimento, ele fez uma declaração e ela chamou, né, de companheiro sublime, além também de afirmar que a amava. O relacionamento de Min-ha marca, né, o terceiro casamento de Jim Carrey. Antes dela, o ator foi casado com Melissa Wolver entre 1987 e 1995. Os dois tiveram uma filha, Janine Carey, né? Que em 1996 o astro se casou novamente, dessa vez com a atriz Lauren Holly, uma colega de elenco de Debbie Lloyd. Ah, colega de elenco, é? Ai, Debbie Lloyd, dois idiotas em apuros. A união durou menos de um ano. Quer saber mais? 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
0: Mas que sacano Jim Carrey, hein? Por isso que ele é considerado. Ai, é demais.

0: é osso.
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2: Esse é meu vício, Mari Fernandes.

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1: Tudo bem, já tá na área por aqui, meu amigo John Damelo, John John do bairro Novo Horizonte, já na parada. Grande abraço, John Damelo. Vamos que vamos na programação aqui, número 1, que faz a diferença. Tema do dia. Hoje tá uma maravilha, tá gostosinho hoje. E quero saber de vergonhas que já passei na vida. Rapaz, Jamaira tava me contando agora há pouco uma vergonha que ela passou na vida dela, né? Grande Jamaira. Olha, eu também falei uma particularidade também aqui, fora do, de uma vergonha que eu passei, rapaz, em Santana uma vez. Uma vez eu não. Vocês já viram como é que é moleque novo? Quando eu falo assim, 18, 19 anos, molecão mesmo, né? Rapaz, eu não dei um tapa na costa de um parceiro aí pensando que era o irmão dele. Só que tem um porém. Ele é irmão gêmeo idêntico do irmão dele. Idêntico. Cara, de um fuzinho do outro, é a Xerox de um e outro. Aí eu cheguei na praça, lá na Praça Cívica de Santana, né? E cheguei na Praça Cívica lá. Pô, eu vi um moleque de costas, né? De costas. Aí o que foi que eu fiz? Peguei, simplesmente cheguei lá, perto dele, peguei. E aí, fulano, tudo e tal, peguei e dei um pô na costa dele. Nossa senhora, ele... Ai... O moleque, ele fez desse jeito. Ai... Ele olhou pra mim assim, tipo, porra, bicho, eu não sou o fulano, cara. Eu sou irmão dele. Eu digo, ah, rapaz, quando ele falou isso. E quando eu vi que o tom de voz dele era diferente do irmão dele, rapaz, quase que eu me enterro. Eu dei um tubão na costa do moleque pensando que era o irmão dele, velho. Você é doido, bicho, eu queria me enterrar na hora. Eu acho que eu passei uma meia hora, mais ou menos, até mais, pedindo desculpas pra ele. Pô, cara, desculpa, foi mal, assim. Aí ele ainda me perguntou aqui, ei, bicho, me responde uma coisa. Tu com meu irmão se tratam desse jeito lá na escola, é? É assim, é? Caramba, bicho, essa brincadeira de vocês, hein? Essa brincadeira de vocês, saudável demais da conta. Hoje eu tenho 41 anos, não faria isso, mas, né? Lógico que não. Naquela época eu tinha 18, 17, 18 anos, mais ou menos. Um tapa na cara. Na cara não, nas costas do parceiro, pensando que era o irmão dele. Irmão gêmeo dele, tem mais essa. A única coisa que diferencia um do outro é a tonalidade de voz que ele tem. Ele tem o irmão dele, esse que eu dei o tapa na costa, ele tem uma voz um pouco mais grave, mais tranquila e mais grave. Ó, mais ou menos nessa timbragem. E o outro irmão dele, que estudava comigo, é cantor. Tem uma voz mais leve. Pô, mas essa foi de matar, pô. De dar tapa na costa do moleque pensando que era irmão dele, cara. Olha, Renatão, você tá dizendo aqui, olha, já entrei em uma sala errada, panda. Olha, durante uma reunião, olha, sentei como se fosse coisa mais normal. Comecei a mexer no celular, esperando a reunião começar. De repente, percebi que ninguém ali me conhecia. Levantei devagar, pedi desculpas e saí tentando manter a dignidade. Olha, o pior foi encontrar aquelas pessoas depois e lembrar, né, que tinha entrado toda confiante. Tipo, oi, Renata, sacanagem, hein? Sacanagem. O Thiago Martins está dizendo aqui, panda, minha maior vergonha foi mandar mensagem falando mal de uma pessoa para a própria pessoa. É, agora não boto fé que tu fez isso, macho. Sério isso? Panda, minha maior vergonha foi mandar uma mensagem falando mal de uma pessoa para a própria pessoa. Estava contando uma história para um amigo e cliquei no contato errado. Só percebi depois que mandei a mensagem, já tinha sido visualizada. Tentei explicar, mas quando mais eu falava, pior ficava. Depois disso, passei a conferir nomes dos contatos umas 5 vezes antes de enviar. Pô, aí assim não deu aula, viu? Deu aula, hein, mestre? Pô, como é que tu vai falar mal do cara pro cara mesmo, rapaz? Tu é doido. Ai! Ai, 991-22-6978. A galera tá mandando áudio aqui. Eu gosto do áudio da galera contando histórias.
2: Rapaz, falando em Santana, já passei uma vergonha em Santana também. Pô. Na época eu era moleque novo, né? Na época a gente tinha o WhatsApp. Aí eu tinha uma praga de um carinha aí do meu pai que...
1: Sim.
2: Ele enviava aquelas correntes, né?
1: Sim.
2: A gente achava que a menina era bonita, que era bonito. Aí ele colocou o número dele com o nome de mulher.
1: Ah, sério?
2: Aí eu fui lá, me engracei, comecei a conversar e tal. A gente marcou ali na Praça Cívica. Rapaz, quando eu chego lá, ele me liga. E E aí, mas ainda perguntar como é que quer que eu vá, mano. Pegou de vestido, ou então de calça comprida, pegou

0: Mentira. Quando chegou lá, ele me ligou, rapaz. Tem uma raiva mortal desse cara. Ele fez me despencar para Santana de onde? Para um encontro. Chega, não era ele, a gente passou por mulher.
1: Ô, velho,
0: tem uma raiva desse cara.
1: Ai, meu Deus do céu, deixa eu me recompor aqui. Muda essa trilha aí. Isso, pronto. Ai, meu pai amado do céu, cara, eu adoro esses meus ouvintes por causa disso. Essas histórias que a gente ouve por aqui, né, são histórias boas do rádio. O rádio, ele proporciona aí de contar essas histórias. E o tema do dia é daquele modelo: vergonhas que já passei na vida. Eita, que tipo de vergonha você já passou na vida? Fala aí pra mim. Eu falei de uma minha, particular minha. Assim que nem o nosso ouvinte passou aqui, falou da dele também. Então fale da sua. Que tipo de vergonha alheia você já passou na vida que deu vontade de você se enterrar? Esse aqui, ele, o cara conversando com ele, pensando que era mulher. Se lascou. Bonito, hein? Foi bonito, hein? Ai, minha bochecha tá doendo aqui. Vamos lá. Seguinte, pessoal, você já se cadastrou no nosso game da hora? Ainda não? Faz o seguinte, cadastra que dá tempo ainda. 991-22-6978 com o seu nome, sobrenome, bairro, hashtag game da hora e número de contato. 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Muito bem, pessoal. 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
1: Hora certinha, 2h55.
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0: Hello, K. Pra você ligado na melhor sintonia, agora 3:10.
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0: Muito bem, Morena Costa já ligada com a gente lá no município de Mazagão, lá no distrito do Carvão, tudo com um até bonitão. Grande beijo, Morena.

Grande beijão do Célio pra vocês, viu? Muito obrigado pelo carinho, pela moral, pela sintonia, pela audiência. 991-22-6978 pra você mandar beijo, abraços, cheiros e amassos pra quem você quiser. E a gente vai, lógico, detonando com todo carinho pra você ligado sempre na melhor sintonia. Aliás, você já se cadastrou no nosso game da hora? Ainda não? Então faz o seguinte, olha, daqui a pouquinho já tem bateria. É. Daqui a pouquinho tem bateria, meu povo. Se nosso próximo bloco, vamos ter bateria do Game da Hora. Faça seu cadastro e venha testar os seus conhecimentos no nosso Game da Hora. 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Pra você que tá ligado sempre com a gente aí, olha, continue mandando a sua mensagem no 991-22-6978 e participe junto.

0: junto com a gente. 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
0: Hora certa agora, 3h14. Daqui a pouquinho tem game da hora.
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0: Essa é a sua, Diário 90.9. Wesley Safadão, Heitor Costa, Reinventar. Pra você sempre ligado na melhor sintonia. Agora, 3:27.
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0: ciência, saber. Você está preparado?
1: Será? Boa sorte,
0: porque o game da hora vai começar.
1: E o game da hora já vai começar naquele modelo. Deixa eu ver aqui minha turma. Por enquanto, Luiz Souza com 5 mil pontos. Tem 5 mil pontos durante a parte da manhã. E agora o telefone tá liberado.

0: 2.000 pontos.
1: Onde fica o Kremlin? Rússia ou Alemanha?
2: Alemanha?
1: Rússia.
0: Fase 2. Valendo 3.000 pontos.
1: Qual é o sétimo mês do ano? Julho ou agosto?
2: Julho.
1: Julho.
0: Fase 3. Valendo 5.000 pontos.
1: Qual era o apelido do cantor Tim Maia? Delegado ou síndico?
2: Síndico.
1: Síndico.
3: Ah, moleque!
2: Caraca, que chute! Chutei todas. Não, a segunda sabia. A segunda sabia.
3: Não, mês de julho, né? Mês de julho é o sétimo mês do ano.
2: Não. De julho eu sabia. Só a primeira e a última eu sabia.
3: Agosto, que é o oitavo mês. Chamam de mês. De, em vez de agosto, chamam de desgosto. Seguinte, Jota Mello. Fizestes 8.000 pontos. Né? Passou aqui o... Deixa eu ver aqui. O Luiz Souza mandou já ele pro espaço daquele modelo, né? E por enquanto, tu tá com as mãos dos 100 reais. As tuas mãos, por enquanto, nos 100 reais. Muita água tem pra rolar ainda, né? Eu sei que tu vai ficar com o teu secador ligado aí, que o secador do John John, ele é forte mesmo, né?
2: Então... Mas quando, sério? Mas quando?
3: Então, assim, vai ficar naquela figa positiva que ninguém mais vai fazer mais de 8.000. É isso?
2: É torcer, né? É torcer, é isso.
3: Então pronto, vai mandar beijo e abraço pra alguém, queridão. Fique à vontade.
2: Deixa aí meu salve para todos os ouvintes ligados no programa Show da Diário e Abraço, produção. Sem zoação, hein?
3: Sem zoação, viu só, Marlon? Sem zoação com ele. Deixa ele.
2: Ô, Marlon,
3: ele.
2: Não comenta,
3: deixa
2: Marlon.
3: Deixa ele.
2: Tá pronto.
3: Deixa ele. Grande abraço, Jonathan. Tudo de bom, viu, queridão?
2: Valeu,
3: Célio,
2: tamo junto.
3: Valeu, tamo junto. Jonathan Mello, John John, lá da Zona Norte do Novo Horizonte, fez 8.000 pontos. Mandou bem, mandou o Luiz Souza pro espaço. Bem, agora a galera tem que correr atrás do prejuízo, ou empata com ele com 8.000 pontos, ou então, né, faz 10.000 pontos pra poder fazer, né, a festa na sexta-feira. Amanhã tem mais no programa Amanhã da Diário.
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0: sua, Diário 90.9, Priscila Senna, Gustavo Lima, Doce Mel, Doce Mel, Doce Mel. Eita, Doce Mel, hein? Eita, Doce Mel esse, hein? Fala, boa tarde, Célio Santiago, manda um alô pra Vanusa, a Odinete e também a Josicleia, aqui da Importadora Bastos. Alô, Vanusa! Alô, Odinete! Alô, Josicleia! Grande beijo pra vocês aí na Importadora Bastos, muito obrigado pelo carinho, obrigado pela sintonia. Meninas lindas, maravilhosas, glamourosas, luxuosas, formosas, tudo com osas no final até... Não, deixa pra lá. Deixa pra lá, produção! Para com a tua pavulagem, Marlon! Ah, tu tá todo cheio de graça hoje, hein? Grande beijo, a Vanusa, a Odinete, a Josicleia! Doce Mel! Mandando beijinho cheirinho também aqui pra Renata, lá em Santana, Renata Santos, lá em Santana, no bairro Provedor 2. Essa turma maravilhosa aí de Santana, muito obrigado, viu? Minha terra natal, maravilhosa, Santana, minha gata morena, assim que eu gosto. Desse jeitinho, hein? Beijinho cheirinho pra todos aí!
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0: Hora certinha, agora 3h35.
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0: 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Agora, 3h51.
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0: Hora certinha, agora 3h52. Daqui a pouquinho tem o Canto da Amazônia, sempre a cara e a voz da sua 90.9.
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0: 3722.
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0: Muito bem, pessoal, já estamos de volta, já pra se despedir da turma, prometendo estar de volta, se Deus quiser, amanhã, 14h, depois do nosso Vem Que Tem com meu amigo Rodrigo Silva e também Elson Summer aqui na 90.9. Obrigado pelo carinho, pela audiência de vocês. Fiquem agora com o nosso Canto da Amazônia, com jeito e a cara da nossa gente. Beijinho, cheirinho maravilhoso no cantinho do sorriso das minhas meninas. Um abraço bem acolchado dos rapazes aí, isso que eles gostam. E tudo de bom pra todo mundo, viu? Ótima semana a todos e vamos firmes e fortes, com muita fé lá no cara lá de cima, que sempre tudo dará certo para cada um de vocês. Grande abraço, fiquem com Deus e até amanhã!
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4: Na minha querida Macapá, terra do Marabaixo, 4:06.
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0: Amazônia, boa tarde no Brasil.
1: Brasil!
0: Olha aí o Ivo Canute cantando Isso é o Amapá. Esta música, ela retrata muito bem a temática desse programa.
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0: Canto da Amazônia, um programa que toca a nossa música, música popular brasileira produzida na Amazônia. O Canto da Amazônia é referência do artista amapaense, valoriza o que é nosso. O Canto da Amazônia, nossas coisas, nossa gente, nosso povo. Áudio e vídeo, rádio TV Diário para o Mundo, Canto da Amazônia em Macapá.
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0: Canto da Amazônia em Macapá, capital do Amapá, região norte do Brasil. Fronteira com a Guiana Francesa, as margens do Rio do Mundo, Rio Amazonas, está todo mundo ligado aqui.
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0: A Rádio da Cultura Popular.
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0: A nossa frequência, né, Brasil?
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0: Canto da Amazônia, nós. Boa semana, que o Papai do Céu nos abençoe. As transmissões da Diário, ontem a Diário é um showzaço, né? Abertura da eleição ontem, as faixas da apuração. Desde as 5 da manhã. Aqui é o seguinte, como diz Elisa Congó, quem não aguenta que bebe leite. Aguenta, bebe leite, diz aí, a pintante Elisa Congó. O Canto da Amazônia cumprimenta e saúda os eleitos e reeleitos, governador, deputados estaduais, federais, senadores, toda a população. Parabéns, a partir do dia 1º de janeiro. Bom trabalho em nome de todo o estado do Amapá e do Brasil. É o que deseja o Canto da Amazônia.
4: Do meu lugar.
0: E que sempre, de acordo com a temática do nosso programa, que sempre valorize, respeite e oportunize os artistas amapaenses. Técnica do programa, Mr. Eli Mangabeira. Boa semana, bom trabalho. A direção administrativa de Marlon Melo, Zilana Melo. A produção de Cláudio Rogério. A direção geral de Luiz Melo. E a nossa apresentação,
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0: Alô, Brasil!
1: Brasil!
0: Hoje, segunda-feira, 5 de outubro. Você que está de aniversário hoje, rapaz? O bebê Heitor. É aniversário hoje. Bebê Heitor de aniversário hoje. É, 5 aninhos de bebê Heitor. Meu baby.
5: Papai.
0: É o Heitor, né? É o bebê Heitor, né?
5: Papai.
0: Deixa o Lula ouvir aqui, peraí. Então fica aí.

0: Cinco aninhos, bebê, tô hoje, ó. Vai, bebê, tô. Papai te ama, mamãe te ama, família te ama. Abraço, filho. Tem muita estrada aí, né? Então todo mundo ligado, o Canto da Amazônia está no ar.
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0: Eu agradeço ao céu.
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0: a participação da Dona Onete.
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0: e a Leila Pinheiro, que é
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0: Tá no disco Raiz.
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1: 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A Elane Rodrigues cantando no programa. Tá chovendo flor. Essa música, inclusive, ela é do Valmilhome. E a nossa querida Nani Rodrigues, inclusive, tem um clipe no YouTube aí da Nani Rodrigues, pra você ver e ouvir. Tá chovendo flor. Vamos ouvir o apoio cultural, mas ouvindo Tá Chovendo Flor. E na volta tem mais informações, porque O Canto da Amazônia está no ar.

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1: 4:42 na minha querida Macapá, terra do Marabá. Está aí o Verrini cantando no programa. Benedito. Ele hoje é o dia dele, né? Esse é o Benedito, padroeiro do bairro do Laguinho. Santo Preto.
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1: 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Olha, dia 15, o projeto Tambores do Meio do Mundo, né, que está passeando o Brasil, o nosso querido Amadeu Cavalcante, Zé Miguel e Osmar Júnior, Cancioneiros do Meio do Mundo, a Ponte Cultural do Amapá, agora vai aterrissar em Belém do Pará, 15 e 16, agora de outubro. Então, dia 15, às 5:30 da tarde, vai ter uma roda de conversa, sempre assim, né? Roda de conversa um dia antes, depois o show. Roda de conversa que vai ser mediada pela Évila Moreira, lá na Casa da Linguagem, no auditório Pedro Veriano, na Avenida Nazaré, bairro Nazaré, em Belém do Pará.
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1: Projeto Cancioneiro do Meio do Mundo, que tem assinatura do Ministério da Cultura e Petrobras. A realização é da ANCAP, que é a Associação dos Músicos e Compositores do Amapá. Então, o projeto, próxima parada do projeto Cancioneiro do Meio do Mundo é Belém do Pará. Nossos vizinhos aqui ali.
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1: Cancioneiro do Meio do Mundo, desembarco na capital paraense para mais um encontro de música, memória e histórias. Dia 15 de outubro, 5:30 da tarde, Amadeu Cavalcante, Zé Miguel e Osmar Júnior participam de uma roda de conversa com a mediação de Évila Moreira na Casa da Linguagem, no auditório Pedro Veriano. Casa da Linguagem, Avenida Nazaré. Nazaré, em Belém do Pará. Dia 15, entrada gratuita. E no dia 16, um dia depois, o grande show no Teatro Margarida Esquivazapa. Já fui lá, cara, show de bola lá, né? Margarida Esquivazapa fica lá na Avenida Gentil Bittencourt, lá em bairro Batista Campos. E a participação especial no show do dia 16, de entrada franca, só lembrando, é Nilson Chaves, Valmilhão e Joãozinho Gomes.
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1: Alô, Belém!
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1: Projeto Cancioneiros do Meio do Mundo, a Ponte Cultural da Amapá, tá chegando aí, hein?
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1: Se você retirar seu ingresso no site Simpla, Simpla com SY, o link lá no perfil Tambores do Stories. Você também pode colaborar, contribuir, levando 1 quilo de alimento não perecível. Eles cantam agora no programa. O nome desta música, Eu Sou da Amazônia, música de Osmar Júnior, mas na interpretação dos três, Osmar Júnior, Zé Miguel e Amadeu Cavalcante.

4 horas mais 58 minutos, aí Carlos Peru cantando Jeito Samba. Essa música foi o hino do projeto do primeiro Festival de Samba e Pagode, 1991. Homenagem aí que o Carlos Peru fez pro querido e saudoso Calbi Peixoto, Calbi Melo. Contribuiu muito com o Carlos Peru, né, nos projetos do Carlos Peru. Lembro a época que o Carlos Peru era presidente do Império Solidariedade. Inclusive, o Festival de Samba e Pagode, o primeiro Festival de Samba e Pagode, teve as eliminatórias que aconteceram na sede do Soli.

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2: Era 5:24, voltando aí com a embaixada de cima, cidade de Macapá. Qual é o ano? É 2026 aí?
3: Bacana.
2: O projeto do nosso querido Diginei Silva, que é o presidente da embaixada de São Cidade de Macapá, conversava com ele, me convidou pra almoçar. Eu almocei com o Diginei Silva. Geraldo, vem almoçar aqui, rapaz. Vambora almoçar. Petiscos e tiragostos. E eu quero abraçar com carinho meu grande amigo carnavalesco, presidente da embaixada de São Cidade de Macapá, Diginei Silva, que tá presidindo a instituição. E vem novidade aí, hein? Aguardem a embaixada de São Cidade de Macapá com um projeto, como diz o samba, uma nova era tá na área aí. É o seguinte, as eleições encerraram, né? E agora a gente vai começar, nós já estamos no mês, já passando aí, 5 de outubro, novembro, dezembro, já vai estar na porta, o carnaval 5 e 6 de fevereiro. O carnaval mapaense sempre pauta no programa, então a partir de hoje a gente já começa a falar, a passar informações do carnaval mapaense. A Liga da Escola de Samba já gravou todos os sambas de enredo de 2027. Tudo já aconteceu, já está na fase final para ouvir. E aguardamos também a Liga da Escola de Samba fazer um lançamento desse grande projeto. Então vamos focar no carnaval agora mapaense 2027, hein? E a embaixada de Samba Cidade de Macapá com um projeto inovador. O Jorge Pantoja, que é o carnavalesco, inclusive a embaixada de Samba foi a primeira escola a apresentar o seu projeto 2027. Apresentou em final de abril, início de maio. Samba de enredo, foi a primeira escola que apresentou o samba de enredo, os figurinos das alegorias e fantasias, tá? O destaque da escola, os pontos técnicos. Então começou, meu parceiro, tudo pronto na embaixada de samba, cidade de Macapá, que agora e no final agora de outubro a embaixada de samba já inicia os trabalhos no barracão de alegoria e no ateliê de fantasia. A escola está no grupo de acesso. Vai abrir a segunda noite. Correto? Então as novidades, nós vamos colher as informações da escola de samba. Vamos passar aqui a informação. A escola que quitou com os profissionais. E a escola que está devendo profissional. Tudo nós vamos passar aqui. Vamos falar tudo aqui no programa O Canto da Amazônia. Então, o programa O Canto da Amazônia já começou a falar do carnaval mapaense, hein? Quero abraçar com muito carinho meus amigos lá, meus irmãos, lá do grupo no WhatsApp Carnaval Tucuju. A partir de hoje, começando as informações, falava ainda há pouco, a Liga da Escola de Samba já, lá no estúdio no Miqueia, já gravou todos os sambas de enredo das escolas. Logo, logo vamos ter o lançamento. Vamos ouvir aqui os carnavalescos, os profissionais. Vamos saber qual é a escola. A embaixada de samba veio aqui e disse: olha, Heraldo, para 2027, aliás, terminou o carnaval de 2026, a escola e os profissionais sorrindo. Por quê? Porque a embaixada de samba, a cidade de Macapá, não tem mais aquela imagem negativa. O Disney mudou a cara. Lá, ninguém, nenhum profissional saiu sem receber. A escola pagou todo mundo. Então não vamos falar aqui qual é a escola que está devendo, profissional A e B, qual é o profissional que não recebeu da escola A, da escola B, né? Nós temos que falar, porque se estiver devendo, tem que pagar o profissional. Escola que diz que o trabalho é profissional e não paga o profissional, aí é amadora. Então nós vamos falar aqui. E sem frescura de negros ligar pra cá, ligar pra lá, dizer, o Heraldo tá falando mal da escola tal. Então paga o profissional, que a gente não fala mal. Quer dizer que tá devendo o profissional. A gente fala que aí a gente tá contra o carnaval. Não, quem tá contra o carnaval é quem não paga o profissional, só pra rimar aqui. Então atenção, escola de samba. Atenção, escola de samba, que estão devendo os profissionais do carnaval 2026, ou do 25, ou 2024, e assim vai. Tá? Se tá devendo, paga. Liga pra mim aqui e diz: não, Heraldo, é o seguinte, a gente já pagou. Beleza, vamos pagar. Tem que... Tá igual aí um governo municipal, uma época aí, que pagava um ano depois os profissionais do Macapá Verão, da Expofeira e tudo mais. Então não tem mais esse negócio. O profissional não faz meio trabalho, ele faz o trabalho 100%, então tem que pagar 100% do profissional, tem que honrar com o profissional. Então, quem está devendo na Rocha Tecidos, quem está devendo em São Paulo, Rio de Janeiro, tem que pagar os profissionais. Comerciário porta-bandeiros, cantores, diretores, os aderecistas, alegoristas, carnavalescos, os intérpretes, rainha de bateria, mestre de bateria, todo mundo recebeu, tá todo mundo bacana. E não tem que ter medo de falar, não, meu parceiro. Tem que falar. Se tá devendo, tem que falar. Tá bom? Então, o assunto agora, já as eleições já terminaram ontem, já parabenizei os eleitos no início do programa. E agora o assunto que o programa O Canto da Amazônia vai destacar agora é o Carnaval 2027. Vamos ouvir, saber da Liga da Escola de Samba como é que tá por lá. Está tudo certo na Liga da Escola de Samba, como é que tá o regulamento, se não vai ter os erros que aconteceram com a comissão de verificação, que todo mundo viu, o Brasil todo viu, só a comissão de verificação que não viu. Muita calma nessa hora. É jurado dando 9,2 para a bateria que deu um show. É jurado atribuindo nota 10 para a bateria que não tocou nada. Mestrado porta-bandeira que, enfim, comissão de frente. Então, parceiro, chegou a hora da verdade. Chegou o quesito verdade, está de volta, hein? Aqui no rádio, no Canto da Amazônia e também no grupo Carnaval Tucuju. Então, boa tarde a todos vocês. Vamos convidar vários profissionais. E o assunto inicial é qual a escola, quais os profissionais que ainda não receberam, quais as escolas que estão devendo e por aí vai. Beleza? É só o início do que nós vamos tratar a partir de hoje, tá bom? Chegou meu filhão aqui que está de aniversário hoje. Pablo, fala, meu parceiro. Ligou pra mãe, eu tô no ar aqui. Fala, meu irmão. Ah, tá. Tá certo, olha. Valeu, mano. Tá me ouvindo aí, não? Tá me ouvindo aí do programa, não? Tá bom. Vem cá, meu filho. Fala aqui. O Heitor tá de aniversário hoje, o bebê Heitor. Fala, oi, Luiz Melo.
3: Oi.
2: Luiz Melo. Tudo bem com você?
3: Bem.
2: Quantos anos você tá completando hoje, filho?
3: Cinco.
2: Mostra aí, quantos anos? Aqui. 18, o Kleber. Fala.
3: Kleber.
4: Parabéns, bebê Heitor. Bora, 5 anos, né?
2: 5 anos,
4: tá velho já, né?
2: Tá, rapaz, já. Olha, muito bem, final do programa, ponto de encontro, Kleber Barbosa e toda a equipe, tudo sobre o resultado das eleições ontem, Kleber Barbosa vai destacar aqui, hein? Rapaz, o Nordeste safou o Lula, né? Tudo bem. Obrigado, Elina Técnica, direção administrativa de Marlos Lana, produção de Cláudio Rocha.

0: Rogério, direção geral de Luiz Mela, minha apresentação. Kleber Barbosa chegando. Liga aqui o microfone do Bebê Heitor pra ele dar tchau. Diz tchau, povo. Diz tchau, Brasil.
1: Tchau, Brasil.
0: Valeu, um abraço. Tchau.

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1: 5:39 na Diário.
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1: Randolph Rodrigues agradece apoio de leitores do Amapá. Aline agradece votação e diz que a eleição foi primeiro passo de uma nova caminhada. União Brasil elege maior bancada do Amapá na Câmara. Amapá elege nova Assembleia Legislativa. Doutor Furlan vence eleição para o governo do Amapá. Amapá elege Raíssa Furlan e Lucas Barreto para o Senado. São os principais destaques agora do portal diariodoamapá.com.br. São 24 horas de conteúdo digital. Olha, hoje, segunda-feira, dia dedicado a falar de saúde aqui no Ponto de Encontro. E está de volta para mais uma temporada a coluna de saúde bucal, que é assinada pela cirurgiã dentista, a doutora Daís Nunes. A coluna dela se chama Questão de Boca, se discute. Hoje tem episódio inédito. Ó, falar em saúde também, hoje a gente recebe a doutora Luciana Campos. Ela faz parte da Comissão de Educação Médica Continuada do CRM do Amapá, o Conselho Regional de Medicina, e vem falar com a gente sobre a Semana do Médico. É isso? Tem muita novidade, tem muito debate, tem muita informação valiosa, e ela vem fazer essa mobilização, esse chamado hoje aqui no Ponto de Encontro, na nossa segunda-feira dedicada aqui a falar de saúde no programa. Mas segunda-feira também tem saúde e tem esporte. A gente vai conversar com o Jeff Selva. Ele é um dos promotores, né, dos mais badalados, dos mais requisitados. Ele é lá Piuara Eventos. Ele é o detentor da marca Corrida na Selva e vem falar com a gente hoje sobre a maratona, maratona metropolitana. Tem muita coisa legal do calendário de corridas que leva a marca da Corrida na Selva. Tem esporte também na coluna do Elson Summer. A coluna se chama Mexa-se, que traz aí os destaques do esporte. Segunda-feira também é dia do episódio semanal do podcast Momento Diário. Daqui a pouquinho também tem episódio inédito do podcast da semana, tá bom? Olha, a partir de agora também os nossos telefones estão liberados aí para você interagir com a gente, com os nossos convidados. Nós estamos ao vivo no Facebook e no YouTube, tá bom? Nosso WhatsApp é o 991-57-0022. 991-57-0022, tá bom? É, como ele é o WhatsApp, você pode ficar à vontade para mandar a sua mensagem em qualquer linguagem aí, seja texto, seja áudio ou seja vídeo. Tá legal? O programa também pode ser acompanhado e você pode inclusive compartilhar agora no Facebook. Facebook Diário do Amapá. Tá bom? No Facebook Diário FM Macapá. Ou ainda no meu Facebook, jornalista Kleber Barbosa. E aí você pode fazer o seguinte, você pode achar, se você achar relevante aí, marque um amigo, uma amiga, uma colega de trabalho, um familiar, marque lá no Facebook dele ou dela, e a gente vai ter mais pessoas conectadas aqui com os conteúdos da Diário FM. Tem na minha fanpage também, a minha página lá no Facebook, a jornalista Kleber Barbosa. Meu canal no YouTube também está disponível a live lá, @Kleber Barbosa no YouTube. Então é isso, não é?

0: Todo mundo a postos, nós aqui, você aí, está no ar mais um programa Ponto de Encontro e você é nosso convidado.
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0: Por que o seu projeto verão não deve custar a sua saúde? Olha, a segunda-feira sempre carregou o peso institucional do recomeço. É o dia oficial de iniciar a dieta, matricular-se na academia e redefinir metas. No entanto, quando essa segunda-feira específica acontece há exatos 3 meses do fim do ano, a urgência ganha contornos mais agressivos. Entramos na temporada do chamado Projeto Verão, um período em que o desejo de recuperar o tempo perdido se choca com o limite do corpo humano. É justamente nesse cruzamento entre a pressa e a vaidade que a saúde preventiva precisa ser colocada em primeiro plano. O grande perigo não está em buscar uma rotina mais saudável para a estação mais quente do ano, mas sim na pressa desmedida por resultados imediatos. A promessa de transformações milagrosas em 12 semanas frequentemente empurra as pessoas para caminhos perigosos. Dietas restritivas extremas, uso indiscriminado de substâncias supostamente emagrecedoras e treinos exaustivos sem qualquer orientação profissional. O que se busca é a estética do verão, mas o preço pago muitas vezes é uma conta cobrada a longo prazo pela própria saúde. Os riscos dessa corrida contra o relógio são reais e severos. Restrições alimentares severas privam o organismo de nutrientes essenciais, levando à desidratação, perda de massa muscular, distúrbios metabólicos e queda severa da imunidade. Somado a isso, o esforço físico exagerado e sem progressão sobrecarrega o sistema cardiovascular e esmaga as articulações, resultando em lesões que podem afastar o indivíduo dos exercícios por meses. O corpo não opera na velocidade dos algoritmos das redes sociais. Ele exige tempo para se adaptar. Promover a saúde preventiva significa entender que o bem-estar é uma construção diária e não um evento sazonal. Mudar hábitos requer paciência e constância. Em vez de adotar medidas drásticas nesta segunda-feira, o convite ideal é iniciar uma transição sustentável, buscar orientação de nutricionistas e profissionais de educação física, realizar exames de rotina e respeitar os limites biológicos. Cuidar de si deve ser um projeto para todas as estações, garantindo que a busca por um corpo saudável não destrua a engrenagem que nos mantém vivos. Abrindo o Ponto de Encontro de hoje.
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0: Agora 5:47 na Diário.

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2: Muito bem, ó, a gente tem a honra de anunciar aqui com a gente a presença da doutora Luciana Campos. Ela faz parte da Comissão de Educação Médica Continuada do CRM, o Conselho Regional de Medicina do Amapá. Doutora Luciana, tudo bem? Seja bem-vinda aqui uma vez mais à Rádio Diário FM.
3: Tudo
2: bem, e ao programa, Kleber, né? Ponto de encontro.
3: Muito obrigada pelo convite, muito obrigada por sempre ser uma porta aberta para a gente divulgar os assuntos de interesse à classe médica e à sociedade em geral.
2: Muito bem, doutora. Bom, começar falando então desse colegiado, a Comissão de Educação Médica Continuada. A gente costuma sempre dizer que médico estuda a carreira inteira, né? Essa comissão é apropriada para isso?
3: Exatamente. A Comissão de Educação Médica Continuada do Conselho Regional de Medicina, Amapá, é formada por conselheiros que compõem o corpo do conselho, e o foco

A comissão é preparar eventos acadêmicos, é promover a classe médica, principalmente a classe médica aqui no Amapá, que tem muita dificuldade de acesso para conseguir se deslocar daqui, é tudo

0: promove esses eventos é uma maneira de todo mundo se encontrar e fazer um co-work, a gente trocar informações, experiências e um ajudar o outro, melhorando a assistência à população.
1: Muito bem. É, bom, e a gente pediu para a senhora dar um pulinho aqui com a gente hoje para falar que vai começar aí a Semana do Médico,
0: isso,
1: né?
0: Isso, exato.
1: E a comissão é a principal organizadora desses eventos, é?
0: Então, esse ano a Semana do Médico vai ser pautada basicamente por eventos acadêmicos, por trazer educação de qualidade ao profissional do Amapá. O Dia do Médico se comemora dia 18 de outubro, no outro domingo após o Círio. E na segunda-feira é feriado de Nossa Senhora Aparecida. Então, a comissão organizadora, junto com, através do Conselho Regional de Medicina, claro, resolveu fazer momentos de conversa, momentos de aprendizado para a classe médica de todo o estado. E vale salientar das Ilhas do Pará também, porque eles sempre participam. É aberto a todos os médicos. Então, o Conselho vai promover eventos nos dias 13, 14 e 15, porque segunda é feriado. E esses eventos do Conselho Regional de Medicina serão eventos pré-jornada, porque dia 16 e 17, a Academia de Medicina do Amapá estará promovendo a primeira jornada médica do estado do Amapá. E aí é um outro momento também, são focos diferentes, são focos para áreas de atuação diferentes. A Semana do Médico, promovida pela Comissão de Educação Médica e Conselho Regional de Medicina, é uma semana de eventos para cuidar do profissional médico, para ajudar esse profissional como profissional, não só na parte acadêmica, mas para ele saber as novidades que a IA está trazendo para a medicina, que se a gente não se atualizar, se você não usar a IA como uma ferramenta de ajuda, nunca em substituição ao médico, uma ferramenta para ajudar ao médico, ela pode ser de uma valia assim, imensurável. A facilidade com que a inteligência artificial pode ajudar a prática médica no dia a dia é uma ferramenta que não pode mais ser apagada ou evitada. A gente precisa se atualizar, a gente precisa conhecer. Teremos uma outra palestra sobre publicidade médica. O que pode, o que não pode, o que o médico pode postar, o que o médico não deve fazer, quais as novas diretrizes, porque saiu uma resolução recente e do Conselho Federal de Medicina que permeiam toda a publicidade médica e nós somos obrigados a obedecer e respeitar para não infringir o Código de Ética Médica. E num outro momento nós teremos uma outra conversa, uma roda de conversa sobre assessoria jurídica ao médico, os direitos do médico. Nós médicos, a gente não aprende isso na faculdade, a gente não estuda isso. Na verdade, quando eu me formei, então nem se falava sobre isso. Isso é uma realidade de uns anos para cá. O direito especializado no atendimento médico, no serviço médico. E também a gente precisa ajudar esse profissional médico, para ele saber como agir, como atuar, como se portar, como evitar problemas, como se deparar diante de um problema que surgiu numa unidade de atendimento e ele é o único médico. Né? Tudo isso para ajudar o profissional.
1: A gente costuma dizer, né, que as legislações elas são atualizadas conforme os costumes. Isso. A sociedade vai evoluindo, né? Seus colegas também da odontologia padecem de mesmos limites éticos, sim, seus colegas, sim, do direito, né?
0: Todas
1: os advogados,
0: as profissões, né?
1: Têm seus limites. Temos. Com relação à publicidade, né? Coisas que não pode fazer, tipo preço, né? Algumas, sim, coisas que não pode fazer.
0: Na medicina nós temos muitas regras sobre isso. A legislação para a publicidade médica ela é extremamente rigorosa. O médico não pode, em hipótese alguma, expor o paciente. Às vezes uma tatuagem que aparece, uma marca de nascença que é conhecida, você bota uma foto daquele paciente antes e depois e está lá a tatuagem, você está expondo aquele paciente, porque as pessoas podem olhar e dizer, eu conheço essa pessoa. E isso não pode. Não tem publicidade médica que te dê esse direito. Então, é uma maneira de resguardar o paciente e preservar o profissional de problemas que ele com certeza teria se não obedecesse essas regras.
1: Tem o apelo didático de muitas vezes, sim, algumas postagens, só tem que tomar alguns cuidados, né?
0: Sim. Sim, exatamente, esse é o ponto. E a intenção dessas palestras no conselho é exatamente esse, é a didática, é ensinar o colega. O colega não está sabendo dessas novas normas, não se atualizou, não leu, não se informou. E aí é o momento que ele vai ter acesso a essas informações.
1: Porque, e nessa evolução dos costumes.

0: Teve a pandemia, que é um recorte à parte. Sim. Eu quero dizer no sentido de que todos os profissionais foram apresentados e a uma realidade que é perder o medo da câmera e usar, se comunicar, fazer. A telemedicina é um legado desse período também, né?
1: Com certeza, a telemedicina veio para ficar. É uma ferramenta de grande valia para a saúde pública em geral, né? E a gente também precisa aprender a lidar com ela. E aí vai ser um momento para isso também, para a gente conversar também sobre isso.
0: Poxa, então é beber na fonte mesmo. Olha, a programação começa dia 13.
1: Dia 13. Dia 13 de outubro, nós teremos como convidado o palestrante Dr. Rafael Haddad, que é um médico de São Paulo, que montou serviços de IA para grandes centros em São Paulo, Sírio-Libanês, Rede Dasa, que são locais de grande nome, de peso na classe médica. E o Rafael já veio aqui em Macapá dar uma palestra, ele amou Macapá. Quando nós ligamos para ele, ele no mesmo dia aceitou e vai...
0: Foi daquele dia. Encontro
1: de... do Congresso Médico Amapaense, que nós tivemos aqui a última vez.
0: É, foi. Então, a painel dele é sobre inteligência artificial aplicada à medicina.
1: Ele vai nos ajudar a perder o medo da internet
0: dia
1: e saber como atuar.
0: Tá. 14 Isso. de outubro, publicidade médica.
1: Publicidade médica. A palestrante, doutora Marilena Valle, nossa vice-presidente do Conselho Regional de Medicina.
0: Eu tô lendo aqui, ela sabe tudo de cabeça. Ela não tem uma pauta, nem uma cola aí. Será que ela passou limpo esse checklist aqui?
1: É que a gente que montou isso, então a gente conhece desde o nascimento. Desde o projeto.
0: Né? O envolvimento seu e da equipe toda.
1: Muita equipe é excelente. A palestrante, a doutora Marilena, nossa vice-presidente do Conselho Regional de Medicina.
0: Então, duvido a senhora dizer o que acontece no dia 15, quinta-feira.
1: Dia 15, nós teremos uma conversa sobre o direito médico. Com dois advogados médicos.
0: Acertou, Breno. Acertou. Tem aí o acertou aí. Pega na pasta do Vem que tem, que tem todas essas brincadeiras aí.
1: Nós teremos dois advogados médicos palestrando
0: e. Advogados médicos?
1: Acertou. Dois moderadores serão médicos advogados, que são dois colegas conselheiros que, além de médico, são formados em direito.
0: Caramba.
1: E teremos como convidado.
0: Paulo Pereira.
1: Não, Paulo Pereira é um dos palestrantes,
0: né? E o Daniel Augusto Duarte.
1: O Daniel Duarte é um dos nossos assessores jurídicos do Conselho Regional de Medicina. E de moderador.
0: É
1: não. Esses são os convidados. Os moderadores serão outros dois médicos advogados.
0: Muito bem.
1: Doutora Maria Tereza Renault e doutor Raci Filho.
0: Muito legal. Ó, o evento é gratuito, viu, pessoal? A iniciativa integra as ações da Comissão de Educação Médica, do CRM, que são voltadas aí, como a doutora Luciana falou, educação, atualização, valorização dos profissionais de medicina, fortalecendo o debate sobre os desafios e as transformações que fazem parte do exercício dessa profissão, sem dúvida.
1: Exato.
0: Então tá aqui, ó, Semana do Médico. Tem uma página.
1: Sim,
0: tem uma
1: as inscrições
0: rede
1: são
0: aí.
1: Feitas no site do CRM Amapá. As inscrições são gratuitas, mas nós precisamos que seja feita uma inscrição para a gente ter o controle, né, de acesso, número de pessoas e tudo mais. Então é só entrar no site do Conselho e você vai encontrar todas as informações, não só da Semana do Médico, como do curso avançado de suporte à vida, que será realizado em novembro, que o Conselho também vai oferecer para 16 médicos.
0: A senhora também vai falar do curso de ACLS. O que é o ACLS?
1: É um curso de suporte avançado à vida, que é um dos...
0: É uma sigla em inglês.
1: É um dos pré-requisitos, deveria ser um dos pré-requisitos para o médico atuar no serviço de urgência e emergência. Então, o Conselho Regional é um curso muito caro mesmo, e o Conselho Regional de Medicina vai oferecer gratuitamente aos médicos do Amapá que se inscreverem no site. Aí nós já faremos uma avaliação do currículo, de onde aquela pessoa realmente atua, porque precisaria trabalhar em serviço de urgência e emergência, para a gente capacitar esse profissional para atender melhor o paciente quando necessário.
0: Eu não vou resistir de pedir para a senhora fazer a pronúncia em inglês dessa sigla aí.
1: Peraí, deixa eu pegar.
0: Agora ela vai pegar a colinha dela.
1: Bem aqui, deixa eu pegar aqui.
0: A senhora fala inglês, não?
1: Falo, more or less.
0: Não passa fome numa viagem.
1: Não passa fome.
0: Então
1: me viro
0: tá
1: por lá.
0: Porque nem a gente.
1: Que a Ashley
0: aqui.
1: Mandou aqui.
0: Não dá para passar fome.
1: Não, a gente tem que se virar. Médico não tem jeito, né?
0: Eu só vou pedir para os meninos do Senzalas fazer esse curso. Cadê? Aí com a doutora Luciana.
1: Senzalas?
0: Sabe, os Senzalas, eles foram gravar um CD na Alemanha. Passaram 45 dias na Alemanha. Tem aí Zé Miguel, Joãozinho, Val. Quem mais era? Joãozinho, Zé, Miguel, os quatro lá.
1: Ah,
0: e aí
1: sim,
0: eles não aguentavam mais a comida. Eles, cara, não aguento mais essa comida aqui da Alemanha, cara. Fala pra esse garçom aí pedir pelo menos um ovo frito.

0: Neto aí, mas como é que eu vou falar que ele não entende nada? Reza a lenda, um diz que foi o outro, né? Que diz que ficou de cócoras, imitou uma galinha e pediu um ovo frito. Não precisa. Aí o Breno disse assim, poxa, certa. Não dá pra lembrar do Eggs, né?
1: O Eggs, do Eggs, pelo Eggs. Menos um Eggs, né?
0: A gente vai pedir um hamburgão, a gente pede, né? Um Eggs.
1: Eggs Burger. Vamos lá.
0: Pede um Eggs, então, que tá tudo certo.
1: Vamos lá. É, o suporte avançado da vida, a ACLS, é o Advanced Card Vascular Life Support.
0: Caramba, é chique, né?
1: Só é. Tenho mais um recado pra lembrar aqui de
0: por favor.
1: A vida acadêmica do médico em Macapá está começando a passar por um momento de fervor. A gente fica muito feliz de poder promover esses eventos para os médicos. Então, a Semana do Médico começa no dia 13, com as palestras, no dia 13 de Inteligência Artificial, dia 14 de Publicidade Médica, e a moderadora da mesa de Publicidade Médica, doutora Maria Tereza, ela participou da formulação da lei no Conselho Federal, porque ela era a nossa conselheira federal. E na quinta será o Direito Médico. Na sexta começa a jornada de medicina da Academia de Medicina do Amapá.
0: Esse sexta colegiado da Academia de Medicina faz parte do Conselho também?
1: Não, é uma outra entidade de classe médica, onde são eleitos os catedráticos, que se reúnem para promover educação médica continuada. A principal função da Academia de Medicina é que nós acadêmicos nos reunimos para promover educação médica. É isso que a gente... E criar a memória da medicina do Amapá, que está sendo trabalhada.
0: Estão perguntando aqui onde fazer as inscrições novamente.
1: Na página do Conselho Regional de Medicina, no site do Conselho.
0: Que está aqui, ó. www.crmap, tudo junto. crmap.org.br.
1: Exatamente.
0: Muito bem. Que mais? Atende aqui, por favor. Breno, estão ligando o nosso ouvinte aqui. Desligou. Tá bom, não sei se era alguma pergunta pertinente aí, quem foi que ligou foi o nosso ouvinte aqui, tá sempre ligado na diária aqui, a Regina Holanda, que é lá da Controladoria Geral do Estado. Manda pra gente aqui a sua pergunta então. Ok, ela tá escrevendo aqui. Tá, bom, então, tá crmap.org.br. E quem mandou essa cola aqui pra gente foi ninguém mais, ninguém menos que a assessora de imprensa lá do CRM, que é a Elias de Paz.
1: Maravilhosa, sempre maravilhosa.
0: Sempre muito zelosa aqui com a gente.
1: É mesmo.
0: Ela disse aqui, a nossa ouvinte, eu tenho uma pessoa que fala inglês, francês e espanhol. Ah, se precisar, olha aqui.
1: Ah, não, esse evento nós não teremos desta vez profissionais de fora do Brasil. Pelo contrário, nós estamos valorizando o médico da local. Tanto a jornada de medicina quanto a semana do médico, os palestrantes todos são locais, exceto o médico que vem falar sobre IA. Ele é o único que foi convidado de fora porque ele tem uma vasta experiência com a formação da IA, com a criação de aplicativos. Ele é paulista e tem um coração, uma parte do coração aqui no Amapá já.
0: Ah, é?
1: Já, ele já veio, ele gostou muito.
0: Aliás, nós recebemos aqui outro dia também a Stephanie Marques, nossa
1: Sim,
0: colega.
1: Sim, sei.
0: Que ela tem uma empresa.
1: Ela tem uma empresa que trabalha com tradução simultânea.
0: Né? Tradução simultânea, exato. Um negócio bem legal que já tem aqui no mercado. Isso é bem legal
1: já,
0: também.
1: Já, eu acho que agora o Amapá vai... O Amapá tem, de uns anos para cá, deslanchou para os eventos, para os grandes eventos na região norte.
0: Também vai ter o ATLS.
1: Sim, o ATLS vai ser em dezembro, mas a gente ainda não abriu as inscrições.
0: O que é o ATLS?
1: O ATLS é um outro curso também de suporte de vida avançado, que também é para capacitar o médico da porta, das emergências, para atender, porque o ATLS é ligado às pessoas que trabalham, os médicos que trabalham no trauma, no atendimento do trauma. E nós vamos promover, o CRM Amapá vai promover gratuitamente aos médicos do estado. Isso é muito importante que seja bem enfatizado, porque são cursos extremamente caros. Acabamos de fazer a seleção para os médicos do PAUS, que também é o mesmo curso de emergência para pediatria. Um PAUS, hoje em dia, o curso do PAUS, hoje em dia, está em torno de R$6.000. E os médicos receberam de graça. Então, assim, os médicos, é uma maneira de valorizar o profissional médico do estado do Amapá para atender melhor a nossa população.
0: Muito bem, maravilha. Recebemos aqui a médica, né, a doutora Luciana Campos, que esteve aqui algumas outras vezes.
1: Verdade.
0: Também, com aquele mutirão de doenças raras que
1: Sim.
0: trouxe uma entidade nacional aqui.

0: aqui, né, doutora?
1: Sim, foi muito legal aquilo, né? Aquele evento, aquele momento foi muito especial pra gente. É, quando, nós, quando uma empresa, uma multinacional, a gente chama da Big Pharma, né, promoveu aqui no Amapá e em vários outros lugares do Brasil, Amapá, acho que foi a primeira ou a segunda capital, acho que foi a primeira, se não estou enganado. E vieram aqui como geneticista e nós conseguimos fazer vários ciclos de palestra para profissionais médicos e todos os profissionais da, do atendimento das UBSs, para capacitar e sensibilizar esse profissional a olhar para a doença rara. Às vezes as pessoas, as doenças muitas vezes são raras porque o profissional de saúde não conhece aquela doença. E o que é comum, porque são doenças com uma incidência baixa, mas que existem e que nós não podemos negar. Nós temos milhares de pessoas no Brasil e no mundo portadores de doenças raras e que estão aí precisando dessa ajuda. Então a caravana dos raros foi um momento muito especial que abriu os olhos da grande massa de profissionais de saúde para as doenças raras. E isso é uma bandeira que a gente sempre levanta aqui no Amapá.
0: Doutora, muitíssimo obrigado. Quando chegar mais próximo do evento, à medida que seus colegas palestrantes, debatedores forem chegando, as atrações, a gente é possível trazê-los aqui para a gente conhecer, sim, e repercutir um pouco mais e continuar esse debate sobre a Semana do Médico.
1: Vamos tentar com ele ajustar todinho, tá bom?
0: Maravilha.
1: Muito obrigada.
0: Obrigado, obrigado mesmo.
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0: Agora são 18:05 na Diário.

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1: Agora são 18h10 na Diário.

0: Muito bem, agora está na hora da coluna, né, de saúde bucal. A coluna é assinada pela cirurgia dentista, a doutora Daís Nunes. A coluna dela se chama Questão de Boca se Discute. É da Diário, é do Ponto de Encontro e é da segunda-feira. Então, a nossa querida Zilana Mello é que faz a convocação aí na vinhetinha para a gente escutar. Bora ouvir então.
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2: Olá, e a gente está aqui na Rádio Diário 90.9. No programa do nosso amigo Kleber Barbosa, nosso quadro Questão de Boca se Discute Sim. E eu quero falar de uma doença oral que muito pouca gente sabe ou fala a respeito, mas que é muito comum e está muito reincidente nos nossos consultórios. E eu fico imaginando no serviço público como se trata. E a gente está vivendo épocas assim, de transição, de expansão de tratamentos muito diferentes, né? Antigamente a odontologia passou anos lutando contra o problema da cárie, causado por uma bactéria bucal, que é Streptococcus, e um meio da gente controlar o processo carioso nos dentes. Fora isso, a gente também há muitos anos trabalha com os níveis de gengivite com uma incidência muito alta e periodontite, principalmente a partir dos 30 anos. E o que eu quero falar sobre isso? Eu não sei se todos sabem, mas a minha primeira especialidade é ortodontia e ortopedia facial. Então, a princípio, a minha primeira abordagem como especialista, porque eu sou clínica geral também, e hoje eu me considero mais generalista do que especialista. Minha primeira abordagem era na correção dos maus posicionamentos dentários. Então a gente coloca aparelhos, aparatos, diferentes tipos e abordagens, tanto na fase de infantil quanto a fase adulta, para abordar diferentes problemas da mordida. E aí, muitos pacientes aparecem no nosso consultório com desgaste, que a gente chama de erosão dentária. É quando você perde uma massa dentária muito grande que não é compatível com a sua idade. Porque ao longo do tempo, a gente vai sofrendo desgaste, não só na boca, no corpo inteiro. E o que acontece com essa doença que a gente hoje chama de... A gente já chamava de erosão dentária, já chegou a chamar de perimoles, enfim. Ela teve vários nomes ao longo do tempo e evoluindo de acordo com a pesquisa e com a nomenclatura científica que se dava. Mas o importante é que ela vem mudando a vida dos nossos jovens adultos, que eu considero jovem adulto a partir dos 30 anos, né? Mas hoje eu tenho casos de pacientes com erosão dentária de 20, 21 anos. Isso se deve muito à nossa alimentação de progresso, né? Desenvolvimentista dessa indústria exacerbada de processados e ultraprocessados que nos envenenou ao longo desses tempo, desses anos todos. E depois da pandemia, uma crescente

0: muito grande de uso de medicamentos de uso contínuo, principalmente ansiolíticos e psicoléticos. Fora isso, os medicamentos de uso contínuo para aquelas comorbidades padrões que a gente está acostumado a ver, como alteração de pressão arterial e o aumento glicêmico, né? Que alguns falam em pré-diabetes, que eu não acredito muito que exista. Para mim, ou você tem diabetes ou você não tem diabetes, um dos dois. Não acredito nessa amenização de uma doença. Mas enfim, tudo o que acontece no seu corpo ou começa ou repercute na boca. E a gente não pode estar fora disso. Então, é por isso que hoje eu me considero uma ortodontista reabilitadora. Porque a gente precisa entender muito de oclusão, de mordida, do padrão de mordida do paciente e como é que ela se estabelece ao longo da vida dele. E no meu tempo de formação, como eu tenho o privilégio de ter pacientes comigo de mais de 20 anos, inclusive, eu digo que é uma benção, porque você tem um caso clínico de acompanhamento de muito tempo. E é muito incrível quando você tem essa possibilidade. Eu queria muito que a gente discutisse sobre essas doenças duas. A gente também tem uma outra doença que eu quero discutir ao longo das séries de programa, que é o bruxismo. Além da erosão dentária, que é provocado também pela alimentação ruim, a gente tem o bruxismo, que veio com força total depois da pandemia. Muita gente não sabe que é bruxista. Mais de 90% dos pacientes hoje, a meu dimensionamento, é do meu consultório, do que eu vejo fora do consultório, é bruxista. Então ele tem algum nível de apertamento que repercute no dente, não só a nível de massa dentária, mas a nível muscular, ligamentar e nervoso, né? Alterando a articulação de meniscal, de menisco e de articulação temporomandibular. Muda também musculatura facial, então a gente vê aqueles masseters, que são esses músculos da mandíbula muito hipertrofiados. A gente vê uma língua hipertônica também. E isso a gente não pode deixar passar, porque ele também repercute com uma falta de saúde para os nossos pacientes, trazendo transtornos para eles ao longo da vida. Não só durante a mastigação, mas durante a fala e na deterioração dentária também. Então é isso que eu quero que a gente entenda. Hoje a gente tem doenças que a gente precisa conversar, porque a gente não conversava antes. A gente estava muito preocupado com doenças bacterianas. E hoje a gente tem outras doenças que a gente também precisa estar inteirado, precisa estudar mais para poder dar resolução para os nossos pacientes com qualidade na medida do possível. A gente fala sobre isso no próximo programa.
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3: 6:17 na Diário.

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1: 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Ó, em nome desses nossos parceiros, a gente vai para onde agora, professor? É o Mexa-se, né? Vamos acionar o nosso querido Elson Summer, ele traz a coluna de esporte aqui da Diário e do programa Ponto de Encontro, que é a coluna Mexa-se. A voz é do cantor Marcos Valle. Quem colocou voz na vinheta para chamar a coluna é ninguém mais, ninguém menos que ele, o mestre Luiz Melo. Solta aí.
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0: Oi, pessoal, com o apoio cultural da Fiat Vetral, eu tô chegando com Mexa-se. E hoje eu começo falando de futebol de base aqui no Amapá, que tem um desafio importante nesta semana e eu te conto agora. O Independente já está em Belém do Pará, onde vai enfrentar o Paysandu pela segunda fase da Copa do Brasil Sub-20. O confronto está marcado para quarta-feira, dia 7 de outubro, às 15 horas, lá no estádio da Curuzu, em jogo único. O Independente é também o único representante do Amapá ainda na disputa. Na primeira fase, a equipe eliminou São Luís do Maranhão pelo placar de 2-0. Já o Paysandu avançou depois de vencer o Macapá por 5-0. E o duelo marca mais um confronto entre equipes do Amapá e do Pará nessa competição. E quem vencer garante vaga na terceira fase, que é correspondente às oitavas de final. E a partir dessa etapa, os confrontos passam a ser disputados em jogos de ida e volta. E olha, antes do embarque para Belém do Pará, o técnico Isaac Pinheiro falou sobre esse confronto, esse desafio que o Independente terá lá em Belém do Pará diante do Paysandu.
1: A gente tá jogando estadual para dar mais conjunto à nossa equipe, chama semifinal estadual, e esse conjunto serve para que a gente possa também fazer um grande jogo. Eu vi que na primeira fase nós classificamos jogando no estádio alguns fantômes, e o que nós temos de boa na nossa equipe é o conjunto. Essa garotada já joga junto há bastante tempo, né? São Luís, oriundos da Copa São Paulo, na classificação do Independente. Dá para fazer um grande jogo, sem dúvida nenhuma, esperamos fazer uma grande história jogando em Belém.
0: E o Independente, ele chega para essa partida vivendo um bom momento. Além da classificação na Copa do Brasil, o clube também está nas semifinais do Campeonato Amapaense Sub-20. Então, boa sorte aí pro professor Isaac, boa sorte para a garotada do Carcará.
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0: Eu vou mudar de assunto e vou falar de futsal, porque a Série Ouro, a primeira divisão do nosso futsal, vai ter uma semana bastante movimentada com 6 partidas pela fase classificatória. A programação começa na quarta-feira, agora quarta-feira, dia 7, com 2 jogos. O Cabu enfrenta o Oratório, que as duas equipes vão em busca de melhoras na tabela de classificação. Depois, o Independente recebe o Oman, onde se enfrentam pela mesma rodada. Já na sexta-feira, dia 9, os jogos eles serão realizados no Ginásio de Santana. Às 7:30 da noite tem a FEAP e Panelão, e logo depois, às 9 da noite, tem Panamá e Boca Júnior fazendo confronto, que é válido pelo Grupo B. E a rodada será encerrada no sábado, dia 10, no ginásio do IFAP. Às 6:30 da noite tem o Ceama encarando o Real Jari, e às 8:30 tem o Atlético Santos jogando diante de Israel. Ao todo serão 6 partidas, com todas as equipes ainda brigando pela melhoria na tabela de classificação. E é claro, em busca de passar para a próxima fase da Série Ouro. Boa sorte para todo mundo que vai estar em quadra durante a semana. 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Eu volto a qualquer momento com outras informações. Tchau.
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5: Agora 6:23 na Diário.

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1: Muito bem, hora do apoio, né? Mais um intervalinho do apoio cultural. Deixa eu antes passar aqui na nossa live aqui, o Dom Emílio passou por aqui, já deixou o seu boa tarde, já ligado, professor Dom Emílio. Também a Deolinda Brito mandou aqui um parabéns. É, ela mandou aqui, não sei se foi na hora que a doutora Luciana estava aqui, mas de qualquer forma, agradeço demais a sua audiência, viu, Deolinda Brito. Quem mais passou? Paulo Pereira, o Bolerinho, sempre por aqui. Quem mais? Regina Nunes, lá em Santana. Ah, Dr. Paulo Amorim, lá da reserva, né? RPPN. RPPN Revecon. RPPN significa Reserva do Patrimônio Particular.

0: A natural, é isso. É, tem um lugar incrível em Santana. Ô, doutor Paulo, vou marcar uma hora dessa pra gente voltar aí, né? Eu e Breno já estivemos lá, gravamos uma visita. Podia achar lá, localizar esse vídeo aí, hein? A visita na reserva lá, RPPN. Faz tempo que a gente não vai lá trazer esses conteúdos de lá. Muito legal. Chico Nogueira também passou por aqui. Emerson Renan. Dércio Damasceno deixou seu abraço. Nosso colega aqui, o nosso confrade José Caxias. Sandro Belo, que é turismólogo lá e presidente da Brasel. Aliás, obrigado, Brasel. Obrigado, Abave. Aliás, a falar em Abave, o episódio do podcast da semana a gente fez em São Paulo. Semana passada, ó, tô até com a camiseta da Maratona de São Paulo. Olha aqui, presente do meu amigo Edevaldo Xavier. Dá para mostrar aqui a camiseta? Olha aí. Maratona, cidade de São Paulo. É isso aí. Corremos lá no Ibirapuera. Show de bola. Olha, nosso projeto, o Mexa-se, que volta segunda-feira para a Orla, né? Ele, de alguma forma, tem inspiração em cidades como São Paulo, com o Parque do Ibirapuera. Brasília tem o Parque da Cidade, com toda aquela infraestrutura, né? Para garantir, incentivar você a fazer esporte. Segunda-feira que vem a gente volta para a Orla. Fechado? Vamos para Apoio Cultural. Daqui a pouquinho a gente está de volta.
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0: Agora são 18h20.

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1: Muito bem, conforme o prometido, né? A gente vai agora para o podcast da semana, o podcast Momento Diário. Ele foi gravado em São Paulo ainda. E aqui, mais uma vez, eu vou tentar até organizar isso. Queria muito reunir essa turma de novo. O pessoal que foi para a BAV Expo Internacional de Turismo lá em São Paulo. Agradecer em nome do Sistema Diário de Comunicação a deferência. 19º ano em que a Diário o Caderno de Turismo do Jornal Diário do Amapá, que o Caderno é anterior à Diário FM. A Diário FM veio um pouquinho depois do Caderno, né? Mas são 19 anos de ininterruptas coberturas do Jornal Diário do Amapá, do Caderno de Turismo, ao qual eu honrosamente sou editor de turismo do jornal. A gente participa da ABAV Expo, né, que já mudou de nome, já se chamou Feira das Américas, já se chamou ABAV Internacional. Tem vários nomes aí ao longo da história, em várias locações, mas está fechada a agenda dela até 2030. Nos anos pares ela acontece em São Paulo, nos anos ímpares no Rio de Janeiro. Tá bom? Então, agradecer ao convite da ABAV, da Abrazel, seus parceiros. E felicitar a todos que participaram. 42 pessoas foram para a base, entre produtores culturais, né, pessoal do Mar Abaixo, guias de turismo, agentes de viagem, pessoal da hotelaria, da gastronomia. Foi um show. E no encerramento da BAVE, saindo do Center Norte, a gente gravou o podcast caminhando. É muito puxado, é cansativo, é logística, é complicada, mas valeu a pena. Solta aí, episódio da semana do podcast.
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1: 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Olá, eu sou Kleber Barbosa e esse é o podcast Momento Diário. O episódio vai ser feito aqui de São Paulo, da BAV Expo. Estou ao lado do chefe da delegação do Amapá. Pode vir, presidente. Eu sei que o negócio aqui é correria, é sacrifício, é logística. Mas vale muito a pena, eu imagino. O que, que ficou dessa experiência onde o Amapá ganhou tanta visibilidade com a 53ª edição da BAV Expo?
3: Com certeza, Cláudio, foi uma das melhores participações do estado do Amapá nessa feira. Um estado que trouxe a gastronomia, trouxe a cultura, trouxe os empresários de turismo para fazer negócio, para fazer network aqui, para colocar o Amapá no Brasil e no mundo de uma forma muito bem organizada. Essa caravana veio, Cláudio.
1: Olha só, e essa movimentação que vocês estão vendo aqui no encerramento da feira? Tá, dá uma olhada aqui, aí, ó. É uma dinâmica, é uma adrenalina. Vamos andando, senão a gente perde a van. E as pessoas saem daqui realmente impactadas. Não é só fazer turismo, com o perdão do trocadilho. As pessoas vêm para fazer negócio.
3: Com certeza, as pessoas vêm aqui para fazer negócio, encontrar as grandes empresas, as maiores marcas do turismo, nacionais e internacionais, estão aqui, viu? Então todo mundo vem fazer negócio. Além de fazer negócio, vem fazer network, vem aprender, vem assistir palestra, vem fazer curso. E vem encontrar investidores. É um lugar de fazer o turismo acontecer. Aqui que funciona a engrenagem, é a maior feira de turismo da América, é a Expo ABAV. Então, e a gente encerrou hoje o dia, Cláudio, muito legal. Com a distribuição da gastronomia, como sempre, né? Lotou os 3 dias dos estandes. Então não deu para fazer uma
1: deu
3: marca.
1: Pra quem quis.
3: Não deu para quem quis, mas deu para fazer uma marca muito grande aqui nessa Expo ABAV. Muito legal, viu?
1: É isso aí. Então esse é o presidente Helenilton Marques. A gente queria, em nome do Sistema Diário de Comunicação, agradecer pela gentileza do convite. Mais uma parceria construída com muita confiança, com muito profissionalismo, a credibilidade do Sistema Diário de Comunicação. E aí, transmitindo quase que em tempo real tudo que aconteceu nesses dias aqui. Hoje a nossa transmissão ficou um pouquinho prejudicada por conta da gente ter, né, transmitido a coletiva da Petrobras. A onda de boas notícias continua, presidente.
3: Continua.
1: Hoje a Petrobras anunciou mais uma descoberta de petróleo.
3: Maravilha.
1: Ou seja, prenúncio de que essas pessoas, homens e mulheres do sistema de energia, do sistema de petróleo, vão demandar serviço turístico no Amapá ainda mais.
3: Com certeza. A tendência é aumentar a quantidade de voos. Nós já temos hoje 13 voos diários, né? Então isso já representa muito para a gente, que é a redução da passagem, é a

0: a chance do turista entrar de vez no nosso estado, conhecer, né? E fazer acontecer realmente o que a gente tanto sonha, né? Esse fluxo de turista que sustente o nosso estado.
1: É isso aí. Conversamos com Helenilton Marques, agente de viagem, presidente da BAV Amapá. Obrigado. E até o ano que vem.
0: Obrigado. Até o ano que vem no Rio de Janeiro, Kleber.
1: É isso aí. Durante esses dias, esses anos todos, a pujança desse evento, a FEComércio assinou um contrato com a BAV. Até 2030, a BAV ou está no Rio nos anos ímpares, ou está em São Paulo nos anos pares.
0: Exatamente, nos anos ímpares já está tudo confirmado, a FEComércio assinou lá, então todos os anos ímpares é a BAV no Rio de Janeiro.
1: É isso aí. Esse e outros episódios você confere em diariodoamapá.com.br. De São Paulo, Kleber Barbosa, para o podcast Momento Diário.
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1: Agora são 18h35 na Diário.

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1: Muito bem, esse é o ponto de encontro, primeiro informativo da sua noite, programa que tem nesse bloco o apoio cultural da Rede de Óticas Renata, né? 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Cadê o Breno? Vou pegar minha cola aqui. 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Não mandou aí. Opa! Ó, daqui a pouquinho tem o Jeff Selva, né? Tá chegando aqui com a gente para falar sobre maratona. Como assim, Breno? O Joelson mandou aqui para mim, rapaz. Como assim? Cadê o Joelson? Ah, tá aqui, é isso mesmo. Dois minutinhos. Olha só, a gente ao longo desses dias aqui, a gente tá também, vai ajudar você a entender, conhecer um pouco mais. O Heraldo falou isso no final do programa. Alguns personagens dessa eleição que terminou ontem, com um show de cobertura da Diário FM. A gente aqui já apresenta as nossas escusas, né? Como diz o pessoal do cerimonial, nossas desculpas, porque a gente não conseguia dar conta, repercutir simultaneamente a infinidade de mensagens de pessoas que estavam só pedindo um abraço, pedindo um alô, dizer que estavam ouvindo a gente. É comum, e o Rodrigo fez isso aqui, esse registro hoje pela manhã, de muitas pessoas, os eleitos, postando nas redes sociais seus stories ali, que estavam reunidos com o som em volume alto, ouvindo a Diário FM, acompanhando a marcha da apuração. E a gente então está ouvindo alguns personagens. A gente conversou com uma grande surpresa para muitos, né? Para outros, acreditavam no volume da campanha dele. O deputado federal mais votado da história do Amapá, né? É empreendedor, que é o Felipe, né? A gente conversou com ele em frente ao seu comitê, na festa da vitória. Ele conversou com a Diário FM, confere aí.
2: Olha só, Luiz Melo, tô com o Felipe Show, Felipe da sapataria, o Felipinho, tem um monte de apelido, mas agora o cara é deputado.

0: deputado federal. Como assim, Felipe? Deu tudo certo.
1: Rapaz, eu quero primeiro agradecer a Deus e ao povo do Amapá por essa vitória maravilhosa. Só gratidão ao estado que me deu tudo. Gratidão mesmo.
0: Você ajudou muitos políticos, todo mundo aqui no Amapá sabe disso. Muita gente levou as bênçãos, o apoio, a logística do Felipe Show. E agora, o que mudou para você mudar de lugar do lado de cá do balcão? Virou protagonista, virou um candidato, como é que foi isso?
1: E Kleber, eu não queria ser político. Eu sempre estava em bastidores, ajudar alguns amigos com apoio de voto, né? E a gente tinha muito conhecimento, 35 anos de Amapá. Nasci no Ceará, mas sou amapaense de coração. E uns amigos, tá? Que dizem assim, não, tu tem que vir ser candidato. Eu assim, é mesmo? Eu nem quero me expor, nem nada. Não, tu tem que vir ser candidato. Aí eu vim e fui bem votado, graças a Deus.
0: E agora vai para Brasília a partir do ano que vem?
1: Com certeza. Vamos
0: lá. Como é que vai ser a sua atuação lá em Brasília, as bandeiras que você vai empunhar? Imagina, sendo do empreendedorismo, né? Sendo um empresário, você vai também representar essa classe também e seus empregados, né?
1: Com certeza. O comércio, eu nasci, a minha vida no Amapá, 35 anos, foi no Centro Comercial de Macapá, mas vou ser deputado de todo o povo do Amapá, de todo o estado. Tem algumas bandeiras prioritárias, mas vou ser deputado de todo o povo do Amapá. Na coletividade, onde for, pode contar comigo.
0: Obrigado, parabéns, bom mandato.
1: Muito obrigado, Kleber. Parabéns.
0: É isso aí. Obrigado. Kleber Barbosa, do Sistema Diário de Comunicação nas eleições 2026.
1: Obrigado.
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3: E para amanhã, nosso convidado vai conversar é o, se o Felipe foi o deputado federal mais votado, amanhã é o dia do deputado estadual mais votado. O João Pedro fala com a gente amanhã no programa, tá bom? Intervalo do apoio cultural, já a gente tá de volta.
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3: Agora 6:44 na Diário.

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2: Muito bem, ó. O programa tá recebendo nessa segunda-feira dedicada a falar de saúde. E eu com a minha camiseta que eu ganhei do meu amigo Edevaldo Xavier, corrida da maratona de São Paulo. O assunto agora é maratona, o assunto é esporte, é corrida. E o meu amigo Jefferson Costa, o Jeff Selva, está com a gente aqui no estúdio. Ele é da Piuara Eventos e tem uma prova que ela é emblemática. E ele vai contar essa história, vai relembrar. No período da pandemia, não teve essa corrida na represa? Jeff Selva, seja bem-vindo.
3: Fala, meu amigo Kleber, tudo bem com o senhor? Muito bem, meus amigos da Diária FM, né? Um programa espetacular, final de tarde, um programa super ouvido, né? A galera que tá no carro agora, né, Kleber?
2: Ah, que bom.
3: Pegando menino na escola, também, saindo, né, do trabalho, sim, rádio é importante, olha.
2: Aliás, obrigado. Hoje cedo a gente tava no Luiz Melo entrevista aqui, o Jeff, cara, olha, ele daria um analista político, viu? Ele tava mandando um monte de torpedo pra gente aqui. É, o torpedo é antigo, né, cara?
3: É, torpedo é antigo.
2: Mandava mensagem pra gente aqui, falando, dando os números, assim, enfim, todos nós, de alguma forma, somos impactados pela política. A política faz parte da vida da gente, né, Jeff?
3: Exatamente. Isso é um ponto muito importante que a sociedade precisa tomar pra si, esse debate. Tem gente que não gosta, né, porque construíram um jargão popular, né, claro que intencionalmente, que é aquela máxima, né, não se discute política, religião e futebol, grupo de família, na empresa, na universidade, né, na igreja, não se discute, isso aí é uma grande mentira, né, alguém inventou essa narrativa e foi passado de pai para filho, de geração para geração, mas na verdade a população tem que tomar para si esse debate, discutir sim política, discutir sim muitas coisas, porque a gente precisa tomar propriedade desse debate.
2: Aliás, você falar quando disse assim que tinha uma frase, né, comum, tem uma atribuída ao Platão, que diz: quem não gosta de política é governado por quem gosta.
3: Por quem gosta. Justamente esse que gosta de política, lá atrás, criou essa narrativa para não se discutir política. Nossa, aqui não é assunto para ti, não. Não, aqui no grupo ninguém discute isso, na minha família ninguém discute isso, porque justamente é mais fácil de manipular as pessoas.
2: Bom, e os esportes? O esporte, a corrida de rua tem tido apoio político? Tem políticas públicas que tem de alguma forma dialogado com o setor?
3: Eu tava olhando minha foto ali, cabelos brancos já. Por que eu vou falar de cabelos brancos?
2: Tá ficando branco.
3: Porque a gente tem uma longa história com o esporte amapaense, a gente tem uma longa história produzindo eventos esportivos, sobretudo de corrida de rua. Hoje ganhou uma proporção gigantesca, graças a Deus, ganhou corações e mente das pessoas do Brasil e do mundo, né? A gente tem dados e números fantásticos que colocam a corrida de rua como o esporte mais praticado no mundo, né? E no Amapá também a gente está em primeiro lugar. É, a gente tem produzido muitos eventos esportivos, mas sabe aquela história de que aquele sonho que a gente sonhava sozinho, a minha primeira corrida deu 24 pessoas lá no Laranjal do Jari. Mas hoje a gente tem corridas de 10 mil pessoas em Macapá, né? Aquela empresa que começou sozinho lá atrás, há 12 anos atrás, que foi a Piuara Eventos, através da Corrida na Selva, que é a primeira corrida de trilha do Amapá e da Amazônia, assim, mais com mais força. Nossa marca, Corrida na Selva, é a marca mais conhecida na Amazônia. Existe corrida de trilha em vários estados, mas na Amazônia a nossa marca é a marca mais conhecida, Corrida na Selva. E a amapaense, através da Corrida na Selva a gente passou a realizar maratonas, que a gente tem uma maratona que era oficial, que era lá em Mazagão, a maratona no meio do mundo. Todo mundo me perguntava: por que tu colocou a maratona no meio do mundo, se o Marco Zero do Equador é aqui em Macapá, e tu levaste lá pro Mazagão Velho? Tem todo um contexto, entendeu? Porque a maratona é uma vitrine turística, né? Eu tava escutando no rádio você falar de turismo, né? Os eventos esportivos hoje, eles são eventos turísticos, mas com ênfase no esporte. Tem todo um regramento de esporte, mas ele é também turismo muito forte. A maratona trazia muitas pessoas para participar da prova, maratona certificada pela Confederação Brasileira, e eu levei lá para Mazagão Velho. Por quê? Porque a linha do Equador também passa por Santana, passa por cima do território de Mazagão, ela não é só de Macapá. Entendeu? Essa linha que passa no Marco Zero do Equador, ela passa em cima também do território de Santana e passa em cima do território de Mazagão. Ou seja, Mazagão Velho também passa a linha do Equador.
2: É verdade, a última vez que eu fui pro Jari, a gente passou. Tem
3: um monumento lá bem rústico, né?
2: Assim
3: bem...
2: como Santana tem também uma
3: Santana
2: placa
3: também, indicando. Lá perto do Trevão, por ali.
2: Perto do Trevão, é. Bom, eu vou pedir para a nossa produção colocar na tela aí. É, confirma se é disso que a gente está falando aqui. Coloca aí na tela.
3: Isso, estou olhando para a letra.
2: É, vai aparecer nessa tela aqui. Tem tela para todo lado aqui na,
3: verdade, que
2: no
3: bom.
2: Estúdio, né? Mas, rapaz, não é que o teu cabelo tá ficando branco mesmo?
3: É, rapaz, verdade, é muita experiência.
2: Tem um ângulo aqui que também não me favorece muito aqui, rapaz. Essas câmeras agora ficaram muito em cima. Para quem tá brigando com a calvície,

0: anos, né? É uma prova que ela nasceu de uma ideia assim muito bacana, porque a princípio eu fui lá no Ferreira Gomes, eu fui para uma reunião e senti curiosidade de entrar no paredão, que eu nunca tinha entrado naquela estrada, né? E já depois da hidrelétrica, né, eu fui lá e entrei no paredão. Fui até lá no portão da hidrelétrica, Icoraci Nunes, né, que é a primeira hidrelétrica do estado do Amapá. E aí já tinha essa hidrelétrica agora, que é a Ferreira Gomes Energia, né, lá em frente à cidade.
1: Porto Grande tem a Cachoeira.
0: Então a estrada já tinha mudado, né, então já era uma outra estrada, não era a estrada antiga. E aí eu tive curiosidade de, na volta, marcar o odômetro do carro, entendeu, Kleber? Uhum. Naquela época a gente já corria, também já realizava alguns pequenos eventos esportivos. E aí eu marquei o odômetro do carro, quando eu cheguei lá fora, na entrada do paredão, deu 11 quilômetros. Na mesma hora eu imaginei, eu disse, não, aqui vai dar pra fazer uma meia maratona, né? Sistema de ida e volta e tal. A gente consegue fazer uma meia maratona aqui. E o melhor, que é a meia maratona com uma paisagem mais bonita que a gente tem no Amapá.
1: Sem dúvida.
0: Que ela é um
1: dúvida.
0: Asfalto que rasga a floresta amazônica. Tem as comunidades rurais que os moradores das comunidades, da comunidade do Paredão, algumas casas e tal, mas infinitamente a floresta, ela é soberana naquela região. É um asfalto e ladeado de verde.
1: Aliás,
0: por todos os lados.
1: Mandar um abraço para um casal de amigos que a gente fez, que aproveitando esse cenário, criou a chácara Deus é Fiel.
0: Exatamente.
1: Né? Que é um lugar Cezinho, maravilhoso, né?
0: Gente boa, Cezinho.
1: Muito bacana.
0: E assim, tem um lago, né, cara, que é chamado Pracoeira, né? Os lagos que se criaram em decorrência da represa, né? Então, tudo isso faz com que o cenário da meia maratona da represa seja único.
1: Agora tem uma história que eu até te perguntei, mas acho que na adrenalina você acabou não comentando. Num período da pandemia, quando estourou a pandemia, teve uma prova tua que aconteceu e era lá na represa, que precisou ser interrompida e você assinou um termo de responsabilidade, fez a prova, não foi?
0: Exatamente. Durante a pandemia teve muitas restrições, mas nós da Pior Eventos, a gente sempre ficou estudando qual a melhor forma da gente não parar, entendeu? Porque o setor de eventos foi o primeiro que parou no Brasil, cara. O primeiro que parou no Brasil, a gente teve prejuízos bilionários, assim, todas as empresas de eventos do Brasil pararam, né? Então, assim, e eu fiquei, de certa forma, de mãos atadas, mas eu fiquei estudando os protocolos que eram emitidos, não sei se você lembra, a cada 15 dias, né? Era emitido um decreto e tinha novas mudanças, né? E a gente foi acompanhando, a gente criou primeiro as provas virtuais, depois criou as provas semipresenciais e tal. As provas virtuais a gente enviava os kits, fazia entrega a domicílio, a pessoa corria onde ela queria e tal, fazia a marcação no Strava, depois criamos provas semipresenciais, até que a gente conseguiu apresentar um protocolo para a prefeitura de Ferreira Gomes. Tava tudo certo, a gente lançou a prova e as pessoas se inscreveram e tal. Foi uma esperança gigantesca porque tava tudo parado e tivemos, graças a Deus, muita adesão das pessoas e tal. Só que quando chegou na véspera, o prefeito emitiu um outro decreto restringindo. Nós já tínhamos entregue kit, sabe, aquela loucura. Resumindo, a gente foi obrigado a transformar a prova em presencial e em virtual. As pessoas já estavam lá em Ferreira Gomes, algumas pessoas foram na sexta. A prova era no domingo e ele emitiu na sexta-feira de noite, né? Então fomos pegos de surpresa. Mas a gente transformou a prova em virtual, muitas pessoas foram lá curtir. Eu disse, olha, cara, ele publicou um decreto com restrição, mas assim, não, proibiu de ter o evento, mas não proibiu as pessoas de correr. Né? Já que vocês estão em Ferreira Gomes, quem quiser correr no percurso da represa, tá lá, a gente vai colocar água lá e tal, dar suporte. Não vai ter a estrutura de um evento, né, montado. Não vai ter o evento em si, mas quem quiser participar, eu também vou correr. E a gente correu de forma virtual e tal. Alguns nem foram correr em Macapá. Depois a gente fez uma premiação, fez uma tabulação de dados pelos aplicativos e tal, e a gente tentou, foi minimizando. Mas
1: e
0: a galera abraçou.
1: Essa prova chega esse ano à décima edição.
0: Décima edição, tá vendo que esse cabelo branco tem muita história, né? Tem muitas experiências.
1: Isso sem contar o período que a prova não aconteceu, né?
0: É, a gente passou 2 anos sem fazer. Dois anos.
1: Era para estar agora na décima segunda
0: edição.
1: Quando acontece a prova?
0: Olha, a prova
1: coloca na tela
0: dia
1: aí, Breno. O kit ficou
0: muito irado, bacana. Hein, a gente
1: vai ter para 7, 14 e 21.
0: Isso, lá a gente faz vários percursos, né? E a gente dá a possibilidade. É uma festa dos corredores. A gente tem ali pódio para diferentes faixas etárias, no quilômetro 14, no percurso de 21, que é o percurso principal. Então, assim, é uma prova muito bonita.

0: robusta. Um amigo meu falou: Jefferson, ano que vem é a 10ª edição, a gente tem que arrebentar, bora pra cima, porque a gente tem que trazer muitas pessoas aqui pra comemorar.
1: A diferença de cores aí, kit é o quê, hein?
0: A gente tem o kit premium, né? O kit premium a gente tem lá número de peito, chip, camisa, viseira e tal, um kit mais robusto. E o diferencial é que o cara também ganha um troféu nesse kit premium de participação.
1: Foi uma experiência que a gente...
0: Isso aí ele recebe, no final ele recebe aquela camisa preta de finish, no 21 que ele concluiu a prova. E também um troféu de participação. Independentemente se ele vai ser pódio, classificar na faixa etária ou não, mas ele vai levar para casa dele um troféu, né? Que tá escrito lá na base de participação, né? Um troféu de premiação, um troféu de participação. Tem muitas pessoas que não conseguem classificar, mas elas têm aquele sonho, cara, de ter um troféu lá na estante dela, né? Então a gente dá a oportunidade.
1: Então ali tá escrito ali, ó. 7 quilômetros,
0: 369. Isso, são os valores e tal. Isso, são cheios e a gente tem
1: o
0: lote promocional. Só o lote promocional, meia tá incluindo todo mundo aí. A gente tem uma data específica. Acho que vai até agora, outubro, né? Que a prova é em novembro. Vai até final de outubro, essa data dos 50% para todo mundo. Kit VIP, né? O kit que é a camiseta, o número e a medalha de participação. Tá bem bonita a medalha, a gente resolveu tratar ali o 10 anos no ombro lá. E uma camisa amarela. A gente sempre, na represa, a gente sempre trabalhou essas cores, Kleber. Tradicionalmente. O branco, o amarelo, o verde, o azul. Que são cores que também são do município de Ferreira Gomes.
1: Ah, tá bom.
0: Que é um município que tem um apelo turístico muito bom, né, cara?
1: Sem dúvida. É nosso balneário. Nossa cidade balneário.
0: Fantástico.
1: Olha, então tá aí. Faz como pra se inscrever, Jeff?
0: Olha, no site www.esportecorrida.com.br, tá bom? A gente é uma prova... Que é uma prova para poucas pessoas.
1: Esportecorrida.com.br.
0: Por que a gente fala isso, Cleber? Porque a represa não é só correr. Não sei se você já teve a oportunidade de participar lá.
1: Não, vai ser minha primeira esse ano.
0: Não é só correr. É uma experiência que você tá. Ah, vou me inscrever na represa. Você se inscreveu numa experiência, né? Você se inscreveu numa experiência porque quando você larga, quando você desce a primeira ladeira e sobe a outra, você começa a ver o paraíso. As lagoas, a floresta, as fotos da represa são fotos espetaculares.
1: E não é miragem de quem tá passando mal, tá, pessoal?
0: Únicas assim, entendeu? Tá entendendo? Então muita gente diz: ah, a prova é muito difícil, o percurso é um percurso duro, tal, mas vale totalmente. Vale a pena, porque quem vai lá realmente tem uma experiência diferenciada. Não que as outras corridas não tenham valor, claro.
1: Teve uma meia maratona que você organizou, que foi muito elogiado por ser plana. Que foi aquela que sai da Toca da Onça, vai no Goiabal, volta e depois vai na Norte Sul, vai na BR e volta, né?
0: É a meia maratona de Macapá. Essa também já tem 3 edições, tá vendo como passa rápido?
1: Verdade.
0: Fez a primeira edição, a segunda, a terceira. Passa muito rápido, cara. Passa muito rápido. E a gente que mora aqui no Amapá, a gente mora numa bolha, né, Kleber? A gente tá nessa bolha que é os eventos e a gente acaba às vezes não tendo, a grande maioria, não tendo noção de como que o pessoal nos vê nos demais estados da federação. O Amapá é um dos estados que mais promove corrida proporcionalmente no Brasil.
1: Sem dúvida alguma. Tá, então siga lá. Tem a Corrida na Selva na rede social.
0: Segue o nosso Instagram, Corrida na Selva, tá bom? Pode ir lá buscar informação. Tiver dúvida, manda um direct pra gente. Aí, todos os nossos eventos estão lá no Instagram da Corrida na Selva, tá bom?
1: Olha, não fica tanto tempo sem vir aqui, Jeff.
0: É verdade, é sempre muito bom vir falar aqui. Já falei até de política hoje, né?
1: Valeu, Jeff Selva. Vai começar agora a Voz do Brasil. Já tô com o tempo apertado. A rádio vai sair do ar por alguns minutos para uma manutenção preventiva no nosso transmissor. Mas já tá de volta na programação normal da Diário FM.
0: Tamo junto, muito obrigado.
1: Valeu, Jeff.

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1: Em Brasília, 19 horas.
0: 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As notícias do governo federal que movimentaram o país no dia de hoje.
2: Olá, boa noite.
1: Boa noite para você que nos acompanha em todo o país.
2: Segunda-feira, 5 de outubro de 2026.
1: Vamos aos destaques do dia.
2: Mais de 125 milhões de brasileiros foram às urnas neste domingo para o primeiro turno das eleições.
1: E forças de segurança pública fazem balanço das operações para combater crimes eleitorais. Gabriela Noronha.
3: De acordo com a Polícia Federal, foram apreendidos 2.850.000 reais durante a atuação no primeiro turno das eleições.
2: Fim das bets.
1: Sites e aplicativos de apostas deixam de operar no país nesta terça-feira.
2: E prazo para resgatar saldo em plataformas termina hoje. Graziela Mendonça.
4: São mais de 1.300.000.000 de reais que ainda aguardam resgate nos sites e aplicativos de bets.
1: Outubro Rosa.
2: Mês de falar sobre cuidados com a saúde da mulher e prevenção ao câncer de mama.
1: Saiba como identificar sinais de alerta e onde começar, onde encontrar assistência especializada pelo SUS. Cleide Lopes.
5: O INCA estima 78 mil novos casos de câncer de mama no ano até 2029.
2: Hoje na apresentação da Voz do Brasil, Luciano Seixas e Mariana Jungmann.
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2: As eleições no Brasil transcorreram com tranquilidade, segundo o balanço das forças de segurança que atuaram em todo o país.
1: As principais ocorrências registradas se referem à propaganda eleitoral irregular e tentativa de compra de votos.
2: E os eleitores não tiveram dificuldades para chegar aos locais de votação.
3: Mais de 321 mil profissionais foram mobilizados em todo o país para garantir a segurança das eleições de 2026. O ministro da Justiça e Segurança Pública, Wellington César Lima, destacou o trabalho conjunto do efetivo, que reúne agentes de forças estaduais, Polícia Federal, Tropa de Contingência, Polícia Rodoviária Federal e Força Nacional.
6: Demonstra muita integração, muita coordenação das forças de segurança e os números de fato são muito pequenos, muito irrisórios no que diz respeito às ocorrências de maior relevo.
3: De acordo com a Polícia Federal, foram apreendidos 2 milhões e 850 mil reais em bens e valores durante a atuação no primeiro turno das eleições. Até o fim do domingo de votação, foram instaurados 49 inquéritos policiais e 204 pessoas foram conduzidas para as delegacias. O delegado Henrique Oliveira Santos, chefe da Divisão de Repressão a Crimes Eleitorais, falou sobre as principais infrações cometidas.
7: O crime que, por exemplo, mais aconteceu, né, o crime de propaganda irregular no dia das eleições, que já era algo esperado. O segundo crime que mais ocorreu no Brasil inteiro foi o crime de compra de votos.
3: A Polícia Rodoviária Federal também divulgou o balanço. O chefe da comunicação social da PRF, Alexandre Castilho, destaca que além do patrulhamento de rodovias, os agentes atuaram na prevenção e no combate a crimes associados ao processo eleitoral.
8: A PRF registrou quase R$1 milhão em dinheiro vivo e cheques bancários. Ainda houve duas interceptações de ônibus que transportavam eleitores irregularmente.
3: A PRF também restringiu no domingo de eleição o tráfego de veículos de grande comprimento e de cargas superdimensionadas. Segundo a corporação, a medida contribuiu para evitar congestionamentos. Reportagem Gabriela Noronha.
1: E termina hoje o prazo para retirar o saldo em sites ou aplicativos de bets.
2: Com a proibição dos jogos, as plataformas de apostas deixam de operar em todo o país a partir de amanhã.
1: Caso o apostador não retire o saldo a tempo, o valor será devolvido pelos bancos a partir do próximo final de semana.
4: São mais de 1 bilhão e 300...

0: milhões de reais que ainda aguardam resgate nos sites e aplicativos de bets. O prazo termina às 23 horas e 59 minutos desta segunda-feira. A partir desta terça-feira, os sites e aplicativos deixam de operar, conforme o cronograma de implementação da medida provisória que proibiu as bets no Brasil. A orientação para os usuários é acessar as plataformas em que tem cadastro e solicitar a retirada, ainda que o valor seja pequeno. É a situação da maioria das contas. 96% delas tem saldo abaixo de R$ 25. E quem possui contas em mais de uma empresa deve conferir em cada uma delas. Os valores que não forem retirados voluntariamente dentro do prazo serão devolvidos pelos bancos entre 9 e 14 de outubro. Caso haja algum impedimento para restituição, a partir de 14 de outubro, os recursos serão transferidos à Caixa Econômica Federal, que ficará responsável pela devolução aos apostadores. Graziela Mendonça para a Voz do Brasil.
1: E o Ministério da Fazenda definiu regras e prazos para encerramento das atividades das empresas de apostas que não possuem mais autorização para funcionar no país.
2: De acordo com portaria publicada pela pasta, as empresas têm até a próxima quarta-feira para enviar saldos finais das contas dos usuários. O levantamento deve considerar os valores que os usuários podem resgatar até hoje.
1: E as plataformas têm...

0: questão de arranjos, né, familiares, porque muitos, quando você tem, por outro lado, uma situação dos jovens, né, com dificuldade de inserção no mercado de trabalho ou de uma inserção muito precária, os idosos acabam, permanecendo como principal provedor, né, quando ele participa de uma família, né, com múltiplos membros e que também tem os jovens participando da família. Então, a pessoa mais idosa, que normalmente ganha mais, né, tem mais experiência, então ela vai tender sempre a ganhar uma remuneração mais elevada, né, do que das outras pessoas das outras faixas etárias, né, e ela acaba também servindo como uma pessoa provedora, né, e no ambiente atual que, como eu já falei, dessa dificuldade dos jovens, então cada vez mais a gente vai, eu acredito que a gente vai assistir o aumento das pessoas idosas inseridas no mercado de trabalho, tanto homens quanto mulheres.
1: Muito bem, nós conversamos com Denise Freire, pesquisadora responsável pela síntese dos indicadores sociais do IBGE. Muito obrigada, doutora, pela sua entrevista à Voz do Brasil.
0: Muito obrigada.
2: E como a gente ouviu na entrevista, o Brasil tem cerca de 17% da população brasileira.

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1: Olá, boa noite.
2: Boa noite para você que nos acompanha em todo o país.
1: Segunda-feira, 5 de outubro de 2026.
2: Vamos aos destaques do dia.
1: Mais de 125 milhões de brasileiros foram às urnas neste domingo para o primeiro turno das eleições.
2: E forças de segurança pública fazem balanço das operações para combater crimes eleitorais. Gabriela Noronha.
3: De acordo com a Polícia Federal, foram apreendidos 2.850.000 reais durante a atuação no primeiro turno das eleições.
1: Fim das bets.
2: Sites e aplicativos de apostas deixam de operar no país nesta terça-feira.
1: E prazo para resgatar saldo em plataformas termina hoje. Graziela Mendonça.
3: São mais de 1.300.000.000 de reais que ainda aguardam resgate nos sites e aplicativos de bets.
2: Outubro Rosa.
1: Mês de falar sobre cuidados com a saúde da mulher e prevenção ao câncer de mama.
2: Saiba como identificar sinais de alerta e onde começar, onde encontrar assistência especializada pelo SUS. Cleide Lopes.
4: O INCA estima 78 mil novos casos de câncer de mama no ano até 2029.
1: Hoje na apresentação da Voz do Brasil, Luciano Seixas e Mariana Jungmann.
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1: As eleições no Brasil transcorreram com tranquilidade, segundo o balanço das forças de segurança que atuaram em todo o país.
2: As principais ocorrências registradas se referem à propaganda eleitoral irregular e tentativa de compra de votos.
1: E os eleitores não tiveram dificuldades para chegar aos locais de votação.
3: Mais de 321 mil profissionais foram mobilizados em todo o país para garantir a segurança das eleições de 2026. O ministro da Justiça e Segurança Pública, Wellington César Lima, destacou o trabalho conjunto do efetivo, que reúne agentes de forças estaduais, Polícia Federal, Tropa de Contingência, Polícia Rodoviária Federal e Força Nacional.
5: Demonstra muita integração, muita coordenação das forças de segurança e os números de fato são muito pequenos, muito irrisórios no que diz respeito às ocorrências de maior relevo.
3: De acordo com a Polícia Federal, foram apreendidos 2 milhões e 850 mil reais em bens e valores durante a atuação no primeiro turno das eleições. Até o fim do domingo de votação, foram instaurados 49 inquéritos policiais e 204 pessoas foram conduzidas para as delegacias. O delegado Henrique Oliveira Santos, chefe da Divisão de Repressão

0: A Crimes Eleitorais falou sobre as principais infrações cometidas.
1: O crime que, por exemplo, mais aconteceu, né, o crime de propaganda irregular no dia das eleições, que já era algo esperado. O segundo crime que mais ocorreu no Brasil inteiro foi o crime de compra de votos.
0: A Polícia Rodoviária Federal também divulgou o balanço. O chefe da comunicação social da PRF, Alexandre Castilho, destaca que além do patrulhamento de rodovias, os agentes atuaram na prevenção e no combate a crimes associados ao processo eleitoral.
2: A PRF registrou quase R$1 milhão em dinheiro vivo e cheques bancários. Ainda houve duas interceptações de ônibus que transportavam eleitores irregularmente.
0: A PRF também restringiu no domingo de eleição o tráfego de veículos de grande comprimento e de cargas superdimensionadas. Segundo a corporação, a medida contribuiu para evitar congestionamentos. Reportagem Gabriela Noronha.
3: E termina hoje o prazo para retirar o saldo em sites ou aplicativos de bets.
4: Com a proibição dos jogos, as plataformas de apostas deixam de operar em todo o país a partir de amanhã.
3: Caso o apostador não retire o saldo a tempo, o valor será devolvido pelos bancos a partir do próximo final de semana.
5: São mais de R$1,3 bilhão de reais que ainda aguardam resgate nos sites e aplicativos de bets. O prazo termina às 23h59 desta segunda-feira. A partir desta terça-feira, os sites e aplicativos deixam de operar, conforme o cronograma de implementação da medida provisória que proibiu as bets no Brasil. A orientação para os usuários é acessar as plataformas em que tem cadastro e solicitar a retirada, ainda que o valor seja pequeno. É a situação da maioria das contas. 96% delas tem saldo abaixo de R$ 25,00. E quem possui contas em mais de uma empresa deve conferir em cada uma delas. Os valores que não forem retirados voluntariamente dentro do prazo serão devolvidos pelos bancos entre 9 e 14 de outubro. Caso haja algum impedimento para restituição, a partir de 14 de outubro, os recursos serão transferidos à Caixa Econômica Federal, que ficará responsável pela devolução aos apostadores. Graziela Mendonça para a Voz do Brasil.
4: E o Ministério da Fazenda definiu regras e prazos para encerramento das atividades das empresas de apostas que não possuem mais autorização para funcionar no país.
3: De acordo com portaria publicada pela pasta, as empresas têm até a próxima quarta-feira para enviar saldos finais das contas dos usuários. O levantamento deve considerar os valores que os usuários podem resgatar até hoje.
4: E as plataformas têm até o dia 15 de dezembro para regularizar todas as pendências financeiras referentes ao período em que estiveram em funcionamento.
3: A portaria também exige que as empresas mantenham os dados cadastrais atualizados e tenham um representante legal no Brasil para cuidar de possíveis pendências.
4: Estamos no Outubro Rosa, mês de conscientização sobre o câncer de mama.
3: O movimento reforça informações sobre fatores de risco, métodos de prevenção e apoio às mulheres diagnosticadas.
4: Este ano, o Instituto Nacional do Câncer reforça a importância dos exames para a detecção precoce da doença.
6: Antônia Josimária de Oliveira Lima, moradora do Rio de Janeiro, descobriu um câncer de mama no finalzinho de 2015 e em 2016 operou o tumor, fez quimioterapia e ainda hoje segue em acompanhamento no Instituto Nacional do Câncer, o INCA. Para ela, a doença não representou o fim, mas um recomeço.
7: Hoje eu estou bem, graças a Deus, comecei a ter uma vida diferente. Você aprende a se valorizar, você aprende a se amar.
6: De acordo com o Instituto Nacional de Câncer, o INCA, o câncer de mama é o mais comum entre as mulheres do Brasil e no mundo. A doença se manifesta de várias formas, como, por exemplo, o aparecimento de nódulos, alterações na pele da mama, que fica com aparência de casca de laranja, e secreções no mamilo. O INCA estima 78 mil novos casos de câncer de mama no ano até 2029 e que a detecção precoce da doença é um fator determinante para a cura, como falou a chefe da divisão de detecção precoce do INCA, Renata Maciel.
8: Então, ficar sempre atenta, tocar as suas mamas, sentiu algo diferente, procure o mais rápido possível, porque o diagnóstico precoce ele também permite entregas de terapias menos invasivas, né, menos agressivas, e assim a gente consegue também ter maior chance de cura.
6: O Sistema Único de Saúde oferece gratuitamente todo o tratamento para o câncer. Reportagem Cleide Lopes.
3: E hemocentros de todo o país contarão com recursos federais para a qualificação de serviços.
4: Uma portaria assinada pelo Ministério da Saúde estabelece incentivo federal mensal para aprimorar serviços de hemoterapia.
3: A medida também faz parte das ações para fortalecer a produção nacional de medicamentos derivados do sangue, como a imunoglobulina.
4: O Brasil firmou acordo para ampliar o fornecimento e a transferência de tecnologia do medicamento.
9: A portaria estabelece incentivo federal mensal aos hemocentros de todas as unidades da federação. A medida também prevê melhorias na estrutura dos hemocentros, nos equipamentos e nas condições de processamento e conservação do plasma, componente do sangue utilizado na produção de medicamentos. Além da portaria, também foi anunciado um acordo para ampliar a produção de imunoglobulina e alcançar a fabricação 100% nacional do medicamento utilizado no tratamento de imunodeficiências, infecções bacterianas e alguns tipos de câncer do sangue. Para isso, a empresa brasileira de hemoderivados e biotecnologia, Hemobras, firmou um acordo de cooperação com a empresa chinesa Tiantan Bio. A parceria prevê a cooperação para o registro no país de uma imunoglobulina humana de uso intravenoso. O ministro da Saúde, Alexandre Padilha, comentou a importância desse tipo de acordo de cooperação.
10: Quando a gente tem uma rede mais consolidada, com mais capacidade de incorporação tecnológica, então a gente consegue ter parcerias internacionais e nacionais tão potentes.
9: A Tiantan Bio também vai apoiar a Hemobras na modernização de sistemas e processos, com ações nas áreas de transformação digital, automação e gestão inteligente. Reportagem, Márcia Fernandes.
3: Outubro é também o mês do idoso, um período para dar visibilidade às pautas relacionadas aos direitos das pessoas com mais de 60 anos.
4: No Brasil, essa população cresceu 11,3% em 2012 para 16,6% em 2025. Mostrando uma tendência de envelhecimento populacional.
3: Os dados são da síntese de indicadores sociais, realizada pelo Instituto Brasileiro de Geografia e Estatística, o IBGE.
4: E nós conversamos com a pesquisadora Denise Freire, responsável pelo estudo, para saber mais sobre o retrato que ele mostrou da população com mais de 60 anos no Brasil. Acompanhe.
3: Olá, doutora Denise Freire, prazer ter a senhora conosco aqui, bem-vinda à Voz do Brasil. A senhora que conduziu aí a síntese dos indicadores sociais do IBGE, que apurou alguns dados sobre o envelhecimento da população, e aí a gente quer falar um pouco sobre isso hoje. O principal dado aqui que eu gostaria de começar trazendo é o que trata da população com mais de 60 anos, que cresceu cerca de 53% entre 2012 e 2025, né? A pesquisa apurou o que provocou esse aumento da população idosa, doutora?
11: Olá, é um prazer participar com vocês nessa entrevista. O estudo da síntese mostrou, né, esse aumento da população idosa no período 2012 a 2024. Né? Esse é um aumento que possui vários fatores, né, vários aspectos. Então, a gente pode considerar tanto, né, o aumento da expectativa de vida, melhoria de saneamento, né, melhoria também das condições de acesso a medicamentos e à saúde. Né? E, por outro lado, também a gente tem uma questão da queda da natalidade, né, então reduz a participação de crianças e jovens também na nossa população. Então, cada vez mais tem chamado a atenção esse aumento, né, de pessoas idosas na proporção da população brasileira.
4: Esse crescimento da população mais velha já vinha ocorrendo nas décadas anteriores, né? Foi observado algum tipo de aceleração?
11: Sim, tem havido uma aceleração, né, nesse processo de envelhecimento, nessa participação da população idosa dentro, né, do total da população brasileira, né, de acordo com esses aspectos que a gente citou já.
3: Agora, a pesquisa trouxe também dados sobre a idade das pessoas no mercado de trabalho, né? Aliás, é um dos principais focos da pesquisa, é o mercado de trabalho. E ela apontou uma presença

0: expressivamente maior de homens do que de mulheres trabalhando após os 60 anos, não é isso, doutora? A que se deve isso?
1: Sim, exatamente. Historicamente, né, no mercado de trabalho existe uma participação maior de homens do que de mulheres, né, não só entre a população idosa, mas de uma maneira geral. Mas quando a gente faz esse recorte de 60 anos ou mais, cerca de metade dos homens ainda permanecem no mercado de trabalho, enquanto que entre as mulheres é cerca de um quarto. Né? Existe essa diferença importante, né? Por gênero, principalmente em primeiro lugar por causa das condições previdenciárias, né? Aos homens realmente é exigido ficar mais tempo, né, trabalhando e contribuindo para conseguir se aposentar. A mulher, como tem normalmente uma dupla jornada, né? Ela tem também o trabalho de cuidar de parentes, de cuidar da casa, dos filhos. Normalmente tem uma condição previdenciária em que ela exige menos tempo de contribuição do que os homens. Então, aos 60 anos, normalmente é difícil para os homens, né? Para a maioria dos homens já ter conseguido se aposentar, então a maioria deles ainda permanece, né? Pelo menos metade permanece no mercado de trabalho entre 60 e 69 anos, né? A partir de 70 anos, que a gente conseguiu fazer esse recorte, aí sim que há uma queda expressiva na proporção de homens que ainda trabalham. Mais significativa ainda entre as mulheres. Mas isso se deve também às condições de, assim, a gente tem um mercado de trabalho que tem uma informalidade, né, importante. Então, para as pessoas conseguirem atingir o mínimo exigido pela Previdência Social para conseguir se aposentar, também demora, né? Nem todo mundo também tem uma continuidade de contribuição ao longo da sua vida laboral. Então, isso faz com que as pessoas, mesmo, né, com mais idade, né, mesmo às vezes atingindo a idade mínima de aposentadoria, ainda não consigam se aposentar por falta de contribuição ainda à Previdência.
2: Outro dado sobre o mercado de trabalho é que a presença, o percentual de idosos empregados vem aumentando, embora tenha sofrido uma baixa aí durante o período de pandemia. E eles também ganham mais do que a média da população, né? A senhora pode comentar um pouco esses dados?
1: Sim, exatamente. O dado de 2024 apontava que cerca de um quarto das pessoas com 20, 60 anos ou mais ainda estava inserida no mercado de trabalho, né? E foi o percentual mais elevado da série, né? Então, a gente observa que a cada ano esse percentual de idosos que participam do mercado de trabalho vem aumentando, né? Na pandemia foi o menor valor, né, em 2020, porque os idosos justamente precisavam, né, se precaver, né, de contaminação, né, de doença para pegar a Covid, e realmente a sua participação diminuiu em 2020. Mas desde então, a cada ano, a sua participação vem aumentando e está em uma trajetória de alta. Né? Então, mas assim, são vários fatores. Então, assim, além da questão previdenciária, também, né, da questão da informalidade, a gente também pode apontar a questão de arranjos, né, familiares, porque muitos, quando você tem, por outro lado, uma situação dos jovens, né, com dificuldade de inserção no mercado de trabalho ou de uma inserção muito precária, os idosos acabam permanecendo como principal provedor, né, quando ele participa de uma família, né, com múltiplos membros e que também tem os jovens participando da família. Então, a pessoa mais idosa, que normalmente ganha mais, né, tem mais experiência, então ela vai tender sempre a ganhar uma remuneração mais elevada, né, do que das outras pessoas das outras faixas etárias, né, e ela acaba também servindo como uma pessoa provedora. Né? E no ambiente atual, que, como eu já falei, dessa dificuldade dos jovens, então cada vez mais a gente vai, eu acredito que a gente vai assistir o aumento das pessoas idosas inseridas no mercado de trabalho, tanto homens quanto mulheres.
0: Muito bem, nós conversamos com Denise Freire, pesquisadora responsável pela síntese dos indicadores sociais do IBGE. Muito obrigada, doutora, pela sua entrevista à Voz do Brasil.
1: Muito obrigada.

0: A gente ouviu na entrevista, o Brasil tem cerca de 17% da população brasileira acima dos 60 anos e atravessa uma tendência de envelhecimento populacional.
1: Com esse crescimento, além dos cuidados com a saúde e o bem-estar, é preciso estar alerta para golpes ou crimes virtuais.
0: Apenas no ano passado, o Disque 100 registrou 1000 denúncias de violações virtuais contra pessoas idosas.
1: Além do Estatuto do Idoso, que tipifica crimes contra pessoas com 60 anos ou mais, existem canais de informações e denúncias para proteger esse público.
2: Aos 69 anos, o aposentado Pedro Mesquita não imaginava que pudesse cair no golpe do empréstimo consignado ao atender uma ligação de uma suposta funcionária do banco.
3: Ela propôs que quitava meu débito do banco com juro bem menor e eu ia pagar parcela bem menor. Foi onde que ela me ganhou. Um empréstimo lá no meu nome com um valor de 24 mil. Não caia nesse golpe como eu caí, porque foi muito fácil. Eu achava que eu não caía em golpe.
2: Crimes virtuais cometidos contra idosos são punidos com maior rigor de acordo com o Código Penal. E o Estatuto do Idoso, criado em 2003, garante que, nesses casos, o idoso tenha atendimento preferencial e que o processo corra de forma mais rápida na Justiça. No ano passado, o Disque 100 registrou 1000 denúncias de violações de direitos de idosos em ambiente virtual. São crimes como golpes, ameaças e exposição. Para levar mais informações às pessoas idosas, o Ministério dos Direitos Humanos e da Cidadania criou uma cartilha, como explica o secretário nacional dos Direitos da Pessoa Idosa, Alexandre da Silva.
4: Nós precisamos sempre garantir autonomia e independência. Temos uma cartilha também no campo da educação para que as pessoas idosas não caiam nos golpes mais conhecidos. E a gente aproveitou esse material falando também de situações que não são golpes, mas podem ser, na mão de pessoas mal intencionadas, oportunidades, né, enviesadas ali, disfarçadas e para gerar um golpe.
2: Os números do painel de dados da Ouvidoria Nacional de Direitos Humanos mostram que as capitais do Rio de Janeiro e São Paulo concentram a maioria das denúncias de violações de direitos das pessoas idosas. As denúncias podem ser feitas pelo Disque 100, que funciona 24 horas todos os dias da semana. Com locução de Nazi Brum, reportagem Graziele Bezerra.
1: Recuperar uma área degradada vai muito além de plantar árvores. É preciso saber se a vegetação conseguiu se restabelecer e se o ecossistema tem condições de se manter sozinho.
0: Para avaliar esse resultado em todo o país, foi criado um sistema com critérios científicos que mostram se a vegetação nativa está sendo recuperada.
1: Os critérios levam em conta as características de cada bioma brasileiro.
5: Recuperar uma área degradada não significa apenas plantar árvores. O verdadeiro desafio é saber se aquela vegetação voltou a funcionar como um ecossistema capaz de sobreviver sozinho. Em um país com 6 biomas e uma das maiores biodiversidades do planeta, essa avaliação sempre foi um dos grandes obstáculos na restauração ambiental. Agora, órgãos federais criaram um sistema único para medir a qualidade da recuperação da vegetação nativa em todo o Brasil. O pesquisador da Embrapa, Daniel Vieira, destacou que a ideia era conseguir obter indicadores precoces, mas que trouxessem segurança quanto à recuperação da área degradada.
6: Se a gente esperar o tempo ecológico para uma floresta voltar a ser floresta, é um tempo muito grande. Então a gente tem pensado em como utilizar indicadores precoces e que sugerem ou tentam garantir que no futuro essa vegetação vai estar num processo maduro.
5: A principal mudança está na forma de fiscalizar. A avaliação passa a verificar se depois de pelo menos 4 anos, a vegetação apresenta condições de se manter sem depender de intervenção humana. Para isso, os técnicos vão observar 4 indicadores principais: a cobertura vegetal do solo, a quantidade de plantas nativas que surgiram naturalmente, a diversidade de espécies e a presença reduzida de plantas invasoras. Juntos, esses fatores indicam se a área degradada está seguindo um caminho de recuperação sustentável. Daniel Vieira, da Embrapa, destacou que os indicadores atendem a todos os biomas brasileiros.
6: A gente encontrou indicadores de sucesso que garantem a autossustentabilidade dessas vegetações. para os diferentes biomas e formações, para ter um chão comum nesse processo de regularização ambiental e de recuperação da vegetação nativa.
5: Além de dar mais segurança jurídica para projetos de restauração ambiental e reduzir a necessidade de vistorias presenciais, o modelo ajuda o Brasil a acompanhar uma das metas assumidas

0: Vidas internacionalmente, recuperar 12 milhões de hectares de vegetação nativa até 2030. Compromisso ligado ao Acordo de Paris e à década da ONU para a restauração de ecossistemas. Reportagem Luana Karen.
1: A Agência Nacional de Proteção de Dados, a ANPD, acaba de lançar uma página na internet exclusiva para receber denúncias contra redes sociais e plataformas digitais que descumprirem as novas regras do Marco Civil da internet.
2: Através da página da ANPD, qualquer pessoa ou empresa pode usar o canal para denunciar plataformas que não ofereçam meios adequados para reportar conteúdos criminosos, anúncios irregulares ou vazamentos de conteúdos íntimos.
1: Para mais informações, acesse gov.br/ANPD.
2: São gestoras e gestores de políticas públicas de todo o país.
1: O Ministério das Mulheres prorrogou o prazo para o envio das respostas ao Censo de Políticas para as Mulheres. O preenchimento agora pode ser feito até o dia 19.
2: O levantamento busca mapear a estrutura, o funcionamento e a capacidade de atendimento dessas unidades em todo o Brasil.
1: O mapeamento também vai ajudar a conhecer o perfil de quem está na gestão, entender o trabalho feito nos estados e municípios e identificar os serviços e equipamentos oferecidos às mulheres.
2: Mais informações em gov.br/mulheres.
1: E essas foram as notícias do governo federal.
2: Uma realização da Secretaria de Comunicação Social da Presidência da República.
1: Com produção da empresa Brasil de Comunicação.
2: Fique agora com as notícias do Poder Judiciário e do Congresso Nacional. Boa noite.
1: Boa noite para você, até amanhã.
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5: STF é o guardião da Constituição Federal que completa 38 anos hoje.
6: Presidente do TSE conclui primeiro turno das eleições 2026 e projeta mesma tranquilidade para a segunda fase do pleito.
5: STJ forma a maioria para admitir o primeiro processo da história de acordo com o filtro da relevância.
6: Boa noite, eu sou Marcela Luiza.
5: E eu sou Walter Lima.
6: A Constituição Federal completa 38 anos nesta segunda-feira. Promulgada em 5 de outubro de 1988, ela encerrou o período do regime militar e colocou a dignidade da pessoa humana no centro do ordenamento jurídico.
5: O Supremo Tribunal Federal é o guardião da Carta Magna e promove ao longo de toda esta semana eventos para celebrar a data.
6: O primeiro encontro comemorativo ocorreu hoje, na Biblioteca do STF.
5: Na ocasião, o presidente do Supremo, ministro Edson Fachin, destacou a importância da democracia prevista no texto constitucional de 88.
7: 38 anos formam o mais longo período de vigência democrática ininterrupta de nossa história republicana. E isso não é obra do acaso nem de uma só geração. É fruto de escolhas diárias da eleitora que compareceu às urnas ontem, do servidor que cumpre a lei, da juíza que fundamenta suas decisões, da cidadania que reclama, da imprensa que informa, das instituições que se respeitam e cooperam pelo bem do Brasil.
6: A Justiça Eleitoral já se prepara para o segundo turno das eleições gerais de 2026.
5: A afirmação foi feita pelo presidente do TSE, ministro Cássio Nunes Marques, no balanço do primeiro turno das eleições. Na ocasião, ele também destacou a normalidade da votação, a segurança dos sistemas eleitorais e o trabalho realizado em todo o país para garantir o exercício do voto. Guilherme Firmino.
8: Após a apuração, Cássio Nunes Marques agradeceu aos eleitores e aos profissionais envolvidos na eleição e afirmou que a expectativa é de repetir no segundo turno a tranquilidade registrada nesse domingo.
9: Ressalto, todavia, que a eleição não termina quando a votação é encerrada. Ela se completa quando a vontade soberana do eleitorado é conhecida e respeitada.
6: A segunda sessão do STJ formou maioria para admitir o primeiro processo da história da corte para julgamento pelo filtro da relevância.
5: Nesse novo sistema, a questão federal discutida precisa ter relevância econômica, política, social ou jurídica, para além dos interesses das partes. Fátima Uchoa.
10: A análise da relevância foi proposta pelo ministro Sérgio Coquina, presidente da Comissão Gestora de Precedentes do STJ. A discussão é para definir se o condomínio pode cobrar do condômino inadimplente honorários do advogado contratado para ajuizar a ação de cobrança e se há diferença entre essa hipótese e a referente à atuação do advogado fora da justiça. Os votos para definir se a questão apresenta ou não relevância para posterior julgamento de mérito estão sendo tomados em sessão virtual até 7 de outubro e os ministros podem mudar o voto até o final.
6: Começou hoje um mutirão da Justiça do Trabalho para analisar processos que envolvem pessoas com 60 anos ou mais.
5: É a ação em pauta a melhor idade, que vai até sexta-feira em todo o país. Rafael Silva.
11: A mobilização em pauta a melhor idade busca ampliar o acesso à conciliação em casos que envolvam pessoas com 60 anos ou mais. Mas essa é uma ação que deve ser tomada por advogados o tempo todo. Eles devem sempre deixar claro à justiça que aquele processo envolve pessoa idosa e assim chamar a atenção do judiciário para a prioridade no caso.
6: Justiça Federal mantém veto a obras de terminal de gás em Barcarena, no Pará.
5: A decisão atende a pedido do MPF. Vanessa Pereira.
12: A Justiça Federal manteve suspensa a construção de um terminal de gás em Barcarena, no Pará, e proibiu a concessão de novas licenças. A decisão rejeitou o pedido da empresa Termogás e determinou que o empreendimento só avance após a conclusão de estudos técnicos e a consulta prévia às comunidades quilombolas e tradicionais da região. A Justiça também deu 5 dias para o governo do Pará e o INCRA prestarem informações atualizadas sobre o caso.
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6: Uma boa noite.
5: E até amanhã.
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1: Eu sou Paula Groba.
2: E eu sou Humberto Pinheiro.
1: E estes são os destaques de hoje do Jornal do Senado, que começa agora.
2: 13 partidos terão representantes no Senado a partir de 2027.
1: Senadores começam a analisar fim da escala 6x1 nesta terça-feira.
2: Mais de 33 milhões de brasileiros não votaram no primeiro turno, mas ainda podem votar no segundo.
1: Boa noite.
2: Boa noite.
1: O resultado das urnas vai redesenhar o mapa político do Senado a partir de 2027. Serão 13 partidos com pelo menos um representante na casa, em uma composição que reforça a força do PL. A legenda terá a maior bancada, com 28 senadores.
2: Mas o que esses números significam na prática para as votações e para as disputas de poder no Senado? O repórter Rodrigo Rezende explica.
3: A maior bancada é a do PL, com 28 integrantes, seguida pela Federação União Progressista com 12, PT com 9 e MDB com 8. Uma das senadoras eleitas pelo PL foi Carol Ditone, de Santa Catarina.
4: Então, o nosso compromisso é com a moralidade das instituições, dos órgãos públicos. Com certeza, nós vamos trazer mais investimentos, mais respeito com Santa Catarina. Acho que o nosso compromisso é esse.
3: O Partido Novo conseguiu eleger 3 representantes e a Rede Sustentabilidade terá novamente uma senadora, com Luiziane, do Ceará. Também terão senadores os seguintes partidos: Republicanos e PSD com 5 cadeiras, PSB com 4, PSDB e Podemos com 2 representantes cada e PDT com 1 vaga. Dos 32 senadores que tentavam a reeleição, 14 foram reeleitos. Com os dados atuais, a bancada feminina terá 18 representantes em 2027, a maior em um início de legislatura. Uma dessas mulheres é Marília Campos, eleita pelo PT em Minas Gerais.
5: Eu sou a pessoa que dialogo com todos os segmentos, especialmente aqueles segmentos que são civilizados. E é com essa postura que eu seguirei no Senado.
3: A composição partidária final do Senado será definida com o segundo turno da eleição de governadores em 3 estados: Acre, Amazonas e Tocantins. Nessas unidades da federação, senadores em exercício estão no segundo turno e uma possível vitória dará a vaga para o Senado aos seus suplentes.
1: E o Senado, que toma posse no ano que vem, terá uma combinação de nomes conhecidos e estreia.

0: Antes, 14 senadores foram reeleitos para mais 8 anos de mandato, enquanto 2 ex-senadores estarão de volta à casa.
1: E 38 eleitos vão ocupar o Senado pela primeira vez. É uma renovação que muda o perfil da casa, mas que ainda mantém nomes já conhecidos pelos brasileiros. A reportagem é de César Mendes.
2: Os eleitores de 2 estados decidiram manter os senadores que já estavam no cargo nas 2 vagas em disputa. No Amazonas, foram reeleitos Eduardo Braga, do MDB, e Plínio Valério, do PSDB. Em Sergipe, Rogério Carvalho, do PT, e Alessandro Vieira, do MDB. Outros 10 senadores, que já estavam no cargo, também foram reeleitos. Márcio Bittar, do PL, no Acre, Lucas Barreto, do PSD, no Amapá, Jacques Wagner, do PT, na Bahia, Cid Gomes, do PSB, no Ceará, Veneziano Vital do Rego, do MDB, na Paraíba, Humberto Costa, do PT, em Pernambuco, Marcelo Castro, do MDB, no Piauí, Eduardo Gomes e Carlos Portinho, ambos do PL, no Tocantins e no Rio de Janeiro, respectivamente. E Stevenson Valentim, do Podemos, no Rio Grande do Norte. Para o senador Alessandro Vieira, o novo Senado terá que ser diferente do atual, para atender às expectativas dos eleitores.
3: Ele vai ter que provar para o povo que mereceu essa votação, essa confiança. O Brasil todo espera por um processo de depuração.
2: 2 ex-senadores voltam ao Senado no ano que vem. Renato Casagrande, do PSB do Espírito Santo, e José Medeiros, do PL de Mato Grosso.
0: E na volta dos trabalhos, após o primeiro turno das eleições, senadores vão iniciar a análise da proposta de emenda à Constituição, que acaba com a escala 6x1. O texto define que trabalhadores terão direito a 2 folgas a cada 5 dias trabalhados.
1: A proposta precisa passar por 5 sessões de debates no plenário antes de ser votada em primeiro turno. Repórter Pedro Pincer.
4: Nesta terça-feira, o Senado deve fazer a primeira sessão plenária para debater o fim da escala 6x1, 6 dias de trabalho e 1 de repouso. Depois de 5 debates em plenário, a proposta de emenda à Constituição poderá ser votada em primeiro turno. Se aprovada, segue para o segundo turno com outras 3 sessões de discussão. A senadora Tereza Leitão, do PT de Pernambuco, destacou que a nova jornada permitirá uma nova dinâmica nas famílias brasileiras.
5: Que a mãe e o pai não chegue exausto para sentar, mas que chegue feliz para ainda conversar, brincar, ler com seus filhos e suas filhas.
4: Já o senador Rogério Marinho, do PL do Rio Grande do Norte, lamentou que a PEC obrigue uma forma de contrato entre patrões e empregados.
6: E quando foi feita a modificação da legislação trabalhista de 2017, o único tema que foi consensualizado entre trabalhadores, empregadores e governo foi a necessidade de que preponderasse o negociado sobre o legislativo.
4: O texto permite que as empresas tenham até 2 meses para adaptar a jornada para 42 horas semanais depois que a proposta virar lei. A partir daí, terão mais 1 ano para colocar a jornada em 40 horas.
0: E a Comissão de Constituição e Justiça pode aprovar o projeto que autoriza a divulgação de imagens e áudios de crimes em flagrante dentro de estabelecimentos comerciais.
1: A ideia é que o compartilhamento dessas informações ajude na identificação e denúncia de criminosos. As informações com o repórter Bruno Lourenço.
7: O relator, senador Espiridião Amin, do Progressistas de Santa Catarina, afirmou que o objetivo é combater a impunidade por meio da identificação e denúncia dos infratores.
8: É realmente o reino da maldade você ter uma preocupação maior com o delinquente do que com quem sofre a delinquência.
7: Para evitar abusos, o texto exige que o estabelecimento registre um boletim de ocorrência e proíbe a exposição de terceiros que não estejam envolvidos no crime e também prevê a responsabilização do lojista caso haja divulgação indevida de imagens sabidamente falsas. Depois da CCJ, o projeto de lei, que já passou pela Comissão de Segurança Pública, vai ao plenário do Senado.
0: Mais de 33 milhões de brasileiros deixaram de votar no último domingo. E entre os que foram às urnas, quase 6 milhões optaram pelo voto nulo ou em branco.
1: Os números mostram o tamanho da parcela do eleitorado que não escolheu nenhum dos candidatos nas urnas. Repórter Marcela Cunha.
9: O número representa mais de 21% do eleitorado e é o maior desde 1998. Por isso, o TSE informou que vai atuar para aumentar o comparecimento no segundo turno, marcado para o dia 25 de outubro. De acordo com o presidente do TSE, o ministro Cássio Nunes Marques, é preciso intensificar as ações

0: especial entre os grupos para os quais o voto não é obrigatório, como quem tem 70 anos ou mais.
1: Não é o ideal a abstenção de 20%. A ideia é intensificar e aperfeiçoar todos os mecanismos disponíveis para a Justiça Eleitoral para que a gente consiga diminuir esse percentual no segundo turno.
0: Segundo o presidente do TSE, a abstenção chega a cerca de 50% entre os maiores de

0: nulos. E quem não foi às urnas no primeiro turno ainda pode votar no segundo. Basta que o título de eleitor esteja regularizado.
1: A Justiça Eleitoral considera cada turno uma eleição independente. Portanto, a ausência na primeira etapa não impede a participação na votação de 25 de outubro, desde que a situação eleitoral esteja regular. Quem explica é a repórter Luísa Melo.
2: Cada turno eleitoral é tratado como um pleito independente. Então, mesmo sem ter participado da primeira rodada de votos, os eleitores podem ir às urnas no segundo turno. Basta que o título esteja regularizado. A ausência no primeiro pleito precisa ser justificada pelo eleitor até 3 de dezembro. O presidente do Tribunal Superior Eleitoral, ministro Cássio Nunes Marques, ressaltou a importância da participação no primeiro turno.
3: Quero, antes de tudo, agradecer às eleitoras e os eleitores brasileiros que compareceram às urnas e exerceram, mais uma vez, o direito fundamental de escolher os seus representantes.
2: De acordo com dados do TSE, a abstenção bateu recorde este ano, com 33 milhões e 400 mil pessoas que não compareceram às urnas. No segundo turno, a votação é apenas para presidente da República e, dependendo do estado, para governador.
1: Com edição de Paula Groba e trabalhos técnicos de Eliseu Caires, o Jornal do Senado fica por aqui. Acompanhe agora as notícias da Câmara dos Deputados. Boa noite.
0: Boa noite e até amanhã.
4: Jornal Câmara dos Deputados. Câmara amplia a bancada feminina e passa a contar com 109 mulheres.
5: PL elege maior bancada e terá 121 deputados na próxima legislatura.
4: Nicolas Ferreira e Lucas Pavanato superam os 3 milhões de votos.
5: Boa noite. Os brasileiros foram às urnas neste domingo para participar do processo eleitoral.
4: A eleição presidencial de 2026 registrou mais de 119 milhões de votos válidos no primeiro turno, o maior número já registrado nesta etapa da disputa pelo Palácio do Planalto.
5: Os eleitores também votaram para escolher os próximos governadores, senadores, deputados federais e deputados estaduais.
4: Na Câmara dos Deputados, o PL elegeu a maior bancada para a próxima legislatura. A repórter Silvia Munhato explica como fica a correlação de forças na casa a partir do resultado das eleições deste domingo.
6: O PL elegeu a maior bancada da Câmara dos Deputados neste domingo e vai ter 121 deputados na próxima legislatura, que começa em 1º de fevereiro. Em 2022, o partido havia obtido 97 cadeiras. O segundo colocado para a Câmara foi a Federação PT-PCdoB-PV, com 88 deputados, 6 a mais que na última eleição. Além do PL e da Federação PT-PCdoB-PV, ganharam deputados em relação ao total eleito em 2022, o PSD, Republicanos, Podemos, Novo e Missão. O Novo teve um aumento de 3 para 10 deputados. Entre os que perderam, destaque para a Federação União PP, que passou de 105 para 87. PSDB Cidadania perdeu 7 cadeiras, chegando a 11. E o PDT ficou com 6 deputados, uma perda de 10 cadeiras. PSB e PSOL Rede mantiveram uma bancada de 15 deputados. Os outros que registraram quedas foram MDB, PRD Solidariedade e Avante. Em entrevista ao programa Painel Eletrônico da Rádio Câmara, a consultora legislativa Manuela Nonô cita o crescimento de partidos como PL e Novo como exemplo de uma eleição ideológica e mais à direita.
7: Eu acho que essa foi a eleição dos partidos ideológicos. Seja de um lado, seja de outro, essas agremiações ganharam, foram premiadas pelos eleitores. Os partidos catch-all, aqueles que vale tudo, o famoso centrão, de uma forma geral ele perdeu, tanto na Câmara quanto no Senado. E isso não se deve somente ao eleitorado, também se deve à reforma do sistema político brasileiro que tem acontecido, que tem colocado aí cláusulas de barreira, que proibiu as coligações nas eleições proporcionais. Isso tudo está depurando o sistema, devagar, mas continuamente.
6: Também em entrevista ao Painel Eletrônico, o professor de Ciência Política da Universidade de Brasília, André Borges, afirma que foi uma eleição plebiscitária, citando a definição de segundo turno para presidente, que será disputado entre o senador Flávio Bolsonaro e o presidente Lula.
8: Ele mostra, né, um certo

0: o padrão, né, no comportamento do eleitorado, no que diz respeito ao fato de que quando a gente tem uma eleição, né, em que o presidente em exercício no cargo concorre à reeleição, invariavelmente, né, esse pleito ele acaba se tornando uma espécie de plebiscito sobre o governo. E eu acho que o grande desafio da campanha do Lula, né, sempre foi o fato de que ele não conseguiu, né, ao longo da campanha, melhorar os índices de aprovação do governo, né?
1: Os dois especialistas explicam, porém, que o sistema ainda mantém vários partidos e com resultados diversos nos estados. Portanto, a Câmara manterá, por exemplo, deputados mais voltados para a busca de recursos para suas regiões. E a falta de uma decisão sobre o executivo no primeiro turno deverá, segundo eles, adiar votações mais polêmicas. Dos 513 deputados federais eleitos, 183 vão exercer seu primeiro mandato na Câmara dos Deputados. Esse número representa uma taxa de renovação de 35,67%. Já o número de deputados reeleitos é de 301, 58,6% do total de deputados que foram eleitos titulares nas eleições de 2022, ou suplentes que foram efetivados como titulares ao longo da atual legislatura. Da Rádio Câmara de Brasília, Silvia Minhato.
2: Eleições. Novas deputadas serão 21% do total de parlamentares na Câmara, percentual acima da atual legislatura, mas ainda abaixo do total de mulheres na população brasileira. A repórter Paula Bittar traz uma análise sobre o crescimento da bancada feminina para a próxima legislatura.
3: O número de mulheres eleitas para a Câmara aumentou, mas a representação feminina entre os deputados continua muito abaixo da proporção da população. A partir de 1º de fevereiro do ano que vem, as mulheres representarão 109 dos 513 parlamentares da Câmara, 19 a mais que o número atual. Ainda assim, enquanto são mais de 51% da população brasileira, serão pouco mais de 21% dos deputados federais. 59 delas, ou 54%, foram reeleitas. A federação composta por PT, PCdoB e PV, elegeu a maior parcela de mulheres, somando 34 cadeiras, o equivalente a 31% da representação na casa. Os colégios eleitorais do Sudeste foram os principais responsáveis pela formação dessa nova bancada. São Paulo elegeu 16 deputadas, concentrando 14,7% de todas as cadeiras ocupadas por mulheres na casa. Logo atrás, Minas Gerais e Rio de Janeiro garantiram 11 e 10 parlamentares, respectivamente. Fora do eixo Sudeste, Bahia, Pernambuco e Santa Catarina destacam-se com 6 deputadas eleitas em cada estado. Por outro lado, Distrito Federal, Piauí e Roraima encerraram a apuração sem eleger mulheres para a nova legislatura. A deputada Érica Hilton, do PSOL de São Paulo, foi reeleita como a mulher mais votada da história da Câmara dos Deputados, com 1,5 milhão de votos conquistados. Hilton foi uma das duas primeiras mulheres trans eleitas para a Câmara ao lado de Duda Salabert, do PSOL de Minas Gerais, em 2022. Em Minas Gerais, Duda Salabert aparece como a terceira mais votada, com quase 230 mil votos e também deve assumir um novo mandato. Magda Morfato, do PL de Goiás, aos 77 anos, será a integrante com mais idade em exercício na casa. A cientista política Hanna Marussi considera positivo o aumento na bancada feminina e atribui essa elevação ao financiamento das campanhas.
4: Os partidos tinham até 8 de setembro para fazer o repasse para mulheres, pessoas negras e indígenas e, de um modo geral, esse prazo foi cumprido. Claro que tiveram partidos que individualmente não cumpriram, mas no montante geral do Fundo Especial de Financiamento de Campanha, esse dinheiro foi destinado. Então, tanto o montante quanto o momento em que ele entra faz toda a diferença para a eleição de mulheres.
3: Na análise da composição da bancada, a cientista política ressalta que ela se divide principalmente em esquerda e direita, com um centro esvaziado. Hanna Marussi aponta, por outro lado, que no Senado a votação foi expressiva para mulheres de direita.
4: A gente tem um crescimento expressivo também de mulheres eleitas, porém, essas mulheres, muitas delas, se colocaram e fizeram sua campanha deslocada de valores ligados aos direitos das mulheres, algumas até se posicionando contra o voto feminino. Então, a gente tem um crescimento de mulheres muito mais ligadas ao conservadorismo.